0: Daqui se já tinha acabado, né? Acho que já acabou a sessão de hoje, né? Isso, a primeira discussão, né? Então, da PEC. A sessão teve presença da maioria de senadores que apoiam o presidente Lula. Discursos foram somente a favor da aprovação da medida. Por outro lado, a maioria dos senadores do PL nem mesmo foram à reunião do Senado sobre o tema. Senadores aliados ao candidato Flávio Bolsonaro tentam evitar que a PEC seja votada e defendem que outro texto sobre o tema, um texto alternativo, seja analisado. Portanto, então já acabou, né, a sessão de hoje, desta terça. Alcolumbre sinaliza a votação na próxima semana. 9:01, intervalo. Daqui a pouquinho eu tô de volta.
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1: 9:04, sim, voltamos aqui na Rede Tua Rádio, abrindo a nossa segunda hora nessa noite. Paz e bem aí para você. Bem-vindo, bem-vinda, né, para quem chegou há pouco com a gente. Muito obrigado aí pela companhia. Lembrando que a tua participação é sempre muito bem-vinda aqui pelo nosso WhatsApp 999-530616. Abrindo a nossa segunda hora de sucessos com Gilberto Gil, palco.

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1: É, esse é o Marcelo D2, né? A procura da batida perfeita aqui na Rede Tua Rádio, fechando mais um bloco de sucessos para você com a gente. Antes do intervalo, deixa eu trazer agora destaques do site tuaradio.com.br. Em Caxias do Sul, Prefeitura garante que não encerrará atividades da Casa Viva Raquel e do Programa de Apoio à Saída das Ruas. A SMASC, deve ser a Secretaria, né, de Assistência Social, alguma coisa assim, informa que não há encerramentos de programas municipais. Enfim, o destaque completo você confere no site tuaradio.com.br. Rede Mais Nova adquire rádio Medianeira FM 102.7 e chega a Santa Maria. Tradicional emissora santamariense passa a integrar a rede, que chega à sua 12ª emissora aqui no estado. Portanto, Rede Mais Nova, né, a nossa rede co-irmã aqui do nosso grupo de comunicação, então, com mais uma emissora chegando agora no centro do estado, né, em Santa Maria, então, com Mais Nova em Santa Maria 102.7. Estes e outros destaques você confere no site tuaradio.com.br.
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1: Agora 9h32, 28 para as 10. Boa noite, paz e bem aí para você nesta terça-feira. Olha uma informação importante de trânsito aqui na Serra Gaúcha. A ERS 448 em Nova Roma do Sul está bloqueada devido a um desmoronamento. Portanto, diz aqui que a sugestão aqui, né, enquanto isso, enquanto não há essa limpeza, enfim, essa liberação da via, o acesso pode ser feito pelo município de Pinto Bandeira. Informação que chega aqui então, ERS 448 em Nova Roma do Sul. Deixa eu ver, não diz aqui qual o ponto, qual o quilômetro, né, mas enfim, informações preliminares. Então, de qualquer modo, a informação, né, que está bloqueada a ERS 448 em Nova Roma do Sul. E a sugestão, então, é uma rota alternativa, né, pode ser feita pelo município de Pinto Bandeira. 27 minutos para as 10, está na hora de...
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0: Bruno Mars aqui na seleção musical da Rede Tua Rádio, agora 4 minutos para as 10.
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0: Olha, gente amiga, amanhã, quarta-feira, o sol aparece em praticamente todo o estado, acompanhado de nuvens. A nebulosidade diminui em relação aos últimos dias, enquanto o ingresso de um ar mais quente provoca elevação das temperaturas após uma sequência de dias a menos, né, para os padrões de outubro. O aquecimento ocorre antes da chegada de uma frente fria, cuja aproximação pode provocar instabilidade no final do dia, inicialmente no oeste e de forma isolada em outras regiões. A frente deve avançar pelo estado entre a madrugada e a manhã de quinta-feira, organizando uma linha de tempestades com risco de chuva forte, vendavais e granizo. Vamos dar uma olhada nas temperaturas, então, previstas para amanhã, quarta-feira, em Caxias do Sul, mínima 15, máxima 26, em Vacaria, mínima 12, máxima 24, Passo Fundo, mínima 14, máxima 27, Litoral Norte, Capão da Canoa, Torres, mínima 16 e a máxima de 24. 3 minutos para as 10, intervalo. Daqui a pouquinho eu tô de volta.
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1: Agora 9:09 não, né, Gilmar? Agora 10. 9 só amanhã de manhã, né? Agora 10:01 da noite desta terça-feira. Paz e bem aí para você. Bem-vindo, bem-vinda. Para quem nos acompanha aqui na Rede Tua Rádio, muito obrigado, viu, aí pela companhia. Nessa noite, né, nas nossas emissoras espalhadas pelo Rio Grande e também via internet, né, no site tuaradio.com.br e no aplicativo da Tua Rádio. Abraço pro... deixa eu ver quem tá participando aqui com a gente. O Sadi, né, de Campestre da Serra, deixando um abraço aqui para a esposa, a Dona Almira, e também as afilhadas, né, do casal aí, né, da Dona Almira e do seu Sadi, a Vitória, a Valentina, Nathalie, Maiara, Natiele, Luísa, Emily. Então tá bom, e também para os amigos, o amigo Elias Vanin, diz aqui o Sadi. Então tá bom, um grande abraço aí para vocês. A música que você pediu vou ficar devendo, viu, Sadi? À noite nós não tocamos aqui sertaneja. Sertaneja, bandinha, à noite é uma programação diferenciada, a nossa programação musical aqui no Tua Essência, tá? Então, fica aí para tarde, né? Durante o dia, no horário local das nossas emissoras, né? Aí o forte, né, das canções também regionais, né? Bandinhas, sertaneja, enfim, tá bom? Então, à noite, a nossa programação aqui musical é diferenciada aqui para toda a rede Tua Rádio. De qualquer modo, muito obrigado aí pelo carinho da companhia. 10:03. Quero lembrar que lá no final do programa tem a prece, a bênção. Deixa eu buscar aqui quem que vai nos dar a bênção no final do programa. Hoje está a cargo do Padre Gilney Fronza. Padre Gilney, sacerdote da Diocese de Caxias do Sul, é pároco da paróquia São Pio X, né, que fica no bairro do mesmo nome, né, no bairro Pio X, em Caxias. Para do nosso texto, quando a gente dá uma parada aqui, né, nas noites da Tua Rádio, para a nossa reflexão, e o título da nossa mensagem nessa noite, A Parábola da Rosa.
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1: Um homem plantou uma rosa e passou a regá-la constantemente. Antes que ela desabrochasse, ele a examinou e viu o botão que em breve iria desabrochar, mas notou espinhos sobre o talo e pensou: como pode uma flor tão bela vir de uma planta rodeada de espinhos tão afiados? Entristecido por este pensamento, ele se recusou a regar a rosa antes mesmo de estar pronta para desabrochar. E ela morreu. Assim é com muitas pessoas. Dentro de cada alma há uma rosa. São as qualidades dadas por Deus. Dentro de cada alma temos também os espinhos. São as nossas faltas. Muitos de nós olhamos para nós mesmos e vemos apenas os espinhos, ou seja, os defeitos. Nós nos desesperamos achando que nada de bom pode vir do nosso interior. Nós nos recusamos a regar o bem dentro de nós e, consequentemente, isso morre. Nunca percebemos o nosso potencial. Algumas pessoas não veem a rosa dentro delas mesmas. Portanto, alguém mais deve mostrar a elas. Um dos maiores dons que uma pessoa pode possuir ou compartilhar é ser capaz de passar pelos espinhos e encontrar a rosa dentro de outras pessoas. Essa é a característica do amor. Olhar uma pessoa e conhecer as suas verdadeiras faltas. Aceitar aquela pessoa em sua vida, enquanto reconhece a beleza em sua alma e ajudá-la a perceber que ela pode superar suas aparentes imperfeições. Se nós mostrarmos a essas pessoas a rosa, elas irão superar seus próprios espinhos. Só assim elas poderão desabrochar muitas e muitas vezes. Portanto, sorriam e descubram as rosas que existem aí, dentro de cada um de vocês e das pessoas que amam. Na Rede Tua Rádio, o texto, a mensagem que inspira o bem, a parábola da rosa.

Deu pra ti, é Cleiton e Cledir aqui na seleção musical da Rede Tua Rádio. Aumentar um pouquinho meu fone, pronto, não estava me ouvindo, né? Aí fica ruim, né? Se eu não me ouço. Agora 10h20, como já disse alguém, se eu não me ouvo, né? Aí não dá, né? 10h21, obrigado aí pela companhia aqui na Rede Tua Rádio nessa noite de terça. Deixa eu trazer aqui mais destaques. Olha só, novo caso de gripe aviária é confirmado em aves de subsistência aqui no estado. Caso de influenza foi confirmado em aves de subsistência em Seubac. Isso ontem, ainda segunda-feira, após notificação de mortalidade de animais no dia 1 de outubro. Rede estadual abre a fase de inscrições para vagas em 2027. O cronograma da SEDUC prevê começar o novo ano letivo no dia 15 e terminar em 17, dia 15 de fevereiro, né? E terminar em dia 17 de dezembro. Portanto, aberta aí a fase de inscrições, né, para as vagas da rede estadual de ensino. Agora 10h23. Dá tempo de mais alguma ainda antes do intervalo, né? Dá tempo de mais uma, pelo menos, antes do intervalo. Estamos com o nosso intervalo mais curto, mas é por pouco tempo, né? Porque daqui a pouco volta aí o horário político, né? Claro, não nesse horário, né? O horário político, mas as inserções, né? Aí para o segundo turno, acho que é sexta-feira, se não me engano, né? Aí já encurta aqui o nosso... Acho que agora será um pouco mais curto, né? Mas, de qualquer modo, já altera um pouco aqui novamente o nosso tempo, né? Aqui na programação. Tina Turner, The Best, 10h23, boa noite para você.

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1: 10h31, 29 para as 11 da noite desta terça. Paz e bem, obrigado aí pela companhia no trânsito, no trabalho, em casa. Pessoal que trabalha ao volante também, né? Muito obrigado aí pela carona. Para quem já foi para a cama, ou tá indo para a cama, né? Bom descanso então nessa noite. Já já, neste 6 de outubro, Mari Vivan traz pra gente o que é destaque ao longo da história. E agora a gente serva mais um mate.
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1: Grupo Rodeio, Lavoura da Felicidade.

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1: 6 de outubro, dia do tecnólogo. Os aniversariantes do dia.
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1: A cantora, dançarina e empresária brasileira Valesca Popozuda.
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1: E o cantor e compositor Ângelo Máximo.
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os fatos do dia. Em 1916, nasceu o político e advogado Ulisses Guimarães. Foi o presidente da Assembleia Nacional Constituinte de 1987 a 1988. Ulisses Guimarães morreu em um acidente aéreo de helicóptero no litoral de Angra dos Reis, sul do estado do Rio de Janeiro, e seu corpo nunca foi encontrado. 1940. Nasceu o cantor e compositor Altemar Dutra. Ele morreu em 1983.

Em 1979, o Papa João Paulo II se torna o primeiro pontífice a visitar a Casa Branca nos Estados Unidos. 1998. Morreu em Santa Maria o músico gaúcho Noel Fabrício Borges do Canto da Silva, mais conhecido como Noel Guarani.

Em 2010, foi criado o Instagram, aplicativo de compartilhamento de fotos e vídeos. 2018. Morreu aos 85 anos a famosa cantora lírica espanhola Montserrat Caballé.

2020? Morreu aos 65 anos o lendário guitarrista Ed Van Halen. Nascido nos Países Baixos, foi cofundador da banda Van Halen.

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7: Muito bem, de volta então, né? E de volta para a última hora, exatamente, né? E abraçando quem chegou há pouco aqui na nossa programação, quem já foi para a cama, levou o radinho ali do lado, quem segue no plantão, quem nos dá carona, boa viagem. A cada um, a cada uma de vocês, obrigado aí sempre pela companhia. Vamos começando essa última hora com Van Gilionel, Noite Preta.

0: Bee Gees, aqui na seleção musical da Rede Tua Rádio, fechando mais um bloco de sucessos na reta final desta terça-feira, 6 de outubro. Intervalo, já já eu tô de volta.
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1: Começando a parte final aqui do Tua Essência. Obrigado pela companhia mais uma vez nesta terça-feira. E já já, né, no finalzinho aqui do programa, tem a prece, a bênção. Hoje com o padre Gilney Fronza. Padre Gilney, que é da Diocese de Caxias. Último Te Aproxega com Mano Lima.
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E o Tua Essência chega ao seu final, né? Em mais uma noite que estivemos juntos aqui na Rede Tua Rádio. Agradeço sempre o privilégio de estar com você, né? Agradeço sempre o carinho da sua companhia aqui com a gente. E agora, juntos, então, vamos acompanhar a prece, vamos receber a bênção para encerrar mais um dia. Hoje a condução deste momento é do Padre Gilney Fronza, Padre Gilney, que é sacerdote da Diocese de Caxias do Sul, pároco na paróquia São Pio X, no bairro de mesmo nome, em Caxias.

Estamos de novo pensando no nosso amanhã, o dia que encerramos, e também na possibilidade, na proposta do dia de amanhã. É um tempo diferente, é um tempo em que tudo tem valido a pena, tudo tem valor, tudo tem importância. Não só porque deu certo, não só porque garantimos, não só porque tivemos sucesso, mas porque nós vivemos intensamente. Aquelas situações que provavelmente não foram as melhores, aquelas situações em que vivemos angústia, dor, o sofrimento ou até a partida de alguém, tudo agora se intensifica. É o momento, é a tua reflexão, é o teu estar a sós, é o teu silêncio. Tudo nos faz diferentes e tudo nos faz também mais esperançosos. É bom dizer, nesse instante, que não estamos sozinhos, que a graça de Deus nos acompanha, que o nome de Deus é misericórdia. É tempo, então, de curar as feridas, de não nos cansarmos de encontrar aqueles que vão conosco, todos quantos estão conosco, todos aqueles que esperam conosco, todos aqueles que buscam também os sinais da proximidade de Deus, para oferecer, então, a todos e a cada um de nós um tempo de perdão, um tempo de reconciliação e assim vivermos com mais esperança. Caminha, avança, não desista, persista nesta caminhada. O Deus que é tão bom contigo, o Deus que está contigo, Ele te sustenta na caminhada. A bênção de Deus Todo-Poderoso, Pai, Filho e Espírito Santo. Amém.

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Olá, muito bom dia! Começando a madrugada aqui da Rede Tua Rádio, nesta quarta-feira. Quarta-feira que se inicia a partir de agora. Depois do Tua Essência, eu, Daniel Rodrigues, chego por aqui para te fazer companhia. Claro que além da comunicação, você também vai curtir aí nessas próximas horas a boa música aqui da nossa rede, o espaço da informação e as mensagens nesse novo dia que se inicia a partir de agora. Madrugada da Rede Tua Rádio, até às 5 da manhã. Bom dia!

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1: Olá, pessoal. Vamos ter uma quarta-feira com mudança no padrão do tempo novamente pelo Rio Grande do Sul. Novas áreas de instabilidade já estão se propagando e a previsão é de que tenhamos chuvas e tempestades, especialmente no oeste do Rio Grande do Sul. Em grande parte do estado, a quarta-feira, principalmente a partir da tarde e à noite, passa a ter essas instabilidades. Aqui na nossa região da Serra, Campos de Cima da Serra, na parte mais nordeste, leste do estado, ainda vamos ter uma quarta-feira de tempo firme para dominando e temperatura subindo. As máximas previstas devem oscilar entre 24 e 25 graus em média, ou seja, uma temperatura já um pouco mais elevada, e isso ajuda, porque em todo o estado nós vamos ter temperaturas elevadas nesta tarde, o que ajuda a instabilizar ainda mais a atmosfera. Aí na quinta-feira, nós já vamos ter as instabilidades também atuando por aqui. Tem previsão de chuvas e tem previsão de temporais, especialmente a partir da tarde. Então, muita atenção, né, para essa condição já de chuvas eventualmente fortes em forma de pancadas e temporais associados a rajadas de vento e a queda de granizo. Isso. Na sexta-feira, a instabilidade segue atuando por aqui, novamente com pancadas de chuva, eventualmente com alguns temporais, assim como no sábado e no domingo também. Aliás, grande parte da outra semana vai continuar com tempo instável, ou seja, a gente vai entrar aí num período de muita instabilidade por aqui. Com a previsão do tempo, Kátia Valente.
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2: Meia-noite e 13 minutos.
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Tá aí a boa música, aqui da Rede Tua Rádio. Você que está nessa madrugada, muito obrigado pela companhia, muito obrigado pela audiência. Nós vamos juntos até às 5 horas da manhã, com os nossos quadros, com as nossas mensagens, os momentos de reflexão, né? Que a gente dá aquela respirada mais funda, faz aquele momento de espiritualidade sempre presente aqui na Rede Tua Rádio. Bom dia!

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0: Amigos ouvintes, façamos um breve intervalo para tornar a nossa tarde plena de paz e de bênção. O pensamento escolhido para esta tarde está assim expresso: não queira ser melhor que os outros, torne-se melhor para os outros. Não queira ser melhor que os outros, torne-se melhor para os outros. O dia a dia da convivência humana está marcado em muitos ambientes por uma certa concorrência entre as pessoas. Muitas pessoas não sabem conviver, sabem competir. Se esquecem que todos são irmãos e buscam ser mais do que os outros. Quantos ambientes marcados por desentendimentos, por egoísmo, discórdias. Isso tudo passa a acontecer quando queremos ser mais do que os outros. Se todos somos filhos do mesmo Deus que é Pai, por que então desejar ser mais do que os outros? É tão bom viver como irmãos, ajudando-se mutuamente. A fraternidade permite a circulação do amor. Não leva a lugar nenhum querer ser mais do que os outros. Pelo contrário, quem desejar ser mais do que o outro, acaba ficando na solidão. Bom é estar de bem com todos e viver a verdadeira fraternidade entre todos. Que este pensamento não nos deixe esquecer que somos irmãos e irmãs. Por isso, lembremos, não queira ser melhor que os outros. Torne-se melhor para os outros. E sobre todos os ouvintes, a bênção de Deus. Pai, Filho e Espírito Santo. Amém. Uma tarde abençoada a todos.
1: Meia-noite e 40 minutos.

Aí, a boa música aqui da madrugada da Rede Tua Rádio nesta quarta-feira, meio de semana, e nós estamos por aqui te fazendo companhia até às 5 horas da manhã. Um bom dia a você nesta quarta.

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1: O Papa Leão XIV escreveu o prefácio do novo UCAT, Amor para Sempre, Love Forever, uma obra destinada a acompanhar os jovens na reflexão sobre o amor, os relacionamentos e o matrimônio à luz da fé católica. A apresentação internacional será nesta terça-feira, 6 de outubro, no Centro Internacional São Lourenço, de Roma, com a presença de representantes da Igreja e colaboradores envolvidos no projeto UCAT. Na programação da noite, celebração da missa, presidida por Dom John Joseph Kennedy, secretário do Dicastério para a Doutrina da Fé. A apresentação de testemunhos e do próprio livro com o prólogo do Santo Padre em formato audiovisual. Queridos jovens amigos, escreve Leão XIV. O coração de vocês anseia por amor. Um amor que seja profundo, apaixonado e duradouro. Esse anseio não é por acaso. É sinal de que vocês foram criados para o amor. Santo Agostinho, cujo coração ardente, trespassado por uma seta, está representado no seu brasão, expressou-o desta forma: inquieto está o nosso coração, enquanto não repousar em ti, ó Deus. Assim ele expressou o anseio pelo amor divino que Deus realmente derrama em nossa alma quando estamos unidos a ele. De fato, o próprio Deus pode estar presente no amor humano e transformá-lo. Então, ele nos concede a capacidade de amar como ele ama. No serviço, na generosa entrega de si mesmo e, quando necessário, no perdão. Pois Deus é amor e nos criou para amar a ele e as pessoas ao nosso lado.
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2: Uma hora e 14 minutos.

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aí a boa música da Rede Tua Rádio nessa madrugada, madrugada de um novo dia, né? De um novo dia, que você tenha um excelente dia pela frente. É o desejo de toda a nossa equipe, de todos os profissionais que fazem parte da Rede Tua Rádio. Para você que está nos acompanhando em casa, para você que está trabalhando, fazendo um plantão nessa madrugada, muito obrigado pela companhia, muito obrigado pela audiência. Lembrando que você está sintonizado em uma das emissoras da Rede Tua Rádio. Bom dia! Música.

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1: Independente da tua idade, da tua história de vida ou de algum momento estranho que estejas passando, mantenha o teu senso de humor. Vivenciar diferentes momentos é algo praticamente comum a todos. Os dias não são iguais e muito menos os sentimentos e os pensamentos. De um dia para o outro, muita coisa muda, surgem outras percepções, novas emoções passam a fazer parte do cenário existencial. Normalmente, as pessoas são reativas, isto é, elas não agem, apenas reagem. Não fazem acontecer, deixam acontecer para depois tomar providências. O desafio é ser protagonista, isto é, desempenhar o principal papel da sua própria vida, abrir veredas, eliminar obstáculos, intensificando o vigor. Não importa a idade, o passado ou a situação atual, o segredo é não perder o senso de humor. A pessoa que não esquece de sorrir é capaz de resolver com mais serenidade e eficácia os seus problemas. Por incrível que pareça, não são poucos os que não valorizam o humor e optam por estar sempre de cara fechada, de mal com o mundo. Ser bem-humorado é uma escolha, uma opção que exige um determinado esforço, mas que acaba trazendo ótimos resultados. Como faz bem conviver com pessoas sempre alegres, de sorriso fácil e de muitas resoluções. As pessoas que sabem sorrir escolheram ser assim, mesmo tendo que disfarçar determinados sofrimentos que estão no próprio coração. Ficar triste ou deixar a tristeza acompanhar todos os passos pode ser uma escolha, mas em nada ajuda para que os problemas sejam resolvidos. Apesar de tudo, o sorriso é libertador e transformador, capaz de afastar o sofrimento e ressaltar as coisas boas que ainda continuam acontecendo. Viver alegre, mesmo tendo problemas, é algo muito simples e prático. Com um pouco de treino, o impacto dos problemas deixa de bagunçar a vida e proporciona serenidade e muitas alegrias. A mensagem que inspira o bem aqui na Rede Tua, texto do Frei Jaime Bétega, O Valor do Sorriso.
2: Uma hora e 36 minutos.

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1: Tá chegando mais um Morango Ras. E pra cantar com a gente, João Carreiro e Cabazés.
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1: 7 de outubro, dia do compositor. Os aniversariantes do dia?
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1: O cantor e compositor escocês Lewis Capaldi.

Os fatos do dia. Em 1806, foi criado pelo inventor italiano Pellegrino Turri o papel carbono. Em 1913, aconteceu a inauguração da primeira linha de montagem industrial pelo empresário Henry Ford. 1936. Nasceu em Pelotas o cantor nativista, compositor, poeta e advogado Leopoldo Racier. Ele faleceu no ano de 2000, aos 63 anos.

0: sem medo.
1: Em 1956, Pelé fez seu primeiro jogo amistoso pelo Santos e marcou um gol na vitória por 7-1 sobre o Corinthians de Santo André. E em 1984, o Brasil e a América Latina conheceram o primeiro bebê nascido pela técnica de fertilização in vitro, ou bebê de proveta. A criança Ana Paula Caldeira nasceu no dia 7 de outubro, em São José dos Pinhais, na região metropolitana de Curitiba. Mário Vivan para a tua rádio.
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0: Valeu, Campo Grande. Obrigado, hein? Valeu. Fiquem com Deus e até uma próxima oportunidade.
1: Obrigado, hein? Fiquem com Deus também. Quero agradecer a todos vocês pela presença, pelo carinho e pela força de coração.

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1: Olá, pessoal. Vamos ter uma quarta-feira com mudança no padrão do tempo novamente pelo Rio Grande do Sul. Novas áreas de instabilidade já estão se propagando e a previsão é de que tenhamos chuvas e tempestades, especialmente no oeste do Rio Grande do Sul. Em grande parte do estado, a quarta-feira, principalmente a partir da tarde e à noite, passa a ter essas instabilidades. Aqui na nossa região da Serra, Campos de Cima da Serra, na parte mais nordeste, leste do estado, ainda vamos ter uma quarta-feira de tempo firme para dominando e temperatura subindo. As máximas previstas devem oscilar entre 24 e 25 graus em média, ou seja, uma temperatura já um pouco mais elevada, e isso ajuda, porque em todo o estado nós vamos ter temperaturas elevadas nesta tarde, o que ajuda a instabilizar ainda mais a atmosfera. Aí na quinta-feira, nós já vamos ter as instabilidades também atuando por aqui. Tem previsão de chuvas e tem previsão de temporais, especialmente a partir da tarde. Então, muita atenção, né, para essa condição já de chuvas eventualmente fortes em forma de pancadas e temporais associados a rajadas de vento e a queda de granizo. Isso. Na sexta-feira, a instabilidade segue atuando por aqui, novamente com pancadas de chuva, eventualmente com alguns temporais, assim como no sábado e no domingo também. Aliás, grande parte da outra semana vai continuar com tempo instável, ou seja, a gente vai entrar aí num período de muita instabilidade por aqui. Com a previsão do tempo, Kátia Valente.
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2: 2 horas e 19 minutos.

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Ok, com a boa música eu vou me despedindo. Daniel Rodrigues fica por aqui, porque na sequência Gilmar Ferreira chega para te fazer companhia e conduzir até às 5 da manhã, essa madrugada da Rede Tua Rádio. A todos que nos acompanharam até agora, muito obrigado pela tua companhia, muito obrigado pela tua audiência. Você que está sintonizado aqui em uma das emissoras que integram a Rede Tua Rádio, a rádio do teu tempo. Uma excelente quarta-feira a todos, paz e bem e santa alegria.

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1: Neste dia 7 de outubro, uma data muito especial: Nossa Senhora do Rosário. A festa de Nossa Senhora do Rosário surgiu no século XIII. São Domingos passava as noites rezando, pedindo a Deus ajuda para a conversão dos albigenses. Certo dia estava em seu quarto quando lhe apareceu a Virgem Maria, que lhe ensinou uma oração, garantindo-lhe resultados maravilhosos. Assim nasceu a oração do Santo Rosário. A consagração definitiva do Rosário se deu com a batalha naval de Lepanto. Enquanto os cristãos lutavam contra os muçulmanos, os cristãos de Roma rezavam o terço. Os cristãos ganharam a batalha e Pio V instituiu a festa de Nossa Senhora das Vitórias. Mais tarde, Gregório XIII mudou para Nossa Senhora do Rosário. No Brasil, a festa espalhou-se entre os escravos negros por ser uma oração fácil de memorizar, ainda porque os missionários haviam ensinado esta oração aos negros do Congo e de Angola. A imagem de Nossa Senhora do Rosário aparece com o menino Jesus no joelho esquerdo e o terço na mão direita. 7 de outubro, Nossa Senhora do Rosário.
2: Duas horas e 44 minutos.

Toma juízo, Zezé de Camargo e Luciano, aqui na Seleção Musical da Madrugada, nesta quarta-feira, 7 de outubro. Bom dia, boa quarta-feira aí para você que tá ligado com a gente aqui na Rede Tua Rádio. Vamos em frente com mais músicas, agora tem Charlie Brown Jr., Não é Sério.

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1: O espelho. E hoje eu te convido a olhar diferente para um espelho. Todas as manhãs, quase sem perceber, nós passamos alguns segundos diante de um espelho. Arrumamos o cabelo, ajeitamos a roupa, observamos o rosto. É um gesto tão comum que raramente pensamos nele. Mas existe uma pergunta que o espelho nunca consegue responder. Como está a pessoa que mora atrás do rosto? Vivemos em um tempo em que aprendemos a cuidar muito da aparência e às vezes muito pouco da interioridade. Gastamos energia tentando parecer bem, quando talvez o coração esteja apenas tentando ficar bem. Porque o espelho mostra o rosto. Só a vida revela a pessoa. Jesus nunca se deixou impressionar pelas aparências. Ele enxergava além do que os olhos podiam alcançar. Via a coragem escondida em Pedro, a generosidade de Zaqueu, a fé da viúva, a dignidade daqueles que todos ignoravam. Deus sempre olha para um lugar onde nenhum espelho consegue chegar, o coração. Antes de sair de casa pela manhã, olhe novamente para o espelho. Mas antes de seguir o seu caminho, faça também outra pergunta. Como está a pessoa que mora atrás desse rosto lindo? Talvez essa seja a imagem mais importante que você verá hoje. Afinal, o espelho mostra o rosto. Mas é importante olhar para a alma, para o coração. A vida nem sempre muda quando queremos, mas o nosso olhar pode mudar a maneira de viver a vida. Paz e bem.
2: Três horas e 13 minutos.

Somente existirá um verdadeiro amanhã quando, cientes de nossos erros e de nossa mediocridade, viermos nos unir em nome de um real desejo de viver em paz, dignamente, com amor, com respeito. Não interessa em quem ou o que acreditamos. Não importa que fé professamos, pois a verdadeira fé deve ser o amor. A nossa religião e exercício de vida deve ser o

Olha, meu amigo, minha amiga ligado aqui na Rede Tua Rádio. Às vezes, a felicidade tá batendo a sua porta, mas você tá no quintal procurando o trevo de quatro folhas. Pense nisso.

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0: Olá, meu amigo, olá, minha amiga ouvinte, eu sou o Padre Ezequiel, esse é o momento de despertar para o amor. Hoje eu queria falar sobre a questão do exemplo, o exemplo que os nossos pais nos dão e nos deram, especialmente em relação ao dinheiro, porque muitas pessoas sofrem por não ter dinheiro, por terem sempre contas para pagar e sempre atrasados. Essa reflexão ajuda a pessoa a pensar se ela não está reproduzindo o modelo do pai e da mãe. Nós somos condicionados pelo exemplo. Então a pergunta que dá para fazer é: como se comportavam os seus pais quando você era criança em relação ao dinheiro? Eles cuidavam bem ou mal das finanças? Eram gastadores ou econômicos? Eram propensos a arriscar ou conservadores? Vocês tinham dinheiro sempre ou só esporadicamente? Era uma fonte de felicidade ou motivo de discussões ásperas? Por que essa informação é importante? É importante você pensar a partir dessas perguntas, porque você tende a reproduzir a mesma coisa, como a expressão, nós somos um macaco de imitação. Ou seja, nós seres humanos não ficamos muito atrás dos animais. Quando crianças, aprendemos quase tudo a partir do exemplo que nós recebemos. Ou seja, aquele provérbio, a fruta não cai longe da árvore. Isso lembra também uma outra história de uma mulher que, quando ela assava um pernil, ela cortava sempre as duas pontas da peça da carne. E sem entender, o marido um dia perguntou: por que você corta as duas pontas? Era assim que a minha mãe fazia. E naquela noite a mãe dela foi jantar com eles. Os dois aproveitaram para perguntar para ela por que ela cortava as duas extremidades do pernil. A mãe respondeu: porque era assim que a minha mãe fazia. Ou seja, em matéria de dinheiro também nós tendemos a ser idênticos aos nossos pais. Por isso, para mudar, se a sua casa de infância não era boa em relação ao dinheiro, você tem que buscar ajuda para mudar internamente, para ter uma qualidade melhor. Pense nisso, porque é um tema que afeta muita gente. Vamos rezar. Deus Pai de amor e de bondade, fonte da bênção, dignai-vos abençoar os vossos filhos e filhas, a sua casa, o seu trabalho, abençoai a família, para que encontrem sempre o caminho da vida, do entendimento, da paz, da abundância e da vida digna. Deus abençoe, em nome do Pai, do Filho e do Espírito Santo. Amém.
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2: Três horas e 42 minutos.

Bruno Marrone, agarrada em mim aqui na seleção musical da madrugada nesta quarta-feira. Olha só, a rede mais nova adquire a rádio Medianeira FM 102.7 e chega a Santa Maria. Tradicional emissora santamariense passa a integrar a rede mais nova, que chega à sua 12ª estação, né? 12ª emissora aqui no Rio Grande do Sul. A rede mais nova, né? Que é a nossa co-irmã, né? A rede co-irmã aqui da Rede Tua Rádio. A rede também que integra aqui o grupo de comunicação dos Freis Capuchinhos. Portanto, mais nova, presente a partir de agora em Santa Maria, né, no coração do Rio Grande. Mais detalhes no site tuaradio.com.br. Olha, em Lagoa Vermelha, a Polícia Ambiental e ONG Apia resgatam 20 animais em situações de maus tratos. Diante da situação, a responsável pelo imóvel recebeu voz de prisão por maus tratos aos animais e foi encaminhada para atendimento médico. Mais detalhes no site tuaradio.com.br.

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Amanhã é 23, este é o som de Kid de Abelha aqui na madrugada, só que hoje é dia 7, né? Hoje é dia 7 de outubro, abraço pra você com a gente aqui na Rede Tua Rádio, boa quarta-feira. Novo caso de gripe aviária é confirmado em aves de subsistência aqui no estado. É isso no município de Seubach, ontem, segunda-feira, após notificação de mortalidade de animais no dia 1º de outubro. Rede Estadual de Ensino abre a fase de inscrições para vagas em 2027. Cronograma da SEDUC prevê começar o novo ano letivo, né, o ano letivo de 2027, no dia 15 de fevereiro e terminar em 17 de dezembro. Muito bem, gente amiga, está na hora do terço, nesta quarta-feira. E a canção que vai abrindo aqui o nosso momento de oração. Deixa eu ver aqui. Qual canção que a gente tem programada? Uma canção religiosa sempre, né? Que abre aqui o nosso momento do terço. Vamos com a clássica então, né? Ave Maria.

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1: Paz e bem. Que hoje você não tenha pressa para viver, nem medo do que ainda não aconteceu. Respire fundo e agradeça por mais uma manhã. Talvez a vida não esteja exatamente como você gostaria, mas ainda existem motivos para sorrir, recomeçar e acreditar. Nem tudo precisa ser resolvido hoje. Algumas respostas chegam com o tempo, alguns caminhos se revelam enquanto caminhamos e algumas bênçãos chegam justamente quando aprendemos a confiar. Que você tenha serenidade para aceitar o que não pode controlar, coragem para transformar o que está ao seu alcance e sabedoria para reconhecer a beleza que já existe na sua vida. E que entre uma e preocupação e outra, você consiga perceber os pequenos milagres deste dia. O céu, o café, um abraço, uma mensagem, a saúde, a oportunidade de começar novamente. Hoje é um presente. Não deixe que as preocupações do amanhã roubem a beleza de viver o agora. Que Deus ilumine seus passos, acalme seu coração e coloque paz onde houver inquietação. Que seja um dia leve, bonito e cheio de motivos para agradecer. Que a vida floresça dentro de você. Que neste novo dia, o Senhor te abençoe e te guarde. O Senhor faça brilhar sobre ti sua face e se compadeça de ti. O Senhor volte para ti o seu rosto e te dê a paz. O Senhor te abençoe, Pai, Filho e Espírito Santo. Amém.

0: Iniciamos este novo dia com as bênçãos de Deus e proteção de Nossa Senhora, Virgem Maria. Em nome do Pai, do Filho e do Espírito Santo. Amém. Creio
1: em Deus Pai Todo-Poderoso, Criador do céu e da terra, em Jesus Cristo, seu único Filho, nosso Senhor, que foi concebido pelo poder do Espírito Santo, nasceu da Virgem Maria, padeceu sobre Pôncio Pilatos, foi crucificado, morto e sepultado, desceu à mansão dos mortos, ressuscitou o terceiro dia, subiu ao céu, está sentada à direita de Deus Pai Todo-Poderoso, onde há de vir julgar os vivos e os mortos. Creio no Espírito Santo, na Santa Igreja Católica, na comunhão dos santos, na remissão dos pecados, na ressurreição da carne, na vida eterna. Amém.
0: Pai nosso que estais no céu, santificado seja vosso nome. Venha a nós o vosso reino. Seja feita a vossa vontade, assim na terra como no céu.
1: O pão nosso de cada dia nos dai hoje, perdoai as nossas ofensas, assim como nós perdoamos a quem nos tem ofendido. E não nos deixeis cair em tentação, mas livrai-nos do mal. Amém.
0: O anjo do Senhor anunciou a Maria.
1: E ela concebeu do Espírito Santo.
0: Ave Maria, cheia de graça, o Senhor é convosco. Bendita sois vós entre as mulheres, e bendito o fruto do vosso ventre, Jesus.
1: Santa Maria, Mãe de Deus, rogai por nós, pecadores, agora e na hora de nossa morte. Amém.
0: Eis aqui a serva do Senhor.
1: Faça-se em mim segundo a vossa palavra.
0: Ave Maria, cheia de graça, o Senhor é convosco. Bendita sois vós entre as mulheres, e bendito o fruto do vosso ventre, Jesus.
1: Santa Maria, Mãe de Deus, rogai por nós, pecadores, agora e na hora de nossa morte. Amém.
0: O Verbo Divino se fez carne
1: e habitou entre nós.
0: Ave Maria, cheia de graça, o Senhor é convosco. Bendita sois vós entre as mulheres, e bendito o fruto do vosso ventre, Jesus.
1: Santa Maria, Mãe de Deus, rogai por nós, pecadores, agora e na hora de nossa morte. Amém.
0: Glória ao Pai, ao Filho e ao Espírito Santo.
1: Como era no princípio, agora e sempre. Amém.
0: Ó meu bom Jesus,
1: perdoai-nos, livrai-nos do fogo do inferno, levai as almas todas para o céu, e socorrei principalmente as que mais precisarem.
0: Nossa Senhora de Fátima e São Francisco,
1: rogai por nós.
0: E nesta quarta-feira, meditamos os mistérios gloriosos. E neste primeiro mistério glorioso, contemplamos
1: a ressurreição de Jesus.
0: Pai nosso que estais no céu, santificado seja vosso nome. Venha a nós o vosso reino. Seja feita a vossa vontade, assim na terra como no céu.
1: O pão nosso de cada dia nos dai hoje, perdoai as nossas ofensas, assim como nós perdoamos a quem nos tem ofendido. E não nos deixeis cair em tentação, mas livrai-nos do mal. Amém.
0: Ave Maria, cheia de graça, o Senhor é convosco. Bendita sois vós entre as mulheres, e bendito o fruto do vosso ventre, Jesus.
1: Santa Maria, Mãe de Deus, rogai por nós, pecadores, agora e na hora de nossa morte. Amém.
0: Ave Maria, cheia de graça, o Senhor é convosco. Bendita sois vós entre as mulheres, e bendito o fruto do vosso ventre, Jesus.
1: Santa Maria, Mãe de Deus, rogai por nós, pecadores, agora e na hora de nossa morte. Amém.
0: Ave Maria, cheia de graça, o Senhor é convosco. Bendita sois vós entre as mulheres, e bendito o fruto do vosso ventre, Jesus.
1: Santa Maria, Mãe de Deus, rogai por nós, pecadores, agora e na hora de nossa morte. Amém.
0: Ave Maria, cheia de graça, o Senhor é convosco. Bendita sois vós entre as mulheres, e bendito o fruto do vosso ventre, Jesus.
1: Santa Maria, Mãe de Deus, rogai por nós, pecadores, agora e na hora de nossa morte. Amém.
0: Ave Maria, cheia de graça, o Senhor é convosco. Bendita sois vós entre as mulheres, e bendito o fruto do vosso ventre, Jesus.
1: Santa Maria, Mãe de Deus, rogai por nós, pecadores, agora e na hora de nossa morte. Amém.
0: Ave Maria, cheia de graça, o Senhor é convosco. Bendita sois vós entre as mulheres, e bendito o fruto do vosso ventre, Jesus.
1: Santa Maria, Mãe de Deus, rogai por nós, pecadores, agora e na hora de nossa morte. Amém.
0: Ave Maria, cheia de graça, o Senhor é convosco. Bendita sois vós entre as mulheres, e bendito o fruto do vosso ventre, Jesus.
1: Santa Maria, Mãe de Deus, rogai por nós, pecadores, agora e na hora de nossa morte. Amém.
0: Ave Maria, cheia de graça, o Senhor é convosco. Bendita sois vós entre as mulheres. E bendito o fruto do vosso ventre, Jesus.
1: Santa Maria, Mãe de Deus, rogai por nós, pecadores, agora e na hora de nossa morte. Amém.
0: Ave Maria, cheia de graça, o Senhor é convosco. Bendita sois vós entre as mulheres. E bendito o fruto do vosso ventre, Jesus.
1: Santa Maria, Mãe de Deus, rogai por nós, pecadores, agora e na hora de nossa morte. Amém.
0: Ave Maria, cheia de graça, o Senhor é convosco. Bendita sois vós entre as mulheres. E bendito o fruto do vosso ventre, Jesus.
1: Santa Maria, Mãe de Deus, rogai por nós, pecadores, agora e na hora de nossa morte. Amém.
0: Glória ao Pai, o Filho e ao Espírito Santo.
1: Como era no princípio, agora e sempre. Amém.
0: Ó meu bom Jesus,
1: perdoai-nos, livrai-nos do fogo do inferno. Elevai as almas todas para o céu e socorrei principalmente as que mais precisarem.
0: Nossa Senhora de Fátima e São Francisco,
1: rogai por nós.
0: Segundo o mistério glorioso, contemplamos
1: a ascensão de Jesus. Pai nosso que estais no céu, santificado seja o vosso nome. Venha a nós o vosso reino, seja feita a vossa vontade, assim na terra como no céu.
0: O pão nosso de cada dia nos dai hoje, perdoai as nossas ofensas, assim como nós perdoamos a quem nos tem ofendido. E não nos deixeis cair em tentação, mas livrai-nos do mal. Amém.
1: Ave Maria, cheia de graça, o Senhor é convosco. Bendita sois vós entre as mulheres, e bendito é o fruto do vosso ventre, Jesus.
0: Santa Maria, Mãe de Deus, rogai por nós, pecadores, agora e na hora da nossa morte. Amém.
1: Ave Maria, cheia de graça, o Senhor é convosco. Bendita sois vós entre as mulheres, e bendito é o fruto do vosso ventre, Jesus.
0: Santa Maria, Mãe de Deus, rogai por nós, pecadores, agora e na hora da nossa morte. Amém.
1: Ave Maria, cheia de graça, o Senhor é convosco. Bendita sois vós entre as mulheres, e bendito é o fruto do vosso ventre, Jesus.
0: Santa Maria, Mãe de Deus, rogai por nós, pecadores, agora e na hora da nossa morte. Amém.
1: Ave Maria, cheia de graça, o Senhor é convosco. Bendita sois vós entre as mulheres, e bendito é o fruto do vosso ventre, Jesus.
0: Santa Maria, Mãe de Deus, rogai por nós, pecadores, agora e na hora da nossa morte. Amém.
1: Ave Maria, cheia de graça, o Senhor é convosco. Bendita sois vós entre as mulheres, e bendito é o fruto do vosso ventre, Jesus.
0: Santa Maria, Mãe de Deus, rogai por nós, pecadores, agora e na hora da nossa morte. Amém.
1: Ave Maria, cheia de graça, o Senhor é convosco. Bendita sois vós entre as mulheres, e bendito é o fruto do vosso ventre, Jesus.
0: Santa Maria, Mãe de Deus, rogai por nós, pecadores, agora e na hora de nossa morte. Amém.
1: Ave Maria, cheia de graça, o Senhor é convosco. Bendita sois vós entre as mulheres, e bendito é o fruto do vosso ventre, Jesus.
0: Santa Maria, Mãe de Deus, rogai por nós, pecadores, agora e na hora da nossa morte. Amém.
1: Ave Maria, cheia de graça, o Senhor é convosco. Bendita sois vós entre as mulheres, e bendito é o fruto do vosso ventre, Jesus.
0: Santa Maria, Mãe de Deus, rogai por nós, pecadores, agora e na hora da nossa morte. Amém.
1: Ave Maria, cheia de graça, o Senhor é convosco. Bendita sois vós entre as mulheres, e bendito é o fruto do vosso ventre, Jesus.
0: Santa Maria, Mãe de Deus, rogai por nós, pecadores, agora e na hora da nossa morte. Amém.
1: Ave Maria, cheia de graça, o Senhor é convosco. Bendita sois vós entre as mulheres, e bendito é o fruto do vosso ventre, Jesus.
0: Santa Maria, Mãe de Deus, rogai por nós, pecadores, agora e na hora da nossa morte. Amém.
1: Glória ao Pai, ao Filho e ao Espírito Santo.
0: Como era no princípio, agora e sempre. Amém.
1: Ó meu bom Jesus, perdoai-nos, livrai-nos do fogo do inferno, elevai as almas todas para o céu, e socorrei principalmente as que mais precisarem. Nossa Senhora de Fátima e São Francisco,
0: rogai por nós. E no terceiro mistério glorioso, contemplamos
1: Pentecostes. a vinda do Espírito Santo sobre Maria e os apóstolos.
0: Pai nosso que estais no céu, santificado seja vosso nome. Venha a nós o vosso reino. Seja feita a vossa vontade, assim na terra como no céu.
1: O pão nosso de cada dia nos dai hoje, perdoai as nossas ofensas, assim como nós perdoamos a quem nos tem ofendido. E não nos deixeis cair em tentação, mas livrai-nos do mal. Amém.
0: Ave Maria, cheia de graça, o Senhor é convosco. Bendita sois vós entre as mulheres, e bendito o fruto do vosso ventre, Jesus.
1: Santa Maria, Mãe de Deus, rogai por nós, pecadores, agora e na hora de nossa morte. Amém.
0: Ave Maria, cheia de graça, o Senhor é convosco. Bendita sois vós entre as mulheres, e bendito o fruto do vosso ventre, Jesus.
1: Santa Maria, Mãe de Deus, rogai por nós, pecadores, agora e na hora de nossa morte. Amém.
0: Ave Maria, cheia de graça, o Senhor é convosco. Bendita sois vós entre as mulheres, e bendito o fruto do vosso ventre, Jesus.
1: Santa Maria, Mãe de Deus, rogai por nós, pecadores, agora e na hora de nossa morte. Amém.
0: Ave Maria, cheia de graça, o Senhor é convosco. Bendita sois vós entre as mulheres, e bendito o fruto do vosso ventre, Jesus.
1: Santa Maria, Mãe de Deus, rogai por nós, pecadores, agora e na hora de nossa morte. Amém.
0: Ave Maria, cheia de graça, o Senhor é convosco. Bendita sois vós entre as mulheres, e bendito o fruto do vosso ventre, Jesus.
1: Santa Maria, Mãe de Deus, rogai por nós, pecadores, agora e na hora de nossa morte. Amém.
0: Ave Maria, cheia de graça, o Senhor é convosco. Bendita sois vós entre as mulheres, e bendito o fruto do vosso ventre, Jesus.
1: Santa Maria, Mãe de Deus, rogai por nós, pecadores, agora e na hora de nossa morte. Amém.
0: Ave Maria, cheia de graça, o Senhor é convosco. Bendita sois vós entre as mulheres, e bendito o fruto do vosso ventre, Jesus.
1: Santa Maria, Mãe de Deus, rogai por nós, pecadores, agora e na hora de nossa morte. Amém.
0: Ave Maria, cheia de graça, o Senhor é convosco. Bendita sois vós entre as mulheres, e bendito o fruto do vosso ventre, Jesus.
1: Santa Maria, Mãe de Deus, rogai por nós, pecadores, agora e na hora de nossa morte. Amém.
0: Ave Maria, cheia de graça, o Senhor é convosco. Bendita sois vós entre as mulheres, e bendito o fruto do vosso ventre, Jesus.
1: Santa Maria, Mãe de Deus, rogai por nós, pecadores, agora e na hora de nossa morte. Amém.
0: Ave Maria, cheia de graça, o Senhor é convosco. Bendita sois vós entre as mulheres, e bendito o fruto do vosso ventre, Jesus.
1: Santa Maria, Mãe de Deus, rogai por nós, pecadores, agora e na hora de nossa morte. Amém.
0: Glória ao Pai, ao Filho e ao Espírito Santo.
1: Como era no princípio, agora e sempre. Amém.
0: Ó meu bom Jesus,
1: perdoai-nos, livrai-nos do fogo do inferno. Levai as almas todas para o céu, e socorrei principalmente as que mais precisarem.
0: Nossa Senhora de Fátima e São Francisco,
1: rogai por nós.
0: No quarto mistério glorioso, contemplamos
1: Maria assunta aos céus. Pai nosso que estais no céu, santificado seja o vosso nome. Venha a nós o vosso reino, seja feita a vossa vontade, assim na terra como no céu.
0: O pão nosso de cada dia nos dai hoje, perdoai as nossas ofensas, assim como nós perdoamos a quem nos tem ofendido. E não nos deixeis cair em tentação, mas livrai-nos do mal. Amém.
1: Ave Maria, cheia de graça, o Senhor é convosco. Bendita sois vós entre as mulheres, e bendito é o fruto do vosso ventre, Jesus.
0: Santa Maria, Mãe de Deus, rogai por nós, pecadores, agora e na hora da nossa morte. Amém.
1: Ave Maria, cheia de graça, o Senhor é convosco. Bendita sois vós entre as mulheres, e bendito é o fruto do vosso ventre, Jesus.
0: Santa Maria, Mãe de Deus, rogai por nós, pecadores, agora e na hora da nossa morte. Amém.
1: Ave Maria, cheia de graça, o Senhor é convosco. Bendita sois vós entre as mulheres, e bendito é o fruto do vosso ventre, Jesus.
0: Santa Maria, Mãe de Deus, rogai por nós, pecadores, agora e na hora da nossa morte. Amém.
1: Ave Maria, cheia de graça, o Senhor é convosco. Bendita sois vós entre as mulheres, e bendito é o fruto do vosso ventre, Jesus.
0: Santa Maria, Mãe de Deus, rogai por nós, pecadores, agora e na hora da nossa morte. Amém.
1: Ave Maria, cheia de graça, o Senhor é convosco. Bendita sois vós entre as mulheres e bendito é o fruto do vosso ventre, Jesus.
0: Santa Maria, Mãe de Deus, rogai por nós, pecadores, agora e na hora da nossa morte. Amém.
1: Ave Maria, cheia de graça, o Senhor é convosco. Bendita sois vós entre as mulheres e bendito é o fruto do vosso ventre, Jesus.
0: Santa Maria, Mãe de Deus, rogai por nós, pecadores, agora e na hora de nossa morte. Amém.
1: Ave Maria, cheia de graça, o Senhor é convosco. Bendita sois vós entre as mulheres e bendito é o fruto do vosso ventre, Jesus.
0: Santa Maria, Mãe de Deus, rogai por nós, pecadores, agora e na hora da nossa morte. Amém.
1: Ave Maria, cheia de graça, o Senhor é convosco. Bendita sois vós entre as mulheres e bendito é o fruto do vosso ventre, Jesus.
0: Santa Maria, Mãe de Deus, rogai por nós, pecadores, agora e na hora da nossa morte. Amém.
1: Ave Maria, cheia de graça, o Senhor é convosco. Bendita sois vós entre as mulheres e bendito é o fruto do vosso ventre, Jesus.
0: Santa Maria, Mãe de Deus, rogai por nós, pecadores, agora e na hora da nossa morte. Amém.
1: Ave Maria, cheia de graça, o Senhor é convosco. Bendita sois vós entre as mulheres e bendito é o fruto do vosso ventre, Jesus.
0: Santa Maria, Mãe de Deus, rogai por nós, pecadores, agora e na hora da nossa morte. Amém.
1: Glória ao Pai, ao Filho e ao Espírito Santo.
0: Como era no princípio, agora e sempre. Amém.
1: Ó meu bom Jesus, perdoai-nos, livrai-nos do fogo do inferno, e levai as almas todas para o céu, e socorrei principalmente as que mais precisarem. Nossa Senhora de Fátima e São Francisco,
0: rogai por nós. E no quinto mistério glorioso, contemplamos
1: Maria, coroada rainha dos anjos e dos santos.
0: Pai nosso que estais no céu, santificado seja vosso nome. Venha a nós o vosso reino. Seja feita a vossa vontade, assim na terra como no céu.
1: O pão nosso de cada dia nos dai hoje. Perdoai as nossas ofensas, assim como nós perdoamos a quem nos tem ofendido. E não nos deixeis cair em tentação, mas livrai-nos do mal. Amém.
0: Ave Maria, cheia de graça, o Senhor é convosco. Bendita sois vós entre as mulheres e bendito o fruto do vosso ventre, Jesus.
1: Santa Maria, Mãe de Deus, rogai por nós, pecadores, agora e na hora de nossa morte. Amém.
0: Ave Maria, cheia de graça, o Senhor é convosco. Bendita sois vós entre as mulheres e bendito o fruto do vosso ventre, Jesus.
1: Santa Maria, Mãe de Deus, rogai por nós, pecadores, agora e na hora de nossa morte. Amém.
0: Ave Maria, cheia de graça, o Senhor é convosco. Bendita sois vós entre as mulheres, e bendito o fruto do vosso ventre, Jesus.
1: Santa Maria, Mãe de Deus, rogai por nós, pecadores, agora e na hora de nossa morte. Amém.
0: Ave Maria, cheia de graça, o Senhor é convosco. Bendita sois vós entre as mulheres, e bendito o fruto do vosso ventre, Jesus.
1: Santa Maria, Mãe de Deus, rogai por nós, pecadores, agora e na hora de nossa morte. Amém.
0: Ave Maria, cheia de graça, o Senhor é convosco. Bendita sois vós entre as mulheres, e bendito o fruto do vosso ventre, Jesus.
1: Santa Maria, Mãe de Deus, rogai por nós, pecadores, agora e na hora de nossa morte. Amém.
0: Ave Maria, cheia de graça, o Senhor é convosco. Bendita sois vós entre as mulheres, e bendito o fruto do vosso ventre, Jesus.
1: Santa Maria, Mãe de Deus, rogai por nós, pecadores, agora e na hora de nossa morte. Amém.
0: Ave Maria, cheia de graça, o Senhor é convosco. Bendita sois vós entre as mulheres, e bendito o fruto do vosso ventre, Jesus.
1: Santa Maria, Mãe de Deus, rogai por nós, pecadores, agora e na hora de nossa morte. Amém.
0: Ave Maria, cheia de graça, o Senhor é convosco. Bendita sois vós entre as mulheres, e bendito o fruto do vosso ventre, Jesus.
1: Santa Maria, Mãe de Deus, rogai por nós, pecadores, agora e na hora de nossa morte. Amém.
0: Ave Maria, cheia de graça, o Senhor é convosco. Bendita sois vós entre as mulheres, e bendito o fruto do vosso ventre, Jesus.
1: Santa Maria, Mãe de Deus, rogai por nós, pecadores, agora e na hora de nossa morte. Amém.
0: Ave Maria, cheia de graça, o Senhor é convosco. Bendita sois vós entre as mulheres, e bendito o fruto do vosso ventre, Jesus.
1: Santa Maria, Mãe de Deus, rogai por nós, pecadores, agora e na hora de nossa morte. Amém.
0: Glória ao Pai, o Filho e ao Espírito Santo.
1: Como era no princípio, agora e sempre. Amém.
0: Ó meu bom Jesus,
1: perdoai-nos, livrai-nos do fogo do inferno, elevai as almas todas para o céu, e socorrei principalmente as que mais precisarem.
0: Nossa Senhora de Fátima e São Francisco,
1: rogai por nós.
0: Infinitas graças vos damos, soberana rainha, pelos benefícios que todos os dias recebemos de vossas mãos liberais. Dignai-vos, agora e para sempre, tomar-nos debaixo de vosso poderoso amparo. E para mais nos obrigar-nos, vos saudamos com uma salve, rainha.
1: Salve, rainha, mãe de misericórdia, vida, doçura, esperança nossa, salve. A vós bradamos, degredados filhos de Eva. A vós suspirando, gemendo e chorando neste vale de lágrimas. Eia, pois, advogada nossa, estes vossos olhos misericordiosos a nós volveis. E depois deste desterro, mostrai-nos Jesus, bendito o fruto do vosso ventre. Ó clemente, ó piedosa, ó doce sempre Virgem Maria,
0: rogai por nós, Santa Mãe de Deus,
1: para que sejamos dignos das promessas de Cristo.
0: Juntos rezamos o Santo Terço. Que possamos ficar com as bênçãos de Deus e proteção de Nossa Senhora. Em nome do Pai, do Filho e do Espírito Santo. Amém. Paz e bem.
1: Santa alegria.
0: Louvado seja o nosso Senhor Jesus Cristo.
1: Para sempre seja louvado.

Espírito Santo de Deus, nós clamamos a Ti que reavive em nós o carisma que Deus nos concedeu e nós nos mantenhamos acesos em Ti. O Senhor não nos deu um espírito de covardia, mas de força, de amor e moderação. Nós não nos envergonhamos de testemunhar a favor de Ti. Não somos prisioneiros dos nossos pecados, mas contigo, Espírito Santo, como um rio que nos dá vida, nós vamos nos levantar mais uma vez.

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6: Francisco de Assis, uma semente de vida eterna.
7: Irmã Morte, louvado sejas, meu Senhor, por nossa irmã a morte corporal, da qual homem algum pode escapar. Ai dos que morrerem em pecado mortal, felizes os que ela achar conformes à tua santíssima vontade, porque a morte segunda não lhes fará mal. Antes a morte era nossa inimiga, mas depois de Cristo ter vencido ela e sua ressurreição, a morte é nossa irmã. Não há o que temer quem deposita sua confiança em Deus. Não há o que temer diante do desejo último de nos reencontrarmos como Pai. Louvado sejas, meu Senhor, pela irmã morte. Seja um franciscano, seja uma franciscana, paz e bem.
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1: Os assuntos que despertam, uma boa música sertaneja no começo da manhã, depois o melhor da nossa música regional, né? Obrigado a você que já está ligado com a gente aí, nos acompanhando. O tempo será instável. Amanhã ainda não tem estabilidade, mas à tarde deveremos ter chuva que vai se estender até o final da semana. Chuvas às vezes fortes aqui na região. Ventos estão soprando do quadrante norte, velocidade média do vento aqui no centro, essa hora está em 25 km por hora. Seja um vento aí com uma certa velocidade, né? Ventos fortes soprando neste momento aqui na região. Eu já vou trazer ela, tá? Também cedinho com a gente aqui, a Kátia Valente, com a previsão completa do tempo. Olá, Kátia.
2: Olá, meus amigos e caros ouvintes. Eu chamo a atenção novamente para as instabilidades que retornam ao estado do Rio Grande do Sul. Hoje, as instabilidades mais fortes devem ficar nas áreas mais a oeste, ali bem nas regiões entre a fronteira com o Uruguai e com a Argentina. Mas por aqui, a partir da tarde, a instabilidade também vai ganhando força, ou seja, a atmosfera vai ficando mais instável. E até o final do dia, à noite, já podemos ter pancadas de chuva e chuvas que podem vir também acompanhadas de temporais aqui na nossa região, temporais que estão associados à queda de granizo e a ventos também em forma de rajadas. Então, atenção aí para este final de quarta-feira. Enquanto a chuva não chega, as temperaturas vão subindo e isso é que vai ajudar a alimentar ainda mais a atmosfera, que vai ficar instável. As temperaturas vão oscilar entre 26 e 27 graus em média por aqui. Para quinta-feira, nós temos ainda a condição de atenção, até quase de alerta aqui para a região, porque vai aumentar a instabilidade, os volumes de chuvas também podem ficar mais expressivos ao longo da quinta-feira, ou seja, eventualmente podemos ter algumas chuvas mais fortes aqui e ainda associados também a temporais com rajadas de vento e queda de granizo. O mesmo se mantém ainda ao longo da sexta-feira, ou seja, a segunda metade da semana será de tempo muito instável também aqui na nossa região. Com a previsão do tempo, Kátia Valente.
1: Obrigado, Kátia Valente. Portanto, aí não tem escapatória, né? Está chegando a chuva para a nossa região. De manhã ainda não tem chuva, mas durante o período da tarde ela deve já se fazer presente aqui na região do Alto da Serra do Botucaraí. O Carlos Bertieri também já está na sintonia, enchendo o Antônio do Jacuí, no Mormaço. Ele e a mãe, Dona Iracema Pereira Bertieri. Que Deus abençoe sempre. Muita saúde para todos nós, né, Carlinhos? Obrigado ao Carlinhos Berticelli, a mãe, a dona Iracema, toda a família Berticelli, né? Comunidade lá do Mormaço, família tradicional, está sempre acompanhando a Cristal, sempre ligado com a gente. Quem também já está ligado conosco aí é o nosso amigo Valdomiro, né? Valdomiro também, cedinho, está ligado na Cristal, acompanhando aí a programação da manhã. O Valdomiro Ortiz, obrigado a ele também pela audiência. Daqui a pouco vamos falar sobre a apreensão de entorpecentes em Soledade, das maiores apreensões do estado até agora, né, ocorrida pela Polícia Rodoviária Federal. Daqui a pouco a gente vai trazer detalhes sobre isso aí. O telefone já está tocando, mas nós vamos iniciando então a nossa jornada musical da manhã de hoje com a presença do Júnior Carvalho e do Cristiano.

As belezas do mundo, aí, Júnior Carvalho e Cristiano com a gente na madrugada, na manhã da Cristal. Na tarde dessa terça-feira, a Polícia Rodoviária Federal prendeu um homem e apreendeu mais de 850 quilos de maconha. A ação ocorreu na 386 aqui em Soledade. Portanto, aí 850 quilos de maconha estavam aí em um caminhão com placas de Cascavel. E daqui a pouco a gente vai trazer mais detalhes sobre isso aí. Estavam escondidos embaixo da carga de ração, que após pesados totalizaram, na verdade, 853,69 quilos. Ou seja, quase uma tonelada de maconha. Um motorista de 30 anos, natural de Cascavel, no Paraná, não possuía passagens criminais. Ele confessou que o destino da droga passaria pela região metropolitana de Porto Alegre. Ele foi preso, encaminhado pela polícia para a Polícia Judiciária de Soledade, junto com o veículo e os entorpecentes apreendidos. Portanto, quase 1.000 quilos de cocaína, não de maconha, né? Apreendidos ontem no estado, aqui na região de Soledade, pela Polícia Rodoviária Federal. No espaço aí de jornalismo da Cristal, com o Cláudio Frey, nós vamos trazer mais detalhes sobre esse acontecimento que foi destaque em todo o estado no dia de ontem. Júlio Saldanha, Na Varanda da Alma. 5 horas, 13 minutos, 16 graus.

Júlio Saldanha com a gente aí na manhã, voz bonita do Júlio, né? Cantando música sertaneja também. Vamos destacando aqui os dizimistas que estão de aniversário no dia de hoje. Luiz Antônio Dreyer, o Luiz Carlos Alves também, o Vilmar Portela da Cunha, também o José Leite Santos, Wilson Kron, a Denise de Lima Donneres, Fátima Terezinha Kaller Portela, Jânio Sidney Moraes de Oliveira, a Marinês Potric, também de aniversário Marli Terezinha dos Santos, Evandro Carlos dos Santos Lauter, a Priscila Bajeston Livinali, Elisângela Pereira, Rafael Alves da Silva, Kellen Saurim, Rogério Ronei Becker, Daniela Oliveira da Silva e Paulo Henrique Camargo. São os dizimistas da Matriz e das Capelas que no dia de hoje estão de aniversário. Aproveitar para mandar um bom dia também para o Janderson, né, que está nos ouvindo aí, está nos acompanhando, está nos sintonizando. Né, Janderson, obrigado aí pela participação. Então, um convite aí do Lions Club, estará realizando evento, nós estaremos oportunamente divulgando também aqui na programação da manhã. Também você vai acompanhar o resultado da loteria. Tudo isso aqui na Cristal. Em seguida, você começa o dia sempre bem informado de tudo o que acontece. Aproveitar para mandar um bom dia para o seu Avandino também, lá no Passo dos Ladrões, que está ligadito na Cristal, nos prestigiando e nos acompanhando. Juliano e Jardel, cada qual tem seu valor.

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1: Muito bem, que está lá a rádio do teu tempo. 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
6: 16 graus.
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1: Mais uma vez, vou mandar um bom dia para o Carlinhos Bertieri, para a mãe, dona Iracema, que estão acompanhando a gente lá no Mormaço. Obrigado a toda a família. A dona Aldete também, né? Seu Rui. Lá na Macieira também estão ligados com a gente. Meu amigo Menão, dona Maria, toda a família. Lá no bairro Ipiranga também, obrigado por estarem com a gente. Dona Marilete Nazário, seu Jone, toda a família Nazário, lá na comunidade Santa Terezinha também, muito obrigado por nos darem a satisfação da companhia, a honra da audiência aqui na madrugada. São agora 6:25. Temperatura neste momento está agradável. 16 graus, o tempo vai se estabilizar com chuvas a partir da tarde na região.

992-22-9878, nosso WhatsApp aí para você ligar com a gente. Meu amigo Diego aí está nos acompanhando. Seu Eusébio Prato também, Dona Adires, muito obrigado pela sintonia. O Cacequaz também está ligado conosco. Dona Ruth Moraes também, toda a família, lá na rua Álvaro Leitão, no bairro Ipiranga. Seu Tomires também, a família, o Tadeu, a Tere, lá na Ipiranga, também estão ligados na Cristal. A você que está nos dando o prazer da companhia, a honra da sintonia, muito obrigado pela audiência. Na madrugada, Juliana Andrade e Justimara, se o passado voltasse.

0: Vamos dar um bom dia pro seu Antônio, pra dona Sônia lá do Moraes Materiais de Construção, né? Que sempre nos acompanham também, sempre estão ligados com a gente. O senhor Gilberto também está nos acompanhando. Mandar um bom dia pro Hélio Rocha, né? O Hélio, a dona Enemira, obrigado pela sintonia também ao Luizinho e a família, toda essa turma aí ligada conosco aí. Então, bom dia pra família Rocha toda aí. O Beto, a Nice, o Newton, a esposa, o Eduardo, o Mário, enfim, toda a turma aí que estão ligados com a gente. Dona Ivone também, né? Meu amigo Paulo Branco, Paulo Xavier, a dona Claudete também estão nos acompanhando aqui na manhã. O Manuel, a esposa, a Manuela, a esposa, a dona Mariane também, ali na Pinheiro Machado, a Marília, né? Esposa dele. Filhos, familiares, todos estão ligados com a Cristal. Seu Claudir Bax, a dona Elisete, lá na Boa União também, sempre acompanhando aqui e ouvindo a Cristal todas as madrugadas, todas as manhãs. Quem é que vai cantar agora? José Rico, sozinho, né? Sem o milionário.
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0: É, José, aí com a gente aí, trazendo esse grande clássico da nossa música, né? Recordação. Vamos lembrando a hora certa, 5 horas 39 minutos.
1: Bom dia, seu Cláudio. Eu já ouvi o cenário. Temos na escuta do programa, seu Cláudio. Tá muito bonito o programa. Um abraço a todos os ouvintes. Um abraço ao meu tio Pedro França também, que tá na escuta, hein? Pedro Guarda, chamo, né? Um abração aí a todos vocês aí da rádio aí, que estão na escuta. Fique com Deus.
0: Obrigado, obrigado.
1: Bom dia de trabalho a todos nós, com muita saúde. E Deus Nosso Senhor na frente aí, né? Vamos lá, vamos dar uma mateada, vamos de novo. Abraço.
0: Vamos lá para mais um dia, né, Jair? 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
4: 5 horas e 42 minutos.

0: 16 graus.
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4: Na madrugada da Cristal é a tua rádio, na madrugada Soledade, estamos com 5 horas e 44 minutos, 5h44, temperatura neste momento é de 16 graus aqui no centro da cidade. Mauri Bueno também está nos acompanhando, está nos ouvindo. Está nos sintonizando aí, está indo a Passo Fundo, não é, Mauri? Está ligado na Cristal, acompanhando a programação da madrugada. Seu Godoy também, ô seu Godoy. O homem do churrasco, a Mais São Bento, um abraço para toda aquela comunidade, para o Adriano também, né, seu Godoy? Toda aquela turma lá que nos acompanham na manhã, no começo do dia também. Muito obrigado por estarem com a gente aqui na madrugada. Seu Claudio Irbach também. Dona Elisete, Andrade, lá na Boa União, também estão ligados conosco aqui na manhã. José Mauro e Poliana cantam para nós aqui na Mãe do Gado.

0: É isso aí, Jorge Luiz e Fernando cantando com a gente aqui na madrugada, na manhã, meu amigo sargento, tá ligado conosco aí, né, sargento? Obrigado pela companhia, mandar um bom dia pra dona Tereza também, pra família lá no loteamento Ortiz, obrigado da sintonia e a companhia que nos dão. Mais uma vez vou mandar um bom dia pro seu Claudir Bax, né, pra dona Elisete Andrade, lá na Boa União, seu Godoy, lá na Mar de São Bento, também tá ligado com a gente. Obrigado por estar nos acompanhando aí na manhã. Mandar um bom dia para o Marciano também, para toda a família, lá no armazém ali no bairro Fontes, ligação lá com o bairro Ipiranga, está sempre ligado na Cristal. Serginho Colombo também, lá no bairro Farroupilha, ali na rua Rio Branco, Gaivota também, está sempre acompanhando, ligado na Cristal. Mandar um bom dia para o seu Celeste Peloso, para a dona Juleide, toda a família, lá no pontão da Boa União, lá, que estão acompanhando a gente, estão ligados aí na Cristal, na madrugada, na manhã. Mauri Bueno, que está indo a Passo Fundo também, obrigado ao Jair aí, que estão nos acompanhando. Seu Carlinhos Berticelli, a mãe dona Iracema, também muito obrigado pela companhia que nos dão. Agora, 5:52.
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0: Sinto não, foi Deus quem vocês, um Reni. O Anílio e o Percival também estão ligados conosco aí, obrigado pela sintonia. Já já voltamos, são agora 5 horas 59 minutos, 16 graus a temperatura, para trazer o melhor da música do Rio Grande. Fique conosco.
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7: Francisco de Assis, uma semente de vida eterna.
8: Irmã Morte, louvado sejas, meu Senhor, por nossa irmã a morte corporal, da qual homem algum pode escapar. Ai dos que morrerem em pecado mortal, felizes os que ela achar conformes à tua santíssima vontade, porque a morte segunda não lhes fará mal. Antes a morte era nossa inimiga, mas depois de Cristo ter vencido ela em sua ressurreição, a morte é nossa irmã. Não há o que temer quem deposita sua confiança em Deus. Não há o que temer diante do desejo último de nos reencontrarmos como Pai. Louvado sejas, meu Senhor, pela irmã morte. Seja um franciscano, seja uma franciscana, paz e bem.
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0: Conectado, você por dentro de tudo o que acontece, né? Das notícias, das informações, os fatos que movimentam a nossa região. Já começamos aí com a previsão do tempo. Você que liga o rádio agora.
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0: É, o tempo deve se estabilizar com chuvas ao longo do dia. Quem traz detalhes é ela, Kátia Valente. Olá, Kátia.
12: Olá, meus amigos e caros ouvintes, eu chamo a atenção novamente para as instabilidades que retornam ao estado do Rio Grande do Sul. Hoje, as instabilidades mais fortes devem ficar nas áreas mais a oeste, ali bem nas regiões entre a fronteira com o Uruguai e com a Argentina. Mas por aqui, a partir da tarde, a instabilidade também vai ganhando força, ou seja, a atmosfera vai ficando mais instável. E até o final do dia, à noite, já podemos ter pancadas de chuva e chuvas que podem vir também acontecer acompanhadas de temporais aqui na nossa região, temporais que estão associados à queda de granizo e a ventos também em forma de rajadas. Então, atenção aí para este final de quarta-feira. Enquanto a chuva não chega, as temperaturas vão subindo e isso é que vai ajudar a alimentar ainda mais a atmosfera, que vai ficar instável. As temperaturas vão oscilar entre 26 e 27 graus em média por aqui. Para quinta-feira, nós temos ainda a condição de atenção, até quase de alerta aqui para a região, porque vai aumentar a instabilidade, os volumes de chuvas também podem ficar mais expressivos ao longo da quinta-feira, ou seja, eventualmente podemos ter algumas chuvas mais fortes aqui e ainda associados também a temporais com rajadas de vento e queda de granizo. O mesmo se mantém ainda ao longo da sexta-feira, ou seja, a segunda metade da semana será de tempo muito instável também aqui na nossa região. Com a previsão do tempo, Kátia Valente.
0: Muito bem, então vamos nos preparar aí, né, para tempo instável aí o resto da semana, já a partir da tarde de hoje. E agora vamos trazer os fatos ligados à história. É o Mauro Vivan sempre nos atualizando aí, Mário. Obrigado pela tua colaboração aqui com a gente.
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14: 7 de outubro, dia do compositor. Os aniversariantes do dia?

Os fatos do dia. Em 1806 foi criado pelo inventor italiano Pellegrino Turri o papel carbono. Em 1913 aconteceu a inauguração da primeira linha de montagem industrial pelo empresário Henry Ford. 1936. Nasceu em Pelotas o cantor nativista, compositor, poeta e advogado Leopoldo Racier. Ele faleceu no ano de 2000, aos 63 anos.

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1: Em 1956, Pelé fez seu primeiro jogo amistoso pelo Santos e marcou um gol na vitória por 7-1 sobre o Corinthians de Santo André. E em 1984, o Brasil e a América Latina conheceram o primeiro bebê nascido pela técnica de fertilização in vitro, ou bebê de proveta. A criança, Ana Paula Caldeira, nasceu no dia 7 de outubro, em São José dos Pinhais, na região metropolitana de Curitiba. Mário Vivan para a tua rádio.
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1: Grande Leopoldo Racien, uma das vozes mais bonitas do cancioneiro popular brasileiro, do cancioneiro popular gaúcho. Leopoldo Racien aí cantando com a gente nesta madrugada, nesta manhã, nem é madrugada já, porque o sol já está batendo na janela. Por enquanto tem sol, mas a partir da tarde o tempo deve mudar e deveremos ter pancadas de chuva na região. Vou mandar um bom dia para o senhor Alverio Ortiz, para a dona Nadir, que estão nos acompanhando aqui, toda a família, a Roselaine, a Eliane, toda a turma, o Beto Geller também, a dona Sônia, a família, seu Adão também, pessoal todo lá no Pontão da Boa União. Muito obrigado por estarem com a gente, nos sintonizando, nos ouvindo, nos sintonizando aqui na manhã. O Daniel também está chegando aqui no pedaço, né, Daniel? Daniel que está, Daniel caminhoneiro, está se deslocando para mais uma viagem, né, Daniel? Está ligado com a gente aí, o Daniel Ferreira, um abraço para ele. Aproveitar para mandar um bom dia para o seu Schneider, nosso amigo também, né, seu Schneider, que está sempre acompanhando a Cristal, sempre ligado conosco, nos prestigiando e nos ouvindo. Mandar um bom dia também aqui para o seu Ademar Maraquias, né, para a dona Iracilde, estão nos acompanhando. Daniel está dizendo que está saindo agora para Arroio do Meio, terra da minha sobrinha lá, viu? Ela é subgerente lá do Banco do Brasil, lá em Arroio do Meio, minha sobrinha. Então ele está saindo lá para aquela localidade agora, não, Daniel? A Rosmaria e o Guto também estão ligados com a gente. Rosmaria e o Guto também estão aí nos acompanhando. O César e a Nara também estão ligados na Cristal. A Rosmaria quer fazer uma homenagem especial para Fátima Keller Portela. Ela que é colaboradora da empresa, né, Rosmaria? E hoje está de aniversário. Todas as colaboradoras, todas as colegas, todas as amigas estão aproveitando a oportunidade, então, para parabenizar a Fátima ali da Rosmaria Confecções. Ela que no dia de hoje está completando mais um ano de vida. Seu Jair Batista também, a dona Maria, seu Jair e a dona Maria também estão ligados com a gente. Falando seu Jair, vou ter que dar uma chegada lá, arrumar mais um pouco de erva, né, seu Jair? A próstata tá aí, tá daquele jeito, né? Tá melhorando devagarzinho, com a erva aí que seu Jair conseguiu para mim. Um abraço para ele, para dona Maria, também para toda a família, filhos, netos, familiares todos aí que estão acompanhando a Cristal também. Vamos trazer a música do Grupo Carqueja aqui na manhã. São 6:12. Temperatura 16 graus.

0: É, garotinha aí, tu é de cristal, né? Elisete também, lá de São Roque, Mormaço, esposo Vonir também estão ligados com a gente aí, ligados na Cristal, nos prestigiando aí, nos ouvindo aí também, né? Dona Elisete, um abraço pra senhora, pro Vonir lá na comunidade de São Roque, do Mormaço, obrigado pela sintonia. Vamos lembrando a hora, a temperatura para você, são 6:17. Temperatura 16 graus.
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0: 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Muito bem, 6 horas 24 minutos. Repito, a temperatura neste momento é de 16 graus aqui no centro.
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7: 6:27.
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9: 16 graus.
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1: Cristóvão, na tua rádio, vamos lembrando a hora, a temperatura, seguidinho aí, né? Hoje, quarta-feira, 6 horas, 29 minutos e meia. Agora, 6:30, 6:30, temperatura continua aí agradável. 16 graus neste momento no centro.
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1: Chegou a hora de a gente conferir a loteria. Começamos pela Loto Fácil, concurso de número 3.798. 1, 2, 4, 5, meia dúzia, 7, 8, 9, 10, 11. Daí pulamos para 14, 18, 19, 20 e 23. A Loto Fácil teve 3 apostas ganhadoras, uma de Guarulhos e outra de Mogi das Cruzes, ambas de São Paulo, e uma ainda de Fortaleza, no Ceará. Cada aposta levou R$1.584.074,31. Não está mais acumulada, deve pagar hoje um prêmio de mais ou menos R$2 milhões. Tivemos também a quina, concurso de número 7.136. Atenção aí para as dezenas da quina: 13, 14, 30, 53 e 60. A quina está acumulada, R$26.800.000 é a estimativa de prêmio para o sorteio de hoje. Time Mania, time do coração, América do Rio Grande do Norte, concurso 2.451, dezenas 4, meia dúzia, 34, 38, 53, 58 e 69. Time Mania também continua acumulado. R$19.000.000 é a estimativa de prêmio para o concurso de amanhã. Dia de sorte, mês da sorte, mês de setembro, concurso 1316. Dezenas 1, meia dúzia, 10, 16, 18, 22 e 29. Também acumulado dia de sorte, R$3.300.000 é a estimativa de prêmio para amanhã. Aí, portanto, resultado da loteria aqui pela Rádio Cristal. Meu amigo Flávio Knopp também está ligado com a gente aí, né? Está lembrando aí a feira do produtor, produtos direto do produtor para a consumidora. 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Para você comprar produtos de qualidade. Leto Nazário também está ligado com a gente, que Deus traga muitas bênçãos neste novo dia para todos nós. Dona Leto Nazário e a família, obrigado por estarem conosco também, nos honrando, nos prestigiando e nos ouvindo. Os Serranos. São 6 horas e 33 minutos, 16 graus a temperatura.

0: Serrano, Estampa do Rio Grande, estamos agora com 6 horas e 38 minutos, 6h38, temperatura neste momento é de 16 graus aqui no centro.
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0: 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Vou mandar um bom dia também para o Rafael, que está ligado com a gente aí, nos acompanhando lá no bairro Botucaraí. Muito obrigado pela sintonia. 6h44, 16 graus a temperatura neste momento.
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3: 6:46.
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9: 16 graus.
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0: 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Bom dia para a dona Regina Schneider, São João, que também estão ligados com a Cristal. Bom dia, que as bênçãos de Deus nunca faltem sobre sua vida, sobre sua casa e sobre sua família. Obrigado pela companhia. Muito bem, aí está a trilha da Rosemarie Confecções e Calçados, né? Vamos trazendo aí os seus clientes. 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Ainda aniversário do Adalberto Oliveira Portela, no interior. Ana Lúcia Dias Tames, Ana Lúcia Oliveira.

0: Ortiz, Marli Terezinha dos Santos, Priscila Livinali, Ricardo Francisquete, o Rogério Ronei Belchior, Rogério Ronei Becker, Santa Teixeira Gradaschi, aniversário da Suelen Ottoni, Tiago de Moraes da Silva e no centro o Wilson Kron. 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
0: Vamos mandar um bom dia também pro Juraci, que tá ligado com a gente, né, Jura? Obrigado pela sintonia, obrigado pela audiência, obrigado por nos prestigiar também com a sua presença aqui na manhã. São agora 6:54, 6 minutos para 7 horas da manhã, 16 graus a temperatura aqui no centro.

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2: Muito bem, 7 horas da manhã, temperatura neste momento é de 16 graus. A mínima foi de 15 e a máxima deverá chegar à casa dos 26 graus aí durante o transcorrer do dia. A umidade relativa do ar está neste momento em 63%. Vento do quadrante norte e noroeste, 20 km por hora, podendo aí tendo velocidade até de 50 km por hora durante o transcorrer do dia. Rajadas ocasionais, nada tem de velocidade mais rápida. A pressão atmosférica está em 1.017 hectopascais. A visibilidade à distância, 13 quilômetros. E a lua está na fase quarto minguante. Teremos aí céu azul, tempo com sol predominando durante o transcorrer da manhã. A partir da tarde, o tempo muda e deveremos ter o retorno da instabilidade para a nossa região. Daqui a pouquinho, a Kátia Valente vai estar conosco, trazendo mais detalhes aí a respeito do tempo. E agora vamos já de imediato trazendo as primeiras manchetes desta manhã.
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2: Assuntos em destaque na manhã de hoje: Concepro e Sindipedras firmam parceria em apoio à segurança pública em Soledade. Sistema Municipal de Ensino terá ponto facultativo no dia 13 de outubro. Excesso de chuvas causa transtornos nas culturas de inverno em Soledade e na região. Sicredi Botucaraí promove evento com a presença do Falcão em Soledade, evento esportivo. Fim da 6x1, volta à discussão em meio às tensões eleitorais. PEC, que reduz a escala e a jornada de trabalho, voltou ao Senado para sessões de análise e da turma de votação, em rito ainda pautado pelo presidente Alcolumbre. Texto-alvo de articulações da campanha de Lula e Flávio. Portanto, fim da 6x1, volta à discussão em meio às tensões eleitorais. Inter recebe o Corinthians e o Grêmio encara o Remo em Belém na volta do Campeonato Brasileiro. Você vai acompanhar esses jogos aí hoje à noite aqui pela Rádio Cristal. Troca de gestão, primeira reunião oficial entre o atual governador Zuco e o próximo, entre o atual governador Leite e o próximo Zuco, acontece nesta sexta-feira. Aí, portanto, alguns dos assuntos que estão em evidência e que são destaque nesta manhã. São agora 7h04, 16 graus a temperatura neste momento.
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2: E agora vamos trazendo aí a mensagem desta manhã, sempre com o Frei Eudes Capelari.
6: irmã, minha irmã, bom dia, paz e bem. Obrigado, Senhor, pelo milagre da vida e do viver. Viver é uma graça, é uma bênção. Obrigado, Senhor. Permita, Senhor, nosso dia seja leve, cheio de alegria e de muitas bênçãos. Jesus, como bom pastor, em João, no capítulo 10, versículo 28, diz: Eu lhes dou a vida eterna, por isso elas nunca se perderão e ninguém vai arrancá-las da minha mão. Esta é a promessa de Jesus para os seus seguidores. Com certeza nos enche de consolação saber que Jesus, o bom pastor, tem profundo amor por nós, os seus discípulos missionários, e não permitirá que pereçamos. Buscará nos dar sempre sua graça e bênção para uma vida plena. Será nosso protetor quando estivermos em perigo ou na escuridão, e não nos deixará que o inimigo nos arranque do seu rebanho. Porém, não nos esqueçamos, ser discípulo de Jesus é conhecer a sua voz e segui-lo, não dando ouvidos às vozes estranhas. Quem é de Deus, ouve a voz de Deus. Conhece a Deus e Deus nos conhece. O dia é seu. Vivê-lo na busca e seguimento de Jesus é graça, é bênção de Deus, mas também amor, fidelidade de nossa parte. Ó minha Senhora, ó minha Mãe, eu me ofereço todo a vós, e em prova da minha devoção para convosco, eu vos consagro neste dia os meus olhos, os meus ouvidos, a minha boca, o meu coração e inteiramente todo o meu ser. E porque assim sou vosso, ó incomparável Mãe, guardai-me, defendei-me como filho muito amado vosso. Amém! Minha irmã, minha irmã, Deus abençoe você, Deus abençoe a mim, Deus abençoe a todos nós, o Pai, o Filho e o Espírito Santo. Amém! Bom dia, paz e bem!
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2: Muito bem, 7:09, 7:09, a temperatura neste momento é de 16 graus aqui no centro.
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2: Vamos trazer a Kátia Parente com a previsão do tempo para toda a nossa região, não somente para o dia de hoje, mas já projetando também os demais dias da semana. Olá, Kátia.
9: Ouvintes, eu chamo a atenção novamente para as instabilidades que retornam ao estado do Rio Grande do Sul. Hoje, as instabilidades mais fortes devem ficar nas áreas mais a oeste, ali bem nas regiões entre a fronteira com o Uruguai e com a Argentina. Mas por aqui, a partir da tarde, a instabilidade também vai ganhando força, ou seja, a atmosfera vai ficando mais instável. E até o final do dia, à noite, já podemos ter pancadas de chuva e chuvas que podem vir também acompanhadas de temporais aqui na nossa região, temporais que estão associados à queda de granizo e a ventos também em forma de rajadas. Então, atenção aí para este final de quarta-feira. Enquanto a chuva não chega, as temperaturas vão subindo e isso é que vai ajudar a alimentar ainda mais a atmosfera, que vai ficar instável. As temperaturas vão oscilar entre 26 e 27 graus em média por aqui. Para quinta-feira, nós temos ainda a condição de atenção, até quase de alerta aqui para a região, porque vai aumentar a instabilidade, os volumes de chuvas também podem ficar mais expressivos ao longo da quinta-feira, ou seja, eventualmente podemos ter algumas chuvas mais fortes aqui e ainda associados também a temporais com rajadas de vento e queda de granizo. O mesmo se mantém ainda ao longo da sexta-feira, ou seja, a segunda metade da semana será de tempo muito instável também aqui na nossa região. Com a previsão do tempo, Kátia Valente.
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2: Muito bem, o nosso amigo Josmar Freitas, né, Josmar lá no Espraiado, tá nos acompanhando, né, Josmar? É, tá ligadinho com a gente aí, o Josmar Freitas, lá no Espraiado. A Lúcia e também, o Luiz Carlos Bageston, estão nos honrando aí com a presença, né? A Kátia Valente trouxe aí pra gente a previsão do tempo para toda a nossa região. E agora vamos trazer a reportagem da manhã, quando são 7h12. Excesso de chuvas causa transtornos nas culturas de inverno em Soledade e na nossa região. Quem vai trazer mais detalhes, mais informações é o tocaio aí, Cláudio Flan.
10: O excesso de chuva registrado nos últimos dias vem causando preocupação entre os produtores rurais da região. O volume elevado de precipitações tem provocado dificuldades nas lavouras, afetando o desenvolvimento das culturas e aumentando os riscos de perdas no campo. O engenheiro agrônomo Romeu Scipione chama a atenção para os impactos que o excesso de umidade pode provocar nas áreas agrícolas.
11: No mês de setembro eu tenho anotações de chuvas baseado em todo o município. Foram quase 430 milímetros no mês de setembro. Nos últimos 10 dias foram 325 milímetros em 10 dias. Então, não é só a chuva, né? Tudo que é demais acaba sendo prejudicial, né? Seca, falta de chuva demais é prejudicial, excesso de chuva, logicamente, também é prejudicial, né? Eu poderia aqui te enumerar diversas coisas que, assim, que causam o excesso de chuva, né? Entre elas, a principal, né? Principal é a erosão, né? Os estragos que ocorrem na natureza por conta do excesso de chuva, que ele cai em determinado lugar, né? E a água corre para os locais mais baixos, né? Sim. Então, à medida que isso ocorre, né, a nossa região tem o privilégio de ser uma região de altitude, né, onde os rios não transbordam, né, tão facilmente. Mas também ocorre esse problema, né? Então, essa consequência, toda a população tem, assim, o conhecimento através da mídia que passa, né? Rios que saem, valetas, né? Bueiros, né? O pessoal da prefeitura é que realmente fica apavorado, né? As estradas, elas não aguentam, né? Mas isso é a parte que a gente enxerga. Aquilo que a gente não enxerga é aquilo que o dia a dia das lavouras, né, onde o produtor tem excesso, né, de chuva e que prejudica o desenvolvimento das plantas, né, atrasa muito, né, a gente pode ver algumas regiões com granizo, né, que choveu pedra, que deteriora as plantas, né, então tudo isso causa realmente prejuízos, né, que são incalculáveis, mas que são, assim, efeitos da natureza e a gente tem que aprender a conviver com aquilo que a gente tem e a natureza nos traz, né? São fenômenos, né? A gente está passando por um fenômeno El Niño, né, que significa mais chuvas, né? Geralmente, se diz agora que vai ter um super El Niño, mas isso determina, não é ainda bem definido, né? Mas o início, ele começou realmente muito intenso.
10: Bom, Romeu, em relação à qualidade do produto, em relação ao clima e também o cenário que nós estamos vivendo, o que que dá para falar?
11: Olha, a qualidade do produto, ela fica prejudicada, realmente, né? Nesse momento, nas lavouras, a gente está num estádio aí de que as plantas estão formando grão, né? A gente tem plantado basicamente a região que produz trigo, né? Alguma coisa de canola esse ano já se plantou, né? Aveia branca, aveia preta, azevém, né? Plantas de cobertura, né? Todas elas têm impacto, por quê? Né? Aquilo que é em excesso, as plantas, né? Você dá para ela muita umidade, E junto com isso vem alguma coisa de temperatura, de calor, que isso favorece, né, para que as doenças atinjam essas plantas. Então, no momento que você tem excesso de doenças, né, produz um grão mais fraco, mais contaminado, né? Por outro lado, a quantia de luminosidade que se tem, e aí diminui a fotossíntese, uhum, né? Impacta mais na questão de armazenagem de nutrientes. Mas isso são muitas questões técnicas, né? Que a gente, nós na área, né, agronômica, nos entendemos, e aquele que nos ouve não tem essa noção específica. Mas pode-se dizer assim, ó, que, assim, respondendo a tua pergunta, de maneira geral, a qualidade do produto diminui e a quantidade, né? A sorte, assim, Cláudio, nesse momento que está ocorrendo as chuvas e o impacto só não é tão intenso devido a nós estarmos num momento que o solo está coberto por essa vegetação, né? Então, essa camada de palha que tem em cima das lavouras, ela diminui o impacto da chuva, né? Então, por isso, não é tão intenso como se pegasse, digamos, há 2 meses atrás.
10: A perspectiva aí para os próximos meses, já que nós estamos na transição aí, saindo do inverno, entrando na primavera.
11: Segundo a mídia, né, e os meteorologistas falam, é a continuidade desse fenômeno El Niño, né, que para o sul do Brasil é chuva de maior intensidade, né? Isso impacta muito, porque se a gente está assim num fenômeno que causa dificuldade para os agricultores exercerem a sua atividade e colherem produto, né? Então provavelmente a colheita vai ser menor, né? Das culturas de inverno, dificuldade para colher o trigo, para colher a aveia, para colher a própria canola, né? Também lavouras já plantadas de milho. O pessoal, nossa região já plantou ou está plantando milho, isso dificulta, porque o produtor botou a semente fica naquele solo encharcado, não germina direito, né? Fica com baixa densidade. Aqueles nutrientes que foram colocados lá, a água derrete e leva embora, né? A dificuldade no manejo das lavouras para a implantação da lavoura de soja, né? Tudo indica que a gente vai ter o mês de outubro, Cláudio, ele é onde o mês que se inicia o plantio de soja. Uhum. A partir do 10, 12, até em dezembro é a época de plantio da soja. A melhor época de plantio, na minha opinião, como profissional, é a partir do dia 10 de outubro até cerca de 10, 15 de novembro, que é a melhor faixa de plantio. E as previsões são que seja muito chuvoso nessa época. Então, naturalmente, as dificuldades para a implantação da lavoura de verão vai ser maior, porque excesso de chuva não permite que se plante, ou quando se planta e chove muito em cima, não nasce direito, tem que fazer replantio. Então, realmente, nesse momento, aí é assim, é torcer para que diminua bastante as chuvas para que se tenha maior sucesso.
10: No jornalismo da Tua Rádio Cristal, conversamos com o engenheiro agrônomo Romeu Scipione, que destacou o cenário, reforçando a preocupação do setor agrícola diante das condições climáticas adversas e dos possíveis reflexos na produtividade e na renda dos agricultores da região. Do Departamento de Jornalismo da Tua Rádio Cristal, Cláudio Flaim.
2: Obrigado, Caio. Daqui a pouquinho ele estará de volta aí com a gente, aí trazendo, colaborando nos comerciais e também trazendo as informações na área do trânsito e também da segurança. Agora, 7 horas e 21 minutos, temperatura neste momento é de 16 graus aqui no centro.
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2: Muito bem, Cláudio Flávio, em seguidinho estará de volta com a gente aí, trazendo as informações da área da segurança a nível estadual. Aí tivemos um movimento, né, Cláudio? Quase uma tonelada de maconha.
10: Perfeito, a Polícia Rodoviária Federal apreendeu ontem, no final da tarde, mais de 850 quilos de maconha aqui em Soledade, a droga oriunda do Paraná.
2: Muito bem, mais detalhes daqui a pouquinho sobre essa e outras notícias com o Cláudio Pai, que retorna aqui na programação da manhã, dividindo com a bancada com a gente nesta manhã. Eu vou lembrando a hora, a temperatura, 7 horas 26 minutos, 17 graus a temperatura neste momento.
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21: 7:30.
22: 17 graus.
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2: Muito bem, do rádio, estamos na manhã levando para você a informação, os fatos que movimentam a nossa região. Agora são 7:33, 17 graus é a temperatura neste momento aqui no centro.
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2: 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São agora 7 horas e 34 minutos. Vamos trazer Cláudio Flynn com as primeiras informações desta manhã na área do trânsito e da segurança na Tocaia.
10: Perfeito, amigo Cláudio, também demais ouvintes da tua Rádio Cristal nesta quarta-feira, meio de semana. Olha, de ontem para hoje, muita movimentação na segurança pública aqui de Soledade. A exemplo da prisão e também da apreensão da Polícia Rodoviária Federal, considerada uma das maiores apreensões de maconha na região no ano de 2026. Ontem à tarde, um homem foi preso e também, junto com ele, uma carga foi apreendida com mais de 850 quilos de maconha na BR-386, aqui em Soledade. Esse caminhão, oriundo aí de Cascavel, Paraná, estava carregado com ração para nutrição animal. E tinha destino essa droga através do motorista de 30 anos, que inclusive, sem passagens pela polícia, e confessou que o destino seria a região metropolitana de Porto Alegre. Também uma outra informação, duplicação da BR-386 avança com nova etapa de obras na ponte sobre o rio Espraiado, aqui em Soledade. Pelo lado da Brigada Militar, o homem de 43 anos é preso pela Lei Maria da Penha, aqui em Soledade, onde a Brigada Militar foi acionada para atender esta ocorrência envolvendo uma discussão entre mãe e filho durante o atendimento. Os policiais realizaram a prisão deste homem. Também um homem de 39 anos foi preso por dívida de pensão alimentícia aqui em Soledade, no bairro Expedicionário. E ainda, a Delegacia de Repressão de Ações Criminosas Organizadas, a DRACO, Polícia Civil e Brigada Militar aqui de Soledade, prenderam um homem de 23 anos no bairro Expedicionário, onde o indivíduo foi preso preventivamente em decorrência do delito de tráfico de drogas. Esses destaques, Cláudio, nós vamos trazer aí na virada das 8 horas, todos eles atualizados na programação do Conectado.
2: Muito bem, é o Cláudio Flynn aí trazendo as informações da área do trânsito e da segurança. A partir das 8 horas da manhã, 8h05 mais ou menos aí, nós estaremos trazendo todos os detalhes com ele aí e toda a equipe aqui da Cristal. São agora 7h37.
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2: Muito bem, agora está na hora de trazer aí o nosso momento esportivo aqui na Cristal. Vamos começando aí falando do jogo festivo aí do Sicredi, né, Paulinho? Muito bom dia.
0: Bom dia, Cláudio. Ouvintes da tua Rádio Cristal, chegou o dia. Um jogo festivo, 45 anos da Sicredi Botucaraí, hoje à noite no Zecão Martins. Esperamos que o público possa lotar para assistir uma festa esportiva com o cunho solidário. Sicredi Botucaraí, que no dia 3 comemorou mais um aniversário, Cláudio, 45 anos, está dando de presente esta festa esportiva com a presença de Adonia, Freestyle e principalmente Falcão, jogador considerado um dos maiores jogadores de todos os tempos do futsal e que estará aqui hoje à noite em Soledade para brincar, para se divertir, para agradar o público que certamente se fará presente em grande número no Zecão Martins. Teremos aí, quem não adquiriu o seu ingresso poderá levar 1 quilo de alimento não perecível até as agências da Sicredi de Botucaraí, trocar pelo ingresso para participar hoje à noite desse jogo festivo. Inclusive, nesta terça-feira, o jogo festivo foi lá em Arvorezinha com o ginásio Aquilino Marim lotado. Uma grande festa esportiva hoje à noite com o cunho solidário, já que os alimentos não perecíveis que serão arrecadados serão distribuídos para entidades assistenciais do município de Soledade. Então, quem ainda não adquiriu o seu ingresso poderá se deslocar até uma das agências da Sicredi Botucaraí aqui em Soledade com 1 quilo de alimento não perecível, trocar por ingresso.
2: Muito bem, é o Sicredi aí promovendo o lado social e esportivo da nossa região. Mas falando em esporte, o Juventude também está aí no, quase na liderança, joga a liderança da segunda divisão, Paulinho.
0: O Juventude, Cláudio, jogou pela Série B do futebol brasileiro e venceu a Ponte Preta pelo placar de 2-0. Inclusive, o primeiro gol, um golaço do Juventude, e que coloca esta equipe na liderança da Série B do futebol brasileiro com 59 pontos ganhos. Juventude caminha para o retorno à elite do futebol brasileiro no próximo ano. 59 pontos lidera a Série B do futebol brasileiro. Um grande jogo que o Juventude fez diante da Ponte Preta e a vitória de 2-0. O Juventude segue na sua caminhada rumo ao acesso à Série A do futebol brasileiro.
2: É, tem boas chances, boas possibilidades de voltar à Série A o ano que vem. Agora já está quase no final do campeonato da Série B, né, Paulinho?
0: É, e agora voltará a jogar nesse final de semana, mas precisamente no domingo, em casa contra o São Bernardo, com a possibilidade de vencer, se distanciar aí dos demais concorrentes pela vaga na próxima temporada do futebol brasileiro. Diga-se de passagem, o regulamento da Série B, ele foi modificado, Cláudio. Os dois primeiros se classificam de forma direta para a Série A e os outros 4 fazem jogos eliminatórios para definir as outras 2 equipes classificadas para a primeira divisão do futebol brasileiro.
2: É, tem muitas boas chances aí de voltar à elite do futebol brasileiro. Falando em elite, a dupla Grenal está voltando hoje, Paulinho.
0: É hoje, Cláudio. É hoje a retomada do Campeonato Brasileiro para a dupla Grenal, 7:30 da noite, o Internacional no Beira-Rio enfrenta o Corinthians, precisando da vitória. Se tem uma expectativa muito positiva sobre a estreia também de Eduardo Batista no comando técnico do Internacional, que deverá fazer algumas mudanças no time que vinha sendo escalado por Paulo Pezzolano, mas independente de escalação, de tática, de técnica, da questão psicológica, o Internacional precisa vencer o Corinthians, que é um inimigo direto aí na luta pelo rebaixamento. Então, hoje, 7:30 da noite, o Internacional joga contra o Corinthians. No mesmo horário, o Grêmio joga com o Remo na casa do adversário, também com a necessidade de vitória. Alguns desfalques, Diego Caíto, também Marlon são desfalques pelo lado do Grêmio. Noriega também com o terceiro cartão amarelo. Independente disso, o Grêmio também está na obrigação de vencer para tentar sair da zona do rebaixamento. Hoje, 7:30 da noite, tem uma dupla Grenal em campo pelo Campeonato Brasileiro.
2: E você acompanha tudo aqui pela Cristal.
0: É, Cláudio, e o destaque mundial foi a despedida de Lionel Messi em jogo amistoso contra o Benin. A seleção argentina venceu por 3-0 e marcou a despedida de um dos maiores jogadores de todos os tempos do planeta no futebol, que é Lionel Messi, com a seleção argentina, jogador que deixa um legado aí de muita qualidade, de muita persistência e de um jogador que ao longo dos anos sempre fez o melhor e sempre esteve na galeria dos melhores jogadores de todos os tempos.
2: Ah, sem sombra de dúvidas. Mais esportes, Paulinho?
0: 11:30 da manhã no Temática e a 1:15 da tarde no Na Torcida.
2: Muito bem, Paulinho, retorna, portanto, aí com a programação esportiva às 11:30 da manhã e depois a partir da tarde no Temática. Agora às 7:43, temperatura neste momento é de 18 graus.
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2: Vamos agora acompanhando as informações da área da economia. Vamos trazer primeiramente aqui o dólar, que fechou em queda de 0,51, 4,97. O peso, moeda argentina, também teve uma desvalorização de 0,35%, 3 centavos de real. O euro seguiu na mesma linha, 0,16% de desvalorização, fechou a 5,60. A Bovespa também fechou mais uma vez em queda de 0,52% aos 205.835 pontos. Lembrando, a taxa Selic está em 13,75%. O IGPM da Fundação Getúlio Vargas, 3,34%. E o IGPDI, que é o índice da construção civil, 2,63%. São os nossos indicadores econômicos desta manhã.
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2: Muito bem, vamos trazendo o Conectado de novo. 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
3: 7:51.
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3: 18 graus.
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6: Vamos mandar um bom dia para a Ione lá na Foz do Iguaçu, que está nos acompanhando, né, Ione? Obrigado pela sintonia, obrigado pela audiência. Também nosso amigo está ligado conosco aqui, mandando um abraço para os servidores do Departamento de Água no interior, né? Departamento de Água no interior. Forte abraço para o Darlan, o Cristiano, o Joel, Jorge, o Pedrinho, o Carlos, o Matheus. Aí registrado um abraço para toda essa turma aí. Ah, ele está homenageando aqui através da Cristal. É o nosso amigo Adriano, também José Freitas, ali na Travessa Botucaraí. Está ligado com a gente, nos honrando com a sua sintonia, com a sua audiência. O Edivaldo Fonseca também está acompanhando a Cristal na manhã. Faltam 4 minutos para as 8 horas da manhã, 18 graus também é a temperatura neste momento. A seguir, notícias da hora.

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5: Oito horas. 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Na noite desta terça-feira, a Polícia Rodoviária Federal apreendeu 62 quilos de cocaína em Vacaria. A droga era transportada num automóvel HB20 de Florianópolis. Durante atividade de fiscalização em Vacaria, os policiais deram ordem de parada ao condutor do veículo que estava vindo de Santa Catarina. Ele desobedeceu e fugiu em alta velocidade em direção a Caxias do Sul. Após acompanhamento de 1 quilômetro, o motorista abandonou o veículo e saiu correndo em direção a uma área de mata. No bagageiro do HB20 foram localizadas dezenas de tabletes da droga. O veículo foi apreendido e encaminhado com o entorpecente para a Polícia Civil em Vacaria. A Brigada Militar e a Guarda Municipal estão apoiando nas buscas com o objetivo de localizar o motorista. O Senado retomou na terça as discussões sobre a PEC que prevê mudanças na jornada de trabalho e o fim da escala 6x1. A sessão encerrou pouco depois das 7 horas da noite. Foi a primeira das 3 semipresenciais desta semana. As outras duas ocorrem na quarta, hoje e também na quinta, amanhã. Já a votação deve ocorrer na próxima semana, segundo previsão do presidente do Senado, Davi Alcolumbre. Ao chegar em plenário nesta terça, o parlamentar falou a jornalistas que a pauta será discutida nesta semana e poderá ser votada em um primeiro turno na semana seguinte. 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O francês Henri Kagan e o japonês Kenzo Soai foram os ganhadores do Nobel de Química de 2026, pela descoberta de efeitos não lineares e da autocatálise na síntese orgânica assimétrica. Revelar como uma reação se comporta por dentro ajuda químicos a ajustar processos para obter só a versão útil de uma molécula. Isso significa remédios com menos impurezas e menor risco de efeitos indesejados E o mesmo princípio orienta a produção de aromas, fragrâncias e defensivos agrícolas. Os cientistas vão dividir um prêmio de R$6.200.000, concedido pela Assembleia do Nobel no Instituto Karolinska da Suécia. 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
12: Obrigado a você ligado na informação, nos fatos que movimentam a nossa região. Bom, lembrando aí, temperatura mínima foi de 15 graus na madrugada. Nós estamos com 19 graus neste momento. Ela deve chegar a casa dos 26, 27 graus durante o transcorrer do dia. Umidade relativa do ar neste momento é de 63% aqui no centro, vento do quadrante norte e noroeste, 20 km por hora em média, podendo ter rajadas ao longo do dia de até 80 km, principalmente no período da tarde. Pressão atmosférica, 1.017 hectopascais, visibilidade à distância está em 12 km, a lua está na fase quarto minguante. De manhã, tempo bom, céu azul. À tarde, o tempo deve mudar. A partir da tarde, deve se estabilizar com chuvas na nossa região. Daqui a pouquinho, a Kátia Valente estará conosco, trazendo todas as informações, trazendo mais detalhes aqui na programação.
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12: Muito bem, vamos começando agora o nosso giro de informações. A Polícia Rodoviária Federal, também teremos as informações da Polícia, da Corporação de Bombeiros, enfim, muitas informações nós estaremos trazendo para você aqui na programação da Cristal. Polícia Rodoviária Federal, Polícia Rodoviária Estadual e também as informações do SAMU. Vamos iniciando com o nosso amigo Cláudio, que está de volta, trazendo detalhes aqui na programação de hoje.
13: Muito bem, Cláudio Schmidt, estamos chegando com as informações das estradas, sempre no oferecimento do supermercado Vacari. 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As informações das estradas, a Polícia Rodoviária Federal apreende mais de 850 quilos de maconha em Soledade. Olha, é uma das maiores apreensões de maconha na região no ano de 2026. Foi ontem à tarde, a Polícia Rodoviária Federal prendeu este homem com 850 quilos de maconha. Essa ação ocorreu na BR-386, aqui em Soledade. Durante a ação de combate ao crime, policiais rodoviários federais abordaram o motorista de um caminhão com placas de Cascavel, no Paraná, carregado com ração para nutrição animal. Durante a fiscalização, os policiais encontraram na carroceria do veículo vários pacotes contendo maconha escondidos debaixo da carga de ração, que após pesados totalizaram 853 quilos de maconha. O motorista, de 30 anos, natural de Cascavel, no Paraná, não possui passagens criminais. Ele confessou que o destino da droga passaria pela região metropolitana de Porto Alegre. Ele foi preso, encaminhado para a Polícia Judiciária de Soledade, junto com o veículo e os entorpecentes apreendidos. Uma outra informação: na BR-386, Via Sul, empresa Motiva, realiza então, nesta quarta-feira, uma nova etapa das obras de duplicação da BR-386 entre Soledade e Tio Hugo. Para permitir o avanço dos trabalhos de alargamento e recuperação da ponte sobre o rio Espraiado, localizado no quilômetro 234 da rodovia. Então será implantado um desvio temporário de tráfego no local. A operação prevê que os veículos que circulam nos dois sentidos da BR-386 passem a utilizar a nova ponte construída no trecho, enquanto as equipes executam os serviços na estrutura existente. A alteração tem previsão de duração até o final do ano. A medida é necessária para garantir condições para a execução das obras, mantendo a segurança dos trabalhadores e dos motoristas durante a realização das intervenções. Os serviços integram o conjunto de melhorias previstas no projeto de duplicação da rodovia, que ampliará a capacidade e a segurança do trecho. A concessionária orienta os motoristas a redobrarem a atenção ao trafegar pela região, respeitando a sinalização implantada e os limites de velocidade estabelecidos para operação em obras, no qual equipes estarão monitorando o local e toda a movimentação será devidamente sinalizada durante o período do desvio. 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Eu volto daqui a pouco com mais informações da segurança pública, Cláudio.
12: Muito bem, é o Cláudio Fly aí trazendo todas as informações para a gente aqui na programação da Cristal. Nós estamos agora com 8 horas e 12 minutos, repito a hora, 8 e 12, a temperatura neste momento aqui no centro é de 19 graus, é a temperatura aqui no centro da cidade neste momento. A seguir vamos trazer a Kátia Valente com a previsão do tempo.
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12: E agora vamos saber com a Kátia Barente qual é a tendência do tempo para a nossa região. Alô, Kátia.
16: Olá, meus amigos e caros ouvintes. Eu chamo a atenção novamente para as instabilidades que retornam ao estado do Rio Grande do Sul. Hoje, as instabilidades mais fortes devem ficar nas áreas mais a oeste, ali bem nas regiões entre a fronteira com o Uruguai e com a Argentina. Mas por aqui, a partir da tarde, a instabilidade também vai ganhando força, ou seja, a atmosfera vai ficando mais instável. E até o final do dia, à noite, já podemos ter pancadas de chuva e chuvas que podem vir também acompanhadas de temporais aqui na nossa região, temporais que estão associados à queda de granizo e a ventos também em forma de rajadas. Então, atenção aí para este final de quarta-feira. Enquanto a chuva não chega, as temperaturas vão subindo e isso é que vai ajudar a alimentar ainda mais a atmosfera, que vai ficar instável. As temperaturas vão oscilar entre 26 e 27 graus em média por aqui. Para quinta-feira, nós temos ainda a condição de atenção, até quase de alerta aqui para a região, porque vai aumentar a instabilidade, os volumes de chuvas também podem ficar mais expressivos ao longo da quinta-feira, ou seja, eventualmente podemos ter algumas chuvas mais fortes aqui e ainda associados também a temporais com rajadas de vento e queda de granizo. O mesmo se mantém ainda ao longo da sexta-feira, ou seja, a segunda metade da semana será de tempo muito instável também aqui na nossa região. Com a previsão do tempo, Kátia Valente. Olá, meus amigos.
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12: Muito bem, na Manhã da Cristal você tem informação, tem notícia, tem os fatos que movimentam a nossa região. Instituto GAMP passa a contar com novos cursos semipresenciais. Quem vai nos trazer detalhes, mais informações, é a Kathleen Gox. Olá, Kathleen.
17: O Instituto GAMP está com novidades para o próximo semestre. E nesse momento nós conversamos com o Gilmar Palmeira, representante do Instituto GAMP aqui em Soledade, para nos falar justamente sobre essas novidades e o que muda para o próximo semestre. Gilmar, bom dia.
18: Bom dia, Kathleen. Bom dia, ouvintes da Rádio Cristal. É, agora nós estamos com as novidades aí que vieram para esse segundo semestre, Kathleen. Na área de saúde, a gente conseguiu trazer para a Soledade farmácia, que é 60 meses, e nutrição, 48 meses. São dois cursos assim que, para a nossa região, eu acho muito interessante, pelo número de farmácias que a gente tem. Nem todo mundo é formado, tem a maioria balconista, né? Então, a pessoa que tem uma ambição de querer crescer, enfim, e ter uma profissão mais bem remunerada. O curso de farmácia, 60 meses, eu acho que é um curso bom. E a nutrição. A nutrição, o pessoal sempre pensa, para abrir restaurante não precisa ser nutricionista e tal. E a gente vê muitos que são abertos e não tem nutricionista, fazem a comida que aprenderam a fazer em casa, enfim, vende pai para filho. Mas nutricionista não é só isso. Nutricionista pode trabalhar em empresa, pode abrir clínica de consulta para quem está fazendo dieta. Nutricionista pode estar trabalhando em várias áreas, em hospitais, em grandes empresas que têm refeitórios, tem nutricionista, tem escolas que têm nutricionista. Então, é uma ampla área que dá para atuar. E é um curso que ele é um 4 anos, né? 48 meses, e está na promoção de R$ 600, ele está por R$ 319,90.
19: Isso mostra a oportunidade também daquelas pessoas que têm muito desejo, muita vontade, talvez, de atuar nessas áreas e que talvez pelo custo até mesmo não iniciavam essa oportunidade.
18: Eu acho que a análise que a pessoa deve fazer é assim, ó. Por exemplo, um balconista que trabalha 8 horas nessas redes de farmácia, ele não baixa de R$ 2.000 por mês. Ele vai comprometer 10, 15% do salário para fazer uma graduação, que mais tarde vai pagar ele 3 vezes o que ele ganha. Então, é uma questão de estratégia e visão de futuro, de você não parar no tempo, porque muitas vezes a pessoa fica ali sem se projetar. Eu sempre digo assim que entre 10 pessoas que eu converso, falando sobre o futuro, o que a pessoa pensa, eu pergunto onde ela quer estar daqui 5 anos, 9 não sabem responder porque não pensam no assunto. Cria uma barreira de se programar, de se projetar, porque para você pensar no futuro, você deve renunciar muita coisa no presente, né, para investir em você. E aí que está a dificuldade das pessoas. Hoje, por exemplo, uma segunda graduação, eu tenho ela por R$ 119,90. Se tu pedir uma pizza grande e um cocão, falta dinheiro. Entendeu? Então, assim, é tão pouco para a pessoa investir e ter uma segunda graduação. Segunda graduação quer dizer o quê? Se você é formado, por exemplo, em uma e está difícil o mercado para você, vai ali e consulta, por exemplo, a pessoa que tem... vamos colocar, tem geografia. Nós temos a segunda graduação em ciência biológica. E por aí vai, entendeu? Tu pode fazer só em segunda licenciatura, por exemplo, que é para quem é formado em licenciatura. A gente tem ciência biológica em 12 meses, educação especial em 12 meses. Educação especial é um curso muito procurado por causa da carência que tem. É lei, precisa ter alguém formado nessa área para atender as pessoas. Geografia, letras, matemática, pedagogia, história, tudo isso tem como segunda licenciatura. Então, eu acho que é uma oportunidade boa para você abrir o leque de oportunidade, principalmente quando vem os concursos, né? Que você não sabe o que vem, daqui a pouco vem numa área e você está formado em outra. Se tem duas áreas que tem formação, tu vai ver onde tem menos concorrente, tu vai entrar com certeza.
19: Além da questão da novidade na questão da saúde, quais outros pontos podemos destacar aí, Gilmar, sobre esse segundo?
18: Eu vou destacar aqui, ó, nós entramos aqui com a área de engenharia, tem várias engenharias, inclusive engenharia agronômica, que esse é um curso de 5 anos, semipresencial, né? Esse semipresencial, como funciona esse presencial? São as aulas, a pessoa tem que ir no polo daí, e lá o professor entra virtualmente para tirar dúvida e conversar com o aluno, né? E os tecnólogos, entrou um curso aqui que eu acho super interessante, que é design de interiores, é um curso de 2 anos, é uma área que a pessoa pode ficar muito especialista e pode ganhar muito dinheiro, porque hoje em dia a gente vê as casas, o pessoal monta as casas na hora, sai tudo, como se diz, pré-montado ali, né? E daí a pessoa já pega esse design, o cara já fala, tem que fazer isso e isso, aí entra para casa pronto. Eu acho que é legal esse curso. Nós temos também gestão financeira. Um curso que é muito procurado no Instituto é a gestão de negócios imobiliários, porque esse curso, assim, ele é um prazo pequeno, mas te abre uma oportunidade que você nem imagina, porque é um curso que tu pode virar um perito judicial, por exemplo. Perito judicial na área de negócios imobiliários é o quê? A pessoa que tem a formação, não é aqueles cursos de 3, 4 meses que a pessoa faz para pegar o Cresci e ser autorizada a vender imóvel. Esse curso é uma graduação, ele te dá essa possibilidade de você trabalhar com um perito. O perito é pedido quando? Quando sobra uma herança ali para dividir pelos herdeiros, a pessoa deixou terras, imóveis e tal, o juiz não sabe como dividir aquilo. Ele tem que contratar um perito. O perito vai fazer um laudo, levantar quanto tem de patrimônio e passar isso. E aí ele recebe como perito as horas trabalhadas. Então, e isso tem na área de contábil, área administrativa, né? É só uma situação de oportunidade isso aí. Nós temos também a segunda graduação que entrou agora, para quem é formado em administração, por exemplo, e gostaria de fazer contabilidade. Vai fazer contabilidade em 18 meses, porque só entra as cadeiras específicas da contabilidade. Então, a pessoa formou administração, não se achou, mas de repente um contador, trabalhar por conta e tal. 18 meses pode ter mais essa graduação. Muito interessante.
19: Tem também é importante que a gente fale, Gilmar, a questão justamente desses prazos, se é uma graduação, a média é 4 anos, né, 5 anos, também tem a segunda graduação, até mesmo para o pessoal já se programar. Onde encontram essas informações certinhas?
18: Essas informações é assim, ó. Só ligar para a gente, liga no WhatsApp para a gente ali, que é o 984-22-3539, ou entra no nosso site, egamp.com.br. Os cursos estão lá com os prazos. A maioria dos cursos estão lá com os prazos. Só os mais novos, eu acho que tem alguns que não estão ainda, mas eu acho que para semana que vem já vai estar lá. E daí a pessoa só entra ali, coloca o nome e o telefone, envia para a gente o curso que ele quer, informação, a gente já entra em contato, passa a grade curricular, prazo, valor promocional, enfim, tudo isso aí. É bem prático, é só nos procurar nas redes ou no WhatsApp que a gente dá informação. Mas geralmente, licenciatura, segunda licenciatura é 12 meses, segunda graduação tem de 18 meses ou 24 meses, né, que é 2 anos ou 18 meses só. E por aí vai. E as pós, né? Pós, daí tu escolhe. Toda pós que você quer fazer, tu escolhe fazer em 9 meses, 12 meses, 18 meses. Por que a pessoa escolhe esses prazos? Porque ela quer pagar menos, de repente, não está com tanta pressa. Daí, porque quanto menos tempo tu faz, mais caro fica a mensalidade. Quanto mais tu estica, mais barato é.
19: Muito obrigada ao Gilmar Palmeira, representante do Instituto GAMP aqui de Soledade, com informações para a tua Rádio Cristal, Kathleen Gox.
12: Obrigado, Kathleen. Bela entrevista aí com o nosso amigo, o professor Gilmar. Gilmar, um bom dia para ele. Obrigado aí pela sintonia que nos dá, né? Está sempre acompanhando e prestigiando a programação da Cristal. Agora, 8 horas 24 minutos e meio. Temperatura neste momento é de 20 graus aqui no centro.
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26: 8 horas e 31 minutos.
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28: 20 graus.
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12: 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Critona Tua Rádio, obrigado pela tua companhia, pela tua audiência. Obrigado por estar com a gente aqui na manhã. São agora 8 horas e 34 minutos. Temperatura bateu nos 20 graus neste momento.
4: Destaque para as últimas ocorrências na Brigada Militar.
12: Vamos conferir agora o movimento na área da Brigada Militar e também na Corporação de Bombeiros. Quem está de volta é ele, Cláudio Flein.
13: Muito bem, Cláudio Schmidt, retornamos com as informações da segurança pública, sempre no oferecimento do supermercado Vacari. 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Em relação às informações da Corporação dos Bombeiros, nas últimas 24 horas, nenhuma ocorrência de relevância, apenas aquelas mais corriqueiras aí durante o dia, orientações e chamados também para a nível de prevenção em relação à comunidade Soledade. Já a Brigada Militar, bastante trabalho. O homem de 43 anos é preso pela Lei Maria da Penha aqui em Soledade, onde a Brigada Militar, na data de ontem, terça-feira, em uma ocorrência relacionada à Lei Maria da Penha, e o caso foi registrado no bairro Botucaraí. A Brigada Militar foi acionada para atender a esta ocorrência envolvendo uma discussão entre mãe e filho. Durante o atendimento, os policiais realizaram a prisão do homem. Após os procedimentos, o preso foi apresentado na Delegacia de Polícia de Pronto Atendimento de Soledade. Na sequência, ele foi encaminhado ao Presídio Estadual de Soledade, onde está à disposição da Justiça. Por outro lado, também um homem de 39 anos foi preso nesta terça-feira, 6 de outubro, no bairro Expedicionário, aqui em Soledade, durante o cumprimento de um mandado de prisão civil relacionado à falta de pagamento de pensão alimentícia. A ordem judicial foi cumprida no endereço do homem. Ele foi localizado em casa, no bairro Expedicionário, e detido pelos policiais. Após a prisão, o homem foi encaminhado para os procedimentos legais e está à disposição da Justiça. Portanto, também a Brigada Militar esteve em conjunto nesta ação da Delegacia de Repressão a Ações Criminosas Organizadas, que é a DRACO, aqui de Soledade. A Brigada Militar também assessorou a prisão de um homem de 23 anos do bairro Expedicionário. O indivíduo foi preso preventivamente em decorrência do delito de tráfico de drogas. 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Eu volto daqui a pouquinho, Cláudio Schmidt, com as informações da Delegacia de Polícia, que também teve muita movimentação nas últimas 24 horas.
12: Muito bem, Cláudio Flores está com a gente aí, trazendo todas as informações na área da segurança. Agora, a Brigada Militar, Corporação de Bombeiros, movimentada. Polícia Civil também movimentada, cujos dados ele vai trazer em seguida. Agora, 8h38. A temperatura continua em 20 graus.
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12: Chegou a hora de a gente acompanhar aí a loteria. Começamos pela Loto Fácil, concurso 3.798. A Loto Fácil teve três apostas ganhadoras, duas de São Paulo, uma de Guarulhos e outra de Mogi das Cruzes, e uma outra aposta foi feita em Fortaleza. Cada aposta levou R$ 1.584.074, mais 31 centavos. Acertaram as dezenas 1, 2, 4, 5, meia dúzia, 7, 8, 9, 10, 11, 14, 18, 19, 20 e 23. Portanto, não está acumulada, paga hoje um prêmio médio de R$ 2 milhões aí a Loto Fácil. Vamos para a Quina, concurso 7.136, 13, 14, 30, 53 e 60, 60. A Quina continua acumulada, deve pagar hoje um prêmio de R$ 26.800.000 a R$ 27 milhões. Time Mania, concurso 2.451, time do coração, o América do Rio Grande do Norte. Dezenas 4, meia dúzia, 34, 38, 53, 58 e 69. Time Mania está acumulada, R$ 19 milhões em estimativa de prêmio agora para o dia 8. Tivemos também o dia de sorte, mês da sorte, o mês de setembro, concurso 1.316. Dezenas 1, meia dúzia, 10, 16, 18, 22 e 29. Dia de sorte também está acumulada. A estimativa de prêmio para amanhã é de R$ 3.300.000 a R$ 3.400.000. Aí, portanto, o resultado da loteria.
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1: Muito bem, 8 horas 44 minutos e meio, temperatura continua em 20 graus aqui no centro da cidade. A seguir, Cláudio Flaia retorna trazendo as últimas informações da área da segurança com a Polícia Civil e muito mais informação. 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
6: 8:47.
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8: 20 graus.
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13: Muito bem, 8 horas e 51 minutos, 9 minutinhos aí faltando para as 9 horas da manhã. A temperatura continua em 20 graus aqui no centro da cidade.
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13: Vamos fechando o nosso giro na área da segurança. Vamos até a Polícia Civil, Cláudio Flay.
15: Muito bem, Cláudio Schmidt, estamos retornando nesta manhã de quarta-feira para finalizar o giro da segurança pública aqui em Soledade, no oferecimento.

0: nosso amigo Neuri, também da Miriane, do supermercado Vacari, é o 3381-2296. Bom, aqui na delegacia de polícia, onde nós estamos falando nesse momento, né, inclusive ontem passou por aqui também essa ocorrência, que a Polícia Rodoviária Federal apreendeu mais de 850 quilos de maconha aqui em Soledade, uma das maiores apreensões de maconha na região de 2026. O motorista de 30 anos, natural de Cascavel, que não possuía passagens criminais, ele confessou que o destino da droga passaria pela região metropolitana de Porto Alegre. Ele foi encaminhado até a delegacia de polícia aqui de Soledade para os procedimentos legais e de praxe. E depois foi levado até o presídio estadual de Soledade, onde está à disposição da justiça. Uma outra ocorrência também registrada aqui na delegacia de polícia foi a prisão de um homem de 43 anos pela Brigada Militar na noite da terça-feira, relacionado à Lei Maria da Penha, onde o caso foi uma discussão entre mãe e filho. Após os procedimentos, o preso foi apresentado aqui na DPPA e depois, na sequência, ele foi encaminhado ao presídio estadual de Soledade. Uma outra ocorrência também, um homem de 39 anos que foi preso na terça-feira no bairro Expedicionário, mandado de prisão civil relacionado à falta de pagamento de pensão alimentícia. Também o registro foi feito aqui na DPPA. E por fim, a Delegacia de Repressão às Ações Criminosas Organizadas, a DRACO, também a Polícia Civil aqui de Soledade, mais a Brigada Militar, prenderam um homem de 23 anos no bairro Expedicionário, onde o indivíduo foi preso preventivamente em decorrência do delito de tráfico de drogas. Após os procedimentos de praxe, o preso foi levado até o Hospital Frei Clemente para exame de lesão e, posteriormente, ao presídio estadual de Soledade, onde está à disposição da justiça. 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Da unidade móvel para a programação do Conectado, com a segurança pública e também as informações das estradas, falou Cláudio Fly.
1: Obrigado, Cláudio Fly. Com as informações do Tocaio aí, nós vamos encerrando também a nossa participação. Vem aí temática, que se passa a notícia na tua cidade. Apresentação, Cláudio Schmidt, produção da Kathleen Gox. Equipe de jornalismo, Cláudio Flein, Catherine Gox, João Gabriel Nunes e Marcos Vinícius Prates de Souza. Gerência-geral do Paulinho Paz, diretor-geral foi Eudes Ângelo Capelari. Voltamos amanhã a partir das 5 horas da manhã e a partir das 6 horas com informação e os fatos que movimentam a nossa região. Bom dia.

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5: 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Vamos ao giro da reportagem da Rede Tua Rádio.
6: E restam poucas vagas para a primeira edição do APM Collab Summit, que acontece amanhã, a partir do 12h30, no Da Londerski Hotel em Garibaldi. O evento terá presença de profissionais renomados, especialistas em inovação, como Edson Allert, Rodrigo Cavalheiro, Beto Angonese, Bruno Benini, Eduardo Breda, Fábio Costa, Thiago Ferla e Tony Cherighini. Eles trarão cases práticos, abordarão o impacto da inteligência artificial nos negócios e discutirão estratégias sobre como transformar ideias em resultados de alto impacto. A tarde encerra com o momento Collab Experience, um happy hour para networking qualificado e troca de ideias, no qual estarão inclusos pratos quentes, bebidas e drinks. Da tua Rádio Garibaldi, Luiz Henrique Guarnieri.
7: Em Veranópolis estão abertas as inscrições para a 6ª edição da Corrida do Fogo. O evento, já tradicional no município, é realizado pelo Corpo de Bombeiros Militar do Rio Grande do Sul, com sede aqui em Veranópolis, e ocorre no dia 5 de dezembro. Os percursos serão montados pelas avenidas e ruas do município, com várias distâncias. O evento inicia às 2 horas da tarde com a entrega dos kits. E a largada da corrida infantil ocorre às 5 horas da tarde, da corrida de 2 km participativa às 7 horas da noite, e a largada das corridas de 4 e 8 km ocorre às 7h30. As inscrições podem ser feitas por meio do site da Lemur Eventos. Da tua Rádio Veranense de Veranópolis, Daniela Afonso.
8: Vacaria terá uma programação alusiva ao Dia das Crianças no dia 11 de outubro, a partir das 2 horas, no CAT, Parque do Aeroporto. A atividade contará com mais de 30 brinquedos infláveis, refrigerante e ações recreativas. A Coordenadoria da Juventude participará com atividades de pintura facial e cabelo maluco. Também haverá fila preferencial em todos os brinquedos para crianças com deficiência. Para facilitar o deslocamento das famílias, serão disponibilizados 2 ônibus gratuitos, ambos com saída a 1 hora da tarde. O primeiro partirá da Escola Inácio de Souza Pires, seguirá pela parada atrás da Escola Bernardina Rodrigues Padilha e pelas regiões do quilômetro 4 e quilômetro 5, passando em frente às escolas municipais. Da tua Rádio Fátima de Vacaria, Júlia Rodrigues.
9: Em Soledad, a Polícia Rodoviária Federal apreendeu cerca de 850 quilos de maconha durante uma abordagem. A droga era transportada em um caminhão carregado com ração, utilizada para ocultar o entorpecente. O veículo havia saído de Cascavel, no Paraná, com destino a Porto Alegre. Dois homens foram presos. A maconha foi encaminhada à DPPA de Soledad para o registro da ocorrência. Tatuá Rádio Cristal de Soledad, Kathleen Gox.
10: A Expo Lagoa 2026 recebe no domingo, dia 11, no tablado principal do Parque de Rodeios, o terceiro entrevero de Chula, promovido pelo Grupo de Arte Nativa. Este ano, a edição é dedicada às categorias infantis. Fraldinha, pré-mirim, mirim, iniciante e Chula Trio, em sintonia com o Dia da Criança. As inscrições foram prorrogadas até sexta-feira e a programação segue ao longo de todo o dia. Da tua Rádio Cacique de Lagoa Vermelha, Rudimar Galvão.
11: Aqui na região, destaque para o avanço na implementação do Centro Regional de Gestão Integrada de Riscos e Desastres de Passo Fundo. O governo do estado abriu concorrência eletrônica para contratar as empresas responsáveis pelos projetos, obras, equipamentos e tecnologias da estrutura. O centro será voltado à prevenção, preparação, resposta e recuperação em situações de desastres, fortalecendo a atuação regional da Defesa Civil. As propostas para a unidade de Passo Fundo poderão ser apresentadas até o dia 8 de janeiro de 2027. Da tua Rádio Alvorada de Amaral, Ana Lúcia Jacomini.
12: A partir desta sexta-feira, dia 9 de outubro, o Aeroporto Regional Hugo Cantergiani, em Caxias do Sul, passa a ser administrado e operado pela Infraero. A mudança marca a conclusão do processo de transição da gestão do terminal, que até então estava sob responsabilidade da Prefeitura de Caxias do Sul. Com a transferência, a Infraero passa a responder integralmente pela administração e pelas atividades operacionais do aeroporto. A partir de agora, os profissionais que atuam no terminal também passam a fazer parte da equipe da empresa. A transição foi realizada ao longo dos últimos meses em conjunto entre representantes do município e da Infraero. O trabalho envolveu a transferência de informações e procedimentos nas áreas administrativa, operacional e de infraestrutura, com o objetivo de garantir a continuidade dos serviços. A mudança de gestão não altera a função do Hugo Cantergiani como aeroporto regional. Da tua Rádio São Francisco de Caxias do Sul, Alice Corrêa.
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21: 9:09, temperatura em 21 graus no estúdio da tua Rádio Cristal. 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Não desista diante de um obstáculo. Nós somos capazes de vencer todos eles. 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Bom dia, estamos iniciando nesta manhã de quarta-feira, 7 de outubro de 2026, o programa Temática. O que se passa é notícia. Com muitas informações até o meio-dia.
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21: Partido dos Trabalhadores avalia a votação realizada em Soledade e também projeta o seu futuro político. Quarta-feira será marcado pelo jogo festivo dos 45 anos da Sicredi Botucaraí com a presença de Falcão, ex-jogador de futsal. Caritas Paroquial promove feira de roupas nesta quarta-feira. Alessandro Nunes da Costa avalia seu desempenho como candidato a deputado estadual. Recolhimento do entulho já está ocorrendo no bairro das Fontes. Hospital de Olhos de Passo Fundo realiza avaliações oftalmológicas em alunos das escolas municipais e estaduais em Soledade. As informações do trânsito, da segurança, o esporte, a unidade móvel circulando pelas ruas da cidade, o Espaço Cristal na sua casa, serão alguns dos assuntos do programa. 9:11, vamos de imediato trazer as informações do clima e já Alisson Ferronato dos Santos avalia o desempenho do PT em Soledade, mas também projeta o futuro político. Mas agora o destaque é para o clima, nesta manhã de quarta-feira com o sol brilhando na capital nacional das pedras preciosas.
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23: Olá, meus amigos,
0: E caros ouvintes, eu chamo a atenção novamente para as instabilidades que retornam ao estado do Rio Grande do Sul. Hoje, as instabilidades mais fortes devem ficar nas áreas mais a oeste, ali bem nas regiões entre a fronteira com o Uruguai e com a Argentina. Mas por aqui, a partir da tarde, a instabilidade também vai ganhando força, ou seja, a atmosfera vai ficando mais instável. E até o final do dia, à noite, já podemos ter pancadas de chuva e chuvas que podem vir também acompanhadas de temporais aqui na nossa região, temporais que estão associados à queda de granizo e a ventos também em forma de rajadas. Então, atenção aí para este final de quarta-feira. Enquanto a chuva não chega, as temperaturas vão subindo e isso é que vai ajudar a alimentar ainda mais a atmosfera, que vai ficar instável. As temperaturas vão oscilar entre 26 e 27 graus em média por aqui. Para quinta-feira, nós temos ainda a condição de atenção, até quase de alerta aqui para a região, porque vai aumentar a instabilidade, os volumes de chuvas também podem ficar mais expressivos ao longo da quinta-feira, ou seja, eventualmente podemos ter algumas chuvas mais fortes aqui e ainda associados também a temporais com rajadas de vento e queda de granizo. O mesmo se mantém ainda ao longo da sexta-feira, ou seja, a segunda metade da semana será de tempo muito instável também aqui na nossa região. Com a previsão do tempo, Kátia Valente.
20: Previsão do tempo.
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21: Nove horas, 14 minutos. 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
21: É esta característica que identifica que o assunto que vamos tratar agora é política. Eleições 2026 pela tua Rádio Cristal. Repercute a votação em primeiro turno e hoje estamos recebendo aqui Alisson Ferronato dos Santos, presidente do Partido dos Trabalhadores em Soledade, para que possamos avaliar a votação, os reflexos, as consequências deste primeiro turno. Alisson, seja bem-vindo. Bom dia.
26: Bom dia, Paulinho. Bom dia aos ouvintes da Rádio Cristal. Já em primeira mão, quero agradecer toda a nossa militância, simpatizantes, filiados, direção, executiva, diretório, candidato, no caso do Tadeu, que participaram desse pleito no primeiro turno e que haverão de estarmos todos mobilizados agora nesse segundo turno.
21: Na sua avaliação, o que aconteceu para uma redução de votos da esquerda na eleição deste ano em relação à eleição passada?
26: Eu acho que é uma mobilização muito grande de alguns setores locais, né? Dos pedristas, por exemplo, algum setor do agronegócio, acho que vem mobilizado há muito tempo contra o PT e o Lula, e acho que isso se refletiu. Acho também que houve uma onda de extrema-direita, isso está aí nos números, sobretudo no sul do país, e nós fomos atingidos por essa onda também, né? E por isso diminuímos em relação ao primeiro turno de 2022 em 2 mil votos, e nós queremos dialogar com essas pessoas para que a gente retome esses 2 mil votos agora no segundo turno e vire outros votos. Nós temos elementos para isso, né? Nós temos um candidato que quer retirar direito da população, que não tem nenhuma proposta para melhorar a vida da população, e nós temos um candidato, que é o atual presidente, que quer melhorar cada vez mais a vida da população. Então, isso é uma diferença crucial. né, em termos de direitos trabalhistas, previdenciários, direitos sociais e direitos civis, inclusive. Que é uma proposta aí, já lançou ontem, de mudança na Constituição e ideias de tipo Pablo Marçal no STF, né? Para quem é conservador e de direita, isso é uma coisa absurda, né? Porque uma das premissas de ser conservador e de direita é ter segurança jurídica. Não haverá segurança jurídica com esse tipo de governo que se desenha, né? E que não há de vencer as eleições de segundo turno, mas que ontem estavam falando como já tivessem vencido. Então, eu tenho muita esperança de que a gente vença as eleições no segundo turno no Brasil, inclusive a reverter muito voto aqui no nosso município.
21: Dá esperança de reverter o quadro, mas vai ter que o PT mobilizar a sua militância?
26: Com certeza, eu acho que se já começou. Ontem eu percebi, né, nas redes sociais, sobretudo, um levante muito grande, companheiros, simpatizantes, pessoas do povo que compreenderam o perigo que se avizinha, e começaram a expor as suas opiniões, colocarem as suas ideias e demonstrando assim, uma força muito grande ontem na rede social. Então, eu penso que haverá uma reação muito forte nesse segundo turno e que nós venceremos as eleições.
21: Alisson, no aspecto local, como você avalia o desempenho do Tadeu Marques, o pai Tadeu, na disputa por uma cadeira na Assembleia Legislativa?
26: Acho que fez uma excelente votação em Soledade, né? Conseguimos, né? O partido praticamente fechou com ele, né? Na questão estadual, e nós trabalhamos aí muito para que ele fizesse uma boa votação e fez uma boa votação. Acho que se capacita aí como uma importante liderança no nosso município.
21: Na disputa pela Câmara Federal, como você avalia o desempenho dos candidatos apoiados pelo PT de Soledade?
26: Foi muito bom, né? Nós fizemos ter 2.500 e poucos votos, se não me engano, né? Para deputado federal, 988 para o deputado Marcon, que é um deputado já conhecido aqui na nossa cidade, 782 para o deputado Bongás, e depois veio Maria do Rosário e outros candidatos. Maria do Rosário fez 272 votos, né, em Soledade. Então, são votações bastante expressivas, né? O sinal que a nossa militância compreendeu a importância de votar também para deputado federal, deputado estadual, senador. Então, nós conseguimos fazer um bom trabalho no primeiro turno.
21: O Partido dos Trabalhadores já passou alguma orientação em relação ao segundo turno? Como vai proceder? Vai trabalhar?
26: São muitas orientações, mas na verdade é botar o bloco na rua, é levantar a cabeça, sacudir a poeira e voltar à luta, né? É isso. Claro que o resultado do primeiro turno deixou as pessoas, a nossa militância, triste. Isso é óbvio, né? Ninguém vai chegar aqui, não. Ficamos felizes de não chegar em primeiro lugar no primeiro turno. Mas, bueno, aí é como diria a dona Gentila, engole o choro e vamos à luta. É isso aí, nós vamos fazer isso, já estamos fazendo. Essa reação começou, na minha opinião, inclusive por pessoas não necessariamente por lideranças petistas, acho que começou com o Lula no domingo de noite já dizendo mais ou menos nesse tom, mas ele começou com populares, trabalhadores, né? Pessoas que sabem a importância de tu ter um país com jornada de trabalho menor do que a que tem hoje. Nós demoramos 38 anos, Paulinho, para rediscutir a jornada de trabalho a nível nacional, com essa força. Foi em 88 que ela diminuiu de 48 horas para 44 semanais na Constituição. E agora nós estamos debatendo 40 horas, com possibilidade de estar no Senado para votar. Então, nós temos que valorizar isso. Essa história de deixar livre é autorizar a escravidão. É autorizar a escravidão. Aí pode... Ontem tinha senador eleito aí pelo PL defendendo 16 horas por dia, como se isso fosse natural. É, e ninguém está dizendo aqui que a pessoa não pode fazer uma hora extra. Pelo contrário, daí a partir das 40 horas daí passa a ser hora extra. Né? Aí no sábado, se a pessoa quer fazer um bico, aí faz. Né? Agora não, a pessoa ser escrava, como essa gente está defendendo. Então, eu acho que tem muitas coisas que vão vir à tona no segundo turno e que nós vamos vencer essas eleições.
21: Estamos ao vivo no rádio, estamos ao vivo no Face, também no YouTube, com Alisson Ferronato Santos, eleições 2026, pela tua Rádio Cristal. 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Quais são os reflexos desta eleição para a disputa municipal que já se avizinha?
26: Olha, os números que eu te disse aqui mostram que o PT continua grande aqui, né? Porque as votações para deputado elas são as mais difíceis, as que mais dependem de militância local. Os partidos tradicionais aqui fizeram votações menores do que a nossa. O MDB, o PP, né? Por exemplo, entre outros. O PSD fez um pouquinho mais no federal, né? Alguns. Não, fez menos. Fez menos. Né? O Marcon e o Bongás chegam a mais de 1.500 votos os dois juntos. Então, nós fizemos, mostramos que estamos organizados, que temos capacidade de disputar aí as eleições municipais e vamos fazer isso como sempre fizemos.
21: Antes de entrar em outros questionamentos, Alisson Ferronato dos Santos tem interesse em participar do pleito como um pré-candidato? Vai se colocar à disposição? É importante que eu lhe faça essa pergunta, porque muitas vezes a gente fala, as pessoas duvidam. Ah, eu acho que não vai ser assim. Qual a sua posição, Alisson?
26: Eu vou deixar bem claro para quem pensa que se livrou de mim, que não se livrou. Tá? Agora, eu não sou candidato, não sou pré-candidato e não pretendo ser candidato. Agora, eu sou um militante político e isso nunca vai parar. Nunca. Porque eu me espelho em pessoas como o Lula, como o Olívio Dutra, que dedicam a vida inteira a fazer isso, né? Militância política. E quem pensa que eu vivo de militância política, não. Eu vivo do meu escritório. Eu saí de lá do meu escritório agora e vou voltar daqui 20 minutos, 30 minutos lá para o meu escritório e é de lá que eu tiro o pão de cada dia. Tá? Então, eu não ganho um real com política, pelo contrário, eu perco muito, tá? Mas eu continuarei militando e a minha tarefa neste momento histórico é organizar o nosso partido para essa disputa de segundo turno e depois, junto com meus companheiros da executiva e do diretório, organizar o partido para as eleições municipais.
21: Não descarta?
26: Não, eu não sou candidato.
21: Não é candidato?
26: Eu não sou candidato, penso que fui claro, eu simplesmente sou um militante, continuarei sendo um militante. Continuarei incomodando algumas pessoas e levando esperanças a outras.
21: Mas não como candidato?
26: Não, como candidato.
21: Já tem essa posição definida?
26: Tenho essa posição.
21: Por isso vai trabalhar para organizar o partido e apresentar outros nomes eleição municipal?
26: Eu acho que o partido tem sempre que apresentar outros nomes, né? Cada eleição é uma oportunidade de... A política ela acontece no dia a dia, certo? Então, cada pauta que acontece na sociedade é uma oportunidade para surgirem novas lideranças, defendendo pautas importantes. Mas as eleições elas são um momento em que as pessoas estão mais conectadas e prestam mais atenção na sociedade, no que é público. Então, a gente leva muito a sério a disputa eleitoral. Nós temos que chegar com bons pré-candidatos pré-candidatos e depois candidatos à vereança e também com possível candidato a prefeito e vice.
21: Nós tivemos uma manifestação do Tadeu Marques, o pai Tadeu, que é o vereador do PT, de certa forma decepcionado com a votação, que ele poderia ter avançado um pouco mais, em todos os sentidos, no domingo à noite. Ele já deu uma repensada e nesta terça-feira falou sobre isso também. Naquela oportunidade, inclusive, não garantiu que poderia permanecer no partido, dizendo que ele tem um trabalho diferente e que os seus votos também foram de outras siglas partidárias. Mas o que eu percebi? Um desejo de colocar-se à disposição para uma eventual pré-candidatura a prefeito de Soledade. O PT trabalha com essa possibilidade? Acredita que hoje seria o nome mais forte da sigla para concorrer?
26: Todos os filiados do partido têm direito, inclusive os que se vierem a se filiarem, a terem pretensões. É normal que quem foi candidato a deputado, quem é vereador, quem é figura pública hoje, né, em cargo eletivo, tenha essa pretensão. É normal e bom, né? Então, tudo normal. Nos outros partidos deve ser assim também.
21: Em relação a possíveis alianças, porque todos os partidos vão buscar, Alisson, e já vão trabalhar a partir de agora com possíveis alianças, o que pensa o Partido dos Trabalhadores sobre sua liderança?
26: Nós não debatemos isso ainda, nós estamos no segundo turno da eleição nacional, né, onde nós vamos debater, por exemplo, manter ou não universidades federais, nós queremos que mantenha. Nós vamos debater a porta de entrada para as pessoas nas universidades, Enem, pé de meia, né? Todas essas políticas públicas que a gente criou, nós temos a Universidade Fronteira Sul aqui perto, nós temos a BR-386, eu vi aqui, Paulinho, vocês debatendo na sexta, e falar de investimento em infraestrutura, ninguém lembrou da 386, que é dinheiro do BNDES, cara, que é a obra mais importante dos últimos 30, 40 anos, e é o governo Lula que está mantendo essa obra, porque é dinheiro do BNDES, é dinheiro subsidiado, não é a grande empresa que pega o seu dinheiro e coloca na obra, ela pega dinheiro do governo através do BNDES e coloca na obra. E gera 500 empregos e está aquecendo a nossa economia. Bueno. Então, essas coisas nós vamos debater agora. Depois nós vamos sentar com o nosso executivo e vamos traçar, né? Mas eu não sou contra nenhum tipo de aliança anterior, né? Desde que não seja com o PL, por exemplo, né? Que se baseie em programas e projetos para o futuro da Soledade. Eu acho que a gente tem que estar aberto ao diálogo com os partidos. Isso é da democracia e nós estaremos abertos de minha parte. Agora, isso é uma política que o PT vai construir nos seus encontros. Vai ter calendário estabelecido pela direção estadual. Nós somos um partido organizado, nós vamos cumprir esse calendário.
21: É, a posição praticamente é clara, né, Alisson? Do PT não querer uma aliança com o PL e do PL
26: Só dei um exemplo para não ficar assim, todo mundo, né?
21: E tá tudo certo, porque o PT hoje é a esquerda e o PL é a direita. Então os dois partidos não se cruzam politicamente. Mas a gente sabe que existem proximidades do PT contra o próprio MDB. Inclusive, o Alisson já fez parte do governo municipal. Tem a questão também com o PSD e outras siglas. Tudo vai ser debatido.
26: Tudo normal dentro do processo democrático. O que as pessoas têm que entender é que, teoricamente, num parlamento, por exemplo, em determinadas ações, partidos absolutamente divergentes podem votar conjuntamente, por motivos diferentes. Ou até pelo mesmo motivo, como é o caso, por exemplo, do vereador do PL e o nosso vereador. Podem, em algum momento, votarem uma matéria conjuntamente na Câmara, se for uma matéria que os dois partidos entenderem que não é boa ou que é boa, né? Normal. As pessoas têm que parar de demonizar a política. A política tem que ser o debate franco, honesto, fraterno, sem preconceitos. É porque a pessoa, por exemplo, agora, tudo que o Lula fez não é bom, porque eu odeio o Lula. Não. Não é bom criar a Universidade Federal, não é bom criar o pé de meia. Não é bom fortalecer o salário mínimo, ao invés de deixar ele parado. Não é bom aumentar o salário mínimo acima da inflação para que o aposentado tenha um salário mínimo e possa sobreviver melhor. Vão querer congelar isso ano que vem, como é a proposta do outro candidato? Aí demoniza o Lula, mas piora a vida, né? Porque esses programas deixam de ser... Então, a política não pode ser demonizada. A gente tem que buscar o diálogo permanente, e no que a gente não tiver acordo, aí sim é disputa no voto, normal.
21: Vamos seguir acompanhando. Obrigado pela presença aqui na tua Rádio Cristal.
26: Valeu, Paulinho. Obrigado, hein? Um abraço a todos. Boa luta, companheirados, simpatizantes, partidos aliados, né? Como é o caso do PSB, do PDT. Vamos à luta e vamos virar essa eleição. Um grande abraço.
21: Aliás, eu não lhe questionei sobre a questão do Estado. Você acredita que tenha sido um erro estratégico do PT não ter apresentado um candidato ao governo do Estado e que vinha de uma eleição com uma boa votação na eleição passada, que foi Edgar Preto?
26: Eu acredito que a eleição para o governo do Estado poderia ter uma melhora, mas isso depende mais da linha da campanha do que do próprio candidato. Acho que o Edgar é um super quadro, é meu amigo, eu tenho uma história junto com o Edgar, eu fiz campanha para o Edgar em todas as vezes que ele foi candidato. Eu acho que a gente poderia ter feito uma campanha melhor. O que não quer dizer que a estratégia... Porque depois do jogo é fácil, né, Paulinho? Tu comenta futebol aqui toda tarde. Depois do jogo, se tivesse passado para o lado, o cara passou correndo do outro lado. Né? Agora, nós não vamos ficar se chicoteando agora, tá? Beleza, fizemos a campanha, cada partido fez o que foi possível, o PDT com a Juliana, que é uma grande companheira, que tem história, que tem um legado para defender, tá? A gente tem que valorizar, com o PSB, no nosso caso aqui em Soledade, não outros partidos, porque não estão organizados aqui, como é o caso do PSOL, né? Mas que fez votação aqui, inclusive expressiva, tá? Então, tranquilo, vamos depois sentar e fazer o balanço das eleições, tentar se organizar para, nesse caso, eu acho que a esquerda gaúcha tem que priorizar Porto Alegre, onde ganhamos com 7 pontos de diferença do candidato Flávio Bolsonaro, por exemplo. Então, nós vamos fazer essa disputa aí no Estado. Essa história que vão matar o adversário, como o deputado falou aí, isso não existe, gente. É o contrário. As disputas políticas têm que continuar dentro do campo democrático, sem ofensas e com o que cada um pode propor. Então, foi uma estratégia. Veio uma onda de extrema-direita. Se a gente, com outro candidato, seria capaz de barrar no primeiro turno, não sei. O se na política é muito difícil, como é no futebol. Nessa parte é parecido. Se acerta o pênalti, se marca o pênalti, se chuta melhor, né? Vamos à luta.
21: Abraço, obrigado ao Alisson Ferronato Santos, ele que é o presidente do Partido dos Trabalhadores em Soledade, trazendo a sua avaliação em relação ao que foi o pleito nesta resenha que a tua Rádio Cristal está fazendo com todos os presidentes partidários e ao longo dos próximos dias outros estarão aqui para se manifestar, dando a sua projeção aí para o pleito deste ano. Obrigado a todos que nos acompanharam nesta entrevista ao vivo, no rádio, no Face e também pelo YouTube da tua Rádio Cristal.
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21: 9h33, você está ligado no programa Temática. Já já tem mais informações.
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28: 9h35.
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29: 22 graus.
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1: Nove e trinta e oito. Você está na tua Rádio Cristal no programa Temática. 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E vem aí a festa da comunidade de Nossa Senhora Aparecida do Maio das Fontes no domingo, com a programação, e amanhã terá início o trido em preparação. Dias 8, 9 e 10, o trido em preparação, às 7h30 da noite lá na igreja. E no domingo, às 10h30 da manhã, tem a missa. Ao meio-dia, aquele suculento churrasco, levar pratos e talheres. À tarde, tem reunião dançante com a banda Brilhos e o sorteio da rifa, 6 horas da tarde. Você é convidado para prestigiar. Agora, 9 horas 40 minutos, João Gabriel Nunes e as informações da área da saúde.
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4: Muito bem, Paulinho e ouvintes da tua Rádio Cristal, a gente chega agora com as informações do nosso hospital, o Hospital de Caridade Frei Clemente, nossa Casa de Saúde Soledadense. Os atendimentos no pronto-socorro no dia 6, ontem, totalizaram 60 atendimentos. Desses 60, 40 foram consultas não urgentes, 19 urgências e uma emergência. As altas ocorridas ontem foram de Alexandre Renner, Andréia Pires dos Santos, Dominique Ferreira Ramos, Edgar Forte Cordeiro, Elisane Soares, Everton Oliveira da Silva, Júlio Alves Fockenbach, Lorenia Apolinário Ferreira, Maria Ofélia Moraes de Almeida, Solange de Fátima Fernandes, Valdair de Rodrigues de Aquino, Vitória Correia de Moraes e Verlon Portela de Camargo. A gente também registra aqui as internações que aconteceram no dia 6, Adelar Antônio Han, Douglas Damer Machado, Edenilson Zanon, Elisane Soares, Juliane Ribeiro da Silva, Rosa Adelina de Oliveira da Silva e Rosalina Pena dos Santos.
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4: O hospital registra um nascimento. No dia 6, Juliana Ribeiro da Silva, por parto normal, teve um menino de 2,670 quilos. Ela é de Soledade.
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4: E vamos encerrando agora com os atendimentos do Serviço de Atendimento Móvel de Urgência 192, o SAMU de Soledade. Nas últimas 24 horas foram 3 atendimentos. Às 9h36 da manhã, um metabólico no Botucaraí, à 1h10 da tarde, um respiratório no Farroupilha e às 10h13 da noite, uma queda da própria altura. O plantão de hoje segue com José e com o Everson. Um ótimo trabalho para eles.
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1: 9h45, temperatura em 23 graus. João Gabriel, que informações tem aí em relação à área da segurança?
4: Isso mesmo, Paulinho. A gente ainda repercute a noite movimentada que tivemos aí na área da segurança e agora em contato com alguns setores. Nós temos a informação já para trazer. Eu quero primeiro classificar os nossos ouvintes que ontem à noite nós tivemos uma apreensão no posto da PRF aqui em Soledade de 860 quilos de maconha, uma das maiores registradas até hoje aqui na nossa região, mas no ano é a maior. E o que eu recebi já na manhã desta quarta-feira, também em contato com os nossos colegas da tua Rádio Fátima de Vacaria, é mais um desdobramento desta apreensão. A BRF apreendeu mais 60 quilos de cocaína na região de Vacaria. Esta apreensão aconteceu após um veículo HB20 de Florianópolis ser encontrado. Eu tenho aqui bem certinho a dinâmica. Atividade de fiscalização em Vacaria, foi dado ordem de parada a esse veículo que estava vindo de Florianópolis. Ele desobedeceu e fugiu em alta velocidade em direção a Caxias do Sul. Após o acompanhamento de 1 quilômetro, o motorista abandonou o veículo e saiu correndo em direção a uma área de mata. No bagageiro do HB20 foram localizadas dezenas de tabletes da droga. O veículo foi apreendido e encaminhado com um entorpecente para a Polícia Civil em Vacaria. Brigada Militar e Guarda Municipal também se envolveram. Mas o que chama a atenção, Paulinho, por isso é feito esse registro nesse momento. Ontem à noite nós tivemos muitos registros de ocorrências aqui em Soledade. E esta apreensão se repetiu por outros territórios do nosso país. Ou seja, uma ação coordenada aí dos criminosos para a distribuição de drogas no dia de ontem. Eu vou destacar um pouco mais dessa apreensão que aconteceu aqui em Soledade. Vou destacar, nós tivemos todo um aparato aí que atendeu a esta ocorrência. E eles fizeram uma abordagem de rotina. Não aconteceu uma escolha, não aconteceu uma denúncia. Uma abordagem de rotina que acabou encontrando embaixo de rações para boi esses quilos de droga que foram aí trazidos à DPPA e agora seguem para os seus trâmites.
1: Acerta, ao longo da manhã estaremos ampliando um pouco mais essas informações. Agora 9 horas 47 minutos, temperatura em 23 graus.
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6: Olá, você que está nos acompanhando aqui na Torre de Cristal. Eu chego na nossa programação na manhã desta quarta-feira com o nosso Agenda Cristal, com os destaques aqui da nossa comunidade dos eventos. E hoje acontece em Soledade a tradicional Feira do Produtor. A Feira do Produtor já iniciou por volta das 8 horas da manhã e vai seguir até as 5 da tarde, sem fechar ao meio-dia. Lembrando que ela acontece no Largo da Matriz, junto ao Palco Jesus Marodina, na Praça Central aqui do município de Soledade. Também nesta quarta-feira teremos aqui no município a unidade móvel do Hospital de Olhos de Passo Fundo, que está no município de Soledade, realizando avaliações oftalmológicas em alunos das escolas municipais e estaduais que já passaram por triagem e que apresentam uma certa necessidade de uma avaliação especializada. Esse trabalho está sendo realizado na UPF aqui de Soledade, das 8h30 às 11h30 da manhã e da 1h30 às 4 da tarde. E acontece na noite desta quarta-feira, dia 7 de outubro, o grandioso jogo dos 45 anos do Sicredi Botucaraí. Jogo esse que contará com a presença ilustre dos jogadores Adonias, do Freestyle, e também do grande Falcão, ídolo da seleção brasileira de futsal. Lembrando que os ingressos podem ser trocados junto às agências da Sicredi aqui em Soledade com 1 quilo de alimento não perecível. Você leva 1 quilo de alimento não perecível e troca por um ingresso. É válido ressaltarmos que os ingressos são limitados. E nesta sexta-feira, dia 9 de outubro, acontece o jantar de troca de patronagem do CTG Marciano Brum. O evento está marcado para ter início a partir das 20 horas, 8 horas da noite. Já no sábado, dia 10 de outubro, acontece em Soledade mais uma edição do tradicional cachorro-quente da Acessol, a Associação de Cegos e Deficientes Visuais aqui do município de Soledade. E antes de finalizarmos, reforçamos mais uma vez o convite para você participar do baile de aniversário de 75 anos da tua Rádio Cristal, que está chegando, é nesse dia 17 de outubro, faltando 10 dias agora. E você, claro, não vai querer ficar de fora dessa grandiosa festa para celebrar o aniversário da tua rádio. O baile acontece, como mencionei, no dia 17, no CTG Marciano Brum, aqui de Soledade. A animação ficará por conta de Cleiton Borges e banda, banda Terceira Dimensão e banda Brilhos. Serão mais de 6 horas de baile. Esses então os destaques do nosso Agenda Cristal, com as informações, Kathleen Gox.
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1: Cristal na sua casa, agora na Macieira. Vou conversar com o Francisco, né, para a gente falar um pouquinho sobre, né, a sua morada, também a sua estadia em Soledade. Tudo bem, Francisco? Satisfação, bom dia.
8: Bom dia, tudo beleza?
1: Tudo tranquilo. Como é que tá, amigão?
8: Tô tranquilo, bem, graças a Deus.
1: Mora na Macieira, Francisco?
8: Na Macieira. Eu era do Boqueirão do Butiá, daí me separei e fui morar na Macieira. Daí comprei uma terra própria lá, por enquanto estou morando com a filha. Daqui um pouco já estou na minha casa nova.
1: Fica quantos quilômetros Macieira aqui de Soledade?
8: Ah, acho que em torno ali de uns 15 quilômetros ali.
1: 15 quilômetros?
8: É por ali.
1: Ah, beleza. O planta lá?
8: É, eu tenho uma lavourinha lá, comprei uma área lá e agora eu vou

0: Vai aqui no negócio do perfume, aqui no lado ali.
1: Sim.
0: E a Cassiane mora aqui no, na Macia.
1: Três filhos, três filhas. Que bacana, e que maravilha.
0: Três netos.
1: Três netos.
0: Dois netos e uma netinha.
1: Que idade tem?
0: Ah, um já tem 7 anos, agora...
1: São apegados com o rolo?
0: São.
1: Ah, que bom.
0: E até os outros dois agora, tem diferença de um mês e pouco.
1: Olha aí.
0: Tem um com 10 meses já.
1: Curte bastante os netos?
0: Sim, graças a Deus.
1: É. Tá aposentado já ou não?
0: Por enquanto não, veio uma lei aí que trabalhei uns anos de carteira assinada, por enquanto não tô aposentado aí.
1: Tá certo, mas se Deus quiser vai se aposentar, né? E Soledade é bom, frio é? Já está acostumado com esse frio?
0: Ah, Soledade sempre foi frio, né? É. Lá aquela região é muito frio.
1: Ah, que é na Macieira ali?
0: É na Macieira.
1: É, bastante frio ali. O que tu gosta de fazer nas horas vagas, hein? Dar uma pescada, jogar uma bocha, o que faz o Francisco?
0: Mas sabe, eu sou muito fora de bodega.
1: É?
0: Não vou em bodega, só que seja para falar com alguém, senão certo. Não é meu...
1: Tá fora.
0: Não.
1: Não mexe com essas coisas?
0: Não mexe.
1: Tá certo. Mas aí na hora as vacas faz o quê?
0: Mas prefiro ficar por casa achando o que fazer para...
1: Limpando uma coisa, outra. Ah. Sempre tem para fazer, né? Ainda mais no interior, né?
0: Sempre tem o que fazer.
1: Tu gosta do interior,
0: professor? Eu adoro interior.
1: Quanto tempo morando na Macieira?
0: Ah, tá completando 2 anos que tô ali.
1: 2 anos. É tranquilo lá?
0: É bom morar ali.
1: Tem bastante vizinhos lá, não?
0: Tem.
1: Ah, que bom. Mas tá bem, Francisco. Continue conosco aí, sempre ligado aí. Tua Rádio Cristal, companheira, amiga... E com certeza sempre também ouvindo a nossa comunidade.
0: Tá ok, obrigadinho.
1: Grande Francisco
0: da Silva
1: Nascimento. É o nosso entrevistado da programação do Cristal na Sua Casa de hoje.
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Na sequência tem a notícia da hora.

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5: 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O Ministério Público do Rio Grande do Sul deflagrou hoje a Operação Ouro de Tolo, que investiga suspeitas de desvio de mais de 5 milhões de reais na Santa Casa de Uruguaiana, hospital que atende a população da fronteira oeste. Foram cumpridos 25 mandados de busca e apreensão em 11 cidades de 6 estados. As medidas atingiram gestores, administradores, empresários e empresas com contratos com o hospital. Ao todo, 11 pessoas são investigadas, entre elas, ex-secretários municipais. O Ministério Público não divulga os nomes dos alvos da ofensiva. Segundo a promotoria, não há ninguém da atual gestão entre os investigados. A investigação apura os crimes de peculato, lavagem de dinheiro, corrupção, falsidade documental e organização criminosa. Tudo parece impossível até que seja feito. 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A Rússia lançou um bombardeio em larga escala com mísseis e drones contra a Ucrânia nesta quarta, que deixou 21 mortos e dezenas de feridos, a maioria deles em um edifício residencial em Priluk, segundo autoridades ucranianas. O ataque aéreo russo teve como principal alvo civis e a infraestrutura energética dos ucranianos, afirmou o presidente da Ucrânia, Volodymyr Zelensky, com prédios residenciais e instalações industriais e de energia danificados. Zelensky disse também que o ataque aéreo russo contra civis ucranianos foi um presente de aniversário para o presidente da Rússia, Vladimir Putin, que completou 74 anos nesta quarta. 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
7: Dez horas e três minutos.
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9: 24 graus.
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14: 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Agora, 10h09. Já nós vamos falar sobre a festa da comunidade do bairro das Fontes, Nossa Senhora Aparecida, padroeira do Brasil. Em seguida.
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14: 10h12. Que bom saber que você está conosco.
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2: Olá, meus amigos e caros ouvintes, eu chamo a atenção novamente para as instabilidades que retornam ao estado do Rio Grande do Sul. Hoje, as instabilidades mais fortes devem ficar nas áreas mais a oeste, ali bem nas regiões entre a fronteira com o Uruguai e com a Argentina. Mas por aqui, a partir da tarde, a instabilidade também vai ganhando força, ou seja, a atmosfera vai ficando mais instável. E até o final do dia, à noite, já podemos ter pancadas de chuva e chuvas que podem vir também a acompanhadas de temporais aqui na nossa região, temporais que estão associados à queda de granizo e a ventos também em forma de rajadas. Então, atenção aí para este final de quarta-feira. Enquanto a chuva não chega, as temperaturas vão subindo e isso é que vai ajudar a alimentar ainda mais a atmosfera, que vai ficar instável. As temperaturas vão oscilar entre 26 e 27 graus em média por aqui. Para quinta-feira, nós temos ainda a condição de atenção, até quase de alerta aqui para a região, porque vai aumentar a instabilidade, os volumes de chuvas também podem ficar mais expressivos ao longo da quinta-feira, ou seja, eventualmente podemos ter algumas chuvas mais fortes aqui e ainda associados também a temporais com rajadas de vento e queda de granizo. O mesmo se mantém ainda ao longo da sexta-feira, ou seja, a segunda metade da semana será de tempo muito instável também aqui na nossa região. Com a previsão do tempo, Kátia Valente.
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14: É, e o destaque que nós queremos trazer na entrevista da hora é para a preparação da festa de Nossa Senhora Aparecida do bairro das Fontes. Jesus da Silva, ela que coordena a parte da liturgia, está aqui para falar da expectativa deste evento tradicional em nossa comunidade. Bom dia, Jesus.
5: Bom dia, Paulinho. Bom dia a todos que nos ouvem através da Rádio Cristal. Então, nós estamos aqui mais uma vez para divulgar a programação da festa da nossa padroeira, Nossa Senhora Aparecida do bairro Fontes, que tem um trigo e terá início amanhã às 19h30. Amanhã estará presente a comunidade de Santa Terezinha, Santa Rita e Nossa Senhora das Graças para ajudar a celebrar junto este primeiro dia do trigo, sempre às 19h30. Na sexta-feira, nós temos a presença da Nossa Senhora da Saúde, o Santo Expedito e o São Judas Tadeu. E no sábado, nós temos a presença das comunidades Nossa Senhora de Fátima, Santo Antônio e São Lucas. Então, as comunidades vão ajudar nós a animar esse tríduo. Vamos fazer uma celebração bonita, comemorando esse ano 40 anos de fundação da nossa comunidade. Já é um tempinho bom, né? Deve ser comemorado.
14: Qual o tema que será trabalhado nesse ano, Jesus?
5: Com a Mãe Aparecida, somos peregrinos da esperança. E cada noite a gente vai refletir um tema.
14: Bom, como está a estruturação, a decoração da igreja para receber fiéis e devotos da Padroeira do Brasil?
5: Está tudo pronto, está tudo organizado, o pessoal está lá trabalhando, tem muita gente e está nos ajudando na colaboração de preparar um ambiente acolhedor para todas as pessoas que forem nos visitar.
14: E é um momento de integração também.
5: Tem integração, com certeza, de nós celebrarmos a esperança, celebrarmos a vida em oração e um encontro. É sempre uma partilha. É um encontro dos amigos, daqueles que às vezes não conhecem, vão lá e a gente fica amigo. A gente participa nas comunidades, então é um momento muito importante. E agora eles vêm nos visitar. Então a gente está esperando, aguardando eles com toda a alegria, com toda a emoção que a gente tem.
14: A comunidade também tem feito visitas e, por isso, agora a retribuição das comunidades.
5: Isso, é isso que a gente tem feito. Na medida do possível, o pessoal vai nas festas, nós vamos nos tríduos, na celebração das comunidades. E agora é o momento de nós aguardarmos a visita deles.
14: O tríduo, então, em preparação à festa de Nossa Senhora Aparecida do Bairro das Fontes, terá início nesta quinta-feira. E a programação para o domingo, como está?
5: O domingo é às 10h30 a celebração da missa. Depois nós temos o almoço, para quem quiser almoçar no salão, lá no local. Ou quem quiser levar o seu churrasco, a sua carne para casa, para fazer a refeição em casa, os familiares também. E depois, do meio-dia, a partir das 14h, nós temos a programação da festa de sempre, né? Aquela reunião dançante e animada, né? Esperamos e não chova. Mas se chover, a festa vai sair do mesmo jeito.
14: Tem a reunião dançante com a banda Brilhos.
5: Isso, essa banda mesmo.
14: E depois, no final do dia, o sorteio da rifa.
5: Às 18h, é o sorteio da rifa.
14: Que inclusive está sendo comercializada aí em toda a comunidade.
5: Está, em todas as comunidades, pelo comércio. Outras pessoas particulares também estão vendendo essa rifa. E como nós temos o primeiro prêmio de 10 mil, então alguém vai levar um dinheirinho extra para casa.
14: A cartela sendo vendida a R$10.
5: R$10 a cartela. Então, se alguém não adquiriu ainda a sua cartela, dá tempo. Nós vamos ter alguma coisa durante o tríduo para vender ainda. Não deixe para domingo, de repente é tarde.
14: E tem uma estrutura boa, tem toda a estrutura montada aí que protege e proporciona uma comodidade para as pessoas, Jesus.
5: Nós temos. Então, assim, se tiver um sol quente, tem a estrutura para proteger do sol. Se tiver chovendo, nós temos a estrutura para proteger da chuva, mas nós temos certeza, o São Pedro vai colaborar e vai fechar um pouquinho as torneiras no domingo para nós celebrarmos a festa da nossa padroeira, que o dia dela é mesmo na segunda-feira. Mas como segunda-feira é um pouco mais difícil, então nós vamos celebrar no domingo a festa.
14: Jesus, muitas pessoas envolvidas na organização da festa?
5: Tem bastante, por isso. Porque só uma pessoa não faz a festa, tem que ter muitos para acontecer, cada um fazendo a sua parte na medida do possível, todo mundo trabalhando com alegria, com vontade de ver a realização da festa. Mas nós renovamos o nosso convite para a parte espiritual, porque se a parte espiritual, o tríduo, for bem, com certeza a festa vai bem.
14: E a gente percebe uma comunidade que sempre teve uma característica de organização, de trabalho e dedicação.
5: E nós temos assim o diferencial, que é uma festa no ar livre. O pessoal fica se divertindo lá na rua. Foi reformado o piso esse ano, foi aumentado também. Então está um pouquinho diferente Faz assim para agradar todas as pessoas e não estragar muito a sola do sapato na dança também.
14: Tá certo. Jesus, então, confirmando amanhã, início do tríduo em preparação.
5: 19h30 e amanhã nós vamos refletir com Maria, anunciamos ao mundo a paz. Então vamos rezar pela paz no mundo que é tão importante e é tão necessário, né?
14: Ah, certo. Obrigada, Jesus da Silva, ela que coordena a parte da liturgia da festa de Nossa Senhora Aparecida do bairro das Fontes, que acontecerá neste domingo, mas amanhã terá início o tríduo em preparação. Essa entrevista que foi ao vivo no rádio e também pelas nossas redes sociais.
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11: Bom dia, Paulinho Paes. Bom dia, ouvintes. Põe amor no coração. Estamos trazendo mais um momento de reflexão para esta manhã. Uma centelha de amor, uma migalha dele é fermento de grande felicidade. No seu coração, o amor é força na hora de agir, é ânimo para vencer as dificuldades, é paciência nas demandas do dia a dia, a esperança ante o futuro e a fé para ser feliz. Amor é ouro, não se passa nada sem passar por ele. Amor e ouro não se pesam na mesma balança. Pense nesta verdade. A realidade da vida é espiritual, não é material. O amor que você põe dentro de si traz consigo estímulos para você vivenciar o bem, ter alegrias e esperanças sem fim. O amor que você dá aos outros é o que o ensina a amar a si mesmo e ser feliz. Portanto, ponha amor no seu coração. Ponha amor em tudo aquilo que você fizer, em tudo aquilo que você realizar. Você será a pessoa mais beneficiada, com certeza. Pequenos momentos de reflexão para um dia melhor. Cláudio Schmidt, com a mensagem para esta manhã.
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7: É, vamos dar destaque então para os preços praticados pela Cotrijal até o meio-dia desta quarta-feira. Soja, R$ 136,00, milho, R$ 61,00, o trigo PH 78 a 100 a R$ 75,00. Ah, tem aqui o preço da canola também, R$ 140,00. Então, vamos repetir? Soja, R$ 136,00, milho, R$ 61,00, trigo PH 78 a 100 a R$ 75,00 e esta novidade, a canola, R$ 140,00. Mais informações, 13h no programa da Cotrijal, aqui na tua Rádio Cristal.
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7: 10h29, você está na tua Rádio Cristal. Já vamos falar do jogo festivo aqui da Sicredi Botucaraí. Vamos falar sobre visão, vamos falar sobre outros assuntos em seguida aqui na tua Rádio Cristal. Fique ligado e bem informado.
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18: 10 horas e 33 minutos.
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20: 24 graus.
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7: Unidade do Hospital de Olhos de Passo Fundo realiza uma atividade em Soledade. Cláudio Flaim.
3: Muito bem, o trabalho de reportagem da tua Rádio Cristal está aqui no campus da UPF Soledade, onde ocorre uma ação importante referente à triagem, né, que está sendo realizada através do banco de olhos do Hospital de Passo Fundo do Laios, onde envolve crianças, né, do educandário de Soledade. Estou aqui com a Andréia Machado Gonçalves, que é técnica de enfermagem, e também ela é responsável por realizar a triagem do banco de olhos do Hospital de Olhos do Laios, né, em Passo Fundo. E vamos saber como está funcionando todo esse processo no dia de hoje, manhã e tarde, em Soledade. Satisfação, Andréia. Tudo bem? Bom dia.
4: Tudo bem, bom dia. Nós somos do Hospital de Olhos, lá de Passo Fundo. A gente veio até Soledade com o incentivo do Lions, né, aqui de Soledade, para fazer uma pré-triagem das crianças que necessitam usar óculos, tá? Essas crianças que vêm das escolas já vêm já com uma triagem lá, que os professores mesmo realizam, né? Que acham que vai necessitar de óculos, que já está com dificuldade para aprender, para ler. Então, encaminham para nós aqui. Aqui, com o aparelho que nós temos do Hospital de Olhos, o tonômetro, a gente consegue detectar se a criança tem grau ou não, tá? A partir desse, do momento que é realizado esse exame, a gente encaminha pro oftalmo, né, que é através da consulta oftalmica, a criança vai dilatar o olho, vai passar por uma avaliação mais profunda e realizar o colocar o óculos daí também, tá? Isso a gente faz quase em todas as escolas da região, e encaminhada geralmente pela prefeitura e o Hospital de Olhos junto com o Lions, tá?
3: Perfeito. Bastante grande a demanda, Andréa.
4: Bastante. Aqui, principalmente, bastante crianças necessitando, né? Deu bastante crianças com alteração.
3: Quais são as alterações que foi detectada?
4: Aqui a gente só detecta o grau, né? O grau. Nesse aparelho é só detectado o grau. E a partir desse aparelho, encaminhado a criança pro oftalmo, e lá o oftalmo vai aprofundar melhor e ver realmente o que é. Se é só o grau, se tem mais alguma outra alteração no olho da criança.
3: Qual é a média de idade das crianças que estão vindo aqui?
4: É de 6 anos para cima, né? Então, até agora vem crianças de 6 a 12, 13 anos.
3: Esse trabalho é rápido? Como é que funciona ali?
4: O exame em si é bem rápido, tá? É em questão de segundo, às vezes, as crianças, depende muito da criança também, se ela tá mais, se ela fica mais paradinha, mais calminha, é feito mais rápido o exame. Mas em si é 2 minutinhos no máximo, às vezes até menos.
3: No caso, a gravidade, você não tem como ver, né, em relação?
4: Não, a gente faz mais ou menos uma avaliação. Crianças acima de um grau um pouquinho mais elevado, a gente grifa, né, em urgência, né, para encaminhar primeiro essas crianças, sabe?
3: Perfeito. Essas avaliações oftalmo que vocês estão realizando, estão passando por outras cidades também?
4: Quase todas as cidades da região, principalmente cidades que têm o Lions, né? O clube do Lions, eles encaminham bastante, a gente solicita bastante nós para fazer esses testes.
3: E chama atenção pelo número de crianças acometidas.
4: Muita criança, quase todas as escolas que vêm, né?
3: Qual seria a razão? Tem uma situação para isso? Celular, algo assim?
4: A demanda de aumento do grau das crianças é o celular, a tela, né?
3: Sim.
4: Televisão, celular, as crianças brincam menos hoje em dia, né? Então, ela fica mais retida no celular e acaba que precisa do óculos aí, né?
3: Essa unidade móvel, ela vem equipada com todo o aparato aí?
4: Com um aparato para fazer a triagem do tonômetro, né? Isso sim. Daí a gente encaminha a criança.
3: Tu estás acompanhada do teu colega?
4: Isso, o Aljavan.
3: O Aljavan. Uhum. E vocês vão ficar tarde e manhã aqui, né?
4: Isso aí, o dia todo aqui.
3: Tá bom, obrigado, viu, André?
4: De nada.
3: Bom trabalho.
4: Obrigada.
3: Aí está então o nosso trabalho de reportagem diretamente. Ali ao fundo o pessoal já pode ver, né? O pessoal chegando, as crianças chegando também, né, André? Justamente para fazer esse exame, né? Que é o trabalho de avaliações oftalmológicas em alunos das escolas, né? Municipais e estaduais que já passaram por essa triagem, como falou o André, e apresentaram necessidade de uma avaliação especializada. Então, esse trabalho funciona até as 11h30, né, André? E depois, à tarde, da 1h30 às 4h, é isso?
4: 4 horas da tarde. Uhum.
3: Perfeito, então. Pessoal, as escolas já estão todas elas organizadas para vir, né?
4: Organizadas. Já estão todos vindo, de acordo com o que foi o cronograma deles ali.
3: E vale para a escola estadual e municipal também?
4: Todas,
3: né?
4: Elas. Uhum. Todas elas.
3: Beleza, obrigado. Bela oportunidade, né, liberando a Andréia para fazer esses exames, né, que é uma importante ação voltada à prevenção e à saúde visual das nossas crianças e adolescentes, né? Então, estamos dando esta ampla informação, né? Inclusive, o Lions Club está aí com a participação, a Salete Guerra, que é a presidente, né? Também faz parte desse trabalho, juntamente com os demais voluntários do próprio Lions Club, né? Que está presente aqui no campus de Soledade, né? Para destacar estas informações. A Salete está por aí, né, pessoal? Pode chamar ela para mim aqui, por favor, né, para a gente concluir o nosso trabalho, onde estamos acompanhando aqui ao vivo pela tua Rádio Cristal, através da unidade móvel do Hospital de Olhos, de Passo Fundo, que está no município realizando estas avaliações oftalmológicas, né? Salete, aqui, por gentileza, né, presidente do Lions, e esse papel importante, né, filantrópico desta entidade tão importante, dessa instituição tão importante, dando essa oportunidade para as crianças em relação a detectar problemas oftalmológicos. Tudo bem? Satisfação? Bom dia.
5: Bom dia. Bom dia aos ouvintes da Rádio Cristal, da tua Rádio Cristal, da mais nova. Tu sabes que para nós a visão é uma das metas de Lions Internacional e que a gente prioriza na nossa cidade. São 9 as metas, mas a visão é a principal. O que, que nós fizemos, então? Nós fomos em todas as escolas com a equipe que é da visão, o Sadi, a Rejane, a Vera Grotto e o Bolinha e a Ana Sebem. A gente foi em todas as escolas do estado e entregamos as tabelas Smile. Eles fizeram a triagem das crianças e aqui vieram só aqueles que foram detectados alguma coisa nas escolas. E também fizemos com todas as direções das escolas municipais. Então, depois tu pode passar na outra sala, tu vai ver cada escola com a sua listagem dos alunos que pode que estejam com algum probleminha ocular. Nós queremos, em função do projeto do Sicredi, que ele repassou verbas para nós. Então, nós trouxemos a unidade móvel do Hospital de Olhos de Passo Fundo, que vai verificar, então, a parte técnica, quem precisa, quem não precisa de consulta, se aquilo que foi verificado nas escolas foi certo, se está tudo bem, se precisa óculos, se não precisa, se precisa de consulta ou não precisa. Nós queremos ajudar as crianças. É sem fronteiras, nós queremos todos os nossos alunos da cidade, das escolas estaduais e municipais, sendo atendidos pela parte técnica do Hospital de Olhos do Lions, que vem de Passo Fundo para fazer esse trabalho e cuidar das nossas crianças.
3: Crianças enxergando com bons olhos. Obrigado, Salete. Bom trabalho para vocês e parabéns pela iniciativa.
5: Muito obrigado por vocês terem vindo. Vocês é que repercutem o trabalho que nós fazemos. E nós agradecemos muito. Muito
3: perfeito, obrigado. Merece. Aí está então o presidente do Lions Clube de Soledade, Salete Guerra, também nos dando a dimensão desse trabalho importante, oportunizando aí para as crianças, né, sejam elas detectadas, né, se for necessário, em relação a um problema ocular. E desta forma, a unidade móvel do Hospital de Olhos de Passo Fundo está no município e ficará até às 4 horas da tarde. Para a tua Rádio Cristal, tua rede, através do jornalismo, falou Cláudio Fly.
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7: 10h50. Já já tem mais atrações, tem mais informações aqui no programa. Fique ligado.
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2: Programa temática, o que se passa é notícia para você ficar bem informado. E aqui no estúdio recebemos a visita do Frei Alceu Ferronato, acompanhado do Frei Eudes. Que reunião está ocorrendo hoje em Soledade, Frei? Que bom tê-lo aqui na tua Rádio Cristal. Bom dia.
3: Bom dia, Paulo. Bom dia, ouvintes da Rádio Cristal. Para nós é uma alegria sempre retornar à Soledade para visitar a rádio, o trabalho que a rádio faz, mas principalmente para visitar os frades que aqui trabalham. A gente sabe que nós chamamos de a grande Soledade, que envolve, que abrange Barros Cassal, Fontoura Xavier e São José do Herval. Então, o que está acontecendo nessa reunião? No mês de setembro, a província realizou em Vila Flores um capítulo. A gente chama de capítulo, mas é uma reunião onde a gente se reúne e define o planejamento da província para os próximos 3 anos. E agora a gente então visita as fraternidades, as regiões, e no encontro de setembro foi elaborado o planejamento, e agora a gente vai tentar fazer o planejamento da região de Soledade aqui. Então é isso que está acontecendo hoje. Aqui com os freis de Soledade, Barros Cassal, Fontoura Xavier e São José do Herval. O lema do triênio é iluminar a mente e aquecer o coração. Por isso que a gente entende que é muito importante esses encontros, onde a gente também procura iluminar as nossas mentes. A gente elabora na linha da elaboração do novo planejamento para o ano de 2027. Tá?
2: Nesses encontros, nesse planejamento também, estão aí sendo debatidos a questão de saídas de religiosos, vindas. Também se discute isso, Frei Alceu?
3: Sim, na verdade é nessa reunião que a gente define também a composição da fraternidade, dos freis que ficam aqui em Soledade, dos freis que ficam em Barros Cassal, São José do Herval e Fontoura Xavier. Então também a gente elabora o planejamento e também depois a gente vê os frades que vão executar esse planejamento para o próximo ano.
2: O que já dá para antecipar em relação às possíveis mudanças aqui na nossa região?
3: Nesse momento a gente está fazendo uma conversa, as coisas não são definidas de cima para baixo. Tudo é feito num diálogo, com calma, com tranquilidade. Então a gente está mais ouvindo os frades do que trazendo novidades para cá.
2: Para que depois o planejamento seja colocado em prática.
3: Exatamente.
2: Frei Alceu Ferronato, a importância da sua presença aqui também, a mais nova, ampliando a sua área de atuação?
3: Graças a Deus. Então, 2026... a gente acabou comprando uma rádio em Santa Maria. Para nós, Santa Maria sempre foi um sonho, um polo do ensino, um polo de medicina, um polo de muita presença militar, inclusive a regional de Santa Maria. E para nós sempre tivemos como um sonho um dia conseguir uma rádio em Santa Maria.

0: Não foi fácil, depois de muita negociação, agora fechamos a negociação e a partir de ontem a rádio 102.7, que era a antiga Rádio Medianeira Mais, passou a integrar a Rede Mais Nova. Então, oficialmente, ela entra no ar amanhã às 8 horas da manhã.
1: Mais um trabalho, a presença forte na comunicação dos Três Capuchinhos.
0: Sim. Os Três Capuchinhos sempre tiveram uma atuação muito forte na comunicação aqui no Rio Grande do Sul. E hoje nós estamos presentes em várias cidades da Serra, mas, digamos assim, em cidades polos, tipo Passo Fundo nós estamos presentes, Pelotas a gente está presente, Passo Fundo a gente está presente, Caxias do Sul e agora Santa Maria. Além de outras cidades como Soledade, Garibaldi, Marau,
1: Veranópolis,
0: Lagoa Vermelha, Vacaria. Então, assim, é motivo de muito orgulho, é motivo de desafio também, porque a Rede Mais Nova agora integrando mais uma comunidade, estamos aí. Importante é crescer.
1: Importante é crescer. Na sequência, notícia da hora.
2: 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Apesar de amanhecer com tempo firme em grande parte do Rio Grande do Sul, a quarta-feira promete retorno da chuva e possibilidade de temporais no período da tarde. O INMET emitiu um alerta laranja de perigo, válido entre o meio-dia e as 11h59 da noite. A chuva avança pelo estado por uma faixa que vai de Quaraí, na fronteira oeste, até Frederico Westphalen, no norte, o que atinge também áreas das Missões e do Noroeste. Não estão descartados episódios mais intensos no centro, na campanha e no sul do estado. A Polícia Federal e o Ministério Público do Rio de Janeiro prenderam nesta quarta-feira um policial militar, 3 ex-PMs e um ex-comissionado da Assembleia Legislativa do Rio de Janeiro, investigados por negociar fuzis e pistolas a traficantes do Terceiro Comando Puro. Chefe da facção, Álvaro Malaquias Santa Rosa, o Peixão, também era procurado. Agentes federais e promotores saíram para cumprir na operação 7 mandados de prisão preventiva e 18 mandados de busca e apreensão, expedidos pela primeira vara de organização criminosa da capital no Rio de Janeiro, Nova Iguaçu, Angra dos Reis, Mesquita, Nilópolis e Seropédica. Segundo a Força Tarefa, o grupo que atua desde 2022 também vazava dados sigilosos e movimentou 100 milhões de reais em 4 anos em empresas de fachada para a facção. 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Eleitores que não compareceram às urnas no primeiro turno das eleições 2026, realizado no último domingo, têm até 3 de dezembro para justificar a ausência à Justiça Eleitoral. A justificativa pode ser feita de forma online, pelo aplicativo e-título ou pelo autoatendimento eleitoral Título Net. Também é possível realizar o procedimento presencialmente em qualquer cartório eleitoral. A ausência no primeiro turno não impede o eleitor de votar no segundo turno, marcado para 25 de outubro, desde que o título esteja regular. Cada turno é considerado uma eleição independente. 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
1: 11 horas, 3 minutos, temperatura em 24 graus. Já já uma entrevista especial aqui sobre cuidados com a sua saúde, especialmente cuidado com a saúde vascular. Já já aqui no programa Temática, o que se passa é notícia.
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1: Ok, obrigado, Bia, Cleonice, que aqui estiveram trazendo essas novidades, promoções das lojas Por Menos. Já já vamos falar sobre saúde, já já mais um acidente registrado aqui na região de Soledade, você vai saber em seguida.
3: 11 horas e 8 minutos. Tua Rádio Cristal. 24 graus.
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1: 11:13, temperatura em 24 graus. Vamos acionar a Catherine Gox, informações de um acidente na região de Soledade.
18: Programação, trazendo informações diretamente aqui da BR-386, entroncamento com a ERS que dá acesso aí à Barros Cassal, onde tivemos uma colisão lateral no, na metade da manhã desta quarta-feira. Aqui a gente pode perceber, para quem nos acompanha por imagens, equipes da concessionária CCR Viasul realizando a limpeza de uma parte da pista. Ainda existem muitos destroços por aqui. Um caminhão de aviões animais acabou colidindo lateralmente com um caminhão de galinhas também. Logo ao fundo, quem percebe pelas imagens pode perceber o caminhão de galinhas, porque a gente tem que uma empresa aqui do município que acabou colidindo lateralmente com esse segundo veículo. Inclusive, uma parte desse veículo, a gente pode ver que a parte lateral desse veículo acabou ficando sobre a pista. Aqui a gente pode perceber que o trânsito está fluindo em meia pista. Segundo as informações iniciais, um dos caminhões, caminhão de galinha, acessava do túnel para a IRS, enquanto o outro veículo estava aqui na BR-386. Essas são informações iniciais, claro. A gente percebe nesse momento populares por aqui, também as equipes realizando limpeza. Eu vou tentar me aproximar do local ali, mostrar um pouco do estrago, esse estrago de grande monta aqui nesse veículo.
1: Tivemos uma queda aí.
18: Um grande estrago, especialmente na lateral. A gente vê uma parte dele sobre a pista também, que o pessoal está ainda conversando. O motorista desse veículo recebeu o atendimento, foi encaminhado então ao hospital por parte do SAMU. Aqui de Soledade, informações são passadas pela equipe da CCR. Nesse momento, o guincho já faz aqui para esse acidente, então um pouco sobre o estado de saúde desse homem, mas a princípio, de acordo com informações da equipe de resgate da CCR Via Sul aqui no local, esse homem foi encaminhado em estado estável. Nós vamos seguir acompanhando essa ocorrência por aqui, trazendo mais informações também diretamente do hospital. Com as informações, Catherine Gomes.
1: Obrigado, Catherine, com esta informação aí deste acidente ali no entroncamento da BR-386 com a ERS-332.
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1: 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A nossa entrevista é sobre saúde. Estamos recebendo aqui com muita alegria o médico vascular Guilherme Piazza, para que possamos falar sobre a importância dos cuidados com a saúde vascular. Doutor Guilherme, seja bem-vindo mais uma vez aqui na tua Rádio Cristal. Bom dia.
20: Bom dia, Paulinho. Bom dia a todos os ouvintes. Muito obrigado pelo convite aí mais uma vez. É isso, é falar um pouquinho aí sobre a importância dos cuidados com a saúde vascular. Agora entrando, saindo desse invernão, começando o verão, onde grande parte dos problemas aí afloram bastante.
1: A estação influencia nesse período em que vivemos de muito frio, de chuva? Isto pode influenciar na saúde vascular, doutor Guilherme?
20: Pode, Paulinho. A estação do ano influencia bastante. Nas nossas pernas, a gente tem dois tipos de vasos, né? As artérias, que são os vasos responsáveis por levar o sangue até os pés, até os tecidos, e as veias que retornam. No frio, os maiores problemas acontecem nos vasos que levam o sangue, porque são vasos mais fortes, vasos mais finos. Então, eles tendem a afinar mais. Então, quem tem algum tipo de problema de circulação, tende a piorar esses problemas. Já no calor, como os vasos dilatam, a gente tem o maior problema em quem tem varize, por exemplo, que é quando retorna o sangue para o coração. Então, os problemas venosos tendem a aparecer mais no verão.
1: Como prevenir nesta época do ano?
20: A prevenção da saúde vascular, o ideal seria através de consultas, né? Mas exercício físico regular, adequado, é extremamente importante para manter a nossa circulação funcionante, né? A gente falou aí um pouquinho sobre essa dinâmica de leva sangue, traz sangue, um órgão muito importante para ajudar nesse retorno, nesse trazer o sangue de volta para o coração, é o músculo da nossa panturrilha. E o músculo da nossa panturrilha é o principal músculo que é para a gente andar. Então, o exercício físico, uma caminhada, 3, 4 vezes, 2 vezes na semana, faz com que essa panturrilha fique mais fortalecida, ajudando o sangue a retornar, diminuindo os sintomas aí nesse período de calor.
1: Muito se coloca a questão dos exercícios físicos, doutor, em relação à necessidade também de ter uma orientação para evitar o excesso. Quais são as orientações nesse sentido?
20: Então, aí vai muito de pessoa para pessoa, de paciente para paciente, né? Existem pessoas onde a gente consegue fazer um exercício mais vigoroso, até uma corrida leve, com maior volume, e já tem pessoas onde teria exercícios mais adaptados àquele paciente, né? Uma discussão que está muito em alta hoje em dia é o famoso lipedema. Muitas mulheres, principalmente as mulheres, sofrem de lipedema. E o exercício é fundamental para essas pessoas, mas exercícios de baixo impacto. Exercícios de alto impacto pioram essa condição. Então, aí a avaliação adequada de pessoa para pessoa seria o mais indicado para a gente orientar o melhor exercício para aquela pessoa.
1: A pessoa que pode apresentar um problema vascular, existem sintomas? Ele se apresenta e de que forma?
20: Boa. Nesse período de calor, o que tende a aparecer mais, né? Então, aquela pessoa que acorda bem, sem inchaço nas pernas, sem dores nas pernas, e ao longo do dia essas pernas vão mudando o aspecto, vão ficando mais vermelhas, um pouco mais inchadas, às vezes uma mais inchada que a outra, e no final do dia aquela sensação de peso, aquela sensação de cansaço nas pernas, como se tivesse feito um exercício muito vigoroso e não fez nada. Ficou trabalhando, ficou sentada, fez o seu trabalho de casa. E ali no final do dia fala assim, nossa, meu dia foi pesado, eu estou com dor nas pernas. E muitas vezes não foi nem pelo dia a dia, e sim por alguma insuficiência venosa, algum problema vascular nesse membro.
1: Se manifesta de alguma forma?
20: Geralmente a maior queixa que se tem é essa sensação de peso, esse cansaço nas pernas no final do dia.
1: Bom, e o tratamento, como deve acontecer? O doutor Guilherme Piazza é médico vascular. Caso apresente algum problema, vai no médico, consulta. E o tratamento, como é feito, doutor?
20: Então, quando apresenta algum tipo de situação, a primeira coisa que a gente precisa fazer é uma avaliação, né? Às vezes, somente um uso de meia, uma mudança no período aí do dia a dia, um alongamento ao longo do dia, um exercício 2 vezes na semana é o suficiente para melhorar esse retorno. Às vezes a gente precisa entrar com algum tipo de medicação para fazer esse auxílio. Às vezes a gente vai para algum exame mais específico, por exemplo, um ultrassom, e às vezes precisa de cirurgia caso essa veia seja insuficiente, caso essa veia tenha algum tipo de problema.
1: Mas é claro que vai depender de caso a caso.
20: Com toda certeza. Cada caso é um tratamento específico, uma situação específica.
1: O doutor Guilherme Piazza falava sobre a questão de dores nas pernas. Muitas pessoas apresentam varizes. Que orientação o senhor passa em relação a essas pessoas?
20: Então, as varizes existem vários tipos e vários graus, né? Igual a gente estava falando. Existem varizes mais finas, mais superficiais, aonde o tratamento vai do exercício, de uma alimentação mais adequada, de um uso de meia, e já existem pessoas aonde tem aquelas varizes mais grossas, mais pesadas, mais profundas, aonde a gente precisa aí partir para um procedimento já um pouco mais invasivo, né, que seria o procedimento cirúrgico, para resolver, caso essas varizes trazem para o paciente algum tipo de sintoma, ou até uma trombose aí que seria o pior caso possível da varize.
1: Por isso, todo cuidado é pouco.
20: Por isso, todo cuidado é pouco, e uma avaliação especializada seria o melhor caminho.
1: Outro tema que a gente tem batido, inclusive, nas informações passadas, sobre feridas que não cicatrizam. Que problemas podem ser apresentados para este problema e qual o tratamento também?
20: Pronto. As feridas que não cicatrizam geralmente são de dois tipos, né? Ou a pessoa tem um machucado na perna e aí aquele vaso que leva o sangue está com algum tipo de problema, que não leva o sangue adequadamente. Se não chega sangue, não consegue cicatrizar, né? Não chega o nutriente necessário para cicatrizar. Ou o problema é no retorno. O paciente tem uma varize importante em cima de uma ferida, onde essa varize fica jogando muito sangue nesse local. Aí pensa como se fosse uma bexiga, que tem um buraquinho ali, que você fica jogando água dentro, esse buraco não vai fechar nunca. Então precisa esvaziar essa bexiga para esse buraco ficar menor e poder cicatrizar.
1: Que período, que tempo a cicatrização pode ocorrer, doutor?
20: Geralmente, as fases da cicatrização normais de um paciente sem nenhum problema de saúde, dentro de 2 dias é para aquela ferida estar impermeabilizada, né? Sem saída de secreção, sem nada desse tipo. E de 7 a 14 dias já está com pele sendo formada no fundo dessa ferida. Isso é o processo natural. Pacientes diabéticos a gente tolera aí já 3 semanas até 1 mês. Passou dessas 3 semanas, já não é normal que uma ferida se mantenha aberta, né? O processo de cicatrização aí nessa ferida já tem algum tipo de problema. E aí seria indicativo da gente dar uma olhadinha com mais cuidado e mais cautela.
1: É, como a gente diz, todo cuidado é pouco. O que a gente tem falado também aqui em relação à saúde vascular, ela previne muitas doenças, especialmente AVC?
20: Exatamente. O AVC é uma doença grave, né, que leva sequelas ou até mesmo a óbito. E aí, alguns tipos de pacientes, principalmente relacionados à idade, pacientes maiores que 60 anos, já têm indicação pela Sociedade Brasileira de Cirurgia Vascular de fazer um rastreio das artérias do pescoço, das artérias carótidas que levam o sangue até o cérebro. E aí, através desse rastreio, a gente vai conseguir ver se tem algum tipo de placa, se tem algum tipo de alteração nesses vasos, que são a principal fonte de um coágulo para fazer um AVC.
1: E por isso é importante prevenir, consultar, verificar, fazer os exames necessários.
20: Por isso é importante a prevenção, esse rastreio, esse cuidado. E aí, se achando algum tipo de problema, a gente vai ver aí o melhor tipo de tratamento, seja medicamentoso, seja estilo de vida, seja talvez até uma cirurgia.
1: O estilo de vida conta muito nesse sentido, doutor?
20: Conta muito. O estilo de vida conta muito para a saúde vascular no geral, né? A gente está falando aí dos problemas das artérias, que são os que levam sangue. E aí, uma alimentação mais gordurosa, uma alimentação mais pesada, o tabagismo é muito importante, favorecem a formação de placas, né? Então, a partir do momento que a gente identifica essas placas, a gente entra no controle da alimentação, no controle do tabagismo, inclusive a gente faz o controle do tabagismo, tá? E aí sim, depois vai pro tratamento específico da placa.
1: Médico vascular Guilherme Piazza, com essas dicas importantes sobre saúde vascular. Muitas pessoas os questionam. O doutor Guilherme atende particulares, atende convênios, está atendendo em Soledade?
20: Paulinho, estou atendendo em Soledade já há algum tempo, né? Já temos essa parceria há algum tempo. Atendo ali no MedSol, todas as quartas-feiras pela manhã, tá? Fiz nosso credenciamento ali no Hospital Frei Clemente, já estamos atendendo ali, já estamos fazendo cirurgia aqui na cidade, tá? Atendo de forma particular. Convênios, eu atendo todos os convênios com uma pequena diferença de valores. E o SUS, a gente está aí trabalhando juntamente com o pessoal do hospital para iniciar aí, se tudo der certo, o mais breve possível, o atendimento ambulatorial também.
1: Cirurgia já está fazendo aqui em Soledade, no Hospital Frei Clemente, doutor?
20: Já estou fazendo, já tem 2-3 meses que as cirurgias mais de menor complexidade a gente está fazendo aqui em Soledade. Então o paciente não precisa mais se deslocar até outra cidade para fazer o procedimento, a gente faz aqui com toda a segurança, todo o cuidado, traga o material necessário, inclusive cirurgias a laser, cirurgias sem cortes, minimamente invasivas, sendo realizada aqui em Soledade.
1: Com boa estrutura para o atendimento e as cirurgias.
20: Com a melhor estrutura possível.
1: Atendendo em Soledade todas as quartas-feiras.
20: Todas as quartas-feiras pela manhã.
1: Abraço, seja sempre bem-vindo aqui na tua Rádio Cristal.
20: Paulinho, um abraço, um prazer estar aqui conversando com você e com todos os ouvintes.
1: Médico vascular Guilherme Piazza, ao vivo aqui na tua Rádio Cristal. Em seguida também estaremos disponibilizando essa entrevista nas nossas redes sociais, no Instagram, no Facebook também. E que bom que a gente possa trazer a informação deste atendimento ampliado aqui em Soledade, nesta área, com cirurgias que estão sendo realizadas em Soledade. E muitos ouvintes nos perguntam, o doutor Guilherme atende particulares, convênios? Então todos os convênios estão sendo atendidos aqui em Soledade. Esta foi a entrevista da hora aqui pela tua Rádio Cristal.
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1: 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Vamos saber agora do clima. Ah, vai ter mudanças nas condições climáticas.
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23: Olá, meus amigos e caros ouvintes, eu chamo a atenção novamente para as instabilidades que retornam ao estado do Rio Grande do Sul. Hoje, as instabilidades mais fortes devem ficar nas áreas mais a oeste, ali bem nas regiões entre a fronteira com o Uruguai e com a Argentina. Mas por aqui, a partir da tarde, a instabilidade também vai ganhando força, ou seja, a atmosfera vai ficando mais instável. E até o final do dia, à noite, já podemos ter pancadas de chuva e chuvas que podem vir também a acompanhadas de temporais aqui na nossa região, temporais que estão associados à queda de granizo e a ventos também em forma de rajadas. Então, atenção aí para este final de quarta-feira. Enquanto a chuva não chega, as temperaturas vão subindo e isso é que vai ajudar a alimentar ainda mais a atmosfera, que vai ficar instável. As temperaturas vão oscilar entre 26 e 27 graus em média por aqui. Para quinta-feira, nós temos ainda a condição de atenção, até quase de alerta aqui para a região, porque vai aumentar a instabilidade, os volumes de chuvas também podem ficar mais expressivos ao longo da quinta-feira, ou seja, eventualmente podemos ter algumas chuvas mais fortes aqui e ainda associados também a temporais com rajadas de vento e queda de granizo. O mesmo se mantém ainda ao longo da sexta-feira, ou seja, a segunda metade da semana será de tempo muito instável também aqui na nossa região. Com a previsão do tempo, Kátia Valente.
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1: 11h33, Cristal, a tua rádio, já já, vamos falar sobre política.

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3: 11 horas e 36 minutos.
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5: 25 graus.
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14: Onze trinta e nove, você está na tua Rádio Cristal, no programa Temática, o que se passa é notícia, que tem a parceria nesta hora do Leal Center Matriz, quarta de preço baixo, tem feijão preto Gasparinho quilo a R$4,99, hambúrguer Sadia Misto 56 gramas a R$0,99, papel higiênico Florax, folha dupla premium 12x20 a R$8,95. 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É hoje, gente. É hoje o jogo festivo da Sicredi Botucaraí. As pessoas nos ligando aqui para saber dos ingressos. Não é só para associados, é para a comunidade participar deste evento. Quem quiser assistir, é claro que tem uma capacidade máxima aí, o Zecão Martins. Se você ainda não adquiriu o seu ingresso, leve um quilo de alimento não perecível até as agências para trocar por ingressos. É hoje à noite este evento para toda a comunidade no Zecão Martins. 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Já já nós vamos falar sobre política mais uma vez aqui no programa da tua Rádio Cristal. É uma quarta-feira com vários assuntos no esporte. Nós queremos dar destaque aí para o jogo festivo da Sicredi Botucaraí hoje à noite. Nós estamos reforçando aqui porque muitas pessoas nos mandam aqui pelo sistema interativo 992229878, querendo saber, o evento é aberto para toda a comunidade? Todos podem participar? Sim, todos podem participar. É o exemplo aqui de um ouvinte, é aberto para a comunidade? Então, se você quiser participar, vá até uma das agências aqui em Soledade, são quatro agências, leve um quilo de alimento não perecível que te dá direito a um ingresso. Ah, tem quatro pessoas da família, 4 quilos de alimentos não perecíveis para que você possa adquirir o ingresso. Nós tivemos jogo festivo ontem à noite lá em Arvorezinha, no ginásio Aquilino Marim, e que lotou as dependências do ginásio. Uma grande festa esportiva com a presença do Falcão, idolatrado, que foi ovacionado, o Adonias, enfim. E o convite que está sendo feito para que você possa prestigiar, porque além do jogo festivo de 45 anos da Sicredi de Botucaraí, tem também a questão social. Os alimentos que serão arrecadados serão revertidos aí para entidades assistenciais do município de Soledade. Então, é hoje à noite que você pode participar desta atividade festiva e solidária no Zecão Martins. Agora são 11 horas 44 minutos, nós vamos com mais uma entrevista especial.
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0: Eleições 2026 é pela tua Rádio Cristal, FM 100.5. Estamos pelo Facebook, estamos também pelo YouTube, para conversar agora com o professor Alessandro Nunes da Costa, ele que concorreu a deputado estadual na eleição deste pleito, para que possamos avaliar o seu desempenho nas urnas. Professor Alessandro, seja bem-vindo aqui na nossa programação. Bom dia.
1: Bom dia, Paulinho. Bom dia a todos os ouvintes aí da tua Rádio Cristal.
0: Em FM 100.5, pelo Facebook e também YouTube. Qual a sua avaliação em relação aos votos que obteve nas urnas como candidato a deputado estadual? Ficou dentro da expectativa, abaixo, acreditava que poderia ser mais votado, Alessandro?
1: Paulinho, eu creio que eu tive um ótimo desempenho. Muito feliz com o resultado, muito feliz com a caminhada. Tu sabe que eu concorri pelo Republicanos, numa linha de direita. Na pesquisa que eu fiz de qual partido que eu deveria concorrer, os professores me responderam, mais de 70% deles, que eu deveria concorrer pelo lado da Juliana, no caso, pelo PDT. E eu, mesmo assim, eu decidi de concorrer pelo Republicanos, pela direita. Então, na arrancada da minha decisão, eu perdi muitos apoios. E aí, dessa forma, eu justifico, né, que muitos professores votaram pela chapa da Juliana com o deputado da Juliana. Mas eu, de certa forma, só tenho a agradecer àqueles professores que teve alguns, e agradeço a cada um, que mesmo eu estando na direita, eles votaram na Juliana, mas votaram no Alessandro. Então, sou muito grato com esse público. Em Soledade, eu fiz 265 votos. Né, quero agradecer a cada apoio. No geral, foi 3.544. E muito feliz também, Paulinho, com o Lagoão. Né? Por mais que Lagoão não tinha Republicanos, não tinha vereadores do Republicanos, não tinha, né, o vice, o prefeito Republicanos, na região Republicano pequeno. Então, a gente teve essa dificuldade de ter vereadores apoiando, né, prefeitos, vice. E o pessoal não entendeu a importância de um candidato da região. Muitos entenderam e ficaram votando nos partidos, mesmo que os deputados fossem de longe. Na minha avaliação, o resultado foi muito positivo, com certeza.
0: Alessandro,
1: Lagoa, nós fizemos mais de 30% dos votos.
0: Alessandro, o porquê a escolha do Republicanos, já que você estava filiado no PSDB? O porquê a escolha do Republicanos e não outro partido que poderia ter o encaminhamento mais próximo aí com os educadores?
1: O PSDB, eu tentei várias mensagens com o Lucas Redecker, né? Na época não obtive resposta, não obtive retorno. Tentei falar na Casa Civil, também não obtive retorno. Tentei, né, um pedido aqui com o prefeito local, que era do PSDB. E as tratativas, na verdade, elas não evoluíram com o PSDB e nem com o PSD. Elas não evoluíram. Mas eu estou muito feliz hoje no Republicanos. Mesmo que eu paguei um preço alto de concorrer pela direita, né, o Republicanos foi o partido que me abriu as portas, e eu também, na minha concepção, os professores não estavam sendo contemplados nos seus direitos por aquela linha do PSDB. Eu fui coordenador Soledade 4 anos, muito grato pela oportunidade, mas eu sentia que faltava algo, e nós não estávamos conseguindo, né, uma valorização no contra-cheque. O nosso plano de carreira foi achatado. Então, eu, mesmo sendo coordenador, eu nunca deixei de olhar do ponto de vista do professor. Né? Porque eu sou professor há 31 anos, sou membro do CEPERS há 25 anos, então eu nunca troquei de lado. E eu sempre defendi o professor. E eu via também nesse governo uma carga muito grande em cima dos professores, uma carga emocional, uma carga de cobrança. E eu, Alessandro, sempre olho o professor como um ser humano. Eu não olho ele como matrícula. Né? Eu entendo que se nós errar enquanto seres humanos, nós erramos no que é mais importante. E no momento que tu só cobra o resultado, tu deixa uma categoria, uma rede doente, e uma rede motivada, uma rede respeitada, um trabalho suave, pela motivação, o rendimento será muito melhor que quando é dado uma ênfase à cobrança e o resultado. Se nós cuidar bem do CPF, né? O CNPJ, a rede toda, estará bem cuidada. Por isso eu digo é cuidar da pessoa, uma pessoa bem cuidada gera bons resultados.
0: Quais foram as suas dificuldades encontradas numa campanha muito acirrada que foi para deputado estadual?
1: Paulinho, o sistema, ele vem para perpetuação do poder. Né? Primeiro tem as emendas parlamentares, que aí vem um deputado federal apadrinhando um deputado estadual, e esse então sai muito na frente dos demais candidatos, esse que tem, né, um padrinho federal que entrega as emendas e aí divulga as emendas como uma doação do candidato estadual mais o padrinho federal. Isso gera uma grande desvantagem. E o fundo eleitoral, né? O fundo eleitoral que ele veio, quando foi pedido o fundo eleitoral, o objetivo do fundo eleitoral era para dar isonomia, igualdade aos candidatos. Mas o fundo eleitoral, o que que acontece? Os próprios presidentes definem quem merece mais do fundo eleitoral de acordo com o potencial que o presidente acha que cada candidato tem. E aí tem candidatos ganhando 500 mil, 600 mil, 400 mil, 200 mil, 100 mil e 20 mil, né? Então eu não tive grandes recursos do fundo eleitoral, eu ganhei 20 mil, né, do fundo partidário. Depois eu pedi mais um pouco, ganhei ali uma doação de 10, que eu nem sei de onde veio, né? O partido que me passou uma doação lá de mais 10. Então eu, Paulinho Soledade, eu não consegui em Soledade nem fazer o Wind Banners próprio meu. Eu ganhei uns Wind Banners da deputada Fran Maier, que me deu, assim como ela me deu as propagandas, né? Mas a minha campanha foi uma campanha muito muito modesta, assim, em termos de materiais, em termos de cabos eleitorais. E aí a campanha não alavancou como deveria na região, né? Também pelos cabos eleitorais e também por não ser um partido grande na região, que nós não tínhamos prefeitos, da região do Republicanos, não tínhamos muitos vereadores. Os vereadores que ainda tinham do Republicanos, que é no caso aí de Soledade, já tinha compromisso com outro deputado. Em Lagoa não tem nenhum vereador do Republicanos, né? O Republicanos existia em Gramado.

0: poderia ficar de braços cruzados vendo o município que eu amo, vendo o município que eu nasci, continuar abandonado. Então eu tinha que gritar em todas as rádios, em todos os lugares, os municípios que eu passei, que Lagoão existe gente morando, gente boa que trabalha e merece respeito, merece dignidade. Então a minha candidatura foi um grito de socorro, né? Um grito de socorro por Lagoão, pela nossa gente, e também um grito de socorro pelos professores. Pena que alguns professores me olharem enquanto direita, não me olharem enquanto Alessandro, professor que defende os professores, independente do partido. Eu era PDT, defendi os professores. Fiquei um período curto no PSDB e eu não estava me sentindo contemplado ali, né, naquilo que eu pensava, né? E aí acabei ganhando esse convite do Republicanos, aceitei, né? Mas eu, Alessandro, professor, eu defendo os professores independente do partido. E alguns, né, me crucificaram porque eu concorri pela direita, né? Mas eu continuo defendendo o professor, eu continuo defendendo a educação, que eu entendo, né, que a educação é que é a solução, né?
1: Está
0: E que vai dar.
1: arrependido de concorrer pela direita, Alessandro?
0: Nenhum momento, estou muito feliz, né? Muito feliz de concorrer pela direita. Eu paguei um preço alto, mas eu estou muito feliz. Nós elegemos o Zucco no primeiro turno. Nós elegemos os senadores que nós apoiamos, né? Dois senadores, o Sanders, o Van Hatter, elegemos o Zucco, né? O Flávio Bolsonaro também na frente, aqui em Lagoão. O Flávio Bolsonaro deu um salto, né, na votação dele, comparado com a votação anterior. Então, o povo está entendendo, né, que o caminho do desenvolvimento é por esses candidatos, né, eleitos que estão pela direita. Então, estou muito feliz, muito grato. E seguimos a caminhada, Paulinho, não jogamos a toalha.
1: Eu que vou te perguntar para finalizarmos, e o seu projeto futuro político?
0: Paulinho, meu avô emancipou essa cidade. Meu avô fez tudo aqui. E hoje eu vejo algumas coisas que não estão desenvolvendo. Exemplo, o hospital, há anos atrás, quando era administrado pela nossa família, que era o Hospital Beneficente São João Batista, nós tínhamos Lagoão, parto, cesárea, raio-x, cirurgia de apendicite, né? Vários atendimentos aqui em Lagoão. Nós perdemos a credencial, né? Hoje o hospital ele foi doado para o município já há muitos anos. E ele não evoluiu, perdeu, né, muitos atendimentos. Eu vejo o Lagoão abandonado, né, em termos de estrada. Falta uma representação de deputados aqui, mas também falta articulação política local. Então, realmente, eu dei meu nome à disposição. Não descarto a possibilidade de concorrer a prefeito aqui no município, né, assim como não descarto a possibilidade de exercer algum cargo aí a nível estadual, já que a gente lutou muito pela bandeira do Zucco, pagamos um preço alto por concorrer pela direita. Não descarto nem a possibilidade de exercer um cargo aí a nível estadual e também não descarto a possibilidade de concorrer a prefeito, porque o povo de Lagoa ele merece mais e precisa um representante que pense no povo. E é dessa forma que a gente pensa, para o desenvolvimento do Lagoa e da nossa região.
1: Para essas suas pretensões, pretende continuar no Republicanos, a buscar outra sigla? Qual a sua posição?
0: Não, a princípio a gente está feliz com Republicanos. Eu creio que terei uma reunião com o presidente nos próximos dias, mas hoje eu não tenho motivo nenhum e estou muito feliz no Republicanos, porque foi o partido que me abriu as portas. Entre outros partidos que diziam que a região tinha seus candidatos, né? Em vários outros partidos, o Republicanos acreditou na minha pessoa, acreditou no meu projeto. Atingimos a meta que o partido nos deu. O partido nos deu uma meta de 2 mil votos. 3 mil votos estava excelente, nós fizemos acima da meta, né? Que era de 2 a 3 mil votos, nós fizemos 3.544. Então a gente atingiu a meta, acredito que o partido está contente com o nosso desempenho, nós estamos contentes com o partido também pela oportunidade.
1: Abraço, Alessandro. Obrigado pelas informações.
0: Obrigado, Paulinho, obrigado a todas aquelas pessoas que nos apoiaram aí. Aqui no Lagoão, né? Mesmo não tendo vereadores do Republicano, nós tivemos alguns vereadores aí que nos apoiaram também, nós somos gratos a ele.
1: Abraço, Alessandro Nunes da Costa, ele que foi candidato a deputado estadual pelo Republicanos, fazendo uma avaliação do seu desempenho nas urnas no processo eleitoral de 2026, aqui pela tua Rádio Cristal, a cobertura das eleições sempre para Leal Center Matriz, Odontoclafic, Áustria Sat, Elo Contabilidade.

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0: 11 horas 59 minutos, você está na tua Rádio Cristal.
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0: Apenas como forma de dar publicidade aí dos diversos fatos que já foram trazidos na área do trânsito e segurança, mas é claro que o principal destaque foi para o trabalho da Polícia Rodoviária Federal, prendendo um homem que transportava mais de 850 quilos de maconha e que esta ação ocorreu aqui no posto em Soledade. Durante a ação de combate ao crime, policiais rodoviários federais abordaram um motorista de um caminhão com placas de Cascavel no Paraná, carregado com ração para nutrição animal. Durante a fiscalização, os policiais encontraram na carroceria do veículo vários pacotes contendo maconha escondidos debaixo da carga de ração, que, após pesados, totalizaram 853,69 quilos de maconha. O motorista de 30 anos, natural de Cascavel, no Paraná, não possuía passagens criminais. Ele confessou que o destino da droga passaria pela região metropolitana de Porto Alegre. Ele foi preso e encaminhado para a Polícia Judiciária de Soledade, junto com o veículo e os entorpecentes apreendidos. E agora, pela manhã, há poucos minutos, a Catherine Gox relatou, então, este acidente de trânsito com danos materiais aí no sentido BR-386-ERS-332, envolvendo dois caminhões. O registro feito aí, então, pela Catherine Gox, aqui na tua Rádio Cristal. Fechamos assim o programa temática O Que Se Passa é Notícia, a rádio do teu tempo, e que fecha as informações aqui no programa temática O Que Se Passa é Notícia. Já já tem o Conversa na Mesa, Igreja em Saída. Bom dia, paz e bem. É o que todos nós desejamos para você.
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11: Meio-dia e 5 minutos.
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13: 26 graus.
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anjo do Senhor anunciou a Maria, e ela concebeu do Espírito Santo. Eis aqui a serva do Senhor, faça de mim segundo a vossa palavra. E o Verbo divino se fez carne e habitou entre nós. Estimados ouvintes, boa tarde. Na alegria franciscana e na esperança cristã que estamos para vivenciarmos mais um precioso Conversa na Mesa. Hoje, dia 7 de outubro, quarta-feira, dia em que a Igreja celebra um título mariano, Nossa Senhora do Rosário. A festa de Nossa Senhora do Rosário surgiu no século VIII. São Domingo passava as noites rezando, pedindo a Deus ajuda para a conversão dos albigenses. Certo dia, estava em seu quarto quando lhe apareceu a Virgem Maria, que lhe ensinou uma oração, garantindo-lhe resultados maravilhosos. Assim nasceu a oração do Santo Rosário. A consagração definitiva do Rosário se deu com a batalha naval de Lepanto. Enquanto os cristãos lutavam contra os muçulmanos, os cristãos de Roma rezavam o terço. Os cristãos ganhavam e Pio V instituiu a festa de Nossa Senhora das Vitórias. Mais tarde, Gregório XIII mudou para Nossa Senhora do Rosário. No Brasil, a festa espalhou-se entre os escravos negros por ser uma oração fácil de memorizar. Ainda porque os missionários haviam ensinado esta oração aos negros de Congo e Angola, a imagem de Nosso Senhor Rosário aparece com o menino Jesus no joelho esquerdo e o terço na mão direita. E a gente sabe que, pelo meio da oração do Rosário, do terço, muitas conversões são alcançadas e muitas vidas salvas. O Evangelho que hoje nos é proposto é uma narrativa de São Lucas, capítulo 1, versículos 26 a 38, que assim nos diz: Naquele tempo, o anjo Gabriel foi enviado por Deus a uma cidade da Galiléia chamada Nazaré, a uma virgem prometida em casamento a um homem chamado José. Ele era descendente de Davi, o nome da virgem era Maria. O anjo entrou onde ela estava e disse: Alegra-te, cheia de graça, o Senhor está contigo. Maria ficou perturbada com essas palavras e começou a pensar qual seria o significado da saudação. O anjo então disse-lhe: Não tenhas medo, Maria, porque encontraste graça diante de Deus. Eis que conceberás e darás à luz um filho, a quem porás o nome de Jesus. Ele será grande, será chamado Filho do Altíssimo, e o Senhor Deus lhe dará o trono de seu pai Davi. Ele reinará para sempre sobre os descendentes de Jacó, e o seu reino não terá fim. Maria perguntou ao anjo: Como acontecerá isso se eu não conheço homem algum? O anjo respondeu: O Espírito virá sobre ti e o poder do Altíssimo te cobrirá com sua sombra. Por isso o menino que vai nascer será chamado Santo, Filho de Deus. Também Isabel, tua parenta, concebeu um filho na velhice. Este já é o sexto mês daquela que era considerada estéril, porque para Deus nada é impossível. Maria então disse: Eis aqui a serva do Senhor, faça-se em mim segundo a tua palavra. E o anjo retirou-se. Queridos ouvintes, o evangelho que ouvimos nos mostra Maria em atitude orante diante da saudação do anjo. Ela escuta a palavra e reflete sobre o seu sentido, deixando que a fé supere o medo, abrindo sua vida à vontade de Deus. Vimos então assim que a oração sustenta a espera, fortalece a comunhão, e em Atos dos Apóstolos, Lucas destaca a comunidade reunida em oração, unida e perseverante, partilhando com Maria a expectativa e a esperança da vinda do Espírito Santo. Portanto, a oração sustenta a espera, fortalece a comunhão e prepara os discípulos para o tempo do Espírito. Para Lucas, orar não é fuga, mas amadurecimento da missão e abertura ao novo que Deus realiza na história humana. E assim, o Rosário ajuda o coração a contemplar o mistério de Cristo, aprofundando a oração e a atenção à palavra.
Por isso, devemos permanecer em silêncio diante de Deus, meditando sua palavra até que transforme nosso coração e nossa vida. Que sejamos bons discípulos e missionários também através da oração do Rosário. Que Nossa Senhora do Rosário interceda por todos nós. Passaremos a seguir para a programação da nossa paróquia Nossa Senhora da Soledade. Hoje, quarta-feira, estamos tendo nosso capítulo com a presença de dois dos conselheiros provinciais aqui na nossa casa. Às 18h30, celebração eucarística na Igreja Matriz. Amanhã, quinta-feira, às 17h30, celebração eucarística no Hospital Frei Clemente. Às 18h30, celebração eucarística na Igreja Matriz. Às 19h, reunião do Conselho Paroquial de Economia e Administração, CPA, aqui nas dependências da Igreja Matriz. E às 19h30, primeira noite do tríduo preparatório para a festa em honra à Nossa Senhora Aparecida do bairro Fontes. Sexta-feira, às 14h30, celebração eucarística na comunidade São Sebastião da linha Curuçu. Às 18h30, celebração eucarística na Igreja Matriz. E às 19h, segunda noite do tríduo preparatório para a festa em honra à Nossa Senhora Aparecida do bairro Fontes. No sábado, às 14h30, celebração eucarística na comunidade Santa Bárbara do Rincão dos Coelhos. Às 14h30, também, celebração eucarística na comunidade Nossa Senhora das Graças do Rio Brilhante. Às 16h, celebração eucarística na comunidade Nossa Senhora da Salete do Passo dos Loureiros. Às 19h, celebração eucarística com batizado na comunidade São Judas do bairro Ipiranga. Às 19h, celebração eucarística na Igreja Matriz. Às 19h30, terceira noite do tríduo preparatório para a festa em honra à Nossa Senhora Aparecida do bairro Fontes. Às 20h30, celebração matrimonial na Igreja Matriz de Gabriel Dioclésio dos Santos com Josiele Senhor Orzolim. No domingo, às 9h, celebração eucarística na Igreja Matriz. Às 10h30, missa festiva em honra à Nossa Senhora Aparecida do bairro Fontes. Às 15h30, celebração eucarística com primeira eucaristia na comunidade Nossa Senhora das Graças do bairro Missões. E às 19h, celebração eucarística na Igreja Matriz. Romaria Diocesana. Neste domingo acontecerá a 75ª Romaria Diocesana em honra à Nossa Senhora de Fátima, em Cruz Alta. Comunicamos às pessoas que se inscreveram para ir a esta Romaria que o ônibus sairá às 7h aqui em frente à Igreja Matriz. E o valor da passagem será R$50. Ação entre amigos. Também informamos que a rifa da festa da nossa padroeira já está sendo comercializada em todo o nosso município. Portanto, adquira e colabore com a nossa paróquia. Tendo presente o dia de hoje, dia em que a igreja celebra o título mariano com Nossa Senhora do Rosário, vamos recorrer à Virgem rezando assim: Ave Maria, cheia de graça, o Senhor é convosco. Bendita sois vós entre as mulheres e bendito é o fruto do vosso ventre, Jesus. Santa Maria, Mãe de Deus, rogai por nós, pecadores, agora e na hora de nossa morte. Amém. Rogai por nós, Santa Mãe de Deus, para que sejamos dignos das promessas de Cristo. Glória ao Pai, ao Filho e ao Espírito Santo, como era no princípio, agora e sempre. Amém. E vamos concluindo este programa desta forma. Senhor Deus, por intercessão de Nossa Senhora do Rosário, dignai-vos
abençoar a nossa mesa, os nossos alimentos, a nossa partilha. Abençoai, Senhor, a nossa missão, que através da oração do rosário, através do terço, possamos ser renovados na fé, na paz, nos valores, na nossa própria vocação cristã. Abençoai, Senhor, esses nossos ouvintes. Vós que sois o Pai, o Filho, o Espírito Santo. Amém. Tenhamos todos um bom almoço, uma excelente tarde, a nossa fraterna saudação de paz e bem.

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1: Doze horas, 27 minutos, temperatura em 26 graus. Muito boa tarde a você que está ligado na tua Rádio Cristal. Está no ar a Hora do Recado, há mais de 50 anos no ar. 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Estes são os principais destaques de hoje. Alessandro Nunes da Costa avalia seu desempenho como candidato a deputado estadual. Médico Guilherme Piazza orienta sobre a importância dos cuidados com a saúde vascular. Feirão Preço no Chão acontece nessa semana na Piso Sul Acabamentos em Soledade. Colisão lateral envolve dois caminhões no entroncamento da BR-386 com a ERS-332 em Soledade. PRF apreende mais de 60 quilos de cocaína em Vacaria. A PRF também apreendeu 860 quilos de maconha em Soledade. Homem de 43 anos é preso pela Lei Maria da Penha. E muito mais na Hora do Recado, que começa com a previsão do tempo.
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2: Olá, meus amigos e caros ouvintes, eu chamo a atenção novamente para as instabilidades que retornam ao estado do Rio Grande do Sul. Hoje, as instabilidades mais fortes devem ficar nas áreas mais a oeste, ali bem nas regiões entre a fronteira com o Uruguai e com a Argentina. Mas por aqui, a partir da tarde, a instabilidade também vai ganhando força, ou seja, a atmosfera vai ficando mais instável. E até o final do dia, à noite, já podemos ter pancadas de chuva e chuvas que podem vir também a acompanhadas de temporais aqui na nossa região, temporais que estão associados à queda de granizo e a ventos também em forma de rajadas. Então, atenção aí para este final de quarta-feira. Enquanto a chuva não chega, as temperaturas vão subindo e isso é que vai ajudar a alimentar ainda mais a atmosfera, que vai ficar instável. As temperaturas vão oscilar entre 26 e 27 graus em média por aqui. Para quinta-feira, nós temos ainda a condição de atenção, até quase de alerta aqui para a região, porque vai aumentar a instabilidade, os volumes de chuvas também podem ficar mais expressivos ao longo da quinta-feira, ou seja, eventualmente podemos ter algumas chuvas mais fortes aqui e ainda associados também a temporais com rajadas de vento e queda de granizo. O mesmo se mantém ainda ao longo da sexta-feira, ou seja, a segunda metade da semana será de tempo muito instável também aqui na nossa região. Com a previsão do tempo, Kátia Valente.

12h33, 26 graus no nosso Facebook, lá em facebook.com/tuaradiocristal. Você vai encontrar. Candidato a deputado estadual, Alessandro Nunes da Costa, avaliou seu desempenho como pelos seus votos realizados e também já deixou em aberto a possibilidade de concorrer à Prefeitura de Lagoão. Também no facebook.com/tuaradiocristal, entrevista com o presidente do Partido dos Trabalhadores de Soledade, Alisson Ferronato dos Santos, avaliando a votação realizada em Soledade e também as colocações dos candidatos a deputado estadual. Trazemos aqui a do vereador pelo PT, Tadeu Marques, que agora repensa seu futuro político no PT. Você também encontra em facebook.com/tuaradiocristal os votos a deputado estadual em Barros Cassal, os votos a deputado federal em Barros Cassal, e assim como em Fontoura Xavier, também em Tiúgo e Soledade. 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

Ronaldo Caiado anuncia apoio a Flávio Bolsonaro no segundo turno durante encontro em Goiânia. União Brasil e Partido Progressista oficializa apoio a Flávio Bolsonaro no segundo turno. Ex-presidente da República, Michel Temer, do MDB, também oficializa apoio ao candidato Flávio Bolsonaro. Romeu Zema do Novo também apoia Flávio Bolsonaro. Cabe destacar que Renan Santos, do Missão, acaba de falar que não apoiará nenhum dos dois candidatos. E também Augusto Cury, do Avante, deixa a política sem apoiar ninguém no segundo turno.

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0: 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Já tô de volta.
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7: Meio-dia e 41 minutos.
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9: 26 graus.
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0: 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Daqui a pouquinho eu volto com os nossos destaques. 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
27: Meio-dia e 50 minutos.
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29: 26 graus.
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3: Francisco de Assis, uma semente de vida eterna.
4: Irmã Morte, louvado sejas, meu Senhor, por nossa irmã a morte corporal, da qual homem algum pode escapar. Ai dos que morrerem em pecado mortal, felizes os que ela achar conformes à tua santíssima vontade, porque a morte segunda não lhes fará mal. Antes a morte era nossa inimiga, mas depois de Cristo ter vencido ela em sua ressurreição, a morte é nossa irmã. Não há o que temer quem deposita sua confiança em Deus. Não há o que temer diante do desejo último de nos reencontrarmos como Pai. Louvado sejas, meu Senhor, pela irmã morte. Seja um franciscano, seja uma franciscana, paz e bem.
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0: Essa é a hora do recado na Dua Rádio Cristal. Atenção, oportunidade de trabalho em Espumoso. Procura-se casal para trabalhar em fazenda na área de pecuária. É necessário ter experiência na lida campeira, responsabilidade e disposição para o trabalho no campo. Interessados devem entrar em contato pelos fones 519-9912-6019 ou ainda pelo 519-9962-0122. Foi encontrado aqui, deixado na portaria da tua Rádio Cristal, um certificado de registro de veículo, nome de Valdeni Miranda da Silva. O automóvel é um Gol. Está na portaria da tua Rádio Cristal. O Sindicato dos Trabalhadores Rurais de Soledade e Mormaço informa que até o dia 2, a colaboradora Gisele está em férias. Adiante-se e não deixe sua demanda para a última hora. Todas as quintas-feiras haverá o atendimento da doutora Yasmin Carneiro, auriculoterapeuta. Entre em contato pelo WhatsApp 984014445 e agende o seu horário. Antes do encerramento, vamos relembrar os eventos.
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0: Olha, gente, hoje é dia 7 de outubro, daqui a 10 dias nós temos um encontro marcado. 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

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Muitas novidades, tá, pessoal? Muitas novidades pra essa comemoração aí, pra celebrar os 75 anos da Rádio Cristal. Também uma emissora agora da rede Tua Rádio também. Vamos estar lá. Eu, o Cláudio Fly, a Kathleen Gox, toda a equipe de jornalismo, mas também da Mais Nova, o Márcio 10, nossos colegas que se somarão à equipe, e também a gerência ali do Paulinho Paes, Frei Eudes, Ângelo Capelari e todo o pessoal que passou por aqui.

0: 1 e 1, 26 graus, obrigado pela tua companhia. Essa foi a hora do recado, nosso serviço de avisos e comunicados e também de utilidade pública para a Soledade. Na sequência, informativo Cotrijal e daqui a pouquinho, na torcida especial hoje, Paulinho Paes e seus convidados com as informações esportivas. Durante a tarde, em alta com Cláudio Fly, e aí vem o Teatro Chega com o Guga. E a qualquer momento eu posso entrar com notícias, então fica ligadinho na programação, tá bom? Boa tarde, paz e bem!
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3: Olá, está começando o programa desta quarta-feira, dia 7 de outubro. Eu sou Jéssica Gomes, trazendo as novidades da nossa cooperativa. No programa de hoje, a gente fala sobre o 31º Encontro de Mulheres Cotrijal. Realizado nessa semana, o evento passa por Não Me Toque, Passo Fundo e Soledade. Você também fica por dentro da previsão do tempo e da cotação de grãos.
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3: Ludmila Camparotto, agrometeorologista da Rural Clima, traz as informações para a gente. Olá, Ludmila.
5: Boa tarde a todos os ouvintes do Informativo Cotrijal. Vamos para as nossas atualizações climáticas de hoje, falando sobre as áreas de atuação da cooperativa. Ao longo da tarde desta quarta-feira, a expectativa é de tempo mais firme na região, com temperaturas máximas em torno de 25, 26 graus, mas o tempo muda principalmente entre amanhã e o sábado, quando há uma condição de chuvas para praticamente todas as áreas do Rio Grande do Sul, inclusive as áreas de atuação da Cotrijal, e há expectativas de que essas chuvas possam sim ser volumosas em algumas áreas, com possibilidade inclusive de alguns temporais na região. O tempo dá uma trégua, essas chuvas dão uma trégua, na verdade, ali durante, entre o domingo principalmente, início da próxima semana, mas durante o feriado existe sim a possibilidade de ocorrência de algumas chuvas. Os modelos indicam que mesmo entre o domingo e a próxima terça-feira, não há uma tendência de chuvas abrangentes ou que chova durante todo o período, mas existe a possibilidade de algumas chuvas acontecendo na região. Elas ficam mais concentradas entre a quinta e o sábado, mas no início da próxima semana, ou seja, ao longo do feriado, existe ainda a possibilidade de algumas chuvas. Temperaturas também ficando um pouco mais amenas. Não há risco de temperaturas extremamente baixas, mas elas ficam mais amenas devido a essa condição de chuvas mais persistente. Qualquer dúvida, entre em contato aqui com a gente. Lembrando, eu sou a Ludmila Camparotto e essas são as informações da Rural Clima em parceria com a Cotrijal.
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3: O 31º Encontro de Mulheres Cotrijal foi realizado ontem, dia 6, em Não Me Toque, reunindo associadas em um momento de informação, troca de experiências e integração. 31º Encontro de Mulheres Cotrijal, mais de 500 mulheres confirmadas em Não Me Toque, nesta terça-feira, dia 6 de outubro. A gente vai conversar com a palestrante deste evento tão especial, a Cleusa Fagundes, que vai nos contar o que vai se tratar esse evento, quais serão os temas abordados na
6: nessa palestra. Seja bem-vinda, Cleusa.
7: Muito obrigada pelo carinho. Bom dia a todos que estão nos escutando. Olha, eu estou muito feliz, primeiro, né? Quero agradecer a oportunidade de estar fazendo parte do 31º Encontro de Mulheres da Cotrijal. Algo fantástico, lindo. E vai ser um encontro muito emocionante, um encontro muito reflexivo e também muito alegre. A gente vai trazer esses três momentos de emoção, de conexão e de alegria. A gente vai falar um pouquinho sobre nós, mulheres, e principalmente voltado, né, à mulher do agro, à mulher cooperativista, à mulher que trabalha muito e que, às vezes, acaba esquecendo dela mesmo, acaba não se olhando. Não que a gente queira que a mulher esqueça da família, esqueça dos filhos, esqueça das pessoas que ela ama, até porque todas essas pessoas fazem parte do contexto que nos construiu até aqui. O problema é quando nós, mulheres, olhamos todo mundo e acabamos nos tirando da lista e esquecemos das nossas vontades, esquecemos dos nossos sonhos, esquecemos de quem a gente era, quem a gente é e quem a gente deve voltar a ser. Então esse encontro, ele quer fazer essa viagem, entende? Porque a gente tem duas etapas, né? A menina, quando ela tá iniciando a vida, a criança, como é que ela fala? Eu quero ser uma agricultora, eu quero ser uma médica, eu quero ser uma dentista, eu quero ser uma professora. O tempo vai passando e às vezes essa fala ela muda no sentido de eu queria ter sido, eu queria ter feito, eu queria ter realizado. Só que a gente quer trazer nesse encontro a afirmativa de que a gente pode ser o que a gente quiser a qualquer tempo, a qualquer momento. Nós precisamos nos incluir novamente nessa lista de prioridades, porque o dia a dia ele é muito corrido, principalmente para nós mulheres. A gente quer fazer essa reconexão, fazer com que cada mulher saia daqui hoje entendendo que ela não apenas existe, que ela tem que viver cada momento da sua vida. E a gente traz a música, que é uma ferramenta de conexão para tudo isso. A música, ela faz com que a gente consiga libertar esses sentimentos, a alegria, a emoção. E depois que a gente sai daqui, quando a gente escutar essas músicas, a gente traz de novo tudo que a gente viveu. Então não é algo que vai se perder, é algo que vai ficar ressoando depois dentro de cada uma de nós. Então o evento, eu tenho certeza absoluta que vai ser renovador, vai ser revigorante e vai fazer com que cada uma de nós que saia daqui hoje saia sabendo que nós precisamos viver. A vida é feita para viver e não apenas existir.
6: Com certeza, e é a oportunidade de várias mulheres, né? Na quarta-feira, dia 7, a gente tem em Passo Fundo e na quinta, dia 8, em Soledade. É uma rodada muito incrível com mulheres incríveis.
7: Exatamente, e eu vou matar a saudade, né? Porque eu tenho um carinho muito grande por todas essas mulheres fantásticas. A gente teve a oportunidade de se encontrar o ano passado e agora a gente vai reviver esses momentos. Então, a todas essas mulheres que estão aí nos aguardando por este momento, preparem-se, teremos momentos lindos e maravilhosos.
6: Cleusa, muito obrigada, sucesso pra você.
7: Muito obrigada, um abraço muito carinhoso em todos vocês que são espetaculares, me recebem sempre com tanto carinho. Muito obrigada e vamos lá.
3: A programação segue nesta quarta-feira, dia 7, em Passo Fundo e encerra amanhã, quinta-feira, dia 8, em Soledade.
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3: A Cotrijal praticou os seguintes preços na manhã de hoje, dia 7 de outubro, na região sede: soja, R$ 136,00. Milho, R$ 61,00 e trigo PH 78, no valor de R$ 75,00. Para conferir os preços da tarde ou da sua região, acesse o portal do produtor. Ficou com alguma dúvida? Entre em contato com a sua unidade de negócios.
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3: O informativo Cotrijal de hoje fica por aqui. 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Até amanhã. 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

0: 13h17. Alô, amigos do esporte, boa tarde. O Na Torcida no ar, pelo rádio, pelo Face, pelo YouTube, nesta quarta-feira, 7 de outubro de 2026. Até as 14h, o nosso bate-papo esportivo com um convidado especial aqui no estúdio, mas a nossa repercussão será lá da agência Missões da Sicredi Botucaraí, onde já nós vamos acompanhar toda a movimentação aí, a entrevista coletiva do Falcão, do Adonias, no jogo amistoso, festivo, hoje da Sicredi Botucaraí. Já então teremos aí o Cláudio Fly e a Catherine Gox conosco para abrilhantar o Na Torcida Especial desta quarta-feira. 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
0: A expectativa para o jogo amistoso, jogo festivo, 45 anos da Sicredi Botucaraí, nesta quarta-feira no Zecão Martins. O Soledade Futsal projeta o jogo contra a Associação Sobradinho e só a vitória interessa. Confirmado o jogo da volta da Copa Sul-Rio-Grandense de Futsal da equipe do Universidade do Chile para o domingo em Bento Gonçalves. A Copa Rotary será destaque também aqui no programa. Esses e outros assuntos a partir de agora, bem como a retomada do Campeonato Brasileiro Zusa para a dupla Grenal. O Grêmio Internacional jogam hoje à noite e o Juventude venceu a Ponte Preta e lidera a Série B. Boa tarde, Zusa.
2: Boa tarde, Paulinho. Boa tarde, internautas, ouvintes aí da tua Rádio Cristal. É, mais uma vez, um prazer muito grande estar aqui conversando com vocês um pouquinho do esporte local.
0: Vamos falar sobre muitos assuntos, né, Zuza? Tem muitos assuntos no esporte.
2: Hoje a entrada seria de 15 minutos, mas como nós não temos tempo, né, Paulinho? Só queria deixar um abraço e agradecimento ao pessoal do Bom Jesus lá pelo acolhimento na festa deles de sexta-feira. Também dos amigos do vôlei no sábado lá do Marizanda, no Botucaraí Esporte também. A eles, a Suzana, a Luana, o Vini, a Juliana, o Dedé, o Leonardo, todo esse pessoal aí que nos receberam de braços abertos aí. Foi um fim de semana festivo aqui em Soledade.
0: É uma festa esportiva de integração. Eu estive lá também, Zuza, no baile do Bom Jesus, e que busca alternativas, assim como o Bom Jesus, outras equipes buscam alternativas para captar recursos, para manter as suas equipes das competições municipais.
2: E que festa maravilhosa, né, Paulinho? Ah, música boa, cerveja gelada, a gente tomou água mineral, né? Mas o pessoal que tomou cerveja achou que tava muito boa a cerveja e a recepção, né, do Dedé, do Dedé, né, do Alan, o Arielzinho tava lá também, veio nos abraçar, então quer dizer, todo o povo deles lá, enfim, toda a comunidade ali do Bom Jesus veio, foram muito bem receptivos conosco.
0: É, e assim tem que ser, parceria independente de cores clubísticas, a integração acima de tudo.
2: Isso é importantíssimo, né, Paulo? A convivência entre as pessoas, né, entre as comunidades, as visitas entre as comunidades, né? E nós estamos passando por uma fase dourada aqui em Soledade no esporte, né, Paulinho? O vôlei também encerrou agora, o futsal do interior em alto nível. Agora tem o Rotary, que é um torneio diferente, maravilhoso, com ótimas equipes. E hoje o Sicredi está de aniversário, mas quem vai ganhar o presente somos nós, né, Paulinho? De estar lá presente, podendo admirar esses craques do futsal mundial, né?
0: É, e contribuíram um pouco. Já nós teremos a primeira participação aí do Cláudio Fly, da Catherine Gox, lá da agência Missões da Sicredi Botucaraí. Um panorama, eu já visualizo aqui, que as cadeiras, a mesa está montada aí para a entrevista coletiva que será concedida dentro de instantes aí pelo Falcão, pelo Adonias, pela direção da Sicredi de Botucaraí, e a gente já percebe aí o Cláudio Fly se deslocando, se movimentando. Então nós já vamos movimentar o Cláudio Fly diretamente da agência Sicredi de Botucaraí, lá do bairro Missões, para que ele possa trazer as primeiras informações. Boa tarde, Cláudio.
3: Boa tarde, Paulinho, boa tarde, Zuza, boa tarde a todos os amigos aí da programação esportiva da tua Rádio Cristal, juntamente com a Kathleen Gox. Nós já estamos aqui no Sicredi para aguardar a chegada desse grande craque, né? Esse que é considerado um dos maiores do futsal nacional, que estará nessa grande programação aqui em Soledade. Inclusive, na entrada, ali no hall de entrada, a gente já observou muitos alimentos não perecíveis, né? Justamente aí que é o valor do ingresso, hoje cunho filantrópico também, justamente para comemorar com os 45 anos do Sicredi. E o Falcão, daqui a pouquinho, estará fazendo uma coletiva, né? Estará disponibilizando uma coletiva para a imprensa local, e desta forma nós vamos estar também ouvindo, né, este que, sem sombra de dúvidas, passou por vários clubes, né? Do Brasil, também do exterior, seleção brasileira, e não resta a menor dúvida, né? Ele, com 49 anos, conseguiu jogar em alto e bom nível até os 37, 38 anos. Tem muito a falar, tem muito a dizer para todos nós em relação a esta movimentação do futsal que acontece através desse cunho muito especial aqui em Soledade, que é arrecadar também alimento não perecível, e não só isso, como comemorar os 45 anos do Sicredi Botucaraí, onde nós já estamos aqui a postos para dar essa cobertura para os nossos telespectadores e também para os nossos ouvintes, Paulinho.
0: Cláudio Zuza, que está aqui, Alessandro Rosa Vieira, mais conhecido como Falcão, ex-jogador de futsal, é considerado o melhor jogador de futsal de todos os tempos e que tem 49 anos e que vai participar desse jogo festivo aqui em Soledade. A gente está aguardando e o Cláudio terá prioridade, Cláudio, quando chegar o pessoal aí na Sicredi, para que você possa trazer as informações deste jogo amistoso. Quem ainda não adquiriu o seu ingresso poderá levar um alimento perecível em uma das agências, trocar pelo ingresso para participar deste jogo amistoso. Tem mais algum recado daí enquanto você aguarda a chegada dos nossos entrevistados? Aí, Cláudio.
3: Não, perfeito, estamos aqui juntamente com a Kathleen, né, aguardando aí também os colaboradores, os responsáveis por este grande momento aqui em Soledade. Então, logo tivermos aqui já de pronto, vamos participar aí da programação na torcida, falando aí com o cracaço de bola, o cracaço do futsal, grande Falcão.
0: Tá certo, obrigado, Cláudio Fly, juntamente com a Ketra, estão lá na agência Missões, aguardando a chegada do Falcão, do Adonias, a informação que nós temos que o Douglinhas também participará desse jogo amistoso. E para que o nosso ouvinte possa entender, então, o Falcão é considerado o melhor jogador de todos os tempos, e não é de graça, porque jogou demais, né, Zuza?
2: Ah, grande jogador, né, seria o Ronaldinho Gaúcho do futsal, né, ele é mágico com a bola. O que ele faz com a bola é admirável, né? Às vezes dá pra, às vezes a gente até duvida do que está fazendo, do que está vendo, né? De tão bom e da qualidade técnica que ele tem.
0: Digamos, Zuza, que eu vi em três gerações craques do futsal. Jorginho, não sei se você lembra do Jorginho.
2: Lembro, Jorginho.
0: Na época do Murruga também, do Ortiz.
2: Eu tenho quatro.
0: Tem quatro. O Manuel Tobias.
2: Manuel Tobias.
0: E aí a sequência do Falcão.
2: Seria o Falcão. E uma antes era o Sorage, né? Que esse não é do teu tempo. Esse já era do meu tempo, da bola pesada, que podia voltar 3-4 vezes a bola pro goleiro, né? E esse Sorage jogou também seleção brasileira, jogava no Palmeiras, por isso que eu conheço bem ele, sei muito da história dele. Mas o Manuel Tobias e o Falcão são maravilhosos, né? São o Manuel Tobias mais efetivo para gol, né? E o Falcão é show, né?
0: É. Craque, da habilidade, do drible desconcertante, tudo, de aparecer no momento decisivo. E o Manuel Tobias era aquele jogador que pegava na bola, dava o tapa pro lado e sempre era agudo, objetivo, né?
2: Sempre em direção
0: ao gol. Então, craques, o Jorginho também.
2: Jorginho, muito bom jogador.
0: Que foi...
2: Tem agora o Rodrigo, né?
0: Por muito tempo o Jorginho jogou na enxuta.
2: Sim.
0: Inclusive jogou aqui no ano de 1993 para 94, Zuza, quando o Soledade Guarani fez aquela equipe e a enxuta venceu o Guarani aqui por 3-1 lá no Parque Rui Ortiz, no ginásio do parque, completamente lotado. E o Jorginho, né?
2: Jorginho, Oruga,
0: Ortiz, Paulinho Sananduva.
2: Paulinho Sananduva, o goleiro era o... Não vou falar porque eu vou falar bobagem. Mas eles tinham um goleiro também que entrou para a história do futsal brasileiro.
0: É, então...
2: O time da enxuta...
0: Barata.
2: É. Esse time da enxuta, tu acha que foi campeão mundial, né, Paulinho?
0: É campeão mundial. 1:28, 26 graus a temperatura, na torcida que você acompanha para Supermercado da Cotrijal. 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Até vou deixar na tela aí, Kathleen Gox e Cláudio Fly. Já temos aí a mesa que vai servir aí para que a entrevista coletiva seja concedida. Tem a camiseta já da Sicredi. Estamos aí com a entrevista coletiva no ar também aí, nosso sistema aí já no ar. Zuza, vamos falar um pouco do campeonato do Rotary Clube, competição equilibradíssima. 4 jogos na principal, apenas 2 gols marcados, Zuza.
2: 2-0, né? Esse sábado que passou, jogo equilibradíssimo, né? Passou também um pouco pelos goleiros, né? Uma boa atuação do Igor, do Bruno, do Guto, né? Se eu não me engano.
0: Guto.
2: Muito bom goleiro também. Enfim, passou pelos goleiros, né? O jogo muito equilibrado. E é o que a gente já imaginava, né, Paulinho? É muito difícil você cravar alguma coisa da categoria principal, da categoria veterano, talvez da Master, né? A gente deu um ligeiro favoritismo pro Vila Nova, mas os outros não tem nada definido, vai ser da primeira à última rodada, não vai ter nada definido. Bons jogos, bom público.
0: É, e na categoria principal, como a gente disse, o equilíbrio e as equipes se reforçando. Já no final de semana teremos as estreias do River Plate, também do Bom Jesus.
2: É, são duas equipes que ainda nós não conhecemos, né? E a expectativa é muito grande. E dessas equipes que estrearam já, também alguns jogadores ainda não estrearam, né? Tu vê a equipe do São Paulo também, ficou alguns jogadores sem estrear e que vai estrear na próxima rodada do São Paulo. E assim as outras equipes, eu acho que nenhuma vai querer ficar para trás, né, Paulinho? E quem ganha com isso somos nós, né?
0: E isso demonstra que a vaga na próxima fase terá uma briga acirrada. Porque embora 4 se classificam, 1 vai ficar de fora.
2: Não, e são todos times parelhos. É muito difícil você dizer quem vai ficar. Talvez ali pela 3ª, 4ª rodada, você possa dizer uma ou outra equipe, né, que vai ficando para trás. Mas é muito difícil, é muito qualificado. O campeonato do Rotary é um campeonato diferente, né? São times, assim, que eles vêm para ganhar, né? E assim, ó, é um campeonato regional, né? Gente de tudo quanto é lugar daqui da região.
0: Acerto, José Elias Massabi, que abordamos o Rotary Clube. Agora nós vamos lá para a sede da Sicredi Botucaraí. O Cláudio Fly tem um convidado especial.
3: O auditório, né? Retornamos da agência Sicredi Missões Soledade, onde acontece daqui a instantes a coletiva de imprensa. Está aqui com a gente o Luizinho, né? Gerente do Sicredi Centro. E vai nos falar, né, da dimensão desse evento e a importância também com o cunho social. Boa tarde, tudo bem, Luizinho?
4: Boa tarde a todos os amigos que nos acompanham. Um abraço especial aí pro nosso amigo Paulinho, professor Paulinho hoje, né? Paulinho, me coloca a jogar, eu tô sabendo que o Paulinho que vai comandar tudo hoje. Um abração pro Zuza também, tava vindo aqui pro Missões e ouvindo-se aqui no programa, falando daí dos atletas aí, lá de 1900 e Guaraná com rolha, né, Zuza? Entregou a idade, meu amigo. Um forte abraço aí todos. Ah, um dia muito especial, né, para nós, podendo comemorar os 45 anos da nossa cooperativa, recebendo um ídolo do futsal, né? Eu pessoalmente sempre foi, a gente olhava pra TV para olhar ele, então poder acompanhar ele de perto hoje no Zecão é fantástico. E unir isso a uma realização de cunho social também, através da arrecadação de alimentos, é algo que nos gratifica muito e vem ao encontro aí do nosso propósito, que é o Sicredi, que é ajudar a construir uma comunidade melhor e unir essa comemoração nossa dos 45 anos com uma atividade de cunho social é muito gratificante.
3: Luizinho, além do Falcão, quem mais vai estar presente a nível nacional?
4: A nível nacional, achei que eu já ia dizer o Matuela, mas o Matuela é nível municipal, né? Aí vamos ter o Adonias Freestyle também, que é um cracaço de bola, já de longa data, já nos acompanhando, a gente tem a oportunidade já de bater uma bolinha junto, e é um espetáculo também, o Abner, irmão do Adonias, aí a gente vai ter grandes figuras aqui do nosso município também, envolvidas com o futebol, cada uma representando as suas entidades. Teremos associados também, sorteados, que vão estar podendo participar, entrar em quadra, né? Teremos representantes aí do campeão do interior, do campeão da cidade, no Campeonato Municipal de Futebol de Salão. Então, a ideia foi integrar o máximo possível de pessoas que estão também no meio do futebol e que também representam entidades parceiras, os CRED, exemplo, o Rotary, Lions, a própria PAI, né, a Prefeitura Municipal. Então, a gente fez aí um time aí, um elenco, para a gente estar fazendo alguma atividade de forma que integre as pessoas, que a gente traga muitas pessoas lá para o Zecão. E quem nos ouve também, se não garantiu seu ingresso ainda, corre em uma das agências, ainda acredito que ainda dá tempo, agora no final da manhã, os ingressos estavam indo já para os finalmente. Provavelmente não teremos ingresso no horário do jogo, né? Então, pessoal que nos ouve, se programe, né? Vá até uma das nossas agências com 1 quilo de alimento não perecível para garantir o seu ingresso hoje à noite.
3: Perfeito. Esse é o procedimento, então, Luizinho. Trazer 1 quilo de alimento não perecível até a agência, recebe o ingresso e depois esse alimento, como vai ser distribuído, qual é o caminho?
4: Então, a gente vai distribuir aí para grupos de assistência social, aí também são parceiros nossos no evento, o Grupo Ciranda, a PAI, a Liga de Combate ao Câncer, a própria PAI. Então, a gente está fazendo com uma divisão aí, cada um fica com um pedacinho ali, o pessoal vai ficar na Copa ali, que é toda a renda vai ser para a própria entidade, e todo o alimento arrecadado também a gente vai distribuir para essas entidades.
3: Partiu de que ideia trazer o Falcão para esse grande momento do Sicredi, Luizinho?
4: Então, a gente tem uma relação muito boa com o Adonias, que é companheiro, parceiro do Falcão também em várias atividades, né? Então, essa ideia já tinha surgido em outros anos, né? Vamos fazer, não vamos. E aí agora, nesse momento, a gente achou que seria o momento correto. A gente aí abriu o nosso ano de aniversário, né? 45 anos, com esse jogo, com esse movimento, para a gente estar ajudando também as entidades e abrindo as comemorações aí, que a gente tem um ano aí para estar comemorando os 45 anos, que é uma marca tão especial para o Sicredi.
3: Beleza, estamos aguardando, a imprensa toda apostas aqui já. Valeu, Luizinho.
4: Valeu, um abração, fiquem bem, até a noite.
3: Valeu, aí está o Luizinho participando aqui conosco, né? Gerente da agência Sicredi Centro. Né, Paulinho? Voltamos daqui a pouco mais, em definitivo, aí com a coletiva com o Cracasso Falcão.
0: É, estamos ao vivo no rádio, estamos ao vivo no Facebook da tua Rádio Cristal, para esse momento especial em que já então teremos a entrevista coletiva aí do Falcão e também do Adonias. Estaremos ao vivo aqui pela tua Rádio Cristal, assim que os nossos colegas estiverem prontos aí com os nossos convidados. 1:35, temperatura em 25 graus. 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É, você passa lá, conversa com o Luiz, faz aquela resenha no esporte, especialmente deixa o Luiz feliz hoje e acredita que o Internacional vai ganhar. Diga lá, Luiz, o Inter vai ganhar. E eu acredito que o Internacional vença o Corinthians hoje. Não é nada fácil, né? Mas hoje, Grêmio Internacional com a necessidade de vencer, Zuzá.
2: E eu tenho certeza que o Inter vai ganhar do Corinthians hoje. O time do Corinthians é um time, além de estar jogando mal, é um time ruim, né, Paulo? E a equipe do Inter é uma equipe boa, só não estão conseguindo se achar em campo. Então eu vejo a possibilidade do Internacional ganhar hoje muito grande. E como eu vejo também o Grêmio ganhando do Remo. E se tiver que sair alguém da dupla Grenal, dali da zona de rebaixamento, é para entrar o Corinthians. O Corinthians tem 10 jogos, 6 fora de casa. E um time do Corinthians está com dificuldade de ganhar em casa e fora não ganha de ninguém. Então, provavelmente, se o Inter ganha hoje e o Grêmio ganha o Grenal, já o Corinthians já entra ali no rebaixamento, porque o Corinthians vai perder para o Palmeiras domingo também, né?
0: Ah, tu tem essa certeza?
2: Tenho, mas eu já... Rapaz... Não duvida de mim.
0: Tá certo. Mas eu, olha, Azusa, eu tenho a impressão que o jogo do Grêmio vai ser difícil. O Renato vai ter que mudar completamente o esquema e a informação que eu tenho é que Nardoni vai jogar. E aí fica difícil o jogador que até agora não contribuiu aquilo que se imaginava.
2: Mas tudo depende da motivação e do treinador, né? De dar confiança para o jogador. E eu vejo assim, ó, o Renato é um jogador que passa uma confiança muito grande para os jogadores. Ele mobiliza muito o grupo. E, claro, o jogo do Grêmio não vai ser fácil contra o Remo lá, porque é uma região que chove muito nesse horário do jogo.
0: Calor.
2: É calor. Mas eu vejo assim uma possibilidade muito grande do Grêmio ganhar hoje. Então a dupla Grenal hoje vai dormir sossegada.
0: Dizem que é a primeira vez, a gente não esquece em todos os sentidos. E hoje pode ser a primeira vitória do Grêmio fora de casa no Campeonato Brasileiro. Chegamos aí praticamente no final e o Grêmio não ganhou nenhuma fora de casa.
2: É, não, é uma situação difícil da dupla, né? Porque as duas têm que fazer, ganhar de jogos o que ainda não ganhou o campeonato inteiro, né? Acho que ganharam 6, 7 partidas e agora para poder fugir dessa zona do rebaixamento vai ter que ganhar isso, 5, 6 partidas. Então é uma situação muito difícil. Porém, mesmo que não ganhem, o time do Corinthians também é um time muito ruim, sabe? Por exemplo, Mirassol eu acho que escapa, o Vitória também eu acho que escapa, e só sobra o Corinthians para entrar ali embaixo. Então, um dos dois vai sair do rebaixamento e para a entrada do Corinthians. E o ano que vem nós vamos ter dois times do Rio Grande do Sul na Série A, né? Que é o Juventude e um da dupla Grenal.
0: Você acha que um permanece ou acha que os dois caem?
2: Olha, eu acho que um permanece. E a probabilidade do Grêmio permanecer é maior que a do Inter. Então eu vejo assim que o Corinthians é um dos times que vai estar ali disputando esse rebaixamento, mas eu acho que o Grêmio sai e quem vai ajudar a tirar o Grêmio de lá, o Inter hoje ganhando do Corinthians.
0: Tá aí, José Elias Massabi, que hoje 7:30 da noite a tua Rádio Cristal estará transmitindo no rádio os jogos da dupla Grenal e nas redes sociais a tua Rádio Cristal estará transmitindo o jogo amistoso festivo aí da Sicred Botucaraí. 1:39, 25 graus a temperatura, vamos mostrar novamente todo o cenário pronto, preparado lá para a chegada do Falcão, que neste momento está chegando. É, eu percebo aí o Falcão nesse momento, quem está acompanhando as nossas redes sociais, nós já colocamos inclusive na tela aqui a chegada do Falcão para a entrevista coletiva. O presidente Carlos Rogério Matuella também já sentado, o Falcão aí, Cláudio Flaim, você pode já fazer esse relato aí para quem está na nossa audiência no rádio. Adonias também chegando, Cláudio Flaim.
5: Perfeito, Paulinho. Falamos ao vivo aqui, já chegando aqui o Falcão, né, justamente com a Adonias, para esse grande momento da imprensa, onde vai ser transmitido ao vivo aqui pela tua Rádio Cristal, também o Rogério Matuella, gerente, presidente geral aí da Sicred, onde nós vamos em forma coletiva, né, através de perguntas, questionar e também destacar todas as informações aí e questionamentos, inclusive curiosidades aí para os nossos ouvintes, onde nós temos aí a presença, né, do Falcão, né, Alessandro Rosa Vieira, Falcão, 49 anos, considerado o melhor jogador de futsal. Vamos aguardando aqui, já vai estar, já vamos liberando então, já vamos começar então. Vamos começar, né, a coletiva aqui pela tua Rádio Cristal, então, onde nós temos aí, acompanhando, então, esse momento aí das perguntas e também respostas junto ao Falcão e demais convidados desta coletiva. Vamos aguardar aí, então, esta questão de perguntas. Vamos ouvi-lo.
6: Essa saudação inicial e a presença desse astro aí do Futsal Nacional, Falcão, aqui em Soledade. Boa tarde.
7: Boa tarde a todos os nossos internautas, as rádios, sites, portais, né? Uma alegria imensa estar aqui na nossa agência Missões com vocês todos, o qual a gente tem um carinho especial, uma admiração e um respeito muito grande pela imprensa regional. Obrigado por atender o nosso chamado, agradecer ao Juliano, a Roberto, João Roberto, enfim, a todos, a organização desse evento, os nossos gerentes que estão aqui, o Luizinho, da mesma forma o Alexandre, e também representando o Leonardo e o do Taylor, a equipe do Sicred, né? E a cada veículo, não vou citar aqui para não esquecer de ninguém, vocês vão se apresentar quando fizer a pergunta em cada veículo, né? Saudar aqui o Falcão, esse ser humano incrível, O Falcão é 12 no número, ele é de 10, ele é 12 naquilo que ele é como profissional do esporte, mas ele é 212 como ser humano. É gigante, né? Um ser humano incrível, orgulho, né, de estar trazendo ele aqui. Cumprimentar ele, agradecer, né, pela oportunidade de estar aqui, dando-se presente à Soledade e região. Ontem foi maravilhoso, amorzinho. Da mesma forma, Adonias, né, que é o nosso garoto propaganda, nosso influente, nosso amigo, orgulho dele carregar aí a marca Sicredi na sua vida, né? E junto com o Adonias, que já é bem conhecido aqui, alguns acho que é capaz de chamar até pelo nome, né? O Adnan, que é o irmão dele. Já vou contar aqui que nós temos um desafio, eu, Adnan, enquanto o Falcão e Adonias, e o Luizinho é meu colega, é 3 contra 3, então a gente está. Depois eu vou ver como é que vai ser essa resenha desse jogo, né, Adnan? Né? E o JK, que veio, né, de Chapecó, exclusivamente para prestigiar o jogo que vai participar conosco, que também jogamos lá em... Vocês jogaram, eu queria atrás da bola, lá em Miraí, na inauguração da quadra, né? E cumprimentar a mãe da Adonias, a Mari, que está visitando nós. Então, uma alegria, né? Os holofotes, as atenções são para o Falcão e para os atletas que estão aqui. De nossa parte, só cabe agradecer a oportunidade de estar presenteando, talvez a palavra seja essa. É um presente, presentes são as melhores coisas da vida. Presente na parte mais forte daquilo que você não pede e que você não exige nada, né? Então, é um presente que a cooperativa está dando à região aqui, né, com, trazendo eles para o aniversário cooperativo, né, ter essa experiência incrível de através do futsal, né, ver o maior jogador de futsal de todos os tempos, o Pelé do futsal, e junto com ele o Pelé do freestyle, né, que é o Adonias, né, em Soledade. Então tem que ser agradecido e aberto, né, então, que ainda tem alguns ingressos, imagino, onde faltou, né, uma experiência incrível, é a experiência que a gente quer deixar aqui, né? E tendo eles aqui para nós, é uma alegria agradecer a Soledade, é uma forma de retribuir a nossa região por todo o carinho que a gente recebe também desse povo maravilhoso.
3: Bom, Rádio Cristal, Falcão, a pergunta é a seguinte: como você se sente pisando em solo gaúcho, um craque denominado aí o melhor do mundo no futsal, que serve de inspiração para vários jovens? Hoje, fora das quadras, mas dentro das quadras, participando de forma filantrópica. E hoje participando aí dos 45 anos do Sicredi. Como é visitar o povo gaúcho, já que estivesse aqui várias vezes disputando, né? E automaticamente hoje participando desta forma.
8: Bom, primeiro, para mim é um prazer muito grande estar aqui, agradecer ao Sicredi, presidente Rogério, pela nossa amizade, que cada vez a gente constrói mais essa relação com a marca também. E hoje é uma rotina minha rodar o Brasil e o mundo fazendo esse tipo de jogos, mas tem jogos e jogos. O desenho feito aqui em Soledade, em Arvorezinha com a Sicredi, é um desenho humano, é um desenho de prazer, você vê o prazer das pessoas em estar participando desse jogo, uma coisa totalmente solidária ao povo, de ter a troca de alimento, de poder colocar os colaboradores para jogar com a gente. Isso você vende experiência para as pessoas que fazem parte do grupo. Então, eu faço muito evento que é o comercial, o cara fica desesperado em vender o ingresso, de ser uma coisa que dê resultado. E aqui não, aqui é um puro prazer de vir jogar, saber que o ginásio está lotado, saber que está fazendo aquilo para o público e que o público com o quilo de alimento está ajudando muita gente também. Então, é o tipo de evento que a gente gosta muito, né? Eu acho que o Rio Grande do Sul esse ano foi o primeiro, o segundo estado que eu mais fiz eventos. E mais dois aqui junto com o Sicredi, junto com essas feras aqui que são meus amigos também. Então, para mim, é um prazer grande porque eu me preparo para isso, né? Mesmo com 49 anos para 50, procuro manter a forma, porque eu procuro ter um respeito muito grande com o público. Eu sei que o sorriso de hoje, as jogadas de hoje é um público diferente do de ontem. Tem que ser a mesma coisa de olhar para a criança igual eu olhei ontem. Então, a gente tem que ter essa responsabilidade. E eu procuro ter essa responsabilidade sempre. Então, é muito importante a gente entender quem a gente vai atingir ontem. Muita gente ontem, quem a gente vai atingir hoje, quem a gente vai atingir semana que vem. Então é muito importante essas pessoas que estão aqui entendem isso, acho que muitos aprenderam comigo de ter esse respeito com o público, de ter respeito com o evento. O presidente, você vai jogar? Eu falei, presidente, vou jogar o jogo todo. Então não sou aquele cara que venho aqui, dou um oi, dou chute na bola e faço questão de jogar o jogo todo. Eu tenho prazer em jogar futsal. Todo mundo super feliz, é isso que nos incentiva. E hoje é a mesma coisa. Então, a gente sabe que a molecada quer a bicicleta, quer a lambreta, e eu vou preparado para fazer o que o público quer, né? Eu sempre brinco, né? Que é a mesma coisa ser no show do Bruno Marrone e não tiver o dormir na praça. Né? Então, quando eu vou jogar, tem que ter a lambreta, a caneta, a bicicleta. Então, a gente entende isso e, por respeito ao público, a gente faz dessa maneira. E, repetindo, é especial estar aqui, Rio Grande do Sul, como você colocou, já joguei várias vezes, e no desenho que é esse evento. É um desenho filantrópico, um desenho de ajudar as pessoas, um desenho de poder dar para a cidade, de ver pessoas como nós, que representamos o esporte de alguma maneira. Então, eu tenho certeza que hoje vai ser um dia muito especial, não só para a Soledade, não só para o Sicred, mas para nós também.
6: Falcão, me perguntando para a Rádio Soledade, para ver se está pronto novamente, também a Daniela, todos presentes. Queria que você falasse para você e também para você, Daniela, como é hoje essa relação de amizade. Você tinha vindo há muito tempo, né? Desde o drible que você tinha lá em 2015, você estava participando desde 2016 até 2018, se tornou uma figurinha carimbada. Então, como hoje você vê Adonis, aquele menino que você
8: apadrinhou,
6: hoje tendo sucesso nas redes sociais e sendo um grande astro
8: como você, como eu. Não, Adonis, eu falo, né, que é meu quinto filho, né? A família da Adonis é minha família já, em relação de casa, eu sou padrinho de casamento dele. E quando eu falo que ele é, que eu tenho dois filhos e dois enteados, né, que ele, o Abner, a família dele, fazem parte da família, é de verdade mesmo, eles sabem disso. De ver realmente essa história desde lá de trás, a primeira vez que eu encontrei, eu estava no programa da Ana Maria Braga, né? Ele foi lá fazer uma competição, eu estava de jurado, não votei nele. Foi isso? Aí logo no mesmo dia encontrei ele na praia, foi no Rio de Janeiro, e depois eu convidei ele para um torneio que eu organizei lá na Índia, né? E ele foi comigo, depois veio o resto do drible, a gente foi criando essa amizade. E a pureza do menino, né? Dá para ver que vem da família, tanto ele quanto o Abner. Então, eu fico muito feliz quando em cada evento que ele vai, eu dou minhas dicas, falo minhas coisas. Só no freestyle que não adianta falar que ele faz, é impossível fazer. E ver o sucesso dele e o Abner também vendo o irmão como representante ali e crescendo também me deixa muito feliz. Mas eles têm a vida deles, eles trabalham também no dia a dia, eles têm o negócio deles, mas mesmo assim, sempre que eles fazem com amor, com paixão, por isso que a entrega é muito especial. Então, eu sei que eles estão sempre olhando para mim, estão sempre tendo essa referência e ver que eles estão alcançando os espaços dele por eles mesmos me deixa muito feliz.
9: Falcão, canal do Lírio, eu queria fazer uma pergunta para você de pé,
8: claro.
9: O Adonis tem a sua propriedade particular no estádio, você tem o salão, você até acompanha o salão há muitos anos, foram vários ciclos, você falou uma jogada de ontem, a experiência de uma jogada de hoje. Hoje o futsal é bastante tático, bastante coletivo. Isso não prejudica a formação de nós atletas habilidosos, como você, a gente tem sentido essa carência, não só no futsal, no futebol de campo também mudou, é mais tático. Como é que você vê essa questão na formação de atletas com essa habilidade, porque hoje a sua habilidade é uma habilidade em comum e é por isso que você se tornou um dos maiores jogadores de futsal da história. Como é que tu vê essa questão, hein?
8: Perfeito, eu acho que isso que você percebe no futsal, a gente vê no campo também por causa do futsal, porque a maioria dos jogadores super técnicos do futebol vieram do futsal. Eu caso muito com a mudança de regra na formação do futsal. Essa geração que está chegando já pegou a quadra maior. Então, quando eu jogava com 12, 13 anos, eu jogava numa quadra de 34 metros, 36 por 18, por 16. Então, o tempo todo eu tinha que tomar a reação e não tinha goleiro linha. Então, a gente tinha que resolver os jogos no drible, na habilidade, na tática, na técnica. Então, você já se descobria como jogador diferente com 13 anos, com 12 anos, porque você tinha que tentar cavar uma falta para sair uma falta aberta. E hoje não, hoje a molecada com 12 anos, 10 anos, joga numa quadra 40 por 20 e coloca goleiro linha. Então, você não consegue desenvolver a diferença do jogador. Você não consegue descobrir com 12, 13 anos que aquele menino é diferente. Porque simplesmente o treinador põe um goleiro linha, os meninos nem sabem o que estão fazendo, você deixa de fazer o menino resolver num drible. Então vai lá, o menino de 10 anos coloca o goleiro linha numa quadra 40 por 20. Quadra 40 por 20 é grande para nós. Quando aumentou a quadra 40 por 20 que oficializou, para nós ficou grande. E aí essa geração, que a minha geração parando, essa geração que chega é uma geração que está perdendo, goleiro linha. Está ganhando, goleiro linha. Tá, não tem mais o drible, não tem mais o jogador diferenciado. Tanto é que quando eu paro de jogar, a TV aberta nunca mais passou o futsal. E hoje o Futsal Sport TV, depois de 30 anos, parou de passar o futsal. Hoje o futsal transmite no YouTube da Liga do Futsal. Então, assim, a minha geração, o Falcão na terceira pessoa, abriu a bolha do futsal. E quando eu paro, essa bolha vai fechando, vai fechando, vai fechando, e ela totalmente no futsal. O público do futsal hoje é só o público do futsal. Se eu te perguntar aqui, dois jogadores de futsal atual, ninguém consegue impeça. Esse é um problema muito sério que está acontecendo. Então, eu acredito que teria que trocar as regras da formação. Eu acho que... E é muito simples. Hoje as quadras são 40 por 20, a base vai jogar, passa uma fita laranja de 38 por 18, traz o banco para perto, joga, acabou, tira a fita e vai embora. Volta a quadra normal, tira o goleiro linha até 16 anos, que aí essa geração vai voltar a ter que ganhar os jogos no drible. E esses jogadores que vão ter essa percepção, esses jogadores também são os que vão para o campo. Então, hoje o jogador que sai para o futsal para o campo, está faltando alguma coisa, porque ele deixou de aprender o que a gente fazia antes, que é decidir com a habilidade o tempo todo. É, até o último minuto você está tentando uma coisa diferente. Hoje é muito cômodo. Você pega um menino de 10, goleiro linha. 40 por 20, não tem como. Então, eu falo nas minhas entrevistas, é tão simples fazer, mas ninguém se mexe. Então, isso vem refletindo no futsal e também no futebol. Como você colocou, os grandes jogadores de futebol vieram do futsal. Então, esta geração já é a base que pegou o goleiro linha desde os 8 anos de idade. Por isso que você não vê mais jogadores diferentes.
10: Posso? Boa tarde, presidente. Boa tarde, Falcão.
8: Boa tarde. E
10: os demais. Grupo RBA de Comunicação, Arcos Cultura e 92 de Argolesia. Falcão, que paralelo dá para fazer de você ser uma referência no futsal com a atual realidade do futsal, onde os atletas estão preferindo jogar futsal amador do que jogar para equipes aí ou se federar? Que paralelo dá para fazer de ter uma referência no futsal, como, por exemplo, o Pelé para o futebol de campo, mas ter esse frio na barriga? Um frio na barriga para as próximas gerações?
8: Não, e até a Kings League também, né? O jogador de futsal, às vezes, está na seleção brasileira, joga num grande clube, a Kings League faz uma proposta. Os jogadores de grandes clubes me ligam, que hoje eu sou um presidente do time da Kings League, que se tiver uma oportunidade, avisa que eu quero ir. Então, assim, perdeu espaço, não tem mais ídolos, e nenhum esporte vive sem ídolo. O Rodrigo, que era a última referência, muito mais assim, de falar fora das quadras, de ser uma referência ainda que se vende bem na internet. Hoje o Rodrigo Capita, que jogou aqui no Carlos Barbosa há muitos anos também, hoje ele está na Globo, né? Então, é como eu falei, se eu falar para você assim, me fala dois jogadores de futsal. Não sabe, cara, as pessoas não sabem. Então, assim, a minha geração pegou o beach soccer, que se eu te perguntar jogador, você vai falar do Jorginho, Júnior Negão, Júnior, o Nenê, vôlei. Marcelo Negrão, Giba, Maurício. Fala três jogadores de

0: Eu ponho para despertar, dá 5 minutos, eu não consigo assistir. Então, está muito robotizado, como você colocou, como ele colocou também, está muito tático. O público do futsal, esse público nunca vai abandonar o futsal, mas é uma bolha. O público do beach soccer, uma bolha. E essa bolha tem que ser aberta, porque aí você vai ter mais patrocínio, você vai pagar mais. Então, hoje, os jogadores, como você colocou, dependendo do clube, dependendo da situação, ele ganha mais jogando na várzea do que jogando profissional. E a Kings League, hoje, ele aparece muito mais do que jogando futsal. Então, hoje, o jogador tem jogador que ficou 10 anos no futsal e o cara está 1 ano na Kings League, ele é muito mais conhecido pela Kings League do que pelo futsal. Então, é uma coisa que tem que ser revista, mas eu acho que parte muito da base. Tem que ter essa mudança na base, sem dúvida nenhuma.
1: Jornal, notícia, portal Se Liga. Nos anos 90, o Manoel Tobias trocou futsal para futebol de campo, né? Em 2005, tu atuou um tempo
0: Sim.
1: também no São Paulo. Também o Mitiuê teve uma passagem breve pelo Grêmio. Por que que tu acha que essa transição do jogador do futsal para o campo tem diminuído cada vez mais?
0: Cara, na verdade, as três situações são situações de jogadores já concretizados do futsal. O Manuel foi, não deu, volta pro futsal. Mas eu tenho certeza que ele foi doido para não dar certo para voltar pro futsal. Eu fui por uma oportunidade também, eu tinha acabado de ganhar a melhor do mundo, e aí deu aquele away, eu fui, mas também torcendo para voltar. Tanto que o São Paulo me dá 3 anos de contrato para eu continuar, que eu estava indo muito bem, era mais uma questão do que o treinador me colocava, que você já conhece. E quando eu volto pro futsal, me dá uma alegria muito grande. Essa transição, ela acontece ali com 14, 15 anos. Quando você pega jogadores consolidados, que já está dando certo, que já está na seleção, você já é considerado o melhor do mundo, se não acontecer rápido, às vezes você tem aquela empolgação, você quer voltar. Hoje eu dou graças a Deus de não ter dado certo, de ter voltado. Eu estou aqui falando hoje com vocês como Falcão do futsal. Como Falcão do futebol, talvez eu estaria sumido, né? Então hoje a marca Falcão do futsal, você pega jogadores campeões do mundo de futebol, que às vezes não tem o reconhecimento que o Falcão do futsal tem. Eu faço eventos no mundo inteiro que jogadores campeões do mundo não fazem. Então, assim, para mim a imagem foi muito legal, foi muito bom. O Leozinho já insistiu, o Leozinho está 3 anos no campo, né? Agora que ele está aparecendo com paciência no Atlético Paranaense. Uma paciência que eu não tive, o Manoel não teve, o Mitchell não teve. Então, acho que essa coisa de você ir saber que ali está batendo na porta, pô, para que eu vou voltar ali? Facilita a gente escolher de voltar. O Leozinho foi um diferencial, porque realmente ele teve uma paciência de 3 anos, né, para conseguir consolidar. Mas acho que o grande erro também de sair do futsal pro futebol é que antes você saía do futsal pro futebol, menino que joga no Santos, ele saía do futsal pro futebol com 14, 15 anos, ele pegava os dois e o clube puxava ele pro campo com 15 anos. Hoje com 11 anos os clubes já tiram do futsal, cara. É um absurdo assim e também é um erro muito grande porque com 11 anos você trata o menino como jogador profissional, ele vai deixar de evoluir 3 anos no futsal. Coisa que os clubes começaram a cortar. O Santos está voltando a fazer de novo essa interligação. Então, acho que as referências de jogadores já consolidados, estou ali, mas eu tenho ali aberto, qualquer coisa eu vou voltar, qualquer dor de barriga eu vou voltar. Mas na base também um erro muito grande dos clubes tirarem mais cedo do futsal. Isso daí está fazendo bastante diferença também.
2: Rádio Cristal, Falcão. Em termos de revelação, a gente percebe que aqui no Rio Grande do Sul, depois do Choco, né, teve alguns outros nomes, mas não de tamanho e dimensão do Choco. A gente percebe que na região norte, região nordeste do Brasil, é um verdadeiro celeiro de craques. O que estão fazendo, você que tem a leitura real, né, do país todo, por se tratar de o melhor hoje do futsal, o que estão fazendo lá no Nordeste e no Norte que, por exemplo, aqui na região Sul ainda está faltando para alavancar cada vez mais nomes a nível de acima da régua, de qualidade, de diferencial no futsal?
0: O Nordeste sempre foi, desde o começo, um celeiro muito forte, né? Tanto é que o Manoel Tobias é nordestino, nordestino, o Lavoisier é nordestino, o Choco é uma referência daqui, como Ortiz também é uma referência
2: Ortiz,
0: daqui,
2: entendeu?
0: né? Só que a gente hoje não tem uma régua alta, né? Então a gente tem vários jogadores de vata, tem o Gaúcho, tem o Paulista, tem o Catarinense, mas todos jogadores nota 6, 7. Então, essa régua alta, por isso que a gente perdeu esse espaço, não existe mais. Ah, qual que é o jogador régua alta? Hoje você assistiu quando você assistiu um Jaraguá e Carlos Barbosa na minha geração, era muito acima do 15º com o 16º. Hoje você assiste os dois melhores times, o décimo e o 11º, é o mesmo jogo. Antigamente falava assim: ó, o Carlos Barbosa tem quatro jogadores de seleção, o Jaraguá tem quatro, mas

0: jogador de seleção e quem não era de seleção. Hoje o cara de seleção e quem não é de seleção, você pode jogar a moedinha para cima e pegar. Então hoje não tem uma grande. Ah, porque hoje tem essas três grandes referências que é de tal lugar? Não tem. Esse é o problema do nosso esporte, que a gente não está criando ídolos. E isso é preocupante. Então, tem bastante jogador gaúcho, mas ali, 6, 7. Tem bastante jogador nordestino, 6, 7, paulista, 6, 7, sudoeste, 6, 7. Então, a gente não tem nenhum jogador de uma régua alta, sem falar, pô, esse cara daqui é de tal lugar. Então, hoje está todo mundo no mesmo nível. Isso é bom, que equilibra, mas é ruim que não tem referência. Hoje, vamos, seleção de futsal vai jogar amanhã. Você não vai chegar e falar assim, pô, vou assistir, porque eu vou assistir esse cara. Não tem mais. Isso, então você não se vende mais. Vai ser aquele jogo tático, vai ser um 2-1, vai ser um 3-2, e o outro jogo amanhã também vai ser igual. Então, não tem aquele diferencial para você estar. Para te prender na frente da televisão. Isso é preocupante para o esporte.
1: Quero fazer uma pergunta aí para o Adonias, né? Já que a gente está falando de habilidade, a preparação do freestyle é diferente do futsal, né? Como é que é feita essa preparação, e essa habilidade que você adquiriu, que provavelmente na prática, no futsal, acho que não daria certo, né? Porque optou, né? Você já tentou a carreira de lado do campo também, né? E optou pelo freestyle. E se o freestyle, você com a habilidade que tem, daria certo no futsal?
2: Bom, eu sempre fui muito ruim de bola, desde pequeno, era muito ruim, falando a verdade. O que me proporcionou realmente conseguir fazer o que eu faço hoje foi muito treino, muito trabalho duro, a paixão pelo que eu fazia, sempre pedi a Deus que eu queria isso na minha vida, mesmo sendo ruim demais. Mas a preparação é diferente: o freestyle é um esporte, o futsal é totalmente diferente. O futsal é um esporte muito difícil, muito coletivo, é um esporte que você tem que pensar rápido, agir rápido, tomar decisão muito rápido. E o freestyle, você treina sozinho, você tem ali que fazer manobras, coisas que você coloca a câmera lenta, você consegue enxergar o movimento e entender o que está acontecendo. É totalmente diferente um esporte do outro, mas não tem nem como comparar. Tipo, você pode pegar o cara que é bom no freestyle, não necessariamente ele vai ser bom jogando. Ou você pode pegar um cara que joga muito que não vai conseguir fazer 10 embaixadinhas.
0: Não, isso quase é impossível.
2: Os esportes não estão correlacionados, apesar de ter bola, apesar de, né, de ter isso tudo. Mas quando eu era pequeno e eu assistia o Falcão jogando, o jeito que ele jogava era diferente de qualquer outro cara que jogava. Ele, Ricardinho, era um cara assim, quando eu parava para ver, eles faziam coisas que outro não fazia. E se aproximava muito do freestyle. Demais. Ronaldinho Gaúcho no campo, mesma coisa. Então são caras que, quando eu via, eu já despertava um interesse, sem saber ainda que eu ia pro lado freestyle, porque eu ficava encantado de ver a forma que ele jogava.
3: Danilo, você falou até, agora vou colocar dizer, você que acompanha muito, não sei se está vendo, você participou de muitos eventos de X1, e hoje, então, vamos dizer que você evoluiu. Se quando era pequeno era ruim, hoje você, com a bola no pé, também é muito bom. Eu queria saber se padrinho aí, não sobrou uma vaguinha lá na equipe do Nivelados, não, para jogar quem fica.
1: Gostei da atenção aqui, da cutuca.
2: Não, mas mano, o nível da Kings está muito alto. O nível hoje da Kings é absurdo. Talvez na primeira, onde tinha alguns influenciadores jogando, mas hoje só tem profissional. Os caras estão treinando ali 24 horas por dia para jogar Kings League. Jogadores de futsal profissional estão jogando, jogadores do Fut7 estão jogando. Hoje o nível ali é altíssimo, eu gosto de assistir e tudo. Agora, se for pro lado do X1, tô jogando também, só que eu jogo contra influenciadores, contra, bem dizendo assim, gente do meu nível. Se eu for jogar contra um profissional que fica só por conta disso, mano, é desigual, não tem como comparar um profissional X1 ou colocar um freestyle contra um jogador de futsal, não tem como. O nível é diferente, os caras jogam muito, eu faço minhas brincadeiras, faço meus dribles legal, consigo driblar no X1, tudo, mas são esportes muito diferentes.
3: Beleza? Bom, Rebelo, deixa eu. Quero que você faça um paralelo também, que geralmente a gente vê a criançada aqui na nossa região se caracterizando por outros tipos de brindes, o próprio Sicredi, indo para o tradicionalismo, nas entidades tradicionalistas. Mas hoje, com a sua chegada, com o trabalho que você faz com o Sicredi, a gente vê a criançada querendo ganhar uma bola de futebol, querendo brincar. A gente vê a criançada dizendo: pá, aprendi lá na Exposol. Como é que representa isso para ti, com aquele objetivo teu de criança, e hoje já vendo, que se eu não me engano, é 3 anos que você já faz esse trabalho com o Sicredi. Tu percebe também essa resposta que a comunidade dá também com o teu trabalho?
2: Sim, sem dúvida. Eu me sinto muito honrado de fazer parte dessa ponte do Rio Grande do Sul com Minas Gerais, da expansão do Sicredi, E o trabalho que a gente faz aqui, quando eu venho para cá, é o mesmo que a gente faz lá. Visito muitas escolas, faço muito trabalho com as crianças. E é gratificante, é uma responsabilidade muito grande. Quando nós, todos nós que já fomos crianças, a gente sabe o que é se admirar alguém. Hoje eu estou ao lado de um cara que é o meu ídolo desde que eu tenho meus 10, 12 anos. E hoje, quando eu chego perto de uma criança com 10, 12 anos e falo assim, pô, eu vejo seus vídeos, eu gosto do que você faz, isso para mim é muito gratificante, mas ao mesmo tempo é uma responsabilidade, porque tudo que a gente fala, tudo que a gente posta, tudo que a gente está fazendo, eles estão olhando. Então você tem que sempre ser um exemplo bom. Em meio a hoje, cara, a rede social é muito difícil, tem muitos exemplos ruins ali, e a molecada está atenta. Então, eu tento ao máximo passar valores bons, com fé em Deus, com
0: família, os pais, né? Os pais querem que os filhos tenham boas referências, né? Então a gente entende essa responsabilidade.
2: E é isso, o Sicredi abraça a comunidade e eu faço parte disso, estou sempre disposto quando precisa em qualquer cidade. A gente vai no interior de Minas Gerais, em cidades com 3 mil habitantes. Então, um moleque às vezes nunca teve a oportunidade, pô, Falcão jogou em Arborizinha, cidadezinha pequena demais, quando que ele ia ter a oportunidade de Falcão aparecer lá?
0: Graças
2: aos créditos. Então, é muito gratificante fazer parte de tudo isso que está acontecendo.
4: Pessoal, para a gente encaminhar para o final, só vou pedir, se vocês puderem fazer a gente ler, falar um pouquinho do que foi ontem, já deixar um convite para os nossos ouvintes, internautas, para hoje à noite.
1: Eu vou pedir para vou abrir aqui, vou pedir para o Jota Cata me deixar se apresentar para o pessoal lá, né, também, né? Para vocês aí, a minha parte é mais uma vez agradecer a nossa imprensa aqui. Muito obrigado pela divulgação que vocês estão fazendo do evento. Mas quando eu falo em divulgação, não é simplesmente por contrato. É note-se do tamanho do carinho que vocês têm e da adesão, do entendimento do papel de eventos que o Sicredi organiza aqui. Então, muito obrigado a vocês pela cobertura, a todos os internautas, muito obrigado. Aproveitar aqui para agradecer ao Falcão, pela pessoa que ele é, por estar conosco, né? Adonias, Adner, JK. À noite teremos mais surpresa, mais jogadores estarão chegando aí. Além dos atletas como Luizinho, Leonardo, Alexandre, né? Teremos algumas novidades. É verdade que o Falcão falou, só quem tem sensibilidade pode entender isso. Quem vai jogar hoje à noite aqui serão os jogadores, né, os jogadores realmente renomados aí, liderados pelo maior de todos, mas também teremos a representante de entidades, vão ter pessoas lá, quem está representando a Câmara, a Prefeitura, a PAI, uma confraria, tem uma pessoa que tá representando os clubes de serviço, outra representando a PET, formadores com os jogadores, né, que vão jogar, colaboradores do Sicredi. É, nós provavelmente vai certo que o Douglas Nicolodi, né, jogou no Pescara, foi o último time que ele jogou, né, jogou na seleção da Itália, por naturalizado, né, vai estar conosco, amigo do Falcão, jogou no Dubai com o Chico.
0: É isso, White.
1: White.
0: Fez um evento com o White.
1: Vocês jogaram juntos lá, vão se encontrar aqui, veja o nível que vai estar, né. A gente também tem a inclusão no nas pessoas escolhidas, né? Dois associados da cooperativa, que foi para o sorteio, um coordenador de núcleo, o Falcão, e a sua sensibilidade com a Adonia sempre pede que a gente coloque mulheres. Não por motivo, qual é o motivo? O esporte feminino, presente, derrubar tabus. Então, as mulheres, ontem foi muito bacana. Foi muito. Aliás, fizeram gol.
0: Muito
1: bacana. Né? Foi, até a arte fez gol. Até a arte fez gol. Né? As artes femininas, até as artes femininas. As pessoas, vai ter jogadores, Falcão, aqui, os dois campeões do interior e da cidade municipal de Soledade, vai ter um atleta representando de cada time, então, quem está nos assistindo, né? Só nos resta aqui reforçar o convite, Roberto. Né? Agradecer a tia, o Juliano, toda a equipe, mais uma vez, pela cobertura, agradecer ao Falcão, agradecer ao Adonias, agradecer ao Abner e ao Jota Cates, que vão deixar uma mensagem aqui, pela escolha de estar aqui, o Falcão está com uma agenda cheia hoje. Faz questão daqui, mudamos até um pouquinho o horário para poder incluir ele na agenda. Faz questão daqui. Obrigado, Falcão.
0: Obrigado,
1: Antônias, pela. Porque o Céu ontem de noite lá foi uma aula, assim, hoje também atendendo todo mundo, né? Vocês têm seus compromissos, mas vocês entendem, né, o papel que vocês têm. E esse mundo, e essa atitude que vocês fazem, é acreditar que existe um mundo muito melhor que dá para a gente poder unir. E eu brinco com eles, que oxalá. Nós vamos aprender muito com as crianças. As crianças são verdadeiras, eles gostam e não gostam, né? As crianças são incríveis. Foi um negócio marcante. Ontem foi o seu representante da Arborezinha aqui, tá aí, né? Foi uma noite incrível lá, não vai ser diferente. Então, você que está assistindo,
0: Ainda tem alguns ingressos, não sei quantos ainda, né? Mas ontem.
3: Mas ele está no finalzinho,
0: acho que não tem mais. É. A gente procurando aí ingressos, né? E todo mundo nos acampa hoje, porque vai ser muito bacana, vai ser uma noite bacana demais. Passo. Ah, né? Contigo aí.
3: Abner, se apresenta aí.
5: Primeiramente, boa tarde a todos os presentes e boa tarde a quem está assistindo. Para mim, Antônio, é uma honra. Muito obrigado pelo convite. Uma honra estar vestindo de forma da Sicredi, estar aqui no Rio Grande do Sul mais uma vez. Já tive que ver com o sol. Então, minha segunda vez aqui. Jogar em árvorezinha, você considera demais. Vou parafrasear o que o Rei disse aqui. Se a gente faz isso hoje, se eu estou aqui hoje, é por causa do Rei, é por causa do Elias. Então, para mim, é uma honra maior poder jogar do lado dos meus ídolos e o Rei ser muito bom. E sem vocês que estão assistindo a gente, sem vocês que estão aqui presencialmente fazendo parte disso tudo, a gente não estaria aqui também. Então, se tem algo que a gente precisa agradecer, é a quem está assistindo, quem foi em Apo de Cinema, para prestigiar o evento, prestigiar quem jogar, prestigiar o Dias, o Jota. Então, obrigado, Sicredi, por proporcionar isso para a gente, para mim e para todo mundo que assistiu. E você que é de Soledade, região. Porra, aqui ainda tem ingresso, né? Ainda tem um pouquinho.
3: Tem 50.
5: Tem 50.
3: Então,
5: é correr mesmo. É correr mesmo. Nossa, assistir a gente hoje lá de noite, né? Vai ser um show à parte, principalmente na presença dessas lendas. Então, eu muito obrigado mais uma vez a todos.
0: JK.
6: Então, eu vou ser bem breve, só gostaria de cumprimentar o que está assistindo, todos os presentes aqui também, e agradecer ao Sicredi pela oportunidade, agradecer ao meu irmão Adonias também, que entendeu o convite, ao Paulo, que sempre está me assistindo também, ao Abner pela parceria, a mãe dele também sempre ajuda a gente, a Laura também, que vem fazendo a nossa assessoria, né? Vem fazendo todo o material junto com a gente, e entender o convite ao pessoal hoje à noite, né? Como vocês falaram, tem poucos ingressos, então talvez acabando aqui já não tenha mais. E com certeza vai ser uma festa muito linda, igual foi bom. E a gente vai dar o nosso melhor para todo mundo se divirta, né, e curta o evento.
0: Boa. Bom, gente, da minha parte, presidente Matuela, assim, tudo é energia, né? Então a gente vê o prazer e o amor que você faz, que você tem pela marca, que você tem pelos seus colaboradores, seus parceiros. E isso transmite para nós, né? Isso nos dá uma responsabilidade ainda maior de tentar buscar o carisma que você tem, né? O amor que você tem, você já joga a nossa régua aqui. Então, a gente já gosta do que a gente faz. A gente vê você sorrindo o tempo todo, você estando preocupado em atender cada um o tempo todo, como você mesmo colocou. Não dá para atender todo mundo, mas a gente faz o máximo que a gente pode. E você transmite isso para a gente, né? Te falei no almoço que, por segurança, tem uma estratégia para o jogo, mas ontem eu quebrei essa regra por sua causa, porque realmente o carinho que você tem com as pessoas de você transmitir isso faz com que a gente tenha uma responsabilidade muito positiva também. Então, em nome seu, da marca Sicredi, nossa também, agradecer primeiro a Arvorezinha de ontem, né? Que a gente comentou muito isso, a gente está muito feliz como foi ontem. A energia daquele lugar, tinha gente, qualquer canto que tinha, cabia a gente, tinha. Se coubesse mais 1.000 pessoas, tinha muitas pessoas ontem, a gente sabe que hoje não vai ser diferente. Agradecer vocês, né, de estar cumprindo essa agenda. A gente sabe que é uma região que precisa ter mais agendas esportivas, né? E a gente se sente muito valorizado de fazer parte disso, de deixar um dia histórico ontem, a Arvorezinha, deixar um dia histórico hoje, de poder divertir o público. E hoje é isso, cara. Vamos lá mais uma noite se divertir. A gente vai fazer o que a gente gosta. A gente vai fazer o que a gente ama com o ginásio lotado, né? JK, que é o que a gente curte. Então, tem tudo para ser uma noite especial, como eu falei, né, presidente? Primeira vez de muitas ontem a Arvorezinha, quem sabe no seu evento anual. Primeira vez de muitas hoje aqui também, quem sabe no seu evento anual. Então, a gente está muito feliz que vocês se divirtam hoje à noite. Eu tenho certeza que vai ser muito especial. Muito obrigado a todos.
7: Aí, portanto, o nosso trabalho de reportagem, através dessa coletiva que foi realizada aqui junto ao Sicredi, onde acompanhamos esse momento, esse trabalho de coletiva com Alessandro Rosa Vieira, Falcão, 49 anos, considerado o melhor jogador de futsal dos últimos tempos, aí, também presente com o Adonias, o Abner e também o JK. É uma carreira lendária aí, que bateu recordes na modalidade futsal, com passagens marcantes por clubes, inúmeros clubes, né? Inclusive pela seleção brasileira. Inclusive, teve uma passagem para o futebol de campo no São Paulo, né, e retornou para o futsal, onde tivemos, né, esta coletiva que a gente pôde bater um papo aí, conversar e tirar algumas curiosidades também.
8: Tá certo?
7: E falou quais os principais quesitos.

0: É isso. Perfeito, Paulinho.
1: Era isso, Cláudio. Parabéns aí pelo trabalho de cobertura. Obrigado aí pelas informações.
0: Essa entrevista... Juntamente com a Ketlin.
1: Isso aí, o Cláudio Fly e a Ketlin, que estiveram trazendo todas essas informações aí ao vivo do auditório da Sicredi Botucaraí, no bairro Missões, nos preparativos, então, Zuza, para este grande evento que acontecerá hoje à noite. Quem quiser acompanhar pelas redes sociais da tua Rádio Cristal, o jogo amistoso, festivo lá do Zecão Martins.
2: E é um momento de muita felicidade nossa, né, Paulinho, de estar podendo participar desse evento, né, como convidados do Sicredi, né, e a gente vê assim que foi uma atividade que o Sicredi fez, que engajou assim um monte de pessoas, né? Você vê que a cidade hoje está mobilizada em prol dessa partida e a gente fica muito feliz. E eu queria lembrar as pessoas não levarem a cadeira, porque eles não vão permitir a entrada com cadeiras por causa do espaço que ocupa, né, de 3-4 pessoas. Então, olha, é uma honra muito grande participar. O meu filho vai fazer a preliminar, o Nicolas, né, porque é da Tacia Sicredi do ano passado, e ele está eufórico, ele não vê a hora de estar do lado do Falcão e bater uma foto com o Falcão. Então eu vejo por ele, com as outras crianças, né, o desejo delas, a emoção dela de estar perto de uma pessoa com, que nem o Falcão, que foi o melhor do mundo.
1: E que tem currículo.
2: E tem currículo. Esse tem, viu, gordinho?
1: Esse tem currículo. Abraço ao Zuza. O Zuza que estará nos comentários, juntamente com o Marcos Vinícius na narração. Nós estaremos hoje com uma função diferente, de treinador. Esse pessoal que jogue certo, senão vão ter substituições aí pela frente. Estaremos lá para brilhantar. Também fomos convidados para participar desse evento aí da Sicredi Botucaraí. Zuza, 2h17 nós passamos hoje em virtude desse compromisso comercial também com a Sicredi Botucaraí, este grande evento que acontecerá hoje à noite. Para fechar, Soledade Futsal, jogo emblemático, sábado, partida de ida da semifinal da Conferência Leste do Estadual de Futsal, o adversário é a Associação Sobradinho.
2: É um jogo de vida ou morte pro Soledade, né? Porque se não ganhar aqui, daí ter que ganhar lá é mais difícil. Então, ganhando aqui, nós temos sérias chances, né, de se classificar e almejarmos o título, né, dessa Conferência Leste. E também no domingo, o nosso Universidade do Chile, né?
1: Que vai que até, também vai Bento, até Gonçalves.
2: Bento Gonçalves. Vai jogar uma semifinal e vamos torcer, né? Que se empatar esse jogo lá e trazer a final aqui para nossa cidade. Você vê como nós estamos, que fase dourada no nosso esporte, né, Paulinho?
1: É verdade. Futsal em destaque, estamos aí com a Universidade do Chile, com a possibilidade de uma final da Liga Sul-Rio-Grandense de Futsal Série Bronze. O Soledade Futsal, que disputa uma vaga na final da Conferência Leste da Série C, há muito tempo a gente não tinha uma equipe assim. Catequese
2: vai fazer a final,
1: sub-17, vai enfrentar o CEP de Canoas na melhor de duas partidas, categoria sub-17, tem a Copa Rotary em andamento e, por fim, Zuza, amanhã acontecerá o Congresso Técnico para a realização do futsal da cidade, que deverá iniciar na próxima semana, 6h da categoria principal, logo na sequência da categoria veterana. Então, a secretaria confirmou para amanhã, então, o Congresso Técnico do futsal da cidade.
2: E que todos estejam, os dirigentes, né, que puderem estar presentes, que estejam, para que não ocorra choradeira de novo, né, Paulinho?
1: É verdade.
2: Tem que participar da sua opinião, porque depois do Congresso Técnico não adianta falar que tinha que ser assim ou assado.
1: É verdade. Abraço a Ana Maria de Freitas, está na audiência, parabenizando o Sicredi pela iniciativa. O Betinho Aranha deixando um abraço aos amigos da mesa. O Alanzinho lá está agradecendo a presença do Zuza, de todos que participaram do aniversário do Bonja. A Carol também deixando um abraço ao Zuza, a toda a galera que estão nos acompanhando. Já já então teremos o programa Em Alta com o Cláudio Fly, depois desta entrevista coletiva com o Falcão, craque do futsal, que hoje à noite irá desfilar o seu talento aí no Zecão Martins para mais de 1.500 pessoas que certamente lotarão o Zecão Martins. Obrigado a todos pela audiência, pela companhia. Na sequência então tem este programa especial com música, com alegria, com descontração, com a irreverência na tarde da tua Rádio Cristal. Tua
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3: 2 horas e 22 minutos.
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5: 25 graus.
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1: É, já já o Cláudio Fly estará conosco aqui para animar o programa Em Alta, mas agora nós estamos recebendo aqui as meninas de ouro da Autor Empréstimos e Seguros, a Ana Zanini e a Júlia Delavi, que trazem uma informação importante para os nossos ouvintes. Ana, boa tarde.
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1: 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Já já o Cláudio Fly já está pronto, preparado aqui para o programa Em Alta. Uau.

Opa, tô chegando por aqui, minha gente querida. Opa, opa, são 14h36. E não estou atrasado, hein? Estava num compromisso aí, juntamente com a colega Kathleen Gooks, né, dentro da programação aí dos 45 anos da Sicredi Botucaraí. E numa coletiva aí, né, com o Cracasso Falcão, grande Alessandro Rosa Vieira, muito querido, gentil, né, hospitaleiro aí com a imprensa. E considerado, sem sombra de dúvidas, o melhor jogador de futsal de todos os tempos, né? Também acompanhado aí do Adonias, do Abner, JK e o Rogério Matué, lá no meio dessas feras aí, né? Porque hoje a bola rola no Zecão, gente. Ei, que maravilha, né? Todo mundo tá convidado a participar, prestigiar. Pouquíssimos ingressos, tá a fim de ir? Ei, é, você, tá a fim de ir? Então, você vai pegar agora, mas não, claro, tem que ser jogo rápido, né? 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Olha, gente, a tua Rádio Cristal vai estar por lá também acompanhando, né, esse fantástico evento que acontece aqui em Soledade logo mais à noite. E a partir de agora, estou por aqui e quero ficar com você até às 17 horas. 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Vamos juntos, minha gente querida. Tarde de quarta-feira, meio de semana, 7 de outubro, 25 graus na

0: aqui na tua Rádio Cristal, na tarde super da quarta-feira, meio de semana. Hoje é a quarta do sofá, né, gente? Ah, que delícia! A quarta do sofá é uma delícia. Acho que nem existe mais quarta do sofá, né? Na minha época tinha quarta do sofá, ia lá dar uma namoricada, um beijinho pra cá, um beijinho pra lá, matava um pouquinho a saudade, depois só no final de semana. Hoje tá tudo diferente com esse mundo digital. Faz chamada de vídeo, faz chamada de vídeo, conversa, para lá, para cá e assim vai. Se foi o tempo bom, 14h41, tá tudo bem contigo, hein, meu amigo? Alô, minha amiga, que bom que você está aqui com a programação da tua Rádio Cristal e nós vamos juntinhos, até as 17 horas. Hoje eu tô na escala aqui, viu? Até as 17 horas eu te faço companhia. E bem legal, porque das 16 às 17, te prepara, porque eu vou organizar aqui, uma programação, sertaneja, sertaneja aí, arte sertaneja, muito legal, para você matar, inclusive, a tua saudade, com muita alegria aqui na tarde da tua Rádio Cristal. Vamos lá, querida amiga e colega Cássia, vamos meter pressão juntinhos aqui na tua Rádio Cristal até as 17 horas. Agora são 14 horas mais 42 minutos. E assim a gente canta, porque quem canta seus males espanta.
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0: 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Não, calma lá. É a programação da tua Rádio Cristal, aqui junto comigo no programa. Programaço, né, gente? Deixa eu pegar aqui de volta. Isso, vamos lá. Programa. Deixa eu ver aqui. É em alta. Preciso de em alta aqui. Isso aí. Vamos refazer aqui agora sim. Vamos lá, em alta. 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Hoje, quarta-feira, tem futebol. Tem Internacional e Corinthians. Tem Grêmio e Remo, é isso? Não, que nada, rapaz. Calma aí. Para lá. Falei Remo? Não, totalmente equivocado, né? Mas só que não é aqui. Não. O jogo é contra o Remo, mas não é aqui no Rio Grande do Sul, né? É lá na casa do Remo. Jogo às 19h30. O Internacional também. E Corinthians, 19h30, só que é no Beira-Rio. 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E também comigo, festa do Boqueirão do Butiá. Tá tudo certo, tudo organizado para a comunidade de São Francisco do Boqueirão do Butiá. Interior aqui de Soledade, convidando aí para a tradicional festa que será no dia 18 de outubro, com a seguinte programação: 10h30, missa festiva, meio-dia, suculento churrasco, bebidas e saladas. Ó, pessoal, tem que levar pratos e talheres, tá bom? 14 horas, reunião dançante com a banda Metais em Festa. E 17 horas, o tradicional sorteio da rifa. Apoio Tereza Marcial de Moraes, Carnes, Vicari e Bebidas Grenal. Tem intervalo? Vamos lá então com o intervalo e a gente volta na sequência, 14h45, não perca a hora.
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5: Olá, meus amigos e caros ouvintes, eu chamo a atenção novamente para as instabilidades que retornam ao estado do Rio Grande do Sul. Hoje, as instabilidades mais fortes devem ficar nas áreas mais a oeste, ali bem nas regiões entre a fronteira com o Uruguai e com a Argentina. Mas por aqui, a partir da tarde, a instabilidade também vai ganhando força, ou seja, a atmosfera vai ficando mais instável. E até o final do dia, à noite, já podemos ter pancadas de chuva e chuvas que podem vir também a acompanhadas de temporais aqui na nossa região, temporais que estão associados à queda de granizo e a ventos também em forma de rajadas. Então, atenção aí para este final de quarta-feira. Enquanto a chuva não chega, as temperaturas vão subindo e isso é que vai ajudar a alimentar ainda mais a atmosfera, que vai ficar instável. As temperaturas vão oscilar entre 26 e 27 graus em média por aqui. Para quinta-feira, nós temos ainda a condição de atenção, até quase de alerta aqui para a região, porque vai aumentar a instabilidade, os volumes de chuvas também podem ficar mais expressivos ao longo da quinta-feira, ou seja, eventualmente podemos ter algumas chuvas mais fortes aqui e ainda associados também a temporais com rajadas de vento e queda de granizo. O mesmo se mantém ainda ao longo da sexta-feira, ou seja, a segunda metade da semana será de tempo muito instável também aqui na nossa região. Com a previsão do tempo, Kátia Valente.
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4: 2 horas e 52 minutos.

0: 25 graus.
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5: Vamos lá então com os resultados da loteria desta tarde de quarta-feira. Quinto prêmio 3177. Quarto prêmio 7799. Quarto prêmio 7799. Terceiro prêmio 6782. Terceiro prêmio 6782. Segundo prêmio 8672. Segundo prêmio 8672. E atenção para o primeiro prêmio 5.699. 5.699. Resultado das loterias.
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3: 2:57.
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5: 25 graus.
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12: 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Gramado, na Serra Gaúcha, já começou a contagem regressiva para o Natal. A 41ª edição do Natal Luz de Gramado foi apresentada na terça com a promessa de ampliar a oferta de atrações gratuitas e renovar alguns dos espetáculos tradicionais. O evento será realizado de 22 de outubro a 17 de janeiro de 2027, durante 88 dias. Ao todo, estão previstas mais de 400 atividades artísticas e culturais. A organização estima receber mais de 2 milhões e 800 mil visitantes ao longo da programação, que tem

0: um investimento previsto de 41 milhões de reais. As exportações brasileiras de carne de frango totalizaram 500 mil toneladas em setembro, volume 3,7% superior ao registrado no mesmo mês de 2025, quando foram embarcadas 482 mil toneladas, segundo a Associação Brasileira de Proteína Animal. A receita alcançou 984 milhões de dólares, resultado 14,7% superior ao registrado em setembro do ano passado. Os Emirados Árabes Unidos foram o principal destino da carne de frango do Brasil em setembro, com quase 46 mil toneladas. Quem cultiva a gratidão é capaz de realizar sonhos que parecem inalcançáveis. 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A França suspendeu nesta quarta-feira o uso de granadas de efeito moral pela polícia durante os protestos estudantis, depois que um adolescente perdeu uma mão devido a uma dessas granadas. Segundo uma fonte sindical policial, o estudante de 15 anos perdeu a mão ao pegar uma granada de dispersão lançada pela polícia em Lan, no norte da França. Além disso, outro estudante de 14 anos, em Paris, perdeu vários dentes devido à explosão de uma bomba de gás lacrimogêneo a curta distância. Mais de 6.500 pessoas, em sua maioria menores de idade, foram detidas desde o início das manifestações, que começaram com reivindicações por melhores condições nas escolas de ensino médio da França. 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
8: Bom, por aqui, na segunda hora da programação da tua rádio, a mais preferida, Cristal 100.5, lembrando que dia 17, tudo certinho aí, né, pessoal? Isso, encontro marcado lá no CTG, Marcelo Brum, com 75 anos da tua rádio Cristal. Olha aí, foi perdida uma carteira nas proximidades da Rodoviária Municipal de Soledade, contendo todos os documentos em nome de Loemi Correia da Silva. Se alguém encontrou, entrar em contato aí, por favor, pelo 991-80-77-92 ou deixar na Rodoviária Municipal. Gratifique-se. Então, vamos fazer a boa ação do dia, né, pessoal? Isso aí. Foi perdida essa carteira nas proximidades aí da rodoviária, aqui de Soledade, contendo todos os documentos em nome de Loemi Correia da Silva. Se alguém encontrou, por favor, dá uma ligadinha aí no 991-80-77-92 ou deixar lá na rodoviária municipal. Gratifica-se! Quero ficar assim, cheio de emoção contigo, meu amigo, contigo, minha amiga. Bom trabalho, boa quarta-feira e vamos aniversariar junto com a tua Cristal. 75.

E é hora de matar a saudade. Vamos lá então, com aquelas dos anos 70, 80 e 90, brilhando por aqui com David F. R. com Words.

Aí matando a saudade aqui na tua Rádio Cristal 100.5. David Words. Sempre na virada das três tem aquela que você gosta de ouvir. Aquela tua preferida também. Pode mandar. Olhem para quem está conosco, pode mandar um recadão aqui no WhatsApp no 992-2298-78. Recado legal na programação da tarde da tua Rádio Cristal. Olha para quem está aí circulando, também para quem está na BR-386. Muito cuidado aí, viu, pessoal? Tem um recadinho aí para os amigos motoristas que estão, né, seguindo rumo à capital, outros no sentido interior capital, sempre na sintonia da tua Rádio Cristal, a gente vai informando, né? Desde ontem, então, que a ViaSul já está destacando essa nova etapa das obras de duplicação da BR-386 entre Soledade e Tiúgo. Então, para permitir aí o avanço dos trabalhos de alargamento e recuperação da ponte sobre o rio Espraiado, fica mais precisamente lá no quilômetro 234 da rodovia, tá bom, pessoal? Será implantado um desvio, já foi implantado esse desvio, né? De ontem para hoje. É um desvio temporário de tráfego no local e essa operação prevê que os veículos que circulam nos dois sentidos da BR-386, é a capital, interior, interior, capital, passem a utilizar essa nova ponte construída no trecho, enquanto as equipes executam os serviços na estrutura existente. A alteração tem previsão de duração até o fim do ano. Então vamos abrir o olho aí, tá bom, gente? É logo quem passa aqui, os 12, 13, 14 km de Soledade rumo a Tiúgo. Perfeito, dado o recado. Vem comigo, já estou com você e quero te fazer feliz aqui nas ondas da tua Rádio Cris.

Mas que maravilha! Dia 17 de outubro, nos 75 anos da tua Rádio Cristal, Cleito Borges vai recordar essa aqui pra gente, ó. Carro Hotel, lembro dessa? Então manda ver aí o volume.

0: ainda é da época que o Cleiton Borges estava junto com o musical JM, né? Mas não impede de ele cantar pra você essa música todinha, pra você dançar legal aí no CTG Marcelo Brum. Olha, 1.500 ingressos já estão aí, ó. Já está a caminho de terminar, né? Então por isso que você tem esses pontos. Alô, meu amigo Rigo! Tudo certo? Grande Rigo, né? Botou pressão aí na festa dos 75 anos da tua Rádio Cristal. 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Alô, galera de Mormaço, todo mundo tá convidado para vir para a festa dos 75 anos da tua Rádio Cristal, Mercado Bicudo, Academia do Corte, também lá em Ibirapuitã, salve, salve, querida comunidade do Ibirapuitã, Leocir, Sindicato, Douglas, Pontora Xavier também, todos serão bem-vindos, Aroni Brock e em todas as lideranças das comunidades estão aí, né, aptos e autorizados a comercializar os ingressos a R$45 antecipado. Ou se não, chama o Rigo aí, ó, no 996-79-65-89.
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0: Legal, você comigo, eu com você, são 15h17, não perca a hora, olha o compromisso, 3h17, tempo nublado, nublou, previsão do tempo já anunciou que teremos mudanças no tempo, né, gente? Vem chuva, instabilidade para amanhã, hoje, né, para a virada de hoje para quinta, também sexta-feira, teremos aí instabilidade chegando aqui pela região norte do estado. Na previsão do tempo, a gente sempre está anunciando, sempre está avisando, sempre está comunicando e informando o nosso povo. É um sucesso atrás do outro, não para, e eu não dou folga aqui de jeito maneira, né? Alô, minhas amigas, alô, meus amigos, quem está trabalhando, levanta o dedinho, bom trabalho. Afinal de contas, né, gente? O rádio, ele é um fenômeno, por quê? Porque a gente fica ali no cantinho, né? Não vamos atrapalhar ninguém, me deixa quietinho aqui. Isso, né? Você segue fazendo o que está fazendo, mas o importante é que em todos os momentos nós estamos juntos.

Banda Carisma, no clima legal aqui da tarde, né? Cantando e fazendo a festa com a gente. É o Em Alta, que toca o que você gosta de ouvir, cidade interior, onde quer que você esteja. O nosso Boa Tarde, a tua Cristal 100.5. É aquilo que eu falei, né, gente? O rádio não atrapalha absolutamente ninguém. Deixa ele ligadinho aí, quietinho, numa boa, né? Quem é que está participando aqui? Deixa eu ver como é que é o nome desse amigo aqui. Obrigado, Valdair Alves. Alô, Valdair Alves, onde você está, meu irmão? Ele pede uma pra gente matar saudade, uma clássica aqui do Barbarella. Pode ser, meu irmão? Então toma aí, ó. Aldeia Barbarella, 1521.

Barbarella, Aldeia, um clássico aí pra gente matar a saudade aqui na programação da tua tarde, 15 horas mais 25 minutos, 15 com 25. Seguimos, vamos em frente, daqui a pouquinho tem o intervalinho, a gente volta em seguida. Mas antes, vamos de mais música aqui na tarde do programa Em Alta, né? Obrigado em toda a região que nos ouve. Alô, a turma de Tiúgo, valeu, um grande abraço, obrigado, Arvorezinha também.

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Maiara e Maraíza, Ponta Solta.

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10: 3:34.
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11: 25 graus.
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2: E vamos juntos. Olha, daqui a pouquinho mais, na virada das 4, nós temos aí Paixão Arte Sertaneja, né? Te prepara aí, te segura, porque a gente preparou já aqui, né? Selecionou, deixou de cantinho aqui uma super programação Paixão Arte Sertaneja, pra gente matar a saudade mesmo, tá bom? 4 horas começa tudo. E vamos lá, são 15 horas mais 38 minutos, temperatura em 25 graus, pra quem tá saindo de casa, né? Tá calor, tá abafado. Esse é o prenúncio de chuvas que vem na sequência. Obrigado a Ângela Camilo, lá no Passo dos Ladrões. Tá tudo bem por aí, Ângela? Que bom que você está na sintonia com a gente, né? Tá trabalhando, agente de saúde, no interior aí, de uma casa para outra, entre uma visita e outra, né, Ângela? e também sintonizando a tua Rádio Cristal. Estamos juntos aí, minha amiga. Muito obrigado pelo teu carinho da audiência. Vamos até às 17.
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2: Aqui. 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Estou aqui, na mais ouvida, na região norte do estado. Renan e Raí, liga lá em casa.

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1: Festa de Ibirapuitã, estamos fazendo o convite através da paróquia Nossa Senhora Aparecida de Ibirapuitã, que convida toda a comunidade para a sua tradicional festa da padroeira. Anote na agenda aí, pessoal, dia 18 de outubro, então, domingo, às 10 da manhã, Santa Missa, ao meio-dia, aquele almoço especial. Às 13 horas, grande leilão. Às 14 horas, tarde dançante com o Cosmo Express. E às 18 horas, o grande sorteio da rifa com mais de 40 mil reais em prêmios. Celebre este momento de fé e devoção em Ibirapuitã. 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Temperatura em 25 graus. Que bom, que maravilha essa companhia linda, essa companhia bonita aqui pela tua Rádio Cristal. Vamos fazer um intervalo, vem aí o que há de melhor em marcas e produtos e a gente volta na sequência.
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8: 3:47.
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9: 25 graus.
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4: Em Alta, até às 4 horas da tarde, depois das 4 às 5, tem aquele encontro marcado com a Paixão Arte Sertaneja. A gente vai tocar aquelas para aumentar a pulsação do coração. Choradinho, choradinho demais, né? Afinal de contas, hoje é quarta-feira, né, pessoal? Brilha Som, Pra Que Te Quero, Coração, com a participação especial do Negão. Ficou linda essa canção e você ouve aqui.
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Linda ficou essa canção aí, né? Com o Brilha Som, com a participação do Negão. Pra ti, pra que te quero, coração. Quando são 15 horas mais 57 minutos. Ih, rapaz, passa muito rápido o tempo, né? Quando a gente percebe, credo, já está na virada das 4 horas, das 3 horas para as 4, né? Isso, já virou. E agora as 4 para 5. Já estamos aí aguardando também o sinal daqui a pouquinho, Rede Tua Rádio. Nós vamos trazendo aí sempre o destaque da boa música sertaneja, depois das 4 no programa Paixão Arte Sertaneja, tá bom? Fica aí, não vai desligar o rádio não. Alô, os nossos amigos mecânicos, pedreiros, carpinteiros, a todos os trabalhadores, quem está aí na lida, né? Quem está no trabalho do interior também, que bacana, que bom saber que você está com a gente. Alô, os amigos que estão trabalhando nos mercados.

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4: 4 horas, notícias da hora. A Defesa Civil de Porto Alegre registrou 420 ocorrências ao longo de setembro, com atuação em diferentes regiões da capital. Entre as principais demandas estiveram os destelhamentos, as vistorias técnicas e situações relacionadas a danos em estruturas. Foram 174 registros de destelhamento, com atuação das equipes para avaliação das condições dos imóveis e, quando necessário, entrega de lonas para proteção emergencial. Também foram realizadas 66 vistorias técnicas, além de 52 avaliações após quedas de vegetação, 4 após incêndios e 2 após alagamentos. As equipes atuaram ainda em 75 situações relacionadas a danos em estruturas. Também foram registrados alagamentos, situações de instabilidade de terrenos e movimentação de materiais, que demandaram avaliação das condições de segurança e os encaminhamentos necessários em cada caso. Além disso, foram realizados 18 apoios e 10 ações temporárias, com atuação integrada em diferentes situações. As equipes também atenderam demandas relacionadas a incêndios, alagamentos e quedas de vegetação. A Agência Nacional do Petróleo, Gás Natural e Biocombustíveis realizou nesta quarta-feira um leilão de 13 áreas do pré-sal para exploração de petróleo.

0: gás natural nas bacias de Campos e Santos. Ao todo, 3 empresas e 2 consórcios arremataram 7 dos blocos ofertados. Os bônus de assinatura das áreas negociadas somaram R$530.500.000. A cessão faz parte do quarto ciclo da oferta permanente de partilha da produção. As áreas foram leiloadas pelo chamado regime de partilha. Neste modelo, as empresas ficam com parte da produção para recuperar os custos de exploração e o restante é dividido com a União. Em cada bloco, vence quem oferecer ao governo a maior participação nessa parcela. 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A Organização Mundial da Saúde informou nesta quarta-feira que havia solicitado à Rússia mais informações sobre a causa da morte de uma funcionária de um instituto sobre peste na Sibéria, mas o Kremlin disse que Moscou compartilhou tudo o que sabia e acusou a mídia de espalhar mentiras. As autoridades russas afirmam que a funcionária do laboratório, de 28 anos, morreu na sexta-feira devido a uma pneumonia de origem ainda não determinada, em um caso que gerou preocupação internacional, inclusive por parte do presidente dos Estados Unidos, Donald Trump, e que levou à colocação inicial de cerca de 200 pessoas em quarentena. 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
2: E vamos nós, minha gente, para mais uma hora de pura emoção aqui pela tua Rádio Cristal 100.5, 75 anos no ar. Agora você vai curtir Paixão Sertaneja, Paixão Arte Sertaneja, né? Aquelas que marcaram época e quem sabe você, por A ou por B, deverá relembrar alguma coisa do passado, né? Eu convido você para aumentar o volume do rádio, para quem já preparou o chimarrão, ótimo. Para quem está com o café na mesa e bom café também. Trabalhando, bom trabalho, minha gente. Olha aí, foi perdida uma carteira nas proximidades da Rodoviária Municipal de Soledade, contendo todos os documentos em nome de Loemi Correia da Silva. Se alguém encontrou, o contato é o 991807792, ou deixar na rodoviária, ou até mesmo trazer aqui na emissora, ou ligar para esse número aqui, tá bom? Pode chamar no WhatsApp 991807792. Foi perdida essa carteira, né? Os documentos, e dá aquela correria, a gente precisa dos documentos para o dia a dia. Então vamos fazer a boa ação do dia e gratifica-se, tá bom? Tô torcendo aí, viu, minha querida Loemi Correia da Silva, que você encontre a sua carteira. A todos os bairros da cidade, que bom! Olha aí, bairro Botucaraí, bairro Expedicionário, alô, bairro Fontes, que bom que você está aí com a gente. Vamos abrindo assim. Ei, que coisa linda! É o sertão cantando no coração. Pode dar volume que eu garanto que a programação tá, ó, daqui, estupidamente gostosa.

Eu falei que era tudo uma questão de tempo e você ficaria com as melhores aqui na tua Rádio Cristal. Nos encaminhando aí para o final da tarde. E que bom saber que você está com o Sertão, a música raiz do nosso Brasil brasileiro, te fazendo companhia, né? Para quem está nos levando de carona, que bacana. Para quem está tristinho, nada de tristeza. Levante-se a cabeça, sorria. E a vida é assim, né, gente? Ora tá tudo certo, ora não tá legal. E a gente precisa estar sempre com a fé, porque na fé as coisas melhoram. E a fé não costuma falhar, né? Eita, mundão esse! Seguimos, Paixão Arte Sertaneja! Tu quer mais? Tá querendo mais? Então você vai ter mais, você vai ter o que você tá pedindo, você vai ter o que você está querendo aqui na programação da tua Rádio Cristal. Ufa! Haja coração para tanta emoção no final da tarde, Chico Rei Paraná. Tranque essa porta, passe a chave e me beija. Ah, trancadinho, né? Gostou?

0: Chico Rei Paraná, aqui a alma sertaneja no Paixão Arte para você até às 17 horas. Em cada horário você tem um amigo há 75 anos, hein? Na tua Rádio Cristal, não esqueça, 17 de outubro, CTG, Marcelo Brum, 75 anos. Vamos cantar o parabéns, né? Essa rádio que tanto te ama, essa rádio que tanto te adora e te faz companhia nas 24 horas. 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Seguinte, vamos fazer um intervalo e a gente volta com muito mais. Olha, até às 5 horas você não vai se arrepender.
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6: 4 horas e 20 minutos.
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8: 25 graus.
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E com aquela playlist linda, maravilhosa, que toca no seu coração nesse ritmo da quarta-feira. Sua vez, Gian e Giovanni, quando são 16h24.

Giovanni, sua vez aqui na tua Rádio Cristal. Não para, 24 graus e a gente vai dando toque bonito pra você na programação do Paixão Arte Sertaneja. E essa aqui pra gente relembrar, né? Matar a saudade. Abrindo a tampa do baú na tarde da tua Cristal 100.5. Leandro e Leonardo, lá no comecinho da carreira da dupla, né? Teu olhar.

Seguimos aqui no programa Paixão Arte Sertaneja, 16 horas mais 30 minutos, 16:30. O WhatsApp tá valendo aqui na programação, no 992-2298-78, no horário da sua tarde. Olha, pessoal, ainda quem o pessoal tá perguntando aqui, eu acredito que agora já eras, né? E lá na hora não vai acontecer também, não vai ser possível. O pessoal já arrecadou aí o alimento não perecível por um ingresso, né? Para você assistir essa grande jornada durante a noite, que vale os 45 anos do Sicredi Botucaraí aqui na região. Presença aí do Falcão, é considerado aí o melhor jogador de futsal de todos os tempos. Também a presença de Adonias, Abner, JK, inclusive já falaram aqui hoje na programação da tua Rádio Cristal. E claro que hoje à noite teremos aí outros atletas confirmando. E também esse jogo festivo, esse jogo solidário, esse jogo que tem aí um cunho filantrópico também. Todo o alimento que for arrecadado vai ser distribuído, vai ser repartido, né? Com as entidades aqui de Soledade. Legal, né? Tua Cristal vai estar presente hoje lá, vai estar presente para dar cobertura também. Seguimos, Paixão Arte Sertaneja. E aqui vamos cantando, porque quem canta seus males espanta. Eita, cantinho sertanejo esse que massageia o coração.

0: Aí, Rick Renner, né? Rick, que nos deixou através de um acidente aéreo agora há pouco, né? Deixa saudade, deixa o legado aí da música sertaneja em todo o Brasil e também nesse mundão afora. 16 horas mais 36 minutos, hoje tem bola rolando pelo Campeonato Brasileiro. O Grêmio já está em Belém, né? Vai enfrentar aí o Remo, né, pelo Campeonato Brasileiro. Eu espero que a dupla, né, e o Internacional recebe o Corinthians. Dois jogos às 19h30. Eu espero que a dupla, realmente nesse intervalo aí, possa ter ajustado tudo, né? Deixado tudo certinho, numa boa, numa maravilha aí, para se recuperar no Campeonato Brasileiro e sair desta zona do rebaixamento. 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Vamos fazer o intervalo e voltamos na sequência com a programação do Paixão Arte Sertaneja.
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5: 4 horas e 41 minutos.
6: Graus.
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0: Muito bem, seguimos aqui na reta final da programação na Rede Tua Rádio Cristal 100.5, lembrando que dia 17 está chegando e você não vai perder essa grande festa de comemorar aí os 75 anos da Tua Rádio Cristal, sempre na companhia direta. Seguimos para quem pediu aí, ó, Chitão e Chororó, 60 dias apaixonados, isso aí dá um total aí de 2 meses, né?

Chitão e Chororó pra gente matar a saudade aqui na reta final do programa. Paixão Arte Sertaneja, por aqui não para. Nós temos agora Christian e Ralph, Cheiro de Shampoo. Faltando 13 minutos para 5. Daqui a pouco tá chegando aí, né? Grande Guga Moraes com a programação do Teatro Chega.

10 minutos para 5, Cristian e Ralf, cheiro de shampoo na programação do Paixão Marte Sertaneja. Aí, Bruno e Marrone, no bom momento do sucesso, dormi na praça.

16h54, na hora certa do Brasil. Por aqui estamos fechando, né, gente? A programação do Paixão Arte Sertaneja, deixando um forte abraço, um grande carinho. Vem aí já já o Guga Moraes com a programação do Te Aproxega. É a boa música do Rio Grande que tem sequência aqui pela tua Rádio Cristal. Certo? A gente se vê por aí. Um grande abraço e fica a última aí com Milionários é Rico. Vontade Dividida. Tua Rádio Cristal, como sempre, paz e bem. Valeu, gente.

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1: 5 horas, notícias da hora. Vamos às informações da central de conteúdo da tua rádio.
2: Na região de Veranópolis, Cotipura se prepara para mais uma edição da Feira do Livro, que neste ano traz como tema múltiplas vozes, infinitas emoções. O evento será realizado nesta quinta e sexta-feira, dias 9 e 10 de outubro, na Rua Coberta, com programação voltada para crianças, jovens e adultos. A abertura contará com a presença da patrona da Feira do Livro, Adenir Merlo. A programação também terá a participação da escritora Aline Zalamena Luz, bate-papos e contação de histórias com a psicóloga Valesca Farenzena Foquesato, além da apresentação da Companhia Municipal de Teatro Arte em Cena. No sábado, a programação especial para crianças terá o espetáculo O Cavaleiro e o Dragão do Tempo, apresentado pelo grupo Ueba, além de brinquedos infláveis, pintura facial e brincadeiras em alusão ao Dia das Crianças. A Feira do Livro de Cotiporã tem entrada gratuita e também contará com venda de comidas e bebidas no local. Da tua Rádio Veranense de Veranópolis, Monique Ziliotto.
3: Teve início nesta quarta-feira, dia 7 de outubro, a pavimentação asfáltica do trecho entre os municípios de Campestre da Serra e Ipê. O começo dos trabalhos marca o avanço das obras de melhoria da ligação viária entre as duas cidades. O prefeito de Campestre da Serra, Tairo Balardim, o vice-prefeito Juliano Casanova e o secretário Tésio Fernandes acompanharam o início dos serviços no local. A obra busca melhorar as condições de trafegabilidade e oferecer mais segurança e mobilidade aos usuários que utilizam o trecho entre os municípios. Da tua Rádio Fátima de Vacaria, Júlia Rodrigues.
4: O Departamento Cultural de Soledade promove até esta quarta-feira uma atividade destinada a crianças de 6 a 12 anos de idade. A iniciativa foi realizada no auditório do Centro Cultural e reuniu alunos das redes municipal e estadual de ensino mediante agendamento prévio. A proposta é oferecer às crianças uma atividade de lazer e entretenimento. A programação foi organizada pela equipe do Departamento Cultural

0: que realizou agendamento junto às escolas participantes para possibilitar a organização das sessões e o atendimento aos estudantes. De acordo com a diretora do Departamento Cultural, Thaís Bedin França, a atividade já se tornou tradicional. É o terceiro ano que é realizado sessões durante a Semana da Criança e tem contado com a participação das crianças das diferentes redes de ensino. A proposta é proporcionar um momento de lazer e também aproximar o público infantil dos espaços e das atividades culturais do município. Da tua Rádio Cristal de Soledade, Cláudio Fly.
1: Na região de Marau, o destaque vai para a conclusão do inquérito da Polícia Federal que investigou a morte do delegado Michel Brasil Saliba e os disparos contra outros agentes durante uma operação em Passo Fundo. Os fatos aconteceram no dia 2 de julho, durante o cumprimento de um mandado de busca e apreensão. A apuração técnica confirmou que os tiros que causaram a morte do delegado e feriram integrantes da corporação partiram do homem investigado, indiciado por homicídio doloso qualificado e 3 tentativas de homicídio doloso qualificado. A investigação confirmou por perícias que os agentes estavam uniformizados e anunciaram a ação antes de entrar no local. O procedimento foi remetido à Justiça e ao Ministério Público Federal. Da tua Rádio Alvorada de Marau, Eduardo Serri.
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2: Fala aí, gauchada amiga, são 17h05, 24 graus a temperatura no Centrão de Soledade. Depois da boa programação do nosso colega Cláudio Fly, nós vamos chegando a partir de agora, Gustavo Moraes com o Te Aproxiga aqui na tua rádio. 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Que bom saber que você está ligado, sintonizado com a gente no trabalho, em casa, isso mesmo, no carro, no caminhão, nos levando de carona. Que bom saber que você está sintonizado no 100.5 e também linkado com a gente pelo site da tua rádio, que além da parte musical você vai acompanhando as notícias de Soledade, o Rio Grande, o Brasil em evidência com a gente aqui também no site da tua Rádio Cristal. Vamos chegando, tem coisas que te irritam. É, tem, será que tem bastante coisa que tu fica irritado? Eu vou trazendo essa aqui dos Monarcas, que eles vão cantar, vão contar pra gente algumas coisas que estão irritando os músicos, né? Então tá aí os Monarcas, coisas irritantes.

0: que mais te irrita nessa vida, Nelsinho?
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3: Isto mesmo, o posto do Ney tá com a gente na programação aí do Tia Prochega. Quero mandar um abraço, pessoal, vem chegando uma tropiada, né, Tia? Isso mesmo. Um abraço, seu Jair. Um abraço toda a gauchada chegando de uma lida campeira, escutando agora, né? Agora temos equipado, né, seu Jair? Ele sempre vem a cavalo, né, gurizada? Um abraço, pessoal, lá na Cerca Velha. Obrigado com a gente aí, Chiruzada. Abraço pro meu amigo Chico.

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2: Fala aí, gauchada amiga, 17 horas e 20 minutos. Vamos, né? Vamos guapeando aqui no estúdio, né, Gê? Este é Mate Cevado, vamos ajeitando sempre a programação campeira e altaneira do Rio Grande. O Tia Prochega aqui na tua Rádio Cristal, no 100.5 do teu radinho. Que bom ter a tua companhia, que bom saber que você está ligado, sintonizado com a gente na nossa frequência, né? Que bom saber que você está ligado, sintonizado no 100.5 do teu rádio. Também pelo site da tua Rádio Cristal. 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A região missioneira, vamos trazendo o Mano Lima, que vem cantando pra gente na programação campeira e altaneira da tua rádio.

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2: Olha aí, galmuchada amiga, para Rosemarie Confecções e Calçados, nós vamos mandando um abração para quem tá de aniversário hoje, dia 7. 7 de outubro é dia de aniversário do Adalberto Oliveira Portela, Ana Lúcia Dias Tames, também da Ana Lúcia Oliveira de Miranda. Andressa Atriz de Oliveira, também Karina Hurt, também tá de aniversário. César Daniel Flores, Daniela Oliveira da Silva, Fátima Terezinha Kohler Portela, também está de aniversário. Franciele Pedrotti da Silva, também a Gislaine Paz da Rosa, Fátima Terezinha Kohler Portela, né? Também Ivanir Mazulim Farias, também João Carlos da Silva, é aniversário da Juliane de Souza Mendes, no bairro Ipiranga. Também mexendo no calendário da vida hoje, Carlen Tavares Saurim, também aí o Leonardo Ortiz, também a Kerlen Tavares Saurim, melhor dizendo, também a Marli Terezinha dos Santos, Priscila Livinali, é dia do aniversário do Ricardo Francisquete, Rogério Ronei Becker, também da Santa Terezinha Gradaschi, Suelen Ottoni, tá de aniversário, Tiago de Moraes da Silva, Wilson Corne também, vai comemorando mais um aniversário hoje. Alice Moraes, também o Antônio Conte, é dia do aniversário do Evandro Carlos dos Santos Lauter, Eliana Aparecida Aguiar de Lima, no bairro Expedicionário, Elisângela Pereira, no bairro Primavera, Lenir dos Santos, no Centro de Soledade, também aniversário da Lourdes Loss, Maria de Fátima da Silva, também da Sandra Cum Pimentel. 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
4: 5:40.
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6: 24 graus.

0: 24 graus.
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Gaúcha da Amiga, 17:50, vamos retornando ao vivaço aí com a boa música campeira do Rio Grande, o programa Te Aproxima aqui na tua Rádio Cristal, onde vai baixando o sol, né, tchê? Isto mesmo, 24 graus a temperatura no centro de Soledade, agradabilíssima, portanto, a temperatura, né, vamos escapando pela garupa já dessa invernia, vamos chegando pro lado do verão já, né, tchê? 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Vamos ver mais música, quem canta pra gente é os Tiranos, na programação campeira e altaneira do Te Aproxima.

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1: Deus acolhe as nossas saudades. Vamos colocar a nossa vida na presença de Deus e rezar juntos. Que este seja um momento de paz para o nosso coração. Existem sentimentos que chegam sem pedir licença. A saudade é um deles. Ela aparece em uma fotografia, em uma música, em um lugar ou em uma lembrança inesperada. Às vezes, ela traz alegria pelo que foi vivido. Outras vezes, revela a dor de uma ausência. Mas toda saudade também revela que algo ou alguém teve um valor profundo em nossa história. A saudade é uma forma silenciosa de dizer que o amor deixou marcas em nós. Senhor, nesta noite eu coloco diante de Ti as minhas saudades. A saudade das pessoas que amo e que estão longe, daqueles que partiram e deixaram um vazio, dos momentos que não voltam mais e das histórias que ajudaram a construir quem eu sou. Recebe cada lembrança que guardo no coração e transforma aquilo que dói em gratidão pelo amor que um dia foi vivido. Como Maria, que guardava tantas coisas em seu coração, ensina-me a acolher minhas lembranças com serenidade. Que eu não fique preso apenas ao que perdi, mas consiga agradecer pelo que recebi. Consola também aqueles que vivem o luto, a solidão e a ausência de alguém querido. Que eles encontrem em Ti a esperança de que o amor nunca desaparece. Que o Senhor console o seu coração, transforme suas saudades em esperança e lhe conceda uma noite de paz. Em nome do Pai e do Filho e do Espírito Santo. Amém.

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1: Falei, gauchada, nós vamos retornando ao vivaço aí com a boa música do Rio Grande, o Te Aproxega na tua Rádio Cristal. Que bom ter a tua companhia, que bom saber que você está ligado, sintonizado com a gente no 100.5 do teu rádio, também linkado pelo site da tua Rádio Cristal. Além da parte musical, muitas informações, muitas notícias já pelo site da tua rádio. 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Essas e muitas informações, né? Nós vamos trazendo durante a nossa programação campeira aí da tua rádio. E, né, obrigado para você que tá chegando em casa agora. Seja muito bem-vindo à programação. Vamos chegando com esta marca que iniciava os fandangos dos monarcas. Nézio Alves Correia cantava mais ou menos assim, chefe.

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2: Fala aí, galbuchada amiga. Antes cantou pra nós, Newton Ferreira, pra quem não escolhe serviço. É, isto mesmo, tem outra música buena, né? Pra que tem a indiada aí que passa se queixando, né, tia? É pra homem novo se queixando, é mais ou menos por ali o nome da marca, né? Daqui a pouco vou achar daqui, vou atracar também essa aí, né? Pra quem não escolhe serviço, uma grande música do Newton Ferreira na sua interpretação. País Tiruzada, vamos chegando com a marca campeira do Rio Grande. 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A marca campeira do Rio Grande, a música que fez e a música que faz sucesso nos dias de hoje, rodam aqui na programação do Te Aproxega na tua rádio.

0: Obrigado, amigo Robson Garcia, por essa quarteada. Um abraço do Grupo Carqueja.
1: Eu que agradeço a gauchada magnífica do Grupo Carqueja aí pelo convite. Um baita abraço, graças a Deus. Tamo junto, gauchada.
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2: 6 horas e 18 minutos.

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0: Paliga o chá da amiga enquanto vai badalando o sino da igreja, a matriz aqui do município de Soledade. Nós vamos retornando ao vivaço aí com a boa música Campeira e Altaneira do Rio Grande. O Te Aproxega na tua Rádio Cristal. 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Olha aí, gauchada amiga, nós vamos nos avizinhando já do primeiro rodeio crioulo do Sindicato Rural de Soledade, agora de 13 a 15 de novembro, no Parque Centenário Rio Ortiz. Comemoração aos 88 anos do Sindicato Rural. Programação inclui diversas provas campeiras e mais de R$35 mil em prêmio. Portanto, venha prestigiar e viver a tradição gaúcha. Para mais informações, entre em contato direto no sindicato pelo 3381-1011 e também, né, com a gauchada aqui da nossa centenária Soledade. Um abraço, meu amigo Valdomiro. Já vai chegado do serviço, né, tia? Agora vai na hora de fazer um mate. Isso mesmo, um mate bem gordo, mate bem topetudo também, dona Amélia. A todos vocês que vão mateando, obrigado pela companhia. Aqui nós vamos também palmeando o porongo, aqui no estúdio da tua rádio. Vamos atendendo o pedido deste amigo, portanto, a Orquestra Fandangueira do Rio Grande. Um abraço também ao seu Enio. Isso mesmo, obrigado pela companhia.
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Moçada amiga, vamos retornando ao vivaço aí com a boa música campeira, nativista e fandangueira do Rio Grande. 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Manda um abraço a Adilson Ramos, dona Letícia, também o Gustavo e o Guilherme. É, tá lá fazendo o serviço do ferrajamento, também o índio velho lá, né? Tá lá ajeitada nos cascos das mimosas aí, né? Por dia tu dá uma caprichada a mais aí, galo, que é do guri, né, tia? Um abraço, meu amigo Edmundo, ligado sempre na programação, obrigado e meio pela companhia. E vamos chegando com esta marca, né? O Trote do Alazão, quem canta pra gente.

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2: 6:44.
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4: 23 graus.
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Aí, gauchada amiga, nós vamos retornando ao vivaço aí com a boa música campeira do Rio Grande, o Te Aproxega, né? Lembrando que daqui a pouquinho nós entramos junto com a Rede Gaúcha para a transmissão do jogo do Esporte Clube Internacional, que, né, enfrenta o Corinthians no Gigante da Beira Rio, e também o Grêmio de Futebol Porto Alegrense enfrenta o Remo pelo Campeonato Brasileiro. Este mês, e daqui a pouquinho nós entramos direto, né, em rede, portanto, com a Rádio Gaúcha. Um abraço pro meu amigo Daniel Ferreira, vai ligado com a gente, vem agarrado nos beijos de um Scania, né, fazendo rastro, gurizada, vai ligado e meio pela companhia. Esse marvado, esse telefone toca bem na hora, né, gente? É coisa de louco. Mas é isso aí, gabuchada amiga, nós vamos chegando pro lado do arremate da nossa programação, agradecendo todos vocês pela companhia, pela audiência, com a gente aí na tua rádio, o nosso compromisso de estarmos amanhã na mesma esquina com a mesma gaita e o mesmo gaiteiro. Paz e bem, fiquem todos com Deus, porque eu também vou com ele, deixando umas duas aqui na pegada, né? A primeira com os Filhos do Rio Grande, Flor do Meu Jardim. Música.

0: um de dois adversários. Aí ele escolheria em primeiro a Chape. Aí diriam a ele, não, a Chape você já jogou, então me dá o Remo. É o que o Grêmio tem hoje. O Remo no desespero, mas um Remo que é um péssimo mandante, que está na zona do rebaixamento atrás ainda do Internacional e só à frente da Chapecoense. Então, em relação ao adversário, está resolvido. É um time fraco. A questão é o que o Renato terá conseguido fazer em 15 dias para melhorar o Grêmio do Luiz Castro. E quando eu digo o Grêmio do Luiz Castro, é porque as peças são as mesmas. O Renato vai ter que fazer coisas diferentes com o mesmo material humano. Que seja bem sucedido. E a melhor chance de acontecer é hoje.
1: Contra o Remo, vice-lanterna do Campeonato Brasileiro, que tem 6 pontos a menos que o tricolor. 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E aí, CCD, tá com esperança que hoje saia a primeira vitória fora de casa, CCD?
2: Maiago, é exatamente isso. Confiança, porque a gente precisa ter, antes de tudo, torcida no coração. E a torcida é que o Grêmio melhore taticamente, que o Grêmio melhore do ponto de vista físico e que o Grêmio melhore dentro das suas posições coletivas e individuais. O Grêmio fazendo isso, a gente pode aí torcer e muito e ter a confiança de uma vitória. Vamos imaginar que antes do jogo tem que ser esse o sentimento, de uma torcida, de um otimismo e que o Grêmio vença hoje para começar a sair desse buraco.
1: 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É uma semana especial para o povo paraense, né? Aqui até domingo se celebra uma das maiores comemorações religiosas do Brasil, se não a maior, o Círio de Nazaré. 2,5 milhões de pessoas esperadas para a grande Romaria de domingo, que tem duração aí de mais ou menos 5 horas. A cidade já está toda ela preparada, já está recebendo turistas, o trânsito já está caótico. Ótico, e acho que se reflete um pouco na presença de público aqui no Mangueirão neste momento aí, Bianchini.
3: É, o estádio não fica na região mais central, mas um bairro um pouco mais afastado, né? A gente, ali da região das Docas, que é a parte mais turística da cidade, aqui de Belém do Pará, de táxi deu o quê? Aproximadamente 30 minutos, né? E o trânsito já começava a ficar carregado no movimento que a gente fez pelas 4 horas da tarde. Chegada de público é bem fraca. Alguns colegas trabalhavam com a informação de 30, 40 mil. Agora dá para projetar um estádio grande que lembra muito o Rei Pelé, ou até mesmo no formato o Engenhão, o Nilton Santos, no Rio de Janeiro. Mas dá para projetar agora que 10 mil pessoas espalhadas, talvez um pouco mais. Quem sabe o público chegando, beirando os 20 mil. Eu quero chamar a atenção à tua direita, Gustavo Maiago. Mandei uma imagem para a gente reproduzir agora em Gaúcho Esportes. A nação tricolor, fazia um bom período que o Grêmio não jogava aqui no estado do Pará, né? O pessoal do norte um pouco carente em relação a ver o tricolor. Tem bandeira lá da cidade de Santarém, aqui do Pará, torcida jovem, outras organizadas, né? Sempre presentes, mas um contingente que o Grêmio estava projetando na casa de 300 torcedores. E olha, interessantíssimo, vocês não vão superar, inclusive, essa projeção de gremistas aqui no estádio Mangueirão. A informação.

0: 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E nada de chuva por enquanto. O gramado é bom, mas as chuvas aqui são muito fortes e torrenciais. Em 10 minutos chove muito, Gustavo Maiago. Isso aconteceu por volta das 7 horas da noite de ontem. Por enquanto, nada de chuva, mas se chover, o campo pode ficar prejudicado. 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
1: 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O Grêmio nunca perdeu para o Remo na história do Campeonato Brasileiro, Bertoncello. Do Brasileirão, retrospecto ajuda. Mas e o momento deles no Brasileirão, Bertoncello?
2: Pois é, Gustavo Maiago, são 5 partidas com 4 vitórias e apenas um empate. E o primeiro jogo entre eles também foi a única vez que o Grêmio foi a Belém enfrentar o Remo. 1972, no Baianão, venceu o Remo pelo placar de 1-0, gol do Grêmio de Mazinho. De resto, as outras partidas foram em Porto Alegre. E a última vez que o Grêmio esteve no Mangueirão, 2004, pelo Brasileirão contra o Paysandu, venceu pelo placar de 3-1. Neste Campeonato Brasileiro, estamos falando de um dos piores times do retorno, além da tabela de classificação que mostra ele na 19ª colocação, com 23 pontos. Mas Remo e Corinthians são os piores times do segundo turno, e o Remo vindo de 5 derrotas consecutivas. O Grêmio é o 17º colocado com 29 pontos e vai em busca da tão sonhada primeira vitória fora de casa no Campeonato Brasileiro. Se isso acontecer, contando com um resultado de 3 possíveis, o Grêmio vai deixar a zona de rebaixamento. E a informação, Maiago, é para a Unimed Porto Alegre.
0: Maiago,
1: diga.
0: Duas informações. A primeira, tá? O Carlos Vinícius, ele é natural de uma cidade pequena do Maranhão. Ele alugou um ônibus e trouxe 48 pessoas, 48 conhecidos. 10 horas esse trajeto. Eles estão juntamente com a torcida do Grêmio. A cidade é Bom Jesus das Selvas. Então, uma torcida particular do Carlos Vinícius, mas junto com a nação tricolor. Um outro destaque para o uniforme que o Remo vai utilizar, tá? É uma camisa vermelha com uma estrela amarela no peito, falando Orgulho do Norte. E tem um patch na manga dizendo não ao feminicídio. E tem mais um detalhe, o patch do Campeonato Brasileiro, a envelopagem da marca do Brasileirão agora em outubro, em alusão ao Outubro Rosa, né? Toda a campanha de conscientização contra o câncer de mama, né, para as mulheres, envolve, né, e está na cor rosada para esse mês do Brasileirão. Destaque para Tumeleiro.
1: É, e as próprias marcas da CBF, né, o pórtico por onde os jogadores acabam passando, a placa do Campeonato Brasileiro, o totem com a bola do jogo, todos eles na cor rosa. E um detalhe importante, todos eles já sem o patrocinador master do campeonato, né? O Campeonato Brasileiro, que era patrocinada por uma bet, não há mais essa alusão à marca desta bet nos materiais da CBF e nas próprias placas de publicidade eletrônicas ao redor do gramado. 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Estas são as primeiras informações aqui de Belém do Pará. Vamos atravessar o Brasil, vamos voltar a Porto Alegre, vamos voltar ao Beira Rio. Pedro Ernesto Denardim.
3: 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Nani, vamos ver, Nani. Já passou das 19 horas, os times estão na fase final de aquecimento, daqui a pouco tem o jogo. Eu estou vendo pouca gente aqui no Beira-Rio, estou vendo pouca gente acessando nos portões de entrada. Me dá uma ideia do que tu tem aí na rua, porque eu estou meio preocupado com a presença do torcedor colorado, Nani.
4: Pedro, assim, a gente teve um movimento um pouco maior há uns 15, 20 minutos atrás, eu acho que agora deu sim uma diminuída, mas esse horário das 19h30 tem muita gente que chega perto da hora do jogo. Eu tô vendo muito fluxo de carros chegando no estacionamento e já foram vendidos mais de 27 mil ingressos, então a tendência é que chegue aos 30. Vamos conversar aqui, teu nome?
5: Sofia.
4: E o teu?
6: Thiago.
4: Você é pai e filha?
6: Pai e filha.
4: Uhum. Me diz o seguinte, estão empolgados ou pelo menos esperançosos com o Eduardo Batista?
6: Olha, esperançosos sempre, né? Agora nós precisamos conseguir um pouco mais de confiança só agora, porque nossa situação é bem crítica. Eu acho que vai passar, vai depender tudo do jogo de hoje. A gente conseguindo os 3 pontos, pelo menos hoje. Já vamos com um pouquinho mais de ânimo pro Grenal, né? Que é importantíssimo. E vamos ver se a gente sai dessa nova que a gente tá, né?
4: Sofia, qual jogador tu confia que possa fazer a diferença pro Inter?
5: Bernabé.
4: Bernabé, acho que vai ter gol do Bernabé hoje?
5: Acho que vai.
4: Qual é teu placar pro jogo?
5: 2-0.
4: Os dois do Bernabé? E o teu placar?
6: Ah, pra mim 1-0 tá ótimo já, a gente começar essa retomada aí do Brasileirão, né?
4: Que... 0-0 já nos ajuda, né?
6: Barriga, gol de qualquer de cabelo, de qualquer jeito que for, mas nossa, ótimo.
4: Vamos falar aqui com mais um torcedor, teu nome?
7: E aí, Dani, prazer, Paulinho.
4: Paulinho, hoje não temos Maripã tá fora por um tempo, Juninho na zaga, o que tu achou?
7: É temerável.
4: É?
7: É, infelizmente é... Mas vamos abraçar a causa, né? Estamos aqui, vamos apoiar até o final... E vai ser 1-0 chorado.
4: Ganhar do Corinthians hoje, deixar eles perto da gente ali, né? Um pontinho, pô.
7: Óbvio, óbvio. Hoje eles vêm pra perto de nós. E o Grêmio vai perder pro Remo. 2-1 pro Remo.
4: E aí, no Grenal?
7: Eu acho que vai dar um empate.
4: Aí o empate é bom nesse caso, né?
7: Óbvio.
4: O teu placar pra hoje, então, 1-0 gol de quem?
7: 1-0 gol do Alan Patrick.
4: Tá aí o torcedor colorado, Pedro, chegando aqui no Beira-Rio e confiante, nem que seja no 0-0 do Inter para Pão de Alho Santa Massa.
3: 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Guerrinha, como é que eu explico para as crianças lá em casa que eu vim transmitir um jogo do Corinthians contra o Internacional ou do Inter contra o Corinthians? Um é o último colocado no retorno e o outro é penúltimo colocado, Guerrinha.
8: E alguém precisa sair da encrenca, né? Esse é o problema. Esse jogo é tão equilibrado, não só pelos números, mas pela qualidade que eles apresentaram nos últimos jogos. O Corinthians, que sabidamente tem mais café no bule do que o Internacional, ele vem de 6 derrotas consecutivas. E o Internacional, se a gente tirar a vitória contra o Chapecoense, o Inter não tem vitória depois da Copa do Mundo. Então, da data FIFA, melhor. Então, o que que acontece? Acontece que hoje é um jogo para qualquer um dos dois fazer a festa. Tomara que seja o Internacional. Movido pela chegada do Eduardo Batista, movido pela entrada do Antony, pelo Alejandro, e que o Thiago Maia arrebente no meio campo, porque está muito complicada a coisa. O Internacional tem jogado muito pouco e isso só mantém a nossa esperança, não mantém a certeza de nada.
3: Muito bem, Maurício Saraiva, o Grêmio está recheado de volantes. Eu sei que não é muito do teu gosto isso, né, Maurício?
9: É, mas a questão, Pedro, é que é preciso compreender. E não é compaixão, é só uma posição de você se colocar no lugar do outro. O outro, no caso, o Renato Portaluppi. Ele poderia muito bem ir de Krovinovic para ter algum refinamento do meio para frente, de passe, de entrar na área como ele fez no Grenal, como você lembrou outro dia no Sala. Mas eu compreendo o Renato na ideia de competir acima de tudo e de golear de 1-0. Porque ele já fez isso numa das vezes em que retornou e chegou a vice-campeão brasileiro com meio campo de Souza, Ramiro e Riveros. E havia 3 atacantes na frente, o Vargas, o Kleber e o Barcos. Hoje ele tem menos qualidade à disposição, mas ele mantém o modelo. Eu insisto, eu fecho Grêmio e Internacional, fecho agora com o tabelião. Um 15º, outro 16º e vão falar de 2027.
3: Muito bem, esse é Maurício Saraiva, Pedro, comentarista do futebol da Gaúcha. Fale.
10: Estamos sendo ouvidos no interior da Argentina, de ônibus, na boleia, viajando de Ushuaia para Buenos Aires, o nosso querido Assimira Palhete, que é motorista de ônibus, está levando uma turma de volta à capital argentina. E aqui por Porto Alegre, me deu uma carona espetacular de Pelotas hoje, o poeta, o grande Cujo Teixeira, está nos ouvindo também.
3: É, e manda um abraço pro Luizinho também, do Cordeiro, lá, que te deu um churrasco, hein?
10: Não. Hein? Porra, esse é o melhor. Vou postar uma foto minha com ele agora no meu Instagram aí.
3: Tá bom, quero
10: esse aí
3: ver.
10: Esse aí é o rei da carne do Rio Grande do Sul e talvez no Brasil.
3: É impressionante. Bom,
10: beijo,
3: vamos lá.
10: Turma do coqueiro.
3: É. 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Escuta, CCD. O Grêmio nunca ganhou fora de casa, CCD.
8: É, o Campeonato Brasileiro é um campeonato muito ruim do Grêmio fora de casa, mas, Pedro, sempre tem a primeira vez.
3: Sempre tem a primeira vez.
8: Quem sabe hoje...
3: Eu já fui até virgem, imagina.
8: Hoje. Faz tempo, né? Faz bastante tempo.
9: Tá, mas de qualquer maneira o Marcos Rocha é banco.
8: Né? É banco. Mas o Maiago hoje vai contar uma grande vitória. O Simon levou meu amuleto com ele.
5: Foi perdido na mala.
8: Foi pra Brasília, mas tá voltando, já tá lá e nós vamos ganhar esse jogo.
3: Tá bom. Bertoncelo, demais jogos da rodada de hoje. E tem uma tropa de jogos aí que interessa muito a Grêmio Internacional. Desde, claro, que eles consigam ganhar. Senão também já não adianta muito. Aí já cai a importância da tua participação na transmissão.
2: É isso, Pedro. Impressionante, né? Do 11º até o 20º, todos os times que estão brigando para não cair se enfrentam. É o caso, por exemplo, do outro jogo da 7h30, junto com o Inter contra o Corinthians e Remo e Grêmio, que é Bragantino e Mirassol no estádio Cícero Marques, em Bragança Paulista. O Bragantino escalado com Thiago Volpi, ex-Grêmio, no gol, e Eduardo Sacha, ex-Inter, no comando de ataque. E o Mirassol com destaque para Walter, o goleiro titular, e estará em campo. Então, às 7h30, tem Bragantino contra o Mirassol. Outra partida importante na luta contra o rebaixamento, 8h no Barradão. O Vitória encara Chapecoense. Mais um jogo, 8h30, clássico no estádio Nilton Santos, Botafogo e Vasco. E mais um jogo importante é o São Paulo, que está ali, perdeu o Sansão na última sexta-feira. Às 9h30, Pedro enfrenta fora de casa o Cruzeiro no estádio Mineirão.
3: 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Ainda o Bertoncelo, amanhã tem futebol também no Campeonato Brasileiro.
2: É, são 4 partidas, destaque para o grande jogo entre Santos e Flamengo, as melhores campanhas do retorno do Campeonato Brasileiro. 7h30 na Vila Belmiro, Santos e Flamengo. 8h em Curitiba, o Atlético Paranaense recebe o Atlético Mineiro. Tem também às 9h30, Fluminense e Curitiba no Maracanã, e o Palmeiras enfrentando o Bahia no estádio no Bank Park em São Paulo.
3: Estou ouvindo vaias. Seria de onde?
11: Yuri Alberto. Isso, Pedro. Yuri Alberto, centroavante do Corinthians, tem passagem pelo Inter. Muito boa, por sinal. Está recuperado de lesão, volta para o jogo de hoje. E agora vem a escalação do Inter.

0: Jornada Identificada, isso aí eu nunca tinha visto. Vou tocar todo esse hino, pelo amor de Deus.
1: Tivemos um processo de irritação.
0: Pelo amor de Deus. Nunca tinha visto isso.
1: É que o Vaguinha tá sem voz, tem que tocar o hino, rapaz. Não tem quem fale pelo Inter.
2: Agora vem a escalação.
1: Vamos lá.
2: O Antony vai ser o goleiro.
3: Antony!
2: Aplausos. Bruno Gomes.
3: Bruno Gomes.
2: Gabriel Mercado, camisa 25.
3: Gabriel Mercado.
2: O mais aplaudido até agora.
1: Montanha, não demora muito, hein, Montanha.
2: O pessoal seguiu nas palmas do mercado pro Juninho, Pedro. Brian Aguirre.
3: Brian Aguirre!
2: Sem vaias, aplausos. Torcedor tá jogando junto. Vijagra.
3: Rodrigo Vijagra.
2: Volta a aplaudir com mais força o torcedor do Inter. Thiago Maia.
3: 29, Thiago Maia.
2: É. Alan Patrick.
3: Alan Patrick.
2: Olha aí, ao lado do mercado, mais aplaudido e Vijagra também. Bernabé.
3: Bernabé.
2: Aplaudido também o argentino. 28, agora Vitinho.
3: Vitinho!
2: E o centroavante? Ele é a esperança de gols, Alejandro!
3: Alejandro!
2: Agora o técnico, né? Eduardo Batista.
3: Técnico Eduardo Batista!
2: Aplausos para o técnico que estreia hoje, Pedro.
1: 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Quero saber do Bertoncello agora, quem lidera e quem está no G5 do Campeonato Brasileiro, Bertoncello.
4: O Flamengo já tem 60 pontos, é o líder do Brasileirão, seguido pelo Palmeiras, segundo colocado com 57. O G5 ainda é fechado pelo Atlético Paranaense, terceiro com 49, Fluminense, quarto, 48, e o Bahia aparece na quinta colocação, soma 46 pontos, Pedro.
1: E lá embaixo tem dois que... Bom, conta aí.
4: É, a dupla Grenal, pela primeira vez na história dos pontos corridos do Campeonato Brasileiro, está junta na zona de rebaixamento ao final de uma rodada. Foi assim antes da data FIFA. O Grêmio é o 17º, 29 pontos, Inter 18º, 28, Remo 19º, 23, Chapecoense Lanterna com 18 pontos. A primeira equipe acima do Z4 é o Vasco, 16º, com 31 pontos.
1: Padrão do Guerra Filho, eu nunca tinha passado por isso. Eu tô vendo o Grêmio Internacional na zona de rebaixamento.
5: Uma tristeza, Pedro, isso. É uma tristeza para tudo. Para nós, da imprensa, para os clubes, para os torcedores. A gente não imaginava nunca que os dois estivessem ali, né? Porque geralmente a gente diz que tem a gangorra. Um tá em cima, outro tá embaixo. Agora não. Agora a gangorra botou os dois para baixo. Agora, ainda temos uma esperança, faltam 10 jogos. Quem sabe eles consigam forças para sair daí. É só o que resta, empenho, força, fé em Deus. Porque futebol, eu volto a dizer, a dupla Grenal decepcionou muito. Ela não está onde está porque está. Ela está onde está e porque joga muito pouco.
6: Meu amigo Pio Almeida, 1:30 da manhã, 1:20, né? Da manhã em São Petersburgo, na Rússia, ouvindo o hino do Colorado na tua voz.
1: É, mas eu vou te contar, o CCD se irritou com isso, depois tu pede desculpa pra ele, tá?
6: É, ele faz aquela ceninha dele no sala, que tu é gremista, a nação sabe a verdade.
1: CCD e o Grêmio, será que o Grêmio tem essa força que o Guerrinha diz que precisa ter nesse momento?
0: Ah, é o que a gente tem que, essa altura do campeonato, Pedro, eu tô acreditando em qualquer coisa, né? E nesse momento eu preciso acreditar
1: que... Tu é o homem mais lindo do Rio Grande do Sul.
0: É, isso não dá pra acreditar, né, Pedro? É, até porque nós estamos tratando de realidade, né, Pedro? Não precisa pensar muito. Eu tô falando mais é do ponto de vista do que o Grêmio pode produzir, como ele pode produzir e a força do Renato junto ao grupo de jogadores. Essa é a expectativa. É difícil? Eu não tenho dúvida que é difícil. A gente tá falando sobre isso aí, tu abrisse essa parte falando exatamente sobre o fato do Grêmio e do Inter estarem na zona de rebaixamento. Mas uma vitória contra o Remo pode trazer um outro ambiente, pode a partir daí o Grêmio tentar algo diferente. É isso que eu tô, sinceramente, Pedro. Eu tô acreditando nisso, em algo diferente do que foi trabalhado. O Grêmio trabalhou para cair, a verdade é essa.
4: Renato, pelo Premier, técnico do Grêmio, vamos ouvi-lo.
7: As vitórias necessárias. Jogo a jogo. Não adianta, eu falei para eles hoje também na pré-eleição, não adianta nada a gente ficar torcendo para os adversários tropeçarem e a gente tropeçar também. A gente tem que fazer a nossa parte. Então, jogo a jogo, como falei, cada jogo é uma decisão para a gente.
4: Tá aí a palavra do Renato, falando pelo Premier, antes de Remo e Grêmio, Pedro.
1: 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Os dois times entrando no gramado neste momento. Em seguida temos o início da partida. Mas agora, antes de a bola rolar, José Alberto Andrade, conta aí, quem é o time do Inter, Zé?
8: Antony, Bruno Gomes, Mercado e Juninho, Aguirre, Vidiagra, Thiago Maia, Alan Patrick, Bernabé, Vitinho e Alejandro, time do Inter, na informação Trilegal.
1: E o time do Grêmio em Belém do Pará, diz aí... Ainda não veio o time do Grêmio virar em seguida.
9: O Grêmio com Everton, João Pedro, Wallace, Kahneman e Caio Paulista. Danilo Barbosa, Dodi, Vila Sante, Pavon, Carlos Vinícius e Amuso. Times em campo, hino sendo executado por aqui.
1: Ouçamos o hino nacional brasileiro, que em seguida será colocado aqui no Beira-Rio. 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Hino nacional brasileiro no Beira-Rio.

0: 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Internacional e Corinthians aqui no Beira-Rio, o Remo contra o Grêmio lá em Belém do Pará, e tudo isso, agora o Baguinha vai dizer assim, sabe, com aquela dificuldade de voz, mas passando, tá bem atendido por mim, etc e tal, o que que tu tá esperando disso aqui, qual é a tua esperança, pode pintar vitória, afinal, o Corinthians faz 6 jogos que só perde.
1: Tô na linha do CCD, a esperança a gente tem, mas o jogo, como ele se desenha, sem eu saber como é que joga esse novo Inter do Eduardo Batista, e com o Corinthians, com um volante e um monte de baixinho corredor na frente com o Yuri Alberto, eu não tenho nem ideia. Aliás, eu espero um jogo maluco. Eu espero um jogo maluco. E dentro dessa maluquice do jogo, eu espero muito que o Inter saia o vencedor. Que dê tudo certo dentro de campo, para que o Inter consiga mais uma vitória contra o Corinthians.
0: Nani, o torcedor colorado chegando aqui no Beira-Rio, Nani.
2: Pedro, dentro do Beira-Rio já tem mais de 15 mil pessoas e quase todos os portões da inferior estão esgotados. O Inter pediu para avisar, restam ingressos no portão 3 e 7. Aqui fora, muita gente já entrando, mas tem uma galera apressando o passo. Vem cá, vem cá, vem cá. Teu nome?
3: Sou Lucas.
2: Tá confiante no Eduardo Batista? Pode?
3: Beleza, vamos, cara, vamos vencer.
4: Ó, gurizada, de Camaquã, hein?
3: 3-0 Inter, hein?
4: 3-0.
2: Torcedor bem faceiro por aqui, confiante num 3-0 do Colorado pra Pão de Alho Santa Massa, Pedro.
0: Situação no Mangueirão, Gustavo Gabar, Gustavo Manhago.
5: Os times em campo neste momento ao sorteio da arbitragem: Marlon, o capitão do Remo; Kahneman, o capitão do Grêmio, o Grêmio todo de azul, né? Com seu uniforme alternativo, calções, camisetas e meias azuis. O Remo com uma camisa no estilo vinho, quase vermelho, calções e meias brancas. Vai demorar um pouquinho ainda, melhorou o público, passamos de 20 mil torcedores aqui no Mangueirão.
0: 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A escalação do Inter já foi repassada pelo José Alberto Andrade, e será que o Simon tá me ouvindo agora para repassar também a escalação do Grêmio para quem ligou o rádio agora? Vamos lá.
6: O Everton, 1, 18, João Pedro, 82, Wallace, 4, Kahneman e 38, Caio Paulista. Meio campo com Danilo Barbosa, 15, 17, Dodi, 20, Vila Sante. 7, Pavon, 95, Carlos Vinícius e 9, Amoso, Grêmio de Renato Portaluppi.
0: Maurício, dá pra ter esperança no torcedor do Grêmio, Maurício?
7: Vou aproveitar a frase de Gustavo Manhago: esperança sim, confiança não. Mas à medida que a bola role e só o fator humano vai dar jeito pra Grêmio Inter, as coisas podem melhorar em cima do aleatório. Vamos nós assim mesmo, Pedrinho.
0: Pois é, Guerrinho, e o Inter que vai encarar esse Corinthians, que é a pior campanha do retorno?
8: Terá que fazer valer o Beira-Rio e seu torcedor. Que tecnicamente o Internacional deixou muito a desejar até agora. Será que haverá uma transformação completa na estreia de Eduardo Batista? É o que nós veremos a partir de agora na tua narração.
0: Muito bem, então vamos lá, vamos para o jogo. Vai sair o time do Internacional. A bola está colocada ali no centro gramado. Vamos ter o início da partida entre Internacional e Corinthians pelo Campeonato Brasileiro. Uma rodada importante, uma necessidade importante de vitória do Internacional. Onde é que eu botei as minhas escalações? Ah, estão aqui. Eu que me atrapalhei. Tá bom. Vamos lá. Saída para o time do Internacional. Vai começar Inter e Corinthians no Beira-Rio, em Porto Alegre. Apita o árbitro. Sai o Inter. A bola recuada para o Mercado. Mercado tocou para Juninho. Juninho bateu. A bola foi na ponta direita. O Aguirre não chegou a tempo. A bola está na linha de lado. Vai ser arremesso lateral que favorece o time do Corinthians. Ele deu tiro de gol. Preferiu dar tiro de gol. Fale.
5: Começa. Remo e Grêmio aqui no Mangueirão. O Grêmio tem a bola na primeira tentativa do Dodi. Divide com a marcação do Marcelinho. O lateral está sendo marcado para o time do Remo. Marcelinho cobrou rapidamente. A bola tocou para Gabriel Taglieri. Tenta inversão aqui para o lado esquerdo. Na busca pelo jogador camisa número 21, o Galeano. Corta bem posicionado o João Pedro. Trabalha para o Wallace. O Wallace devolve para João Pedro. Primeiros 30 segundos no Mangueirão. Remo e Grêmio.
0: Olha o Inter, bola na área, bola, gol! Gol do Internacional! Começando o jogo, 40 segundos de partida, o Inter está fazendo 1-0. Foi o Alejandro que fez esse gol, é? Ou foi o Vitinho?
9: Vitinho.
0: Ele tava lá para chutar, para marcar o gol. 40 segundos, senhoras e senhores, acreditem no que eu estou dizendo. O Inter está fazendo 1-0. Menos de um minuto de partida, Vitinho tava fazendo o gol. É gol do Inter, é festa colorada. Diz aí, Zé Alberto.
10: Na jogada de roubada de bola, alô, Fernando Diniz. O cara que gosta de fazer isso, tomou o time dele, quem fez foi o Inter, Alan Patrick deu combate, pegou a bola na saída corintiana e simplesmente tocou Vitinho da cara do gol, botou pra dentro. O Inter mal começa o jogo, começa ganhando 1-0.
8: A grande jogada foi do Alan Patrick, né, que descobriu o Vitinho. Belo passe, deixou para o Vitinho arrematar. E o Vitinho arrematou com rara felicidade com o pé esquerdo. Botou no ângulo, sem chance nenhuma para o goleiro. 1-0 para o Inter. Inter na frente, Vaguinha.
1: Melhor que isso, impossível. O jogo começa com o Inter ganhando de 1-0, Marquinhos.
11: Oitavo gol marcado pelo Vitinho na temporada, 19º dele pelo Internacional. Depois de 5 partidas sem vitória no estádio Beira-Rio, o Inter volta a vencer em casa e agora é 17º colocado com 31 pontos.
5: O time do Remo trabalha a bola no sistema defensivo com o zagueiro Marlon. Marlon sai jogando pelo meio, encontra posicionado Pico. Pico desce para o campo de ataque. Sai o time do Remo do sistema defensivo. O Grêmio tenta marcar avançada. A bola vem para o lado esquerdo para Marlon Matheus. Ele dá uma escorregada na frente do Pavão. Sai jogando errado, toca direto para fora. 2,5, primeiro tempo em Belém. 0 Grêmio, 0 Remo.
0: E o Inter está fazendo 1-0. A bola do goleiro Antony. Antony sai jogando pelo lado direito. Lá vai o Inter descer para o campo de ataque. A bola foi para Bruno Gomes. Ele domina ali pelo lado direito. Tocou na frente. Deu a bola para o Vitinho. Vitinho devolveu para Bruno Gomes, ele dominou, pé direito na bola, meteu para o campo de ataque, outra vez o Inter chegou, mas o Bandeira anulou, marcando impedimento, parou tudo, o Inter ganha por 1-0, incrível torcedor, a 40 segundos o Inter fez 1-0 no cima do time do Corinthians. Fala amanhã, Manhago.
5: 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O Grêmio, por enquanto, tem a bola, o Remo se defende, a bola está dominada com o zagueiro Wallace, tocando para Danilo Barbosa. Ele tenta lá no lançamento longo para o Amuso nas costas da marcação. Chega bem o Amuso, evita a saída da bola pela linha lateral, traz para o meio. Ainda a bola com o Amuso, não consegue o cruzamento, tem que recuar, tocar mais atrás, a bola para Caio Paulista. Ele recua ainda mais para o Wallace está no sistema defensivo do time do Grêmio. Trabalhando de lado com o capitão Kahneman, deu uma escorregada, teve que correr atrás da bola, na sequência tenta o passe errado, mas a defesa do Remo também se atrapalha, lateral pro Grêmio, 4 do primeiro tempo, 0-0 em Belém.
0: Inter no ataque, a bola foi para Bijagra tocando a bola, encontrou colocado Bernabé, ele faz o recuo de bola para Mercado, o Inter ganha por 1-0, lançamento comprido, apareceu Vitinho, corta de qualquer maneira, Matheus Vitor e toca a bola pela linha de lado, Inter 1-0 no Beira-Rio.
5: Pegada, a marca da conquista. Daqui a pouco a gente escolhe o craque pegada aqui em Belém e também no Beira-Rio. Carlos Vinícius lançado na frente, Marlon na marcação. Carlos Vinícius tentou a jogada, bate daqui, bate dali, toca por último centroavante do Grêmio. E o árbitro capixaba em cima do lance está dando lateral para o Remo.
0: Arremesso do Inter, bola tocada na área, olha lá o perigo. Chega para cortar a zaga, a bola ficou para Garro. Garro recuou, deu para Bidu. Bidu tentou jogar, jogou na intermediária, mas o Inter que impressiona. A bola foi para o Vitinho, Vitinho tentou dominar. Recuou, cortou a zaga, voltou a bola para o Internacional, dominada ali pelo lado direito, lá vai o jogador Aguirre para cruzar, o goleiro pegou, o Souza está lá em cima para pegar, Inter 1-0.
5: 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O Everton tá dando chutão para o ataque, buscando Carlos Vinícius. Ele não consegue o domínio, pede para o Marlon. A Musa então corre na sequência, divide com o jogador do time do Remo. Recua para Caio Paulista. Caio Paulista não parte para o campo de ataque. Está tocando a bola para trás outra vez. Voltando para o domínio do defensor gremista, que é o Wallace. Wallace para Kahneman. São os primeiros 5 minutos no Mangueirão. Grêmio e Remo, 0-0.
0: Gustavo Henrique tem a bola para o time do Corinthians. Abriu na direita, encontrou colocado por ali o Mateuzinho. Mateuzinho recuou, soltou a bola para o jogador Gustavo. Gustavo Henrique. Ele tenta jogar na frente, a bola foi para Caio César, foi desarmado, voltou para o Garro. Garro estendeu, corta para o Internacional lá pelo lado esquerdo, Alan Patrick, ele que foi o autor do grande lançamento. Deixou o Vitinho para marcar e o Vitinho fez 1-0. E o Inter está ganhando 1-0, Banhago.
5: E o Grêmio empata 0-0 com o Remo. 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O Wallace está chegando na frente do Iago Pikachu. Está recuando a bola para o goleiro Everton. Não pode pegar com a mão, então tem que dominar com o pé direito. Dá um chutão para o campo de ataque. Não tem ninguém do Grêmio por lá. A bola fica dominada por Marlon Matheus. Ele movimenta para Pico. Pico tocando para o meio, encontrando posicionado Vitor Bueno. Esse tem bom chute de fora da área. Vitor Bueno tenta o levantamento para o outro lado, para Marcelinho.
0: Olha o Alejandro. Alejandro correu pelo meio, tentou do outro lado. A bola passou. Ficou, lá tá Bernabé dominando dentro da grande área, cruzou, corta o zagueiro, a bola ficou alta, ficou vivo, toca de cabeça, o do Souza tá ali, pegou, quase que o Inter faz o outro, Zé Alberto.
10: A pressão é total do Inter, o goleiro Hugo Souza foi nos pés do Alan Patrick, que chegava depois da bola cruzada, o toque de cabeça dentro da pequena área, por pouco o Inter não faz 2-0, informando o Grupo IESA.
5: 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Sentiu. Faltam 10 rodadas, diga.
6: Pavão há pouco foi a linha de fundo, fez cruzamento e na queda bateu com a região lombar, tá sentindo, botando a mão nas costas, banco tá de olho no camisa 7 gremista.
5: 0-0, segue o jogo em Belém.
0: 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Lá está o time do Corinthians tentando jogar. A bola foi onde está colocando o Matheus Bitu. Chutou, a bola bate no adversário. É arremesso lateral para o time do Corinthians. O Inter ganha por 1-0.
5: Domina o time do Remo, ataca pelo meio agora com o jogador camisa número 55, Zé Ricardo, tocando para o argentino. Pico, Pico lançou, bola na esquerda, vem para o domínio de Vitor Bueno. Ele tenta a inversão lá para o outro lado, de uma ponta para outra, a bola vai para Marcelinho. Marcelinho está dominando, botando a bola no chão, tocando para Iago Pikachu. Pikachu vem a jogada pelo meio contra Zé Ricardo. Zé Ricardo para Vitor Bueno, pisou na bola, perdeu. E o Grêmio parte no contra-ataque, mas está sozinho, Carlos Vinícius, contra 4-5 jogadores do Remo. Ele perde a bola, 8 do primeiro tempo, 0-0 em Belém.
0: Caio César faz jogada lá pela ponta direita, marcado, ele é desarmado, a bola é tirada, Juninho tá lá, mete a bola pela linha de lado, arremesso lateral é corintiano.
12: Ele tá confirmando falta pro Corinthians, Pedro.
5: Em Belém, no Mangueirão e no Beira-Rio, Grêmio 0-0 com o Remo. Inter tá ganhando. 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O Remo cobra um lateral pelo lado direito. A bola tocada no meio para o jogador que é Iago Pikachu. Voltando a jogada para a tentativa do Pico. E o passe foi muito forte. O Everton sai do gol para fazer a defesa. 8:30 do primeiro tempo, 0-0 no Mangueirão.
0: Era uma tentativa ali do Yuri Alberto. Ele correu para tentar chegar. Mas aí chegou a zaga do Inter com o mercado, metendo a bola pela linha de fundo. Temos escanteio. E eu tô lembrando que pegada, pegada vai escolher o craque do jogo, pegada é a marca da conquista. São 8:30 ao primeiro tempo, placar é Inter 1-0, escanteio será cobrado pelo Caio César, na ponta esquerda ataque corintiano, todos os jogadores estão lá na pequena área, ele cobrou, a bola voltou para ele, dominou, vai rolar novo cruzamento, levantou, Antony tá lá para pegar, Inter 1-0.
5: Tubeleiro, ninguém facilita tanto, a bola com o time do Remo, com Marlon Matheus, lateral esquerdo do time paraense, recuando a jogada atrás para Zé Ivaldo, zagueiro que joga, emprestado pelo time do Santos, tocando para o lado direito para o capitão Marlon. Este veio do Cuiabá. Marlon tentou, bola na frente para Marcelinho. Jogou de primeira, boa bola para Talhado. Jogou em cima do Kahneman. Pede pênalti o time do Remo. Cerca o árbitro. O juiz, por enquanto, mandou seguir. E o VAR vai olhar o lance aí, Simon Bianchini.
6: A reação foi muito mais forte da torcida que os jogadores, que agora entram na onda. O Pico chega e empurrou o juiz. Recebe. Amarelo volante do Remo. Protesto muito forte dos torcedores pedindo o pênalti. O Jory vai analisar na sequência.
13: Na imagem aberta em tempo real, para mim, o Kahneman comete o pênalti. O jogador do Grêmio abre o braço direito não está numa posição natural de disputa. Ele acaba fazendo um movimento ali na direção da bola. O Iago Pikachu toca na bola para dentro da área e o Kahneman bloqueia a bola com o braço. Para mim, pênalti, e o VAR deve interferir para a marcação da infração.
0: Aguirre está cobrando, arremesso lateral para o time do Internacional. Ele mandou reverter, cobrou errado. Esclarece o lance aí, Manhago.
5: Mandou jogar. O VAR não chamou. O Davi Lacerda mandou jogar, não é pênalti de Kahneman no lance. E agora
14: o jogador
5: joga uma segunda bola para dentro de Jory.
14: Até para colocar, tá? O Kahneman, Victor depois Bueno. Que toca com o braço na bola, ele fecha o braço atrás. Mas ele vai para marcar o adversário com o braço aberto como se ele fosse um goleiro. Então, a infração é claríssima. A infração é clara do Kahneman. Houve um pênalti não marcado, erro da arbitragem.
5: Jogados no Beira-Rio, 10 minutos e meio, primeiro tempo, Inter ganha por 1-0, Corinthians está no ataque, a bola foi para o Mateuzinho dominou, recuperou o Garro mais atrás ainda, Gabriel Paulista está colocando por ali, é o time corintiano tentando chegar a 11 minutos do primeiro tempo, recuo de bola foi feito para o Gustavo Henrique tem o domínio da bola, jogou na esquerda, encontrou colocando por ali o jogador Matheus Bitube, Edu tenta jogar, o Inter recupera, a bola foi para o Vitinho, para o jogador Aguirre tentou jogar, jogou, encontrou colocado e a falta. Falta não marcada pelo juiz da partida, falta em cima do jogador do Internacional, tirada a bola para fora da grande área. Yuri Alberto está dominando no campo defensivo, está levando, arrumando a bola, recuando para Gustavo Henrique faz o domínio, toca a bola para Gabriel Paulista está colocado ali pelo meio, soltou a bola curta para Garro recolhe a bola, a marcação vem pelo Alejandro, ele toca a bola para Gustavo Henrique, soltou, encontrou colocado por ali o jogador Breno Bidon está carregando pelo lado esquerdo, o Corinthians tentando chegar no campo de ataque. 11 minutos e meio, placar é Inter 1-0, a bola foi para o Garro soltou no meio, encontrou o jogador Ranieri está recuando para Garro está dominando pela meia esquerda, tentou na frente, deu para Caio César, para o Garro, dominou, tentou, encostou, colocado para o Matheus Bitu, corta mercado para o Internacional, Inter 1-0 no Beira-Rio.
15: Tumeleiro, ninguém facilita tanto, Simon.
14: Para Tumeleiro, só para corrigir, tá? O amarelo foi para o Vitor Bueno, número 15, que deu um peito a peito no juiz e por isso recebeu o cartão amarelo na reclamação do pênalti não marcado para a equipe do Remo.
15: 12 minutos, bola com o goleiro Everton. O Grêmio está empatando com o Remo em 0-0. O Everton recebe marcação do time do Remo e dá o chutão buscando Carlos Vinícius. Ele sobe contra Zé Ivaldo, cai. Lance normal para a arbitragem. A bola está do outro lado com o goleiro Marcelo
5: Rangel. O Grêmio vai empatando em Belém. Yuri Alberto dominou, bateu, a bola bateu no zagueiro, foi para a linha de fundo, lance extremamente perigoso. O Corinthians tem escanteio para cobrar.
15: Aqui desce Tagliari para o time do Remo, Pavon vem na marcação, ele escapou bem, tenta o lançamento longo para Marcelinho nas costas do Amuso, Marcelinho ajeita a bola de peito, ela vem para o meio para o Iago Pikachu, agora a marcação é feita pelo Wallace, a bola é recuada, tocada para trás para Pico recebe do Vitor Bueno e toca para o lado esquerdo para Marlon Matheus, o Remo no campo de ataque, o Grêmio faz algum tempo que não passa do meio campo, a bola do Marlon Matheus, ajeitando bola para Vitor Bueno na ponta, jogando a bola para Galiano lançou no fundo para o Marlon Matheus, será que chega? Chegou e ganhou escanteio para o Remo, 0-0 em Belém.
5: Pois é, o jogo continua 1-0 para o Inter, mas antes teve um lance, Jory, em que o jogador do Inter foi derrubado na área ou perto dela, teria tido alguma infração, a TV mostrou o replay.
14: Não, Pedro, é um lance de jogo, uma disputa normal entre o defensor corintiano e o jogador do Inter, o árbitro estava muito bem colocado no lance.
5: 13 minutos e meio.
15: Escanteio pro Remo, Vitor Bueno, cobrança curta com Galiano, voltando a bola para Vitor Bueno, tocou atrás, encontrando Marlon Matheus, ajeitou pro pé esquerdo, levantou, bola alta na grande área para Pikachu, tentou pro meio da área, o Wallace tirou, pega a sobra, defesa do Remo, Everton cai no canto para fazer a defesa, já era marcado impedimento, 0-0 em Belém.
5: 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O Grêmio tá empatando 0-0, mas o Inter tá vencendo 1-0, quem vai para o ataque é o Corinthians, a bola foi para Matheus Bidu, dominou, lá pela ponta à direita, tentou, é o Mateuzinho tá colocado, o Bidu tá do outro lado, a bola foi recorda para o Gabriel Paulista, Corinthians vai todo para cima do Internacional, pro campo de ataque, empurrou a bola, encontrou Garro colocado na pela meia direita, tocou a bola para o Caio César recuou, encontrou colocado Garro tocou a bola para o Mateuzinho, dominou pela ponta direita, levantou, caiu o jogador do Corinthians, pediu uma falta,
16: hein? Nada, ele sentiu o toque, se jogou, e o Roberto tá pedindo pênalti, escanteio pro Corinthians.
5: E a vaia pegou ele. Vai, Manhago.
15: Vem o Remo. Marcelinho tocando a bola no meio. Tentativa do Pico. Corta, cai. O Paulista chega bem para tirar o sinal da Gaúcha. Tá marcando 15 para as 8 da noite. Batemos 15 aqui no Mangueirão. Amuso tenta botar velocidade para cima do Marlon. Levou para o canto do campo. Para o lado errado. Saiu com bola e tudo. Eu confirmo em Belém do Pará. 15 para as 8 horas de se ligar no tempo e no placar. 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
5: 1-0 para o Inter do Beira-Rio, 15 do primeiro tempo.
11: No outro jogo da 7:30, Bragantino e Mirassol empatam pelo placar de 0-0.
5: 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Inter no ataque. A tentativa do Alejandro, a bola foi afastada. O rebote é corintiano, a bola ficou para Ranieri. Ranieri tocou, deu para Carro. Carro fez o domínio, deu para o seu companheiro, o jogador Breno Bidon. Bidon está lutando e conseguindo ganhar, tocando a bola para Caio César. Lá vai o Corinthians para o campo de ataque. O Inter ganha por 1-0. A bola foi para o Mateuzinho. Mateuzinho apareceu pela ponta direita. E o Roberto está colocado no meio. Caio César por ali também. Chegou o Vijagra, deu uma prensa nele, rebote do Mateuzinho, tentou jogar em direção à área, dominou, aí está por ali o jogador de Pai, mas a bola foi afastada, e o rebote é colorado, a bola ficou para Alan Patrick. Alan Patrick levantou, tentou para Vitinho, corta, bem colocado o Matheus Bidu, mas o árbitro está parando porque está um jogador do Inter caído lá no campo de defesa do Internacional. O Inter ganha por 1-0 e já são 16 do primeiro tempo.
15: E também 16, um Grêmio pouco inspirado, hein, seu Maurício, no primeiro tempo em Belém.
7: Olha, é uma espécie de recuperação daquilo que fazia o Grêmio do Luiz Castro quando fora de casa. O adversário ataca mais do que o Grêmio não tem nenhuma criação, o adversário joga em cima do lado esquerdo do Caio Paulista, só o adversário teve uma chance discutível trazida com o pênalti pelo Diori. O Grêmio não construiu nada ofensivamente em 17 minutos.
5: 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Era a tentativa do Yuri Alberto, a bola foi afastada. Lance longo do mercado, direto nas mãos do goleiro Hugo Souza. Inter 1-0.
15: Tumeleiro, ninguém facilita tanto quanto a Tumeleiro. Torcedor do Remo tá na bronca com a arbitragem, que agora deu uma falta em cima do Amuso. O jogo está parado. Posse de bola que favorece ao Grêmio. Campo de ataque, meia esquerda. Foi lá para ajeitar a bola com carinho o Pavon, para tentar o cabeceio de alguém. Lá vai o Danilo Paulista, Barbosa, perdão. Vai o Wallace, vai o Kahneman, o Carlos Vinícius. O Grêmio vai tentar, sim, numa bola parada, levar perigo pela primeira vez ao gol do Remo. Tá 0-0 aqui no Mangueirão. Autoriza a arbitragem, cobrança de falta. É um pouco além do meio campo, lado esquerdo, campo de ataque, Caio Paulista e Pavon, um canhoto, um destro, vai autorizar a arbitragem. Agora ela conversa lá com os jogadores para o agarra-agarra na entrada da grande área. É lance difícil ali para o Bandeirinha, se tiver que marcar um impedimento. Pavon cobrou curto com Caio Paulista, recebeu de volta, devolveu para o Caio, vai no fundo para cruzar, cruzou, bola alta na área, Zé Ivaldo subiu para tirar de cabeça. João Pedro pega o rebote, domina ali o Zé, o João Pedro tenta levar para o lado direito, tocando a bola para Caio Paulista. Caio Paulista tenta a devolução, Marcelinho faz o corte para a lateral, tá 0-0 em Belém.
5: Guerrinha, 1-0 Inter, Guerra.
8: Pedro, até agora o Inter faz uma partida quase que perfeita, né? Ele defende bem, ele agora pega a bola dentro do seu campo e procura logo explorar os atacantes com uma bola longa. Até agora tá tudo sob controle. Só não tá legal essas faltinhas perto da área aí, porque o Corinthians tem bons cabeceadores.
5: Depay levantou, afasta mercado, tirando para fora da grande área. Voltou a bola para o Depay. Depay domina pela ponta direita, é desarmado, a bola é do Bernabé. Bernabé está jogando, tocou a bola para Alan Patrick. Alan Patrick tentou estender na frente, mas a bola vai ser dominada pelo Gabriel Paulista, recuando para o Hugo Souza, que sai jogando errado, deu presente. A bola ficou para o Vitinho. Vitinho tentou no meio, o Inter não soube aproveitar. Aguirre entrou, errou quando tentava o toque de bola, mas o Inter volta. A bola do Internacional, lá pelo lado esquerdo, carregando por lá, o jogador Vitinho. Vitinho tem o domínio, recua a bola, soltou, encontrou o colocado Bijagara, que apareceu ali pela meia esquerda. Bernabé está pedindo bola na ponta, ela foi lá no Vitinho. Vitinho tá recuando, soltou a bola para Juninho. Juninho mais atrás ainda para Mercado. Mercado domina no meio do campo, pé direito na bola, levantou, buscando a ponta direita, bola cabeçada em direção ao Beto. Hugo Souza tá pegando firme. Inter 1-0 no Beira-Rio.
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11: Amarelo para Pavon, chegou atrasado, levantou o jogador do Remo, prontamente da Vila Cerda, mostrou o cartão amarelo. Pavon não está pendurado, assim, se não for expulso, está liberado para o Grenal no final de semana.
15: Zé Ivaldo cobrou rápido para Vitor Bueno, dali para Marlon Matheus. Marlon Matheus chega na frente do Pavon, faz o drible, domina com o pé esquerdo, devolve bola atrás para Pico. Está aí Leonel Pico, tentando o lançamento pelo alto para Iago Pikachu, dentro da área, contra dois marcadores. passou por todo mundo. Everton sai do gol para fazer a defesa. 0-0 em Belém.
0: 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E o Alberto lá dentro da grande área, lutando contra Bruno Gomes. A bola está na liga de fundo. É apenas tiro de gol do Inter. O Inter ganha por 1-0.
15: 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São 20 minutos e meio do primeiro tempo, o Grêmio não consegue criar, vai se defendendo por enquanto com o Everton dando mais um chutão para o campo de ataque, buscando o Pavão. Sobe primeiro que ele, Marlon Matheus, para tirar, tira para Galeano. Galeano se reequilibra antes do escorregão, toca atrás de novo para Marlon Matheus. Marlon Matheus descobre o lançamento para Gabriel Talhari. Vila Sante chega na marcação, Talhari tentou botar para frente, acho que deu ali uma empurrada no Vila Sante, o juiz deixou correr, mandou seguir, ela sobrou para Galeano, chega o Remo com perigo. Wallace mergulha e toca para escanteio. Galeano, boa jogada. 0-0 em Belém.
0: Bijagra meteu o grande bolandão para Bernabé. Ele dominou lá pela ponta esquerda, chegou na marcação. O jogador Caio César, ele acaba recuando a bola para Juninho. Juninho deu para Bijagra. Bijagra dominou ali pelo meio, tocou a bola para Mercado. Mercado de pé direito, levantou, buscando o campo de apoio. Corta de cabeça o zagueiro do Corinthians, o jogador Gustavo Henrique, mas o Inter tem a bola outra vez. É Vitinho dominando, tocando uma bola curta, soltou, encontrou colocado por ali Aguirre. Aguirre deu para Bijagra, carregou pelo meio, tentou por elevação, a bola vai sair pela liga de fundo e apenas tiro de gol. Inter 1-0 no Beira-Rio, 21 minutos e meio.
15: 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Só o Remo tenta criar alguma coisa, o Grêmio só se defende. Pico tá tocando bola de lado para Zé Ricardo. Zé Ricardo tá devolvendo a bola no meio para Pico. Pico mais atrás agora, encontra Zé Ivaldo posicionado no sistema defensivo do time do Remo. Zé Ivaldo faz o passe lateral, encontra posicionado então Marlon. Marlon recebe, devolve bola para Zé Ivaldo. Grêmio marca no meio campo para trás. Espera o time do Remo vir para o ataque com Marlon Matheus, tentando agora aprofundar para Galeano, que errou. Deu um presente para Pavão. O Grêmio tem a bola e tenta sair jogando e ganha lateral no ataque. 0-0 no Mangueirão.
0: É ataque do Corinthians, a bola foi para o Gabriel Paulista, que deu para o Gustavo Henrique, que soltou a bola na esquerda e está colocando para ali o jogador Ranieri. Ranieri foi desarmado. Vitinho tirou a bola dele, Alejandro está pedindo, lá vai ele para dentro da grande área, ganhou do marcador, tentou a bomba. Hugo Souza mete a bola para a liga de fundo. Não é que o Inter criou outra situação, hein, Zé Alberto?
17: Velocidade, Vitinho roubou, correu praticamente todo o campo do Corinthians, chutou cruzado, o goleiro defendeu, escanteio, o Inter na lâmpada. Patrick cobra, 1-0 Colorado, informando o Trilegal.
15: Vem o Grêmio com o Amuso. Amuso tocando para Kahneman. Kahneman mais atrás, encontra Danilo Barbosa. Danilo Barbosa joga a bola para o lado direito para o Wallace. Pode ir no escanteio aí, Pedro.
0: É, e Alan Patrick está colocando para a cobrança. O placar é Inter 1-0. Torcedor está entusiasmado. Está retado aqui dentro do Beira-Rio. Olha o cruzamento, afasta a zaga. Voltou o rebote, a pomba que é tirada pelo Gabriel Paulista. Mas o Inter tem rebote. Foi na Berna bem buscar a bola. Dominou pelo lado esquerdo. Pé canhoto na bola, suspendeu a Alejandro está ali, não chega a tempo. Corta Bidu. Alejandro vai em cima dele, a bola está na liga de fundo. Vai ser apenas tiro de gol. Inter 1-0 no Beira-Rio.
15: 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Finalmente o Grêmio chegou no ataque. João Pedro cavou escanteio pelo lado direito aos 24 do primeiro tempo. Pavão vai ajeitar com carinho. O Grêmio vai tentar no escanteio, vai tentar o seu primeiro gol, vai tentar a sua primeira vitória fora de casa no Campeonato Brasileiro para sair da zona de rebaixamento. Autoriza a arbitragem, cobrança de escanteio a ser feita por Pavão com o pé direito na bola, levantou alto, a tentativa do Wallace subiu para tirar de lá Pico. Na sequência a bola voltou para João Pedro, insistiu com o Pavão, lance legal, chegou no fundo, cruzou pé esquerdo direto para fora. Se tentou cruzar, se tentou fazer, sabe-se lá o que fez, mas a bola passou tirando tinta do poste, Simon.
18: É um cruzamento híbrido com a perna canhota do Pavão, que quase caiu, a bola passou perto da trave, o Wallace estava no segundo pau, por pouco na primeira cheia o Grêmio, Tricolor não marcou o primeiro aqui no norte do país, 0-0 Tumeleiro.
0: Vaguinha, 24,5 Inter, 1-0, Vaga.
1: Bom, tirando um chute do Yuri Alberto, que desviou e saiu em linha de fundo, o Corinthians não tem nada no jogo e o Inter tem outras duas oportunidades. O jogo tá bom pro Inter.
15: 24. Vai nessa.
0: 24 minutos e meio. É uma tentativa do Corinthians. Depay tem a bola, soltou. É derrubado o Bidon, é falta.
15: 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Chegamos a 25, Grêmio e Remo vão empatando em 0-0. Remo agora na defesa, trocando passes com Marlon Matheus. Tocando pelo meio, encontrando posicionado ali Pico. Pico na ponta para Galeano. Galeano trabalhando com o pé direito, bateu de longe, a bola desvia no meio do caminho do Vila Sante. Vai sair em escanteio pro Remo. 0-0 em Belém.
5: Depay levantou na área do Inter, afasta Mercado. Mercado deu a bola para Bernabé. Bernabé bateu para o campo de ataque. Corria por ali o jogador Alejandro. Ele escorregou, caiu, a bola ficou para Gustavo Henrique, que dominou, soltou a bola para o Garro veio buscar bola no campo de defesa do time do Corinthians, tocou a bola para Bidon, Bidon está trabalhando pela meia esquerda, soltou a bola para Depay, Depay para o Yuri Alberto, para Bidon, corta o jogador Bijagra, a bola ficou para o Alejandro, Alejandro viu na ponta esquerda, Alan Patrick está colocando por lá, procura fugir, fugiu do marcador, ainda Alan Patrick, chegou na área, marcado por dois, caiu, não foi nada, não foi nada, ele caiu sozinho, o ato não marcou e a bola foi afastada, no rebote, a bola fica dominada então pelo Mateuzinho, Mateuzinho tem o domínio lá pelo lado direito, o Corinthians agora que vai atacar, a marcação chega, chega por ali, também o jogador do Internacional, Mateuzinho meteu a bola na ponta esquerda, apareceu Bidu pelo lado canhoto, marcado, tentou no meio, soltou para o Depay, Depay ajeitou para bater, ganhou de mais um, foi para Bombi, Antony mete a bola pela liga de
19: fundo. Olha o Pavão na cara do gol, caiu dentro da área, o juiz mandou seguir.
20: Nada.
19: Agora
20: nada.
19: O Grêmio que quer pênalti, o Pavão ia na cara do gol, por que não chutou, Simon?
20: Foi uma tabelinha, um, dois, rapidinho, deixou o Pavão cara a cara, ele tinha tudo pra chutar, sentiu o contato, mas se projetou. Pra mim, à beira do campo, nada a ser marcado, o banco vai pra cima do quarto árbitro pedindo pênalti.
21: Disputa limpa, limpa disputa do defensor com o Pavão, que perdeu na saúde, ombro com ombro, os dois em condições de alcançar a bola, segue o jogo.
5: Escanteio do Corinthians, Depay cortou, a bola foi tirada pela linha de lado e arremesso lateral, são 27 minutos. É o primeiro tempo, é o futebol da Gaúcha. Que bom, que maravilha saber que você está ligado conosco, né? A Gaúcha está com o Grêmio e está com o Internacional. O Inter ganha, o Grêmio empata. A emoção está constante nesta noite, importante para o futebol gaúcho. E agora tem uma chegada ali entre dois jogadores. Uma chegada do jogador corintiano muito forte em cima do lateral
22: Aguirre
5: direito.
22: Aguirre e Bidon.
5: Aguirre e Bidon,
22: é. Os dois estão caídos, Pedro.
5: É, mas quem levou a pior foi o Aguirre. O jogo parou, o Inter ganha 1-0.
15: Teve um cartão amarelo para um jogador do Grêmio, agora do lado esquerdo, já já a gente confirma que é uma falta em cima do Iago Pikachu. Dodi, então, tomou cartão amarelo, não joga o Grenal, falta para o time do Remo, cobrança vai ser feita pelo Marlon Matheus, ele está ali por perto da jogada, também o Vitor Bueno, Marlon Matheus levanta no primeiro pau, subiu para tirar Walter Kahneman, afastou o perigo, voltou para o Marlon Matheus e insistiu no cruzamento, bola alta na área, desvio do Zé Ivaldo, tranquilo nas mãos do Everton e o jogo para porque teve cabeça com cabeça. 28-0-0 em Belém.
22: Amarelo, Breno Bidon.
5: Ei.
22: Amarelo pro Bidon.
5: 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Uma bola levantada.

0: Mas houve toque no pé do Alan Patrick, viu? É, pode ver no replay, o Diori vai ver aí, mas houve o toque no pé do Alan Patrick, talvez não suficiente para desequilibrá-lo. A bola era no ataque do Inter, de novo uma roubada de bola no meio campo, na intermediária, o Inter quase chegou ao segundo gol, placar 1-0, tri legal.
1: Ei, Diori.
2: Bom, Pedro, teve o toque do Alan Patrick, ele ficou de pé. Quando a bola escapuliu, ele caiu no gramado. Não houve infração, não foi por causa do toque do adversário que o Alan Patrick caiu. Lance normal.
1: Atenção, tempo e placar do futebol da Gaúcha. Beira Rio, Porto Alegre, 29, primeiro tempo, 1-0 para o Inter, gol do Vitinho.
3: Além do Pará no Mangueirão, 29,5. Primeiro tempo, jogo parado, 0 Grêmio, 0 Remo.
2: Inter 17º, 31 pontos. Grêmio 18º, 30 pontos. Em seguida começa a Vitória Chapecoense no Barradão.
1: 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Vai o Depay. Depay deixou a bola passar. Ficou pro Bidu. Tá livre pela direita. O jogador Mateuzinho. Grande perigo. Ele entrou livre para bater. Bateu rasteiro. O Caio César caiu dentro do gol, mas não foi a bola. Isso é que é importante. Ele que caia lá quantas vezes quiser. Corinthians teve a sua primeira grande oportunidade. 1-0 Inter.
3: Que segue sendo atendido o jogador do Grêmio, o jogo tá parado, CCD, o Grêmio tá empatando, CCD em Belém.
4: É, e tem que entender o sofrimento do jogo, joga muito pouco mais uma vez, mas tá levando o jogo. Teve uma outra escapada, tá levando o jogo para ganhar o jogo no segundo tempo. Tem que ter paciência, esse é o jogo da tranquilidade, da paciência, eu espero que o Grêmio tenha muita paciência nesse jogo.
1: 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Sai jogando Corinthians, a bola levada pelo Gabriel Paulista, lá pelo lado direito, empurrou a bola para o Garro. Garro dominou, tentou na frente, errou o passe, deu um presente, a posse de bola fica para Bernabé. Bernabé tocou, encontrou colocado por ali o Bijagra. Bijagra corre pelo meio, recuando a bola, soltando. Onde está colocado o Thiago Maia? Thiago Maia faz o domínio ali pelo meio, ele vai tentar levar o Inter para o campo de ataque, botou a bola na direita, ela foi dominada pelo Bruno Gomes. Bruno Gomes tem Aguirre colocado ao lado dele, deu para Aguirre. Aguirre tentou bater, bateu pro Vitinho, chegou no fundo do campo. Desesperadamente, o goleiro Hugo Souza saiu do gol para fazer uma intervenção importante e salvar o Corinthians. E o Inter ganha por 1-0.
3: 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O Wallace vai ter que ficar um minuto fora aí, Simon.
5: Isso mesmo, e o banco do Grêmio pediu até mesmo uma camisa reserva para ele. Se tiver que trocar o uniforme, porque mesmo manchado de sangue não pode seguir, o Wallace vai ser atendido e seguir um minuto fora de campo agora no recomeço da partida. 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
1: 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O Inter tá ganhando, a bola do Depay, Depay tentou abriu, tocou na direita, Mateuzinho tá colocando por lá, empurrou no fundo do campo, olha o cruzamento, a bola bateu no zagueiro Juninho, ele próprio tirou e meteu a bola para o campo de ataque. Foi lá Vitinho, cortou Gustavo Henrique, mas o Inter tem a bola outra vez, é Alan Patrick, dá um balãozinho no cara, tá eslobando, olha o lançamento que ele fez, vai ver depois na televisão, tá? Como é que foi o lançamento que ele deixou o Vitinho para marcar o gol, grande Alan Patrick, e de novo a bola tá para ele, Alan Patrick domina, ele coordena o jogo colorado, empurrou a bola para Bijagra tá no campo de apoio, empurrou a bola curta, encontrou colocado por ali o Thiago Maia abriu na direita, encontrou colocado por ali o seu companheiro, o jogador Bruno Gomes deu para o Thiago Maia, ele tá recuando a bola para o mercado, o Inter tá trocando passe, valorizando a posse de bola, o Inter ganha por 1-0, Pedro, são 33, hein?
2: Até para colocar no papel aí, passar limpo, teve uma expulsão no banco de reservas do Inter, não deu para identificar Pablo exatamente Fernandes. Quem foi, Pablo Fernandes. Então aí, só para registrar, foi expulso Pablo Fernandes pelo árbitro Felipe Fernandes de Lima.
1: 1-0 Inter no Beira-Rio, Maiago.
3: 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O Remo troca passes, 33 minutos e meio do primeiro tempo, 0-0. E agora o passe do Vitor Bueno é ruim demais. O Marlon tem que se deslocar, o torcedor do Remo já está perdendo a paciência, já está vaiando. Agora o Marlon errou, só que na sequência o Vitor Bueno conseguiu a recuperação. E do meio campo está recuando a bola para o goleiro Marcelo Rangel. Bate com o pé direito para o lado esquerdo, buscando aqui o pico. Aparece o Wallace na jogada, comete falta, o Arthur marca. Falta. saída de bola para o time do Remo, 0-0 em Belém.
1: Bidu empurrou a bola na ponta esquerda, quem aparece por ele? O jogador Bidu. Bidu fez o domínio, recuou, tocou a bola, deu para Depay. Depay trabalhou, fez a ginga, ganhou do marcador, tentou na frente, a bola foi recuada outra vez para ele, abertura para o

0: vem Alberto, domina pela ponta esquerda, domina e recua a bola onde está colocado o seu companheiro Ranieri. Ranieri recuando para Gustavo Henrique, o Inter ganha por 1-0. São 34 minutos e a etapa inicial. É uma vitória importante que o Inter começa a conseguir aqui no Beira-Rio. A bola foi para Bidon, Bidon tem um domínio, é marcado, recua a bola para Gustavo Henrique, ele vai partir para o campo de ataque, lá vai ele, o Inter está encolhidinho defensivamente, a bola foi para o Caio César, chega para cortar de qualquer maneira o Aguirre, tira a bola e completa então Vijagra. Vijagra tocou para Bernabé, mas aí o Gabriel Paulista tocou a bola pela linha de lado. Inter 1-0.
1: 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O time do Remo para o campo de ataque, jogada com Pico, Pico para Galeano, Galeano tentou a jogada para o meio, Kahneman cortou.
0: Olha o Aguirre, Aguirre, Aguirre, a bomba, e o goleiro pegou no meio do gol. Inter 1-0.
1: Uma falta dura aí, sai um amarelo pro Tagliari.
2: Isso, Tagliari foi só no corpo do Kahneman e olha, tem que ser forte pra derrubada. Deu no meio do argentino, dois amarelos pra cada lado. Nesse primeiro tempo, o Everton vai colocar a bola em jogo, 0-0, Tumeleiro.
0: 35 minutos, primeiro tempo, o Inter ganha por 1-0, Corinthians busca o ataque, a bola foi para Depay, ele foi desarmado e ficou a bola para Vijagra. Vijagra empurrou na frente, encontrou colocado por ali o Vitinho, o autor do gol do Internacional. Ele procura correr pelo lado direito, lá vai ele, vai levando aí do Vitinho. Vitinho tá recuando a bola, soltou, encontrou colocado o seu companheiro Aguirre. Aguirre domina, tentou no meio, boa bola, olha a bomba no canto, a bola tá pra linha de fundo, foi o chute do Alan Patrick. Inter 1-0.
1: Tentativa do Carlos Vinícius, briga, briga com o Zé Ivaldo, ganha lateral pro Grêmio. João Pedro cobrou atrás, mas o árbitro disse que é mais na frente. Curiosamente, ele cobrou atrás para cobrar rápido, o juiz disse que é lá na frente. O João Pedro então se desloca para fazer a cobrança de lateral, 36 minutos, cobrança aqui atrás para o Wallace. O Wallace está dominando, o juiz manda cobrar de novo. Terceiro lateral que vai cobrar o João Pedro, agora na sequência o árbitro quer a posição exata para que seja feita a cobrança. E lá dentro da área do Remo agora cai o Zé Ivaldo. Jogo parado em Belém de novo, 36-0-0.
0: 36 no Beira-Rio, Vaguinho, o Inter tá segurando 1-0 quando tem uma bomba e a bola tá indo pela linha de fundo, um chute muito perigoso, Vaga.
3: Pedro, é um chute perigoso agora, o Inter deixou espaço, houve um desencaixe lá no lado esquerdo de marcação do Inter há pouco, mas o Corinthians tá se soltando. Se encaixar o contra-ataque, tá faltando isso aqui, ó, um pouquinho pra encontrar, pra encaixar um contra-ataque, o Inter mata esse jogo. Capricho!
1: Em Belém, 36,5 do primeiro tempo, 0-0, Grêmio Remo. 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O Grêmio tem o sistema defensivo trocando passes, mais uma vez bola com o Wallace para o meio, para Kahneman. Kahneman então tem Caio Paulista bem aberto pelo lado esquerdo, recebe Caio Paulista. Num primeiro tempo em que o Grêmio muito pouco chegou com perigo no ataque. E único lance com o Pavão, a bola passou perto no outro, ele pediu pênalti que não foi. Bola com Vila Sante tentando jogada pelo meio para Danilo Barbosa. Danilo Barbosa recua, jogada para o Wallace, para Kahneman de novo. Agora é o Remo que espera, é o Remo que recua e o Grêmio segue trocando passes com os seus zagueiros. De Wallace a bola vem para o lado direito, vem para Vila Sante. Vila Sante vai tentar o passe longo, não. Prefere voltar outra vez para o sistema defensivo. E assim chegamos a 37 no Mangueirão e o 0-0 persiste no placar. Grêmio e Remo aqui na Gaúcha.
0: 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Placar é Inter 1-0, o Inter está sustentando o resultado, 37 minutos e meio, Corinthians busca o ataque, a bola foi para Bidum, Bidum abriu na ponta esquerda, Carlos está colocando por ali, tentou devolução, errou o passe, a bola foi tirada, Bruno Gomes domina para o Internacional, levanta buscando o campo de ataque, a bola foi tirada, voltou para Vijagra, Vijagra não, Patrick, lá vai Patrick, Patrick vai levando pela meia esquerda, perde que o jogador Bernabé o acompanha, a bola foi para Bernabé, Bernabé apareceu pela ponta esquerda, dominou, a marcação vem por dois adversários, recua outra vez para o Alan Patrick. Alan Patrick tem um domínio da bola, deu atrás, deu para Juninho, Juninho deu para Vijagra. Vijagra domina para o Internacional, empurra a bola para o Mercado. Mercado tem colocado ali pelo lado direito, o Bruno Gomes deu a bola para ele. Ele foi atacado e vai recuar para o goleiro, preferiu girar, girou, tocou a bola para o campo de ataque, tocou mal, ficou a bola para o Depay. Depay trabalhou pela meia esquerda, recuou a bola, soltou para o Garro, peca em outra bola. Caio César tá por lá, tentou para ele, tá lá na marcação o jogador Bernabé. O Caio César tem vantagem, caiu, tocou mesmo assim a bola para o Alan Patrick, tocou para o Mateuzinho, uma bomba e a bola bate no poste. E desce o Inter, escapa, Jason.
4: Dentro da área, pelo lado direito, o Mateuzinho explodiu com o pé direito, explodiu também na trave esquerda. O Anthony estava perto da bola, o Corinthians na pressão.
1: 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Chegamos a 39, é o Remo com a bola. Zé Ivaldo saindo para o campo de ataque pelo lado esquerdo, tocando para Marlon Matheus. Marlon Matheus vai tentar o cruzamento, trouxe a bola para o pé direito na entrada da área, fez bom passe para o Pico. Pico tá livre de marcação, devolve bola atrás para Marlon Matheus. Agora é o Dodi que sai atrás dele. O Marlon Matheus tenta o lançamento na ponta para Pikachu, de cabeça para o meio.
5: Yuri Alberto, Yuri Alberto, uma boba, bola tá volta no poste, a bola bateu. Bateu no poste, o Inter escapou outra vez, Vaguinha, começou a ficar complicado, Vaga, duas no poste, hein?
3: É, o Inter cansou, desencaixou a marcação, o Corinthians tá tendo espaço, tá muito na frente o Corinthians, tá com muitos jogadores na frente, o Inter não consegue encaixar o contra-ataque, se eu não me engano, o Antony fez essa defesa, tá? Ele bate na bola e depois no poste, o Antony salvou o Internacional do empate, e antes também uma outra bola na trave, o jogo tá ficando perigoso, porque o Inter cansou.
4: E tem amarelo, Pedro. Falta em cima do Bernabé. Caio César, 37. Detalhe, ela bate na trave direita, corre sobre a linha e não entra. Tá mudando a sorte do Inter, que tá vencendo 1-0 na Informação Sicredi.
5: Tempo e placar do futebol da Gaúcha. 40 minutos do Beira-Rio, Inter 1-0, gol do Vitinho.
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6: Placar fechado para Bragantino e Mirassol, 40 minutos do primeiro tempo, e 0-0 também para Vitória e Chapecoense, 8 minutos no Barradão.
3: Foram duas defesas do Antony, duas bolas na trave que antes batem no Antony. Grandes defesas, o Antony salva o Inter nesse primeiro tempo.
5: E lá vai o time do Corinthians, a bola foi na ponta direita, ali tem um domínio do Mateuzinho, Mateuzinho tentou levar, levou, tocou a bola no meio, encontrou colocado por ali o Garro procura a movimentação do jogador de pai, a bola foi tirada, voltou na direita, a bola para Mateuzinho,
4: parou.
5: A bandeira tá parando, marcando o impedimento. 1-0 Inter.
1: 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Com 41 minutos, o Grêmio tentando, mas por enquanto criando muito pouco. O Remo também criando muito pouco. O jogo é ruim. Mangueirão. A bola sai pelo meio com Zé Ricardo. Zé Ricardo está recebendo no círculo central do gramado para o time do Remo, tocando bola para Iago Pikachu. Pikachu espera a passagem de Marcelinho. Mete bola para Marcelinho. Recebeu pelo lado direito. Vai atacar o time do Remo com Marcelinho. Marcelinho está recuando outra vez para Zé Ricardo. Zé Ricardo no meio para Leonel Pico. Pico então tenta com o pé direito a devolução de bola para Zé Ricardo. Zé Ricardo espera a aproximação, agora quem chega por ali é Vitor Bueno. Vitor Bueno de longe vai tentar a jogada com o pé direito para Galiano, passe pelo meio no tabelamento para Marlon Matheus. Pavão chega na frente, protege bem e recua para o Everton, que despacha para o campo de ataque e segue 0-0 em Belém.
5: 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O Inter está ganhando 1-0, estamos indo para o final do primeiro tempo, são 42 minutos, mas quem tem a bola é o time do Corinthians. Dominada pelo Gustavo Henrique, ele mete a bola lá do lado direito, onde Mateuzinho está chegando para dominar e levar. Soltou para Caio César, Caio César deu a bola para o Garro recuou, deu para Gabriel Paulista, ele está conduzindo ali pelo meio, soltou a bola outra vez para o Garro, Garro tentou jogar ali pelo meio, Mateuzinho também está na combinação, a bola foi para o Garro, que recuou para o Gabriel Paulista, que recua mais ainda. Onde está colocado o jogador Gustavo Henrique? Daí para Ranieri, Ranieri para Gustavo Henrique, a bola foi para Depay, Depay tentou trabalhar pelo meio, perdeu a bola para o Aguirre, volta a bola para o Depay, ficou para o Aguirre, Aguirre deu para o Alan Patrick, uma confusão agora no meio, todo mundo trocando passes errados, mas a bola ficou para o Garro deu para Mateuzinho, Mateuzinho, Caio César, dominou pela ponta esquerda, Bernabé está em cima dele, procura levar, levou para o meio ainda, ele levando, passou, passou por mais um, mais dois, tocou, boa bola, encontrou Bidu, Bidu no cruzamento, e o Roberto tentou chegar, mas aí tem o Bernabé metendo a bola pela linha de fundo, escanteio do Corinthians, Inter 1-0.
1: Vem o Remo, Vila Sante pediu falta, o juiz não deu. A bola tá chegando para Zé Ricardo, Zé Ricardo para Pikachu. Pikachu tentou o drible para cima do Caio Paulista, levou pro fundo, cruzou. Caio Paulista estica a perna. De novo, Vila Sante querendo cavar uma falta, o juiz não dá. O Remo ataca. 43, escanteio 0-0 em Belém.
5: Escanteio do Corinthians será cobrado pelo jogador Garro. Garro tá colocado lá pelo lado direito para a cobrança. O Inter ganha por 1-0. Estamos chegando no final do primeiro tempo, 43 minutos passados. Vamos ter a cobrança do escanteio, há muita demora, o Inter tá ganhando por 1-0, o Inter tem vantagem, olha o escanteio, uma bola alta, Antony tira de soco, voltou o rebote, o Caio César chutou mal, a bola foi tirada, foi para Bijagra, Bijagra tentou jogar, o Corinthians recupera, mas entra no entanto o jogador Aguirre para tirar e meter a bola, que vai sair pela linha de lado, não chega a sair, o Corinthians tem o domínio outra vez, é Bidon, é o Corinthians nesse final de primeiro tempo, levando muito perigo, já duas bolas na trave, a bola tocada na esquerda, ali está colocando o Matheus Bidu, ele faz o domínio, tocou atrás, deu para o Bidon, Bidon trabalhou, pé canhoto, levantou, a bola foi para o Depay, cortou a zaga, voltou, o chute rasteiro, corta Juninho para o Internacional, mas tem mais Corinthians, a bola do Mateuzinho, agora pressão total corintiana, o Inter ganha por 1-0, o Inter se defende, o torcedor está vaiando, está tentando ajudar o time, porque dentro de campo a coisa não está boa, levantamento, a bola foi tirada pelo Aguirre, linha de lado, Inter 1-0.
1: 44,5 no Mangueirão, 0-0, Grêmio Remo, onde tem você, tem Claro Multi com giga velocidade 5G, que já vem com armazenamento na nuvem. Desce o Grêmio pelo lado direito agora com Danilo Barbosa, hoje pela primeira vez como titular do meio campo. Lançamento em profundidade para João Pedro, ele chega antes até do Marlon Matheus, mas aí desequilibrado, toca de cabeça para ninguém. Marcelo Rangel sai do gol para defender, esgotado o tempo aqui, 45, 0-0.
5: 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Aí o Corinthians, Bidu, Depay, deixou passar, Yuri Alberto, Caio César, dominou, Bichagra chega trombando e comete falta, e é uma falta perigosa, eu chamo na cobrança.
1: E quem ataca é o Remo com o Pikachu, chegou no fundo, cruzou! Travado pelo Abuso. Escanteio aí, Simon.
2: As costas de Caio Paulista. Toda a liberdade para Pikachu, que foi avançando. E quem apareceu por ali? Abuso, num carrinho para tocar para escanteio. Mas teve grande oportunidade. Mais 5, vamos a 50 aqui no Mangueirão.
5: Falta será cobrada para o time do Corinthians. 45 minutos e meio. Já temos a placa ali de quantos minutos teremos? 4 minutos, mais 4 minutos. Vamos, portanto, a 49, estamos com 45,5. Mas o Corinthians tem uma falta para cobrar, que é uma falta frontal, é perigosa, de uma distância média, não muito próxima da grande área, é verdade. O Garro está colocado para cobrança, também o Depay está por ali. O Corinthians está se armando para uma cobrança direta e o Antony coloca a barreira no canto esquerdo e vai lá, no canto direito e vai lá para o canto esquerdo. Atenção, a cobrança, liga de fundo, apenas tiro de gol, Inter 1-0.
1: 46, mais um amarelo pro Remo aí, ô Simon.
2: Galeano, porque ficou na frente, fez obstrução e é a quarta ou quinta vez só nesse primeiro tempo que o Everton reclamou disso e conseguiu cavar um cartão amarelo pro ponta paraguaio do Remo.
1: 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Vem o Grêmio para o ataque, bola com o Wallace tocando para Vila Sante. Vila Sante domina, 46,5, vamos a 50, deu 5 de acréscimo aqui o Davi Lacerda, árbitro do Espírito Santo. O Vila Sante com a bola, projetando para o campo de ataque, jogando para Walter Kahneman. Kahneman tentou o lançamento em profundidade para Caio Paulista. Iago Pikachu chega primeiro e joga pela linha lateral. Lateral pro Grêmio no ataque, 47, mais 3 ainda aqui.
5: 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Lá vai Garro. Chegaram e derrubaram o coitadinho do cara. É falta para o time do Corinthians cobrar. São 47 minutos. Placar é Inter 1-0. O gol foi do Vitinho. Logo a 40 segundos de partida. Bem cedinho, bem cedinho. O Inter mostrou sua cara. Vai o time do Corinthians para o ataque. Uma tentativa lá do jogador Caio César. A bola é tirada, a linha de lado. Arremesso lateral do Corinthians.
1: 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A ser cobrado pelo Pavon, bola alta na grande área, tentativa do Danilo Barbosa.

0: do gol. O Remo tá pedindo impedimento, o Bandeira mandou correr pro meio. O Grêmio está desencantando fora de casa aos 48 do primeiro tempo. Por enquanto, gol do Grêmio, gol de Kahneman no Mangueirão, Simon.
1: Walter Kahneman, jogador mais emblemático, há mais tempo no clube, com maior envolvimento com o Renato Portaluppi. E pode vir dele o começo da recuperação do Grêmio no Campeonato Brasileiro. Cruzamento no Pavon, cabeceio no centro da área e ali na pequena área parecia estar Dodi. Deu uma puxeta, desengonçado, mas encontrou o Kahneman, que cumprimentou pro fundo do gol. Pode estar pintando a primeira vitória do Grêmio longe da arena no Campeonato Brasileiro. Um gol para começar a sonhar com a permanência na primeira divisão. Walter Kahneman, por enquanto, gol confirmado, 1-0 Grêmio, Maurício.
2: Uma reação como a que o Grêmio precisa, nem sempre vai começar por bom desempenho, vai começar por pragmatismo, por eficácia. Esta foi a primeira chance real de gol do Grêmio e ela entrou. Isto é 1-0, é 100% de aproveitamento. Fecha o acordo, César.
3: É, tem que saber sofrer nesses jogos, o Grêmio soube sofrer e numa bola parada chega ao gol. Agora é se defender e sair com os 3 pontos, Bertoncelo.
4: E Kahneman marca seu 6º gol pelo Grêmio, o primeiro dele na temporada, é a primeira vitória fora de casa do Grêmio neste Brasileirão e o Grêmio no momento sai da zona de rebaixamento, é o 16º com 32 pontos.
0: Pois é, 49, Grêmio e Inter estão ganhando. Amigos, o futebol do Rio Grande do Sul está revitalizando. Agora tem muito jogo pela frente, tem muito trabalho ainda, mas neste momento é vitória do Inter no Beira-Rio, é vitória do Grêmio no Mangueirão, é vitória do Rio Grande do Sul. Esse é o meu Rio Grande, tchê. Meu torrão macanudo, minha terra abençoada, onde não falta nada, o Rio Grande tem tudo. É a cobrança de falta para o time do Corinthians, 49,5, tá terminando o primeiro tempo. Uma bola alta, Antony sai do gol para pegar firme. Vamos com mais um minuto. 1-0 Inter.
5: 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Aqui já estourou 50.
4: Mais um,
5: então vamos a 51. E a bola é do Grêmio, a bola é no ataque com o Pavon. Pavon vai chegando com o pé direito, prefere voltar para trás. Voltar a bola até a Vila Sante. Vila Sante pelo meio, trabalhando com Danilo Barbosa, recebendo outra vez a bola com Vila Sante. O jogo vai até 51, mais 40 segundos. O Grêmio está ganhando do Remo. E o Grêmio está saindo, né, com uma vitória fora de casa pela primeira vez nesse Campeonato Brasileiro. Mais do que isso, o Grêmio está saindo, né, com uma vitória, está ganhando o jogo. Lançamento em profundidade agora do Everton. O Everton tentou na ponta para o Pavão. Chega primeiro que ele, Marlon Matheus, e vai proteger a bola até que ela saia pela linha de fundo em tiro de meta para Marcelo Rangel. 50 minutos e 40.
0: Terminou o primeiro tempo no Beira-Rio. Vitória do Inter 1-0. Alguma confusão na saída ali, jogadores se empurrando. Alguém do Inter tentando tirar o jogador do Inter que estava empurrando o jogador do Corinthians. Enfim, uma pequena confusão. Vamos parar, gente. Vamos parar. Jogar futebol é o que importa. Terminou. Inter 1-0.
5: Teve um braço.
0: Terminou aqui também.
5: Teve um braço, Pedro, do Bidon.
0: Terminou aqui o primeiro tempo também, Jason.
5: Isso, Ego. Teve um braço do Bidon no Alan Patrick e saiu reclamando com a arbitragem. Teve cartão amarelo pro lateral esquerdo do Inter, Bernabé.
0: Luciano Périco, como eu gostaria de chamar. Gostaria de te chamar, sabe quando, Lucerinho? Se terminasse o jogo, ainda não terminou, mas o Rio Grande tá demais, Lulu.
5: Pedro, podia acabar agora, 8h21, o pulso ainda pulsa, é, por enquanto a noite perfeita, 1 pro Inter, 0 pro Corinthians, 0 pro Remo, 1 para o Grêmio.
4: Tem gol.
5: Bola parada e tem gol, Bertoncelo.
4: Tem gol marcado pelo Vitória no Barradão, dando a lógica, em casa o Vitória vai batendo a Chapecoense pelo placar de 1-0, gol de Eric, 19 minutos do primeiro tempo, o Vitória vai pulando para a 12ª colocação com 36 pontos, Lucianinho.
5: Vamos lá, vamos girar com todo mundo, 300, parceiro do produtor, do planejamento até a comercialização, oferecendo um ecossistema completo de grãos, insumos e indústria. Bola parada, começa com a saída de campo lá no Mangueirão, Simon.
1: Um destaque, viu? Acabou o primeiro tempo, os jogadores do Grêmio, titulares e alguns reservas, fizeram uma espécie de bolinho no centro do gramado para agradecer pelo primeiro tempo. O Grêmio tá vencendo a primeira fora de casa e agora todo mundo indo pro vestiário. Na sequência, o Vila Sante vai conversar com a TV.
5: 1-0 Grêmio, saída de campo no Beira-Rio com confusão aí, Zé Alberto. Jason,
3: um dos últimos lances, houve esse toque do braço aberto do jogador do Corinthians em cima do Alan Patrick. Muita reclamação no banco do Inter. O Bernabé foi reclamar também, levou
6: levou cartão amarelo e depois continuou reclamando. Foi aí a reclamação mais forte com a arbitragem. A torcida ficou na bronca, mas o Inter está ganhando de 1-0.
7: 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É o Bola Parada neste intervalo para tudo, meu povo. Não precisa ter segundo tempo. Está 1-0 para o Inter, está 1-0 para o Grêmio. Bertoncello, como é que fica a situação da dupla na tabela?
4: Nesse momento, o Grêmio com a primeira vitória fora de casa deixa a zona de rebaixamento. É o 16º colocado com 32 pontos. Empurra o Vasco, que ainda joga hoje, para a 17ª colocação com 31. Já o Inter, não havia combinação para o Inter deixar o Z4 hoje, mas pelo menos está ficando a um ponto de sair da zona de rebaixamento. O Inter é o 18º colocado, 31 pontos.
7: 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Daqui a pouco tem o Diori com a arbitragem. 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Vamos começar com o Beira-Rio, Vaguinha, Guerrinha. Muito cedo o Inter fez 1-0, mas o jogo tá difícil pro Inter, hein, pessoal?
8: É, não tá fácil, principalmente nessa parte final do jogo, né? No início o Inter começou em alta velocidade, fez um gol muito cedo e aí teve até outras oportunidades para ampliar, uma bola que correu toda a linha da grande área e o Alan Patrick quase botou para dentro. Depois duas bolas na trave do Corinthians, né, com participação muito boa do Antony. E o Internacional terminou o primeiro tempo aparentemente só se defendendo, sem saber sair para o ataque. Eu não sei o que vai acontecer agora no segundo tempo, se vai mudar o quadro, se vão ter alterações. Nós não conhecemos o trabalho do treinador, mas a certa é que o Internacional não pode continuar jogando dentro do seu campo esperando o Corinthians, porque o Corinthians tem qualidade e pode empatar, Vaguinho.
9: É, Guerrinha, o time do Corinthians é muito qualificado, ele começa o jogo desorganizado, sem entender o Inter, né, porque era um Inter novo. Ou é um Inter novo, e o Inter sai o jogo ganhando de 1-0. Essa aqui é a grande verdade, uma bola longa. Aliás, o Inter foi bem nessa bola longa no começo do jogo. O Alejandro ganhou a disputa, o Alan Patrick ficou com ela e deu uma linda assistência para o Vitinho fazer o gol. O jogo começa 1-0. E depois disso, o Corinthians não consegue jogar e o Inter tem mais duas oportunidades que o Hugo Souza salva. O Inter perdeu duas chances para ampliar no marcador. E aí, à medida que o jogo vai passando, depois dos 30, a alta intensidade que o Inter colocou no começo do jogo faz com que o time canse também, Lucianinho. E aí os jogadores começaram a afogar. Deu desencaixe na marcação e o lado esquerdo foi o caminho. Antony salvou o Inter. Antony salvou o Inter nesse primeiro tempo. Foram duas intervenções que, se ele não encosta na bola, para depois a bola bater no poste, é gol do Corinthians. Então o Antony tá muito bem. Há quanto tempo não aparecia um goleiro salvando o Inter? Antony salvou o Inter neste primeiro tempo. Mesmo assim, o Corinthians foi muito forte, com muitos jogadores na linha de frente, e faltou um detalhezinho para o Inter encaixar um contra-ataque. Faltou perna, faltou raciocínio, faltou qualidade para o Inter encaixar o contra-ataque. A zaga do Corinthians está se protegendo só com dois jogadores, o Gabriel Paulista e o Gustavo Henrique, e os laterais estão apoiando, e o Corinthians está abertinho, só que está faltando fôlego para o Inter, Lucianinho.
7: Vaguinha, Guerrinha, neste intervalo de Bola Parada aqui na Gaúcha, em Gaúcha Esportes, Grupo IESA BYD, a sua concessionária BYD no Rio Grande do Sul, onde tem você, tem Claro Multi, vá até uma loja ou assine pelo site Sicredi. 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Se o Inter fez o gol no comecinho, o Grêmio fez o gol no finalzinho. CCD, Maurício, tá 1-0 pro Grêmio, tá saindo a primeira vitória do Grêmio fora de casa no brasileiro. E aí, Maurício, aí CCD.
2: No modo é o que a casa oferece, o Grêmio faz um gol de bola parada, tá ganhando de 1-0. E o modo é o que a casa oferece significa poesia numa hora dessas, diria Luiz Fernando Veríssimo. Não, o Grêmio não tem para entregar futebol. O Grêmio fez um gol de bola parada porque criou muito pouco. Mas teve um time, Lucianinho, que jogou ainda menos do que o Grêmio. É o dono da casa, o Remo, que tecnicamente é muito, muito fraco e não conseguiu se valer da dificuldade que o Grêmio enfrentou de novo para fazer alguma criação. Toda vez que o Remo joga joga ofensivamente é em cima do Caio Paulista. O Amuso ajuda, o Kahneman ajuda, o Danilo Barbosa ajuda, mas quem tá ganhando porque foi 100% eficaz, é o Grêmio do Kahneman. César.
3: É, na verdade era preciso entender o momento, né? E o Grêmio foi humilde no jogo. O Grêmio não se soltou muito, não jogou com muitos jogadores na frente da linha da bola. E o que aconteceu? Aconteceu que o Grêmio precisaria sofrer um pouco. Na verdade, defensivamente até sofreu muito pouco. O adversário não criou tantas oportunidades assim. Mas a gente sabia que nas chances que o Grêmio tivesse, o Grêmio teria que fazer o gol. Teve uma do Pavon e na outra, na bola parada, acabou fazendo o gol. Agora, seguir dessa maneira, porque nesse momento, Maurício, pouco importa jogar.
2: Tem toda a razão.
3: Importa é ganhar, fazer os três pontos e sair dessa situação. É, nesse primeiro tempo, a gente comemora muito 1-0. Não jogou muito, mas o resultado vale muito mais do que jogar bem.
7: É, bola parada 8h28. 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Antes do Diori, uma passada com a Nani Quemelo e a galera no Beira Rio. Muito cedinho, o Vitinho meteu na rede, Nani 1-0 Inter.
10: É isso mesmo, Lucianinho, o torcedor apoiando bastante, né? O torcedor viu aquele gol cedo, se empolgou. Vou falar aqui com o torcedor colorado, seu nome?
11: Ayrton.
10: Seu Ayrton, o que tu achou desse primeiro tempo? Podia ter sido mais ou a gente se livrou de tomar um empate?
11: Olha, muito sofrimento, tivemos sorte de fazer o gol e não tomar, mas tem que corrigir. Tá enxergando, nós estamos enxergando onde está o erro. Cuidar o lado direito lá. Tem que botar uma proteção lá pro Bernabéu.
10: Faria uma troca, então?
11: Ou botar alguém lá.
10: Quem?
11: Ou fazer uma troca. Botar o Vitinho ajudar lá.
10: Boa, tá aí o seu Ayrton, então, pedindo, de repente, pro Vitinho ir para o outro lado para dar uma ajuda pro Bernabéu. Mas o torcedor tá bem feliz, né, com o desempenho desse primeiro tempo, bem empolgado, mas com aquele receio, né, Lucianinho? Não tem como o torcedor não ficar com o pé atrás com esse time pro segundo tempo.
7: Sinal da Gaúcha marcando 8h30. Obrigado, Nani Quemelo. 300, parceira do Bola Parada, parceira do produtor, do planejamento até a comercialização, oferecendo um ecossistema completo de grãos, insumos e indústria. Bertoncelo, o que a galera do Grêmio tá comentando na live, tá comentando no nosso WhatsApp? O Grêmio tá ganhando, Bertoncelo.
4: Muitos recados que chegam pelo WhatsApp e também pela nossa live. Já deixa o like aqui no arroba Gaúcho Esportes no YouTube. Pessoal em Pelotas acompanhando e torcendo pelo Grêmio. Aqui é o Sandro de Pelotas. Ele gostou que o gol saiu da zaga, que vem sendo o grande destaque do Grêmio neste jogo. Tanto o Wallace quanto o Kahneman. Passe do Wallace, gol do Walter Kahneman. É o Sandro de Pelotas que manda pelo WhatsApp da Gaúcha. Também a mensagem que chega daqui, o Afonso Martins, comemorando a vitória do Grêmio fora de casa, a primeira fora de casa neste Campeonato Brasileiro. O pessoal mandando os recados pelo WhatsApp da Gaúcha, Lucianinho.
7: Boa, Bertoncelo. 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Sempre com os comentaristas aqui, também no Bola Parada, Jori Vasconcelos.
4: Fala, Lucianinho.
7: As arbitragens, tanto lá no Mangueirão quanto no Beira-Rio, Jori.
4: Bom, em relação ao Beira-Rio, Lucianinho, foi uma arbitragem que deixou o jogo bastante solto. É, muito contato, disputas físicas. Tem um lance que o Corinthians reclama a pênalti, que não houve a infração. Tem um toque nas costas do Yuri Alberto, que sente o contato, se joga no gramado, se projeta no gramado, não houve a penalidade. Tem um lance que o Inter reclama pênalti, que tem um toque por baixo no Alan Patrick, que fica de pé, e depois, quando ele percebe que não vai ter a vantagem na jogada, ele cai com atraso. Então ele não caiu por conta da ação do defensor. Então uma arbitragem que nas decisões capitais acabou tendo decisões acertadas no estádio Beira-Rio. Em relação ao jogo do Mangueirão, teve um pênalti não marcado para a equipe do Remo, um lance em que o Kahneman disputa a bola dentro da área com o braço aberto, bloqueia a bola e acaba cometendo a infração. O árbitro da Vila Cerda não marcou o pênalti no campo e o VAR não interferiu. E depois tem um lance do Pavon dentro da área, uma disputa por espaço normal com o adversário, em que o jogador do Grêmio cai e há muita reclamação de pênalti por parte dos gremistas, uma infração que não aconteceu. Para fechar, Lucianinho, o gol do Grêmio é um gol legal, no toque de cabeça o Wallace estava em condição legal e depois ele dá um toque por meio da área e o Caramba vem bem de trás da linha da bola para fazer o gol da equipe gremista. Então tudo certo com o gol do Grêmio, o gol que vai dando a vitória pelo placar de 1-0. 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
7: CMPC, nosso futuro é aqui no Bola Parada. 8h32, 300 sempre parceiros. 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Seguido, os times voltam para o segundo tempo. Tá chegando agora, tá 1-0 o Inter, gol do Vitinho. Tá 1-0 o Grêmio, gol do Kahneman. A dupla Grenal tá ganhando, gente. É, podia acabar agora o jogo, mas tem mais 45 para cada lado, em cada um, lá no Beira-Rio e também no Mangueirão. Enamorado no Grêmio, é isso, Simon?
12: Isso, já voltou sem o colete, ao lado do Rogério Dias, coordenador da preparação física. Vai fazer o trabalho de aquecimento. Eu vi ele aquecendo quando o Pavão sentiu a lombar. Resta saber se é no lugar do Amuso ou do Pavão. Mas enamorado vai ser a modificação do Grêmio para o segundo tempo.
7: E no Corinthians, Lucianinho, o André, meio-campista André, faz aquecimento individual aqui no campo. Deve ser novidade para o segundo tempo. Uma questão do Grêmio, o CCD e Maurício, talvez o amarelo possa tirar o Pavão do jogo, né?
6: É, o Pavon é um. O Pavon é um jogador muito vigoroso, né? E às vezes isso acaba montando. O Renato sempre é muito estratégico nessas coisas, mas tem também a situação envolvendo a velocidade do enamorado, né? Porque o espaço vai acontecer.
7: Ah, tem isso, né, Maurício?
13: Houve dois momentos do Pavon ofensivamente, que são os melhores momentos antes da bola parada. Ele alega um pênalti que não sofreu, mas ele está dentro da área dividindo de frente para o goleiro, o zagueiro derruba legalmente com o ombro. E o lance em que ele meio cruza, meio chuta e ela passa muito perto da trave, que era o mais perto de chance de gol do Grêmio, até o gol efetivamente de falta. Se ele tem cartão, se ele tomou uma pancada, se ele está desgastado e ele fica no campo, aí você tem a importância dele. O Amuso teve uma ajuda bem real. Quando o Caio Paulista estava tomando 2-1, o Amuso veio, deu um carrinho e botou bola para escanteio. Mas o Renato deve estar esperando aquilo que o César traz. O enamorado vai defender, porque ele tem dois pulmões que valem quatro, mas ele é o cara da velocidade para o Grêmio pegar o Remo fora do lugar, o que vai acontecer muito no segundo tempo.
7: É, e a troca no Beira-Rio daqui a pouco se consumar aí, Guerrinha e Vaguinha, é um Corinthians, quem sabe, dando um passo atrás aí, marcando um pouco mais, né?
8: Eu acho que ele vai, mas eu acho que ele vai tirar o. Eu acho que ele vai tirar o Breno Brudon, que levou um amarelo. É por isso, ele tem medo de ficar com um a menos, né? Tá guerrendo aqui com a Aguirre, tá uma confusão entre os dois. Uma dessas ele vai. É por causa do cartão amarelo que eu acho que ele vai fazer isso. Ele não vai mexer do meio pra frente mais do que isso, né? Porque o time dele terminou atacando no primeiro tempo.
7: É, tem esse detalhe, hein, Vaguinha? Porque o Corinthians vai pro tudo ou nada, certamente no segundo tempo o Inter vai ter espaço.
9: É, ele vai colocar mais um jogador para proteger, para soltar mais ainda os jogadores do Corinthians, né? O André que tem chegada também. É, o jogo tá perigoso. Aliás, o jogo terminou perigoso. Eu espero que o Eduardo Batista, ele reorganize o time, que o time tenha pegado um fôlego no vestiário, porque o Inter terminou cansado e com o Corinthians dentro da área do Inter.
7: 8h36 é o Bola Parada. Começou. 300, parceira do produtor, do planejamento até a comercialização. 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Começou?
4: Começou outro jogo desta quarta-feira, também envolve rebaixamento. 8h30, que essa bola está rolando no estádio Nilton Santos. Botafogo e Vasco. Temos agora 5 minutos, Botafogo 0, Vasco também 0.
7: Só repassa os outros, Bertoncello. Vai trocar o Inter?
6: Vai trocar o Inter.
7: Antes, só para confirmar, o Guerrinha matou a charada. Sai Breno Bidon com a 7, entra o 49, o meio-campista André. Boa, o Inter vai trocar o Zé quando tiver a confirmação.
6: Vai trocar, saiu o Aguirre, saiu o Aguirre e está entrando o camisa número 27, Paulinho. Trocou o Inter, informando Sicredi.
14: O Bruno Gomes.
7: Lucianinho. Oi, fale. É que tá fechado aqui meu microfone. Vai.
12: Só pra confirmar. Os dois times já aqui no gramado do Mangueirão e aquela troca foi confirmada, tá? Saiu o Amuso pra entrada do namorado.
7: Boa. Então só confirma, Bertoncello, os outros jogos da rodada.
4: Bom, o Bragantino está empatando com o Mirassol, placar de 0-0. O Mirassol teve o zagueiro expulso. O Vitória está vencendo a Chapecoense no Barradão pelo placar de 1-0. E no clássico Botafogo 0, Vasco 0.
7: Vai, manhã, gol! Vai, Pedro Ernesto! Vamos nessa dupla Grenal!
5: vamos nessa, 45 minutos mais o acréscimo aqui em Belém para o Grêmio segurar esta vitória 1-0 sobre o Remo. O Remo não mexeu, o Grêmio agora tem enamorado e não tem mais o Amuso. Desce para o lado direito o zagueiro Marlon, Marlon do time do Remo, tocando bola de lado ali para Iago Pikachu, volta a bola no Marlon. Marlon então começou, está chegando na frente da marcação, recuando a bola para Zé Ivaldo.
0: No Beira-Rio também tem bola rolando e o Corinthians já está no ataque, a bola foi para Caio César, dominou pela ponta direita, é marcado, procura ganhar do Bernabé, acabar recuando a bola, encontrou colocado por Gabriel Paulista, tentou na frente do impedimento, para tudo, Inter 1-0.
5: 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O Grêmio tenta puxar o contra-ataque justamente com o Enamorado, recebendo pelo lado esquerdo, Iago Pikachu corre atrás dele, Marlon também chega junto, o Enamorado botou a bola na frente, Marlon estica a perna, chega primeiro grandalhão, zagueiro do time do Remo, e toca a bola para o lado e recomeça a jogada com Pico no meio campo. Um minuto do segundo tempo aqui em Belém, Grêmio 1, Remo 0.
0: Gabriel Paulista recuou mal, o Inter tenta aproveitar, a bola foi para Bernabé, dominou na ponta esquerda, levou para o meio, ganhou de um, de dois, ainda ele, tocou a bola do outro lado, mas aí é o erro do passe, a bola ficou para Depay, Depay dominou, foi agarrado, é falta cometida pelo jogador do Internacional e Jágara que leva cartão amarelo.
5: Agora o Carlos Vinícius está tentando cavar uma falta, o juiz não dá. Na sequência o Pikachu toca a bola por último, é lateral para o Grêmio, sinaliza a arbitragem. 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Grêmio Inter ganhando, Caio Paulista cobra o lateral na frente pro Enamorado, correu nas costas da marcação, chegou, cruzou pro meio da área, corta Zé Ivaldo. Iago Pikachu deu um balão pro alto, a bola não ganha distância, vem para Caio Paulista, ele toca para Enamorado, devolve para Caio Paulista, deu balãozinho, jogou para dentro da área, tentativa do Pavão, corta Marlon Matheus, afasta o perigo, a defesa do Remo, quase chega lá o Grêmio, tá 1-0 em Belém.
0: 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O Inter está ganhando por 1-0, são dois minutos, etapa complementar. A bola foi lá onde está colocando o Bruno Gomes, que chuta a bola, parte no adversário, linha de lado. O arremesso lateral do Inter, que ganha por 1-0.
5: 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Bola com o goleiro Everton, recebendo da sua defesa, tocando no meio para Danilo Barbosa. Danilo Barbosa para Kahneman, tá aí o autor do gol do Grêmio, Walter Kahneman. Se atirou em direção à bola, deu carrinho para dentro do gol. O Grêmio ganha por 1-0 do Remo aqui em Belém. A bola tocada pelo meio para Danilo Barbosa, dali para Vila Sante. Vila Sante veio buscar na frente da marcação do Gabriel Tagliari, tocou bola de lado para o Wallace. O Wallace se prendeu na frente da marcação do jogador da equipe do Remo, que é o Vitor Bueno, que está recuando a bola mais uma vez, tocando para Caio Paulista. Caio Paulista jogando para Kahneman, tenta puxar o ataque agora o time do Grêmio, passe errado do Kahneman, mas erro também do Pikachu. Lateral para o Grêmio, 3,5, segundo tempo, 1-0 Grêmio em Belém.
0: 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Olha o Inter, bola no fundo do campo, cruzada, e a bola está na linha de fundo. Alejandro estava ali tentando concluir, não deu. Tiro de gol é do Corinthians, mas o Inter ganhou 1-0.
5: 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Erro de passe agora do Vila Sante, a bola não chega no Pavão, chega primeiro no Pico. Pico domina para o time do Remo, tenta o passe em profundidade agora na direção lá do jogador que é o Galeano. Ele disputa contra João Pedro, ganha lateral para o time do Remo. Galeano tenta cobrança, o torcedor quer rapidez. Galeano jogou para dentro da grande área buscando Tagliari, disputou com o Wallace. Vem João Pedro na bola, no bate-rebate daqui, Tagliari tentou puxar, caiu e o juiz deu falta para o Remo do lado da área. Lance perigoso em seguida, favorece ao time paraense, o Grêmio ganha 1-0.
0: Gabriel Paulista tentando jogar na frente, deu a bola para o Depay, Depay tentando passar, foi derrubado com falta cometida pelo jogador Thiago Maia. O Inter ganha 1-0 no Beira-Rio.
5: 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Uma falta perigosa para o time do Remo. Cobrança vai ser feita ali pelo lado esquerdo de ataque, Marlon Matheus e também o Vitor Bueno nessa cobrança. O Grêmio posiciona dois jogadores e um bolo ali de jogadores do Remo e do Grêmio na pequena área, na frente do Everton. É lance de muito perigo. Vitor Bueno na cobrança, rasteiro, bateu na barreira. Voltou para Vitor Bueno, ainda ele tenta levar para o canto do campo, fica sem ângulo, todo na marcação, cruzamento vem, tira mal, Caio Paulista na sequência, afasta de pico. Zico pro alto. Ela cai para o Pavão, que não consegue o domínio. Zé Ivaldo recupera. Recua a bola para Marlon. Lançamento longo nas costas do Caio Paulista. Tentativa agora do Galeano. Caio Paulista consegue tirar. 1-0 Grêmio em Belém.
0: 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São 5 minutos. A Gaúcha está com a dupla Renanal. E Grêmio e Inter estão ganhando. Resultados importantíssimos, fundamentais para a campanha, que não é boa até aqui. E a bola foi onde está colocado o Caio César. Domina a bola pela ponta esquerda. Procura jogar, foi desarmado. A bola ficou para Thiago Maia. Thiago Maia levantou, deu para Alejandro. Alejandro empurrou a bola. Encontrou colocando Paulinho. Paulinho tem a companhia do jogador Vitinho. Deu a bola para Vitinho, o autor do gol do Inter. Quando ele cruzou, a bola bateu no adversário. É arremesso lateral e ainda Inter 1-0.
5: 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Passamos de 6 do segundo tempo aqui no Mangueirão em Belão. Lançamento do Zé Ivaldo. Zé Ivaldo tentando na frente com o Marcelinho. Desviou de cabeça para ninguém. O Everton tá saindo do gol para fazer a defesa. Grêmio 1-0 no Mangueirão.
0: 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São 6 minutos, é o primeiro tempo. Tem uma falta importante para o Inter, é isso, Jason?
7: A 3 passos da linha de fundo, a meio passo da área. Olha, quase só. Pênalti, Alan Patrick levanta.
0: Descrição geográfica do repórter da Rádio Gaúcha. 3 passos da linha de fundo, meio passo da linha lateral da grande área.
4: Tem gol.
0: Gol de quem?
4: Gol importante, gol marcado pelo Bragantino, Sacha Faz. Bragantino 1, Mirassol 0. O Grêmio é 16º e o Mirassol agora é 17º colocado.
0: Olha só, hein? O Sacha trabalhando para o Grêmio e para o Internacional. Levantamento, a bola foi tirada, veio o Berta, bem, bateu e a bola foi para a linha de fundo. Inter 1-0 no Beira-Rio.
5: 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O Grêmio ganhando do Remo por 1-0. A bola recuada para o zagueiro Zé Ivaldo do time paraense. Tocando para Marlon. Marlon para Gabriel Tagliari. Cortou bem, é namorado. Na sequência, Vila Sante erra um passe fácil. Dá de graça para o time do Remo com o Zé Ricardo. Aí o Pavão chega rasgando. Divide com a marcação. Ela sobra para a ponta. Sobra para Galeano. Galeano toca no meio. Encontra posicionada. Tenta agora do Pikachu de longe, o Everton. Tranquilo, defesa em 2 tempos do melhor goleiro do Brasil.
12: Vila Sante do choque, coloca a mão no rosto agora. E olha, o Vila Sante parece um pouquinho grogue, tá? Vai tentando voltar ao normal o Paraguai, que fez todo o esforço para em 48 horas jogar essa partida.
0: 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Sai jogando no Internacional, a bola foi onde está colocado o jogador Paulinho. Paulinho tentou botar na frente, era o Bernabé que estava colocado por ali, a bola foi tirada, ficou para o Corinthians. Gabriel Paulista dominou, deu para o Garro. Garro levantou, a bola foi na ponta direita, ali está colocado o jogador Caio César, dominou, tocou a bola, encontrou colocado o seu companheiro Yuri do Internacional, tocou na frente. Yuri Alberto do Internacional, não, do Corinthians. Lançamento longo agora para o Alejandro, mas a bola saiu pela linha de lado, vai ser apenas arremesso lateral. Inter 1-0 no Beira-Rio.
5: 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O placar é 1-0 para o Grêmio. Já chegamos a 9 do segundo tempo. Remo com a bola. Bola dominada com Iago Pikachu. Tocando atrás para o Marlon. Marlon para Zé Ivaldo. Zé Ivaldo recebe outra vez. Está bem ali na marca central do gramado. Ajeitando a bola lateralmente para Marlon Matheus. Tenta o passe por elevação para o Galeano. Galeano domina com alguma dificuldade na frente do João Pedro. Recua a bola para Pico. Pico está longe da grande área. Tocou mais atrás a bola para Marlon Matheus. Marlon Matheus ameaçou cruzar. O torcedor do Remo já está sem passe. A todo lance que o time demora, vem um apupo no fundo. A bola tocada para o lado para Marlon. Marlon tenta o passe em profundidade agora para a chegada outra vez do Pikachu. Pikachu para Marcelinho. Marcelinho para Marlon. Marlon no meio, trabalha com Zé Ricardo. Recebe de volta o Grêmio todo fechado, se defendendo. O tabelamento feito no fundo é Marcelinho. Cruzou por baixo. Vem o Pico, travou no Kahneman. Kahneman!
12: Nada.
5: Outra vez pedindo um pênalti aí, Simon.
12: Chegou na barriga, a não ser que a imagem me desminta com o Jory.
5: Agora o Carlos Vinícius está saindo por ataque.
12: Se ele não deu no braço, na barriga, que não vai ser, né?
5: Segue 1-0 o Grêmio em Belém.
0: 9 minutos, Inter 1-0 no Beira-Rio. A bola foi onde está colocado o jogador Gabriel Paulista. Ele procurou jogar na frente, deu para Depay. Depay trabalhou ali pelo meio, ganhou do marcador, abriu a bola para Caio César. Chegou no bico da grande área, bateu e o Corinthians tem escanteio para cobrar.
5: E o Grêmio sai errado. Kahneman deu o chutão. Remo vem de novo. Bola no meio com o Pico. Bateu longe. Longe do gol. O Remo vai afundando na vice-lanterna. 10 do segundo tempo. 1 a 0 Grêmio.
14: 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Escanteio do Corinthians. Garro tá colocando para a cobrança. Lado direito, campo de ataque. Pé canhoto, levantou. Afastou o jogador do mercado. Lança a bola, volta a ser corintiano. O lançamento foi feito para Caio César. Ele domina pela ponta direita. Chega o Alejandro cometendo falta. Ele fica reclamando. O juiz não dá nada porque o Corinthians está em vantagem. A bola do Garro. Garro deu para Gustavo Henrique. Abertura na direita. Está colocando por ali o jogador Mateuzinho. Mateuzinho corre pelo lado direito. Pé direito na bola. Tocou na frente. Deu para Caio César. Outra vez a bola para Mateuzinho. Mateuzinho levantou a cabeça. Empurrou a bola para o Garro. Ele procura organizar o time corintiano. Soltou a bola para Mateuzinho. Mateuzinho saiu da ponta. Levou para o meio. E acabou recuando a bola. Onde está colocado o lateral esquerdo Matheus Bidu. Bidu tocou na frente, recebendo punição. Ainda o Bidu tentando chegar. O Inter está todo encolhidinho. O Inter ganha por 1-0. São 11 minutos do segundo tempo. Uma tentativa do Gustavo Henrique partiu para o campo de ataque. E a bola é recuada para o goleiro Hugo Souza. Inter 1-0 no Beira-Rio.
5: Escanteio para o time do Remo. Pikachu levanta na área. O Wallace sobe para tirar. E agora o Enamorado corre atrás da marcação que chega primeiro que ele.
12: E Bright White, chamados por Renato e Alexandre Mendes, vai mexer em todo o ataque para esse segundo tempo. Renato Portaluppi tem amarelo para o Enamorado por falta no campo de ataque agora.
14: Quanto no Beira Rio, o time do Corinthians tem um escanteio para cobrar. 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Escanteio do Corinthians, Garro está colocando para a cobrança. Pé direito na bola, levantou outra vez, Antony tira de soco. A bola voltou, dominada pelo Matheus Bidu, levou para a ponta esquerda, tentou passar pelo marcador, perdeu a bola. Buscou recuperação, o jogador do Inter caiu também o Bidu. A bola ficou então para o Bruno Gomes, levou lá para a bandeirinha de escanteio, tocou a bola pela linha de lado, arremesso lateral corintiano.
5: Aqui em Belém, o técnico do Grêmio vai mudar, a bola está tentando com Marcelinho para dentro da área, sobrou para a batida, o Campeonato Brasileiro, mais um Simon.
12: Abriu o compasso, Pico, um chute forte no centro do gol, estava o Everton, e ele defendeu a queima-roupa.
5: Olha o João Pedro no contra-ataque agora pro Grêmio. João Pedro tentou, passou no meio de dois. Pico vem na cobertura e salva o Grêmio. Vem o João Pedro, tenta roubar dele, caiu sozinho. O lateral é do time paraense, segue 1-0 o Grêmio. Já as trocas por aqui.
14: 12 minutos e meio, etapa complementar. O Corinthians tem escanteio para cobrar. O Inter ganha por 1-0 no Beira-Rio. O árbitro está lá conversando com os jogadores, terminando com algum empurrão que possa existir, confraternizando com todo mundo, tentando deixar a jogada normal. Os jogadores do Corinthians vão em cima dele. O Paulinho leva cartão amarelo, o Gustavo Henrique também. Eles reclamaram tanto que o cartão pegou eles, né, Zé? Olha o escanteio, será cobrado pelo Garro. Ponta direita, campo de ataque do Corinthians. O Inter ganha por 1-0, 13 minutos. Olha o levantamento, afasta de cabeça mercado. E a bola ficou para o Internacional. Bernabé apareceu. Bernabé errou o passe, deu um presente. A bola ficou para o Bidon. Bidon trabalhou ali pela meia esquerda, buscou a abertura, tocou a bola para o Yuri Alberto. Yuri Alberto ganhou do marcador, fez grande jogada, levou para o fundo do campo, ganhou de mais um, cruzou. A bola bateu no poste, incrível. O Depay perdeu um gol a 30 centímetros do gol do Internacional. Ele fez o impossível, ele meteu a bola no poste. Zé Alberto, poucas coisas parecidas tu viste na tua vida. Longa vida, Zé Alberto.
6: Longa vida, Pedro. Três na trave já. Yuri Alberto na esquerda, o cruzamento do Depay. Ele e o Caio César sozinhos na pequena área. Depay tirou do Antony, bateu na trave e não deu. O rebote não deu pro Corinthians. Salvou-se o Inter.
5: E saem as trocas do Grêmio.
12: Como esperado, saindo Pavon e também Carlos Vinícius para entrar de 11, TT e 22, Bright White, Tumeleiro.
5: Essas trocas aí, Maurício.
15: Bom, o Grêmio precisa revitalizar porque o Remo começou a chutar de dentro da área do Grêmio. O Grêmio fazia uma partida ruim, ela se mantém ruim, mas o Remo, que jogava ainda pior, agora desesperado vai para dentro do campo do Grêmio. Como é bom ter o Everton, Gustavo.
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5: Por aqui, atendimento.
14: 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No Beira-Rio, 14 minutos e meio, etapa complementar, Inter 1-0.
5: No Mangueirão, 15 do segundo tempo, com gol de Kahneman, o Grêmio ganha do Remo 1-0, Bertoncelo.
4: E com a derrota parcial do Mirassol para o Bragantino, o Grêmio, com esta vitória em Belém, pula para a 16ª colocação com 32 pontos. O Inter permanece na 18ª colocação, mas agora soma 31 pontos.
9: 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O Inter está sem contra-ataque, tem que botar o Carboneiro no jogo.
14: Pois é, eu tô lembrando, hein? 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
6: Vai trocar o Inter.
14: Brilha no seu churrasco, vai trocar o Inter.
6: Vai quem vai ser chamado agora, recado vai ser dado, em seguida vem reforço no Colorado.
14: Tá bom, e a bola foi lá onde está colocado o goleiro Hugo Souza, é o Corinthians tentando chegar, 15 minutos e meio, etapa complementar, o Inter escapou há pouco, um gol incrível perdido pelo time corintiano. E a bola foi onde está colocado o lateral Mateuzinho. Mateuzinho levantou, cortou mercado para o Internacional. Voltou a posse de bola para o time do Corinthians. Ela foi dominada ali pelo André. André está girando, meteu na bola na direita. Mateuzinho está colocado por ali, recuou. Encontrou colocado o Gustavo Henrique. Deu outra vez a bola para Mateuzinho. Mateuzinho jogou lá do outro lado, onde está colocado o Garro.
6: Mateus, Bahia e Bruno Henrique no Inter.
14: Olha, duas trocas no Internacional em seguida. Lá vai o time do Corinthians. O levantamento foi feito, bola na ponta à direita, Caio César chegou ali no fundo do campo, deu curto, encontrou colocado o seu companheiro André, André deu para Caio César, ajeitou para bater, bateu alto, liga de fundo, chute perigoso. Vamos de novo, Zé.
6: Bruno Henrique e Matheus Bahia vão entrar no Inter em seguida.
14: Bruno, e aí, Guerrinha?
8: Matheus Bahia vai entrar no lugar do Bruno, do Bernabé, que Bernabé tem amarelo e está caçando o Caio César, né? E o Bruno Henrique, muito provavelmente, no lugar do Thiago Maia, que já cumpriu a sua cota de sacrifício, correu que nem louco, apareceu pouco, é verdade, mas marcou muito, e eu acho que o Bruno Henrique entra por aí.
14: Aí, 17, segundo tempo, Inter 1-0.
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12: Saiu o volante, Pico com a 14, para entrar do atacante 39, Eduardo Melo.
5: Ataca o time do Remo pela direita, vai para o ataque o zagueiro Marlon, Marlon deixando para Pikachu, Pikachu para Marcelinho, Marcelinho está recuando a jogada para Zé Ivaldo, na defesa do time do Remo, ele abre para o lado esquerdo agora, para a chegada do Marlon Matheus, tentando para Zé Ricardo, deu de gancho para dentro da área, Kahneman disputou a sobra, para fora! Deu a pancada, ela passou, o Everton tirou com os olhos, 18 do segundo tempo, 1-0 Grêmio.
14: Lançamento por Depay, ele foi desarmado pelo mercado e a posse do bola ficou para o Internacional, trabalhando pelo Vitinho, Vitinho corre lá pelo lado direito, ele é autor do único gol da partida, o gol que está dando uma vitória importante, uma respiração importante para o time do Internacional, e a bola foi, onde está colocando o Bruno Gomes, ele faz o giro e toca a bola para Bijagra, Bijagra levanta a cabeça, levantamento para Bernadei, apareceu livre pela esquerda, chegou agora a marcação, ainda Bernabé não vale mais nada, ele estava impedido, parou tudo, Inter 1-0.
5: 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TT já perdeu umas três, ganha mais uma agora, quem sabe ele cresce agora no jogo, vai TT, pra cima da marcação do lateral, Marlon Matheus, chegou TT no bico da grande área, levou pro fundo pra tentar cruzar, fechou a porta pra ele o Marlon Matheus, TT recuou, tocou atrás pro João Pedro, fechou na bola, devolve, vem atrás pra João Pedro, no bico da área, trouxe pro pé esquerdo, não quis bater, conseguiu, recuou a bola, tocou outra vez pra Danilo Barbosa, lançamento pelo alto para TT, de novo nas costas do Marlon Matheus, chegou inteiro TT, é boa a chegada do Grêmio, lá vai TT, ganhou a grande área, recuou! E o João Pedro isolou. Boa jogada agora do Grêmio. Aí, Simon.
12: Ponta direita, TT chamando a responsabilidade. Recebeu duas vezes, perna canhota. Encontrou o João Pedro, pegou muito embaixo. Já parece um pouco cansado o João Pedro. Grêmio vai vencendo a primeira como visitante do Brasileirão. Tomeleiro 1-0.
14: 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Troca o time no Internacional.
6: O primeiro é o 29, Colorado, que está saindo. Thiago Maia para a entrada de Bruno Henrique.
14: Thiago Maia está deixando o Internacional para a entrada do jogador Bruno Henrique. E o outro deve ser o Bernabé, né? Tudo indica que seja o Bernabé para a entrada do Matheus Bahia.
6: Bernabé sai, entra Matheus Bahia, trocas duplas, duas trocas no Inter, na informação Trilegal.
14: Muito bem, placar é 1-0 Inter no Beira-Rio.
5: Bright White. É namorado, não consegue uma grande bola do Bright White, ele perdeu. Ela vem para o time do Remo que tenta puxar o contra-ataque agora com o Marcelinho tocando para Pikachu. Pikachu metendo a bola na ponta na direção do Vitor Bueno. Vitor Bueno fazendo a abertura de bola para Galeano. Galeano recebe, traz a bola para o meio, chega na marcação, toca atrás agora, encontra posicionado ali Zé Ricardo. Zé Ricardo para Vitor Bueno. Vitor Bueno abre a bola na ponta para Pikachu. Pikachu recua para Marcelinho. Passamos de 20 do segundo tempo. O relógio não anda, o relógio custa andar. O Grêmio está ganhando por 1-0. É jogo duro, é jogo apertado. Lançamento do Vitor Bueno, bola na ponta para a chegada do Iago Pikachu. Caio Paulista na marcação. Pikachu vai tentar cruzar, jogou nas costas do Caio Paulista. Tem escanteio, Remo. 1-0 o Grêmio em Belém.
14: Qual é a situação do Inter com esta vitória, hein, Bertoncello?
4: 18º colocado com 31 pontos, a um ponto de sair da zona de rebaixamento, Unimed Porto Alegre.
14: Olha só a importância, vai no escanteio aí.
5: Vamos lá, escanteio a ser cobrado por Iago Pikachu, levantou bola alta na grande área, forte demais, aparece para tirar de lá o TT, domina, bate em cima da marcação, quer lateral para o time do Grêmio, consegue o TT, 21 minutos do segundo tempo, Grêmio 1-0 em Belém.
14: 20 minutos e meio em Porto Alegre, para quem ama cuidar, feliz dia do médico, Unimed Porto Alegre, olha o Inter chegando, a bola dentro da grande área, o recuo foi feito, a bomba e o goleiro pegou, quase que o Inter mete o segundo gol, mas continua 1-0.
5: 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O Grêmio vai indo, de lateral em lateral, vai chegando no campo de ataque com o TT brigando e perdendo agora, perdendo para Vitor Bueno, que toca dali para Pikachu. Pikachu tá no círculo central do gramado,

0: passe foi mal feito, a bola teve que ser recuada. Quem domina é Gabriel Paulista. Gabriel Paulista faz o domínio, empurra a bola para o André. André abriu, tocou a bola na esquerda. Lá está colocado o jogador Bidu. Bidu solta a bola para o Garro. Ele que organiza tudo ali pelo meio. São 22 minutos, etapa complementar. Garro tem o domínio da bola, recua, tocou para o André. André outra vez com o Garro. Troca passes, o Inter só espera o Corinthians. O Inter ganha por 1-0. A bola foi solta, onde está colocado o jogador Caio Jorge. Tocou a bola na direita. Ali está colocado o Mateuzinho. Mateuzinho recua, Gabriel Paulista tocou, deu para Caio Jorge, chegou para o fundo do campo, ganhou do marcador, cruzou, salvo o zagueiro do Inter. Que coisa impressionante, a bola não entra no gol do Inter, para sorte dessa torcida toda, Zé Alberto.
1: E o jogador que saiu no carrinho ali foi o Juninho, ficou sentindo, está fora do campo. Inter 1-0, Carboneiro chamado na informação Grupo IESA.
0: Viu, Vaguinha, pediste, levaste.
2: O Inter precisa de gente na frente. Se não ameaçar o Corinthians, Corinthians vai atacar com 9. E com 9 tu não vai segurar. Caio César fez o que quis com o Juninho. E a bola não entra mais. Essa bola não vai entrar mais, Pedro. Se a do Depay não entrou e essa aí não entrou, não entra mais.
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3: Remo, bola cruzada na área, Caio Paulista tirou pro lado, João Pedro escorregou, a chegada pro meio, salva o Wallace, dando um carrinho, tirando para escanteio, mexeu o Remo, Simon.
4: Saiu o atacante Galeano para entrada do 7, outro ponta já, e vem aí Nardoni, mais uma alteração no Grêmio, camisa 5.
3: Aumenta a pressão o Remo, agora o Grêmio parece aos poucos ir se cansando, as trocas não vão dando resultado, Kahneman tirou para escanteio de novo. 1-0 Grêmio em Belém.
0: Pois é, o que eu tô ouvindo, o que eu estou vendo, o que eu estou ouvindo do manhã, o que eu tô vendo aqui no Beira-Rio, é sofrimento, mas a dupla Grenal tem vitória. Olha o lançamento, o Caio chegou, grande intervenção do goleiro do Inter, a bola tocada pela linha de fundo. O Inter escapa 1, 2, 3, 4, 10 vezes.
1: Milagres, Anthony. Do Anthony.
0: Outro milagre, Zé Alberto.
1: Dois milagres, um na bola no chão e depois, quando o jogador do Corinthians tentou de novo, era ele, de novo, Caio César. Anthony fez uma jogada de pura velocidade de reação, escanteio Corinthians 1-0 Inter,
0: milagre.
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0: Milagre duplo do goleiro do Internacional, escanteio cobrado, uma bola alta, André de cabeça, a bola ficou pingando, voltou pro André, bateu pra fora, e o Corinthians perde outra oportunidade. Meu Deus do céu, Vaguinha, que sofrimento, Vaguinha.
2: Não entra mais, só que o Inter precisa jogar. O Inter precisa jogar. O Juninho tá extenuado, tá no chão.
1: Vaga, o mercado tá fazendo sinal urgente de troca para o Juninho. Fez sinal pro banco e lá vai, ó. 53 do Inter já tá lá. É o Luiz Felipe. O garoto Luiz Felipe vai. 1,93m. Zagueiro, 20 anos, tá indo lá para entrar no lugar do Juninho.
3: Vamos lá. E Guinegão vem aí no Corinthians, camisa 56, atacante.
5: Troca no Grêmio também.
4: Sai Dodi amarelado para entrada do 5, Nardoni.
5: E uma falta perigosa pro Remo. Se segura o Grêmio, 26 minutos. Marlon Matheus e Vitor Bueno. Vitor Bueno de falta. Arriscou de longe o Everton. Foi com uma defesa de vôlei no Beira-Rio, ele fez dessa distância e agora o goleiro salvou, Simon!
4: De manchete no canto direito, nem saber, tocou para a lateral.
5: Lateral a ser cobrada pelo time do Remo, vem bola para a área do Grêmio de novo, Marlon Matheus na cobrança. Tomou distância, encostou na placa, jogou para dentro da grande área, tentativa agora do Eduardo Melo. Tocando a bola para o Jajá, ajeitou para a batida, a bola sai desviada e vai parar nas mãos de Everton. 27-1-0 Grêmio em Belém.
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4: Tem gol.
0: Gol de quem?
4: Tem gol marcado pelo Mirassol, empate, gol marcado por André Luiz. Segundo tempo de Bragantino 1, Mirassol também 1. Com este resultado, o Grêmio volta para a zona de rebaixamento, é o 17º colocado com 32 pontos.
3: Olha, saiu só Yuri Alberto no Olha Corinthians só. E entrou Guinegão com a 56.
2: Jogadores do Inter mudaram a troca.
1: Exatamente. O Alan Patrick e o Mercado, eles, e também o Matheus Bahia, correram para pedir a troca da troca.
2: Vai Ronaldo,
1: Isso.
2: E não o Luiz Felipe.